0: sair daquele conhecimento raso. Olha, eu disse que você vai estudar muitas coisas, inclusive a metodologia teológica. Mas sabe o que mais que você vai estudar? Você vai estudar teologia fundamental. Sabe o que mais que você vai estudar? Eclesiologia. O que é isso, Padre Camilo? Eclésia, igreja. Assembleia, reunião de pessoas. Agora você já começou a entender. Então, por que que chama igreja, nossa igreja? O padre fala nossa igreja. Porque quando nós estamos reunidos na missa, nós somos uma assembleia em torno da palavra de Deus. Essa assembleia em torno da palavra de Deus é a igreja. Olha, aprender isso é muito bom. Saber de onde vem a igreja. Por que que ela chama católica?
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1: Você já foi ferido pelo erro de alguém ou já feriu outras pessoas com o seu erro e depois sentiu o peso de ver os outros pagarem por uma falha que foi sua? Hoje eu quero te dizer algo daqui, onde o céu toca a terra, desta montanha sagrada onde o arcanjo São Miguel deixou a sua marca. E a mensagem é esta: é possível reparar o erro cometido. Existe um caminho de volta e ele não passa pela fuga. Seja bem-vindo ao 11º dia da quaresma de São Miguel. Ontem você viu o anjo deter Balaão no caminho. Hoje você verá o anjo diante do pecado de um rei e saberá o que faz um coração verdadeiramente humilde. Abra sua Bíblia no 2º livro de Samuel, capítulo 24, versículo 17. Quando Davi viu o anjo que golpeava o povo, disse ao Senhor: fui eu que pequei, eu cometi a iniquidade, mas estes o rebanho que fizeram. Peço-te que a tua mão se volte contra mim e contra a casa de meu pai. Imagine o que está acontecendo aqui. O rei Davi cometeu um pecado de orgulho ao mandar contar o povo, como se a força de Israel fosse posse sua, não um dom de Deus. E uma peste se abate sobre o reino. Então Davi levanta os olhos e vê o anjo do Senhor de mão estendida sobre Jerusalém, e repare no que Davi faz. Ele não foge, ele não se esconde, ele não começa a culpar todo mundo, não. Ele faz o contrário de tudo que o orgulho mandaria fazer. Ele se coloca diante do anjo e diz a Deus: fui eu, o pecado é meu. Essas ovelhas, que culpa tem? Que a tua mão caia sobre mim. O pecado de Davi foi exatamente o pecado de Lúcifer em miniatura. A soberba, contar o povo como quem se gloria da própria grandeza. E o caminho de volta de Davi é exatamente o caminho de São Miguel. Reconhecer que toda força vem de Deus e curvar-se. Davi, ao dizer fui eu, está repetindo com o coração aquilo que o arcanjo proclama com a vida: quem como Deus? Os padres da igreja confirmam essa lição. Santo Ambrósio diz que não é de espantar que um homem peque. O que realmente condena alguém é não reconhecer o erro e não se humilhar diante de Deus. São Gregório Magno acrescenta uma verdade dura, mas muito bonita. A vida dos que governam e a vida dos povos estão entrelaçadas. Por isso, o pecado nunca é só nosso. Ele respinga sobre quem amamos. Foi exatamente isso que rasgou o coração de Davi. E veja o desfecho. O anjo que trazia o castigo é o mesmo que ouve a ordem de Deus: basta, detém a tua mão. E Deus manda Davi erguer um altar naquele exato lugar onde o anjo estava. Onde houve a ameaça, ergue-se o altar. Onde o pecado foi confessado, nasce um lugar de adoração. O anjo não veio para destruir Davi. Ele veio para conduzi-lo de volta a Deus. E é este o ponto para a sua vida hoje. O anjo de Deus, quando aparece diante do nosso pecado, ele não vem para nos esmagar. Ele vem para nos fazer crescer, para nos arrancar da fuga e do orgulho, para te levar até o único lugar onde há cura, de joelhos diante de Deus. São Miguel é o mestre da humildade. Pedir a intercessão dele é pedir um coração que saiba dizer sem medo: quem como Deus? E portanto, eu não sou Deus, eu errei, eu preciso de misericórdia. Já aconteceu isso com você? Tantas vezes. Talvez você esteja gastando muita energia para fugir de uma falha ou para colocar a culpa em alguém. O anjo de Deus está apenas esperando que você pare e diga, como Davi: fui eu, Senhor. Tende piedade. O propósito de hoje é este: pense no erro concreto que você ainda não assumiu de verdade. E diante de Deus ou diante de alguém, hoje faça como Davi, à maneira de São Miguel. Pare de fugir, curve-se. Diga a Deus sem rodeios e sem desculpas: Senhor, fui eu. Eu reconheço. Quem é como tu? Tende piedade de mim. E se for possível, filho, peça perdão também à pessoa que o seu erro feriu. E transforme o lugar da sua queda num altar. Agora juntos, rezemos as orações da quaresma de São Miguel. Apresente a sua intenção com muita fé.
2: Em nome do Pai, do Filho e do Espírito Santo. Amém. São Miguel Arcanjo, defendei-nos no combate. Seja o nosso refúgio contra as maldades e as ciladas do demônio. Ordene-lhe Deus, instantemente o pedimos, E vós, príncipe da milícia celeste, pela virtude divina, precipitai no inferno a Satanás e a todos os espíritos malignos que vagueiam no mundo para a perdição das almas. Ladainha de São Miguel Arcanjo. Senhor, tende piedade de nós. Jesus Cristo, tende piedade de nós. Senhor, tende piedade de nós. Jesus Cristo, ouvi-nos. Jesus Cristo, atendei-nos. Pai Celeste, que sois Deus, tende piedade de nós. Filho Redentor do mundo, que sois Deus, tende piedade de nós. Espírito Santo, que sois Deus, tende piedade de nós. Trindade Santa, que sois um único Deus, tende piedade de nós. Santa Maria, Rainha dos Anjos, rogai por nós. São Miguel, rogai por nós. São Miguel, cheio da graça de Deus, rogai por nós. São Miguel, perfeito adorador do Verbo Divino, rogai por nós. São Miguel, coroado de honra e glória, rogai por nós. São Miguel, poderosíssimo príncipe dos exércitos do Senhor, rogai por nós. São Miguel, porta-estandarte da Santíssima Trindade, rogai por nós. São Miguel, guardião do paraíso, rogai por nós. São Miguel, guia e consolador do povo israelita, rogai por nós. São Miguel, esplendor e fortaleza da Igreja militante, rogai por nós. São Miguel, honra e alegria da Igreja triunfante, rogai por nós. São Miguel, luz dos anjos, rogai por nós. São Miguel, baluarte dos cristãos, rogai por nós. São Miguel, força daqueles que combatem pelo estandarte da cruz, rogai por nós. São Miguel, luz e confiança das almas no último momento da vida, rogai por nós. São Miguel, socorro muito certo, rogai por nós. São Miguel, nosso auxílio em todas as adversidades, rogai por nós. São Miguel, arauto da sentença eterna, rogai por nós. São Miguel, consolador das almas que estão no purgatório, rogai por nós. São Miguel, a quem o Senhor incumbiu de receber as almas depois da morte, rogai por nós. São Miguel, nosso príncipe, rogai por nós. São Miguel, nosso advogado, rogai por nós. Cordeiro de Deus, que tirais o pecado do mundo, perdoai-nos, Senhor. Cordeiro de Deus, que tirais o pecado do mundo, ouvi-nos, Senhor. Cordeiro de Deus, que tirais o pecado do mundo, tende piedade de nós. Cristo, ouvi-nos. Cristo, atendei-nos. Rogai por nós, ó glorioso São Miguel, príncipe da Igreja de Jesus Cristo, para que sejamos dignos de suas promessas. Oremos. Senhor Jesus Cristo, santificai-nos por vossa bênção sempre nova e concedei-nos pela intercessão de São Miguel essa sabedoria que nos ensina a juntar as riquezas no céu e trocar os bens do tempo pela eternidade. Vós que viveis e reinais pelos séculos dos séculos. Amém. Consagração a São Miguel Arcanjo. Gloriosíssimo príncipe das hierarquias angélicas, valente arauto do Deus Altíssimo, zeloso campeão da glória do Senhor, terror dos anjos rebeldes, amor e delícia dos anjos fiéis, meu diletíssimo arcanjo São Miguel, desejando pertencer ao número de vossos devotos e servos, hoje eu me ofereço a vós, dou-me e consagro-me a vós. Coloco a minha pessoa, a minha família, os meus bens, sob a vossa potentíssima proteção. É muito pouca coisa a oferta que vos faço, sendo eu um miserável pecador, mas não duvido de que vós querereis aumentar o fervor no meu coração e proteger aquele que a vós recorre. Recordai aquele que hoje se coloca sob o vosso patrocínio e de hoje em diante protegei-me, assisti-me em todas as dificuldades da minha existência terrena, alcançai-me o perdão dos meus muitos e graves pecados, a graça de amar de todo o coração o meu Deus, o meu doce Salvador Jesus e a minha doce Mãe Maria, impetrai-me os auxílios necessários para obter a coroa da glória. Defendei a minha alma contra todos os seus inimigos, e quando chegar a hora de deixar este mundo, Vinde então, príncipe gloriosíssimo, assisti-me na luta final e que o vosso gládio potente afaste para longe, para os abismos da morte e do inferno, o anjo apóstata e soberbo que derrotastes em combate no céu. Amém.
3: Hoje eu quero rezar por você que enfrenta momentos de angústia, de tristeza e depressão, que às vezes nem sabe por que está acontecendo isso no seu coração. Às vezes bate aquela tristeza, aquele sentimento de que eu não consigo resolver as coisas sozinho, de olhar para o futuro e pensar o que pode acontecer. Hoje, daqui da Gruta de São Miguel, do Monte Gargano, eu quero invocar esse grande defensor do céu, ele que disse que aqui nessa gruta grandes milagres iriam acontecer, e nós vemos isso ao longo dos séculos. Que o dom da alegria que vem do Espírito Santo possa encher o seu coração. Que esse fruto da presença de Deus possa estar junto com você. Recebe de todo o coração essa bênção que vem aqui da gruta para você, da parte do próprio Deus. Por isso que Deus te abençoe, em nome do Pai e do Filho e do Espírito Santo. Amém.
1: E amanhã, no 12º dia da quaresma de São Miguel, você verá o profeta Elias exausto e desejando a morte, sendo tocado por um anjo que lhe traz o quê? Pão e força para continuar a caminhada. Descobriremos que o anjo também cuida do nosso cansaço. E daqui da Gruta de São Miguel, eu peço ao arcanjo que lhe dê a coragem humilde de Davi. Venha rezar junto com o Instituto Hesed a Quaresma de São Miguel 2026. Será uma alegria receber você aqui todos os dias.
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Em nome do Pai, do Filho e do Espírito Santo. Amém. Espírito Santo de luz, dai-nos o dom da sabedoria para distinguir o bem do mal e a verdade da mentira. Guiai-nos a cada passo, em cada dia, para que sigamos o caminho do Evangelho com a ajuda de Maria, por Cristo nosso Senhor. Amém.

Divide, nossa leitura orante da Santa Palavra, o nosso encontro com Deus de cada dia. Estamos hoje no último texto, último episódiozinho, última palavra de Jesus sobre o ensinamento da missão, né? Jesus começou enviando os seus apóstolos, né? Que eles não ficassem de casa em casa, que eles não levassem nada pelo caminho, que eles confiassem na assistência divina e que anunciasse para todo mundo: o reino chegou. O reino chegou, bateu a nossa porta, fomos escolhidos e nos sentimos muito, muito engrandecidos, até envaidecidos por essa escolha, a mais sublime que existia. Fomos escolhidos, que nós possamos pautar, orientar a nossa vida por essa escolha nos oferecendo. O último trecho do ensinamento de missão, a maioria foi orientação para a gente perseverar na perseguição, porque a igreja de Mateus foi toda destruída, humanamente falando, mas nos deixou esse legado espiritual maravilhoso, que é o evangelho da igreja, o evangelho de Mateus. Hoje acolhemos o finalzinho do ensinamento de missão, Mateus 10, versículos 40 e 42. Mateus 10, versículos 40 a 42. Como você sabe, a nossa tradução que usamos aqui é a tradução da Bíblia da CNBB. Mateus 10, 40, 42, ouçamos agora a Santa Palavra. Quem vos recebe, recebe a mim, e quem me recebe, recebe aquele que me enviou. Quem receber um profeta, por ele ser profeta, terá uma recompensa de profeta. Quem receber um justo, por ser um justo, terá uma recompensa de justo. E quem der apenas

apenas um copo de água fresca a um desses pequeninos? Por ser meu discípulo, em verdade vos digo, não perderá a sua recompensa. Palavra tão bonita, é uma palavra bonita para quem o Senhor enviou em missão, para que ele tenha a segurança de que, ao ser recebido numa casa, leva a presença do próprio Deus, recebe o próprio Deus, né? Como Abraão, que naquela tarde estava ali na frente da sua tenda, aproveitando a brisa da tarde, quando viu três peregrinos, viu três, parecia um, né? André Rublev tomou essa imagem para pintar a Trindade, né? Porque aqueles três ali são um, eram três e eram um. É uma imagem que já os padres da igreja viram ali, do Deus unitrino. Então, também Abraão recebeu aqueles três, mas fala como se fosse um. E recebeu a Deus mesmo, mas ele pensou que fossem só peregrinos. Mas era Deus mesmo presente. Então, Jesus aqui está dizendo essa palavra para os seus apóstolos, que quando forem recebidos, levam a presença de Deus. E deixam ali uma graça. A graça de profeta, a graça de justo e a graça de ser discípulo do Senhor. Ficará ali uma recompensa. Isso é muito bom para o apóstolo ir com esta confiança. Que ele mesmo não tendo nada de material, porque ele não tem nada de material, ele vai como um indigente, ele não tem nem roupa, nem calçado, nem comida, nem dinheiro, não pode comprar, não pode dormir num hotel, deve pedir hospedagem, mas ao sair dali, ele deixa aquela família, aquele que o acolheu, imensamente enriquecido. Então, o apóstolo deve ter essa segurança que ele sai enriquecido. Claro que aqui, irmãos, é bom notar, estamos num ambiente lá da Palestina, um ambiente rural, né, semi-rural, com pequenas aldeias, um ambiente de artesãos, né, onde todo mundo trabalha em casa, né, ou perto de casa. Então, onde a hospitalidade é um valor muito importante, então isso vale absolutamente para essa situação. Hoje no nosso mundo isso é muito um pouco diferente, né? Eu descobri isso no ano 2000, quando fizemos a missão, visitando todas as casas, estava numa paróquia com muitos edifícios, e aí foi a primeira vez que eu vi que era o edifício, nas suas regras, proibia bater de porta em porta. Eu não podia fazer isso, não podia ir simplesmente ali e interfonar todos os interfones que tinham ali convidando para uma visita, não podia, era proibido, era considerado importunação. Então me assustei, falei, e agora, como fazer essas visitas? Então, criamos outra estratégia, né? Que foi Jesus não mandou interfonar em cada interfone, mandou primeiramente ver se tem alguém digno dele. Então aí procuramos em cada edifício alguém que já era mais ligado à paróquia, né? E encontramos e reunimos essas pessoas e a partir delas combinamos a missão. Então, a partir do apartamento delas, né, fazendo uma pequena oração, uma pequena celebração, elas convidavam os outros ali que estavam mais ligados, né? Em três ou quatro desses grandes condomínios, né, passou a ter uma missa periódica, né? Eram pessoas que estavam mais distantes da sede da paróquia, ou eram pessoas que não saíam mais de casa, mas ali no próprio prédio ela podia ir. Então, alguns prédios possibilitavam isso ser no salão de festas, né? Ou mesmo no apartamento, né? A pessoa convidava, ia ali 10 pessoas, 15. Então, foi como Jesus falou: em cada prédio alguém que é digno, começa por ele, faça uma boa visita a ele. Ele será o irradiador ali desta bênção, desta presença de Deus. Ele possibilitará que os outros tenham recompensa de profeta, recompensa de justo, é a recompensa de Jesus. Que bonito, o pagamento é divino.
aquele que abre a porta e acolhe, não é uma coisa afoita e inoportuna, não, é uma coisa, precisa ser programado. O Espírito Santo já deixou em cada lugar alguma entrada, alguma porta. O Espírito Santo vai à frente da nossa missão em todo lugar, em todo, seja ele qual for, o Espírito Santo já deixou lá um coração de boa vontade, basta procurá-lo. Então, não estamos fazendo propaganda de um produto que a gente pudesse oferecer assim com um panfleto, não. Estamos falando que o reino chegou. E isso tem uma sutileza especial. Não estamos também anunciando essa ou aquela denominação. Estamos anunciando o reino de Deus. Estamos anunciando a presença de Jesus. Então, isso tem uma sutileza de perguntar primeiro onde ele já adiantou as portas, porque se eu entrar pela porta errada, pode dar tudo errado. Então, aqui é importante cumprir esse primeiro preceito de Jesus. Em cada lugar, veja a porta que o Espírito Santo já manteve aberta e utilize essa porta, porque a outra que você quer abrir pode ser que não dê certo. Então, espere um pouquinho, não seja afoito, calma um pouquinho, estuda, reflete, pergunta e depois vê, faz o discernimento, qual é a porta que Deus abriu para mim ali. Normalmente tem várias até, né? Você pode até escolher a melhor, né? Mas não escolha aquela que o marketing orienta, talvez ela não dê certo. Escolha aquela que o Espírito Santo indicou e ela precisa de discernimento, discernimento feito na oração, no estudo e na oração, na escuta da palavra, na escuta desse preceito: não batei, não vá de casa em casa, não batei de porta em porta, procurai em cada aldeia aquele que Deus já preparou. Em cada aldeia Deus já preparou, né? Como preparou Cornélio em Cesareia, como preparou Lídia em Éfeso, como preparou lá em Atenas, né? Dionísio, em cada lugar Deus, como preparou Áquila e Priscila lá em Corinto, como preparou Cláudia lá em Roma. O Espírito Santo havia preparado já corações em cada lugar e ele continua fazendo isso, que a gente procure esses corações para com eles iluminar o mundo com o reino de Deus e assim trazer comunhão, fazer coinonia, não separação, não divisão, mas comunhão, que é o que o Senhor quer. Também essa palavra, irmãs e irmãos, ela é muito boa para aquele que irá receber. Falei aqui da palavra boa para aquele que será recebido, mas aquele que irá receber, muitos terão que receber. Ao ler essa palavra, prepararão seus corações para receber o reino. Então, muitos que ouvirem, que terá uma recompensa, e uma recompensa divina, por causa dessa recompensa divina, recompensa eterna, se prepararão para receber quando chegar o profeta, quando chegar o justo, quando chegar o discípulo, em nome de Jesus. Sendo enviados, nós levamos a graça de Deus, acolhendo, nós recebemos a graça de Deus. Que essa graça de Deus sustente a nossa missão e que, graças a esta ação de Deus em nossas vidas, nos enviando, mas também fazendo de nós bons acolhedores dos missionários do Senhor, que esta graça nos sustente, nos dê perseverança e nos faça hoje experimentar a alegria que somente o Santo Evangelho pode nos dar. Por isso, damos glória ao Pai, ao Filho e ao Espírito Santo, como era no princípio, agora e sempre. Amém. A bênção, o Pai de bondade infinita, derramai sobre nós a bênção do vosso amor e, sendo enviados em missão, experimentemos essa graça que levamos e, acolhendo os missionários em nossa casa, em nossos corações e nossos trabalhos, que estejamos prontos para receber esta recompensa de vida eterna que o Senhor quer nos dar, pela poderosa intercessão de Maria, a mãe missionária, que vai sempre à nossa frente, em nome do Pai e do Filho e do Espírito Santo. Amém.

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2: Muito boa noite, queridos filhos e filhas do Paternoster, o Pai de nosso Senhor Jesus Cristo e nosso Divino Pai Eterno. Eu sou o Frei Flávio Henrique, da obra dos pequenos monges do Paternoster. Começando agora aqui pela Rádio Catedral FM de Juiz de Fora, também Rádio Cultura de Santos Dumont, mais um programa A Voz do Pensamento, invocando sempre com fé, devoção e amor filial à Santíssima Virgem Maria, que sua intercessão, seu auxílio, seus rogos por nós, que invocamos sobre o querido título de Divina Revelação. Rezemos então. Nossa Senhora da Divina Revelação, Virgem do Apocalipse, única filha de Deus Pai, que depois de Eva foi criada sem o pecado original, Imaculada Conceição, concebida sem pecado, para se tornar, como de fato se tornou, a única mãe de Deus Filho, única mística esposa do Divino Espírito Santo, única criatura de Deus, íntima da Trindade Santa, íntima do Pai, íntima do Filho e íntima do Espírito Santo, como jamais foi, é ou será, em qualquer tempo, época ou circunstância, qualquer outra criatura, seja de origem humana ou de origem angélica. Intercedei a Deus por nós que recorremos a vós. Revelai-nos a vontade soberana de Deus Pai. Revelai-nos a obediência perfeitíssima de Deus Filho. Revelai-nos a solicitude do Divino Espírito Santo. Revelai-nos a providência material e espiritual da parte da Santíssima Trindade. Ave Maria, cheia de graças, o Senhor é convosco. Bendita sois vós entre as mulheres. Bendito o fruto do vosso ventre, Jesus. Santa Maria, Mãe de Deus, rogai por nós, pecadores, agora e na hora de nossa morte. Amém.
3: O Senhor esteja convosco. Proclamação do Evangelho de Jesus Cristo, segundo Mateus. Naquele tempo, Jesus voltou a falar em parábolas aos sumos sacerdotes e aos anciãos do povo, dizendo: o reino dos céus é como a história do rei

preparou a festa de casamento do seu filho e mandou os seus empregados para chamar os convidados para a festa. Mas estes não quiseram vir. O rei mandou outros empregados dizendo: dizei aos convidados, já preparei o banquete, os bois e os animais cevados já foram abatidos e tudo está pronto. Vinde para a festa.

todos agarraram os empregados, bateram neles e os mataram. O rei ficou indignado e mandou suas tropas para matar aqueles assassinos e incendiar a cidade deles. Em seguida, o rei disse aos empregados: a festa de casamento está pronta, mas os convidados não foram dignos dela. Portanto, ide até as encruzilhadas dos caminhos e convidai para a festa todos os que encontrardes. Então, os empregados saíram pelos caminhos e reuniram todos os que encontraram, maus e bons. E a sala da festa ficou cheia de convidados. Quando o rei entrou para ver os convidados, observou ali um homem que não estava usando traje de festa e perguntou-lhe: amigo, como entraste aqui sem o traje da festa? Mas o homem nada

antes de fazermos os destaques do Evangelho, vamos penetrar com paciência a primeira leitura, que é uma profecia de Ezequiel e que conta com um rigor de detalhes sobre o que deveria ocorrer após a chegada do Messias. Assim fala o Senhor: vou mostrar a santidade do meu grande nome. De fato, o Messias, quando realiza a obra do Pai, faz tudo em nome do Pai, está glorificando o Pai e mostrando a santidade do Pai. Em especial, ensina aos seus apóstolos precisamente isto. A primeira parte do Pai Nosso, o Pai Nosso todo ele é, mas a primeira parte acentua a glorificação do nome, o cumprimento disto. Quando orares, dizei assim, rezai assim, disse o Senhor: Pai Nosso, que está nos céus, santificado seja o vosso nome. Vou mostrar a santidade do meu grande nome.

0: voltando ao profeta Ezequiel, que profanastes no meio das nações. Então o Senhor veio, o Messias veio também, para fazer a santificação do nome santo de Deus, que Israel, segundo denuncia Ezequiel, acaba profanando no meio das nações, de muitas maneiras, né? Quando eu manifestar minha santidade, à vista delas, por meio de vós, então, isto deveria acontecer quando Deus manifestasse a sua santidade à vista de todos. Olha, esse à vista é muito significativo. Por quê? Significa diante da visão. E para ver, era preciso o quê? Que Deus se fizesse carne, se mostrasse, se desse a ver. Isto aconteceu. E vos tirarei dos meios das nações, vos reunirei de todos os países. Então o Messias veio proclamar o tempo da graça, o tempo da salvação, chamando todos, de todos os povos, línguas, raças e nações. E vos conduzirei para a vossa terra. Então, aqui, o sentido do retorno, a promessa de retorno das tribos dispersas de Israel para a terra dada aos pais, mas também o sentido maior, que é o retorno de todos nós para a nossa terra. Qual é a nossa terra? Onde fica a nossa terra? Que terra é essa que é comum a todos nós? Não é esta. É o céu. Nós somos peregrinos aqui, mas somos cidadãos do céu. Derramarei sobre vós uma água pura e sereis purificados. Aqui a profecia faz alusão ao batismo, à purificação do pecado original, pecado que todo ser humano herda. Ela vem pela água do batismo, né? Portanto, que para que o batismo seja válido, tem que ter forma e matéria. Ou seja, tem que ser como o Senhor disse que deveria ser, né? Eu te batizo, quem está batizando deve ser batizado e, sob a autoridade do batismo que tem, dizer: eu te batizo em nome do Pai, do Filho e do Espírito Santo. Esse é o único batismo, não há outro batismo. Há um só batismo. Depois os apóstolos vão consignar isto, e a igreja no décimo artigo do credo apostólico, né? Há um só batismo para a remissão dos pecados. É este que lava tudo. É o que Ezequiel está profetizando muito antes, né? E aí a matéria é água. Tem que ter água. E vos purificarei, derramarei sobre vós água pura e sereis purificados. Vos purificarei de todas as impurezas de todos os ídolos. Ora, de todas as impurezas, desde a origem, do pecado original. E, portanto, assim, nós somos alvejados. Lá no Evangelho, fala da veste, da festa, né? É isso.
1: Padre nosso, que és em céu, santificado o nome tuo, advenha regnum tuo.
0: Então, gente, além deste novo formato do programa Voz do Pensamento, onde eu aproveito as homilias porque acredito que
2: dá uma dinâmica melhor no contexto litúrgico a cada semana, não é? Eu quero reforçar o convite a você para toda quinta-feira participar conosco do minicurso lá na Casa de Itália, na capelinha da Casa de Itália.
3: Toda quinta-feira, 17h15, Santa Missa, 18h30, curso.
2: E lembrando que sexta-feira, toda sexta-feira, nós continuamos firmes e fortes na Santa Missa, lá na Igreja São Sebastião, às 15 horas, no Parque Alfred, aí no centro da cidade, né? Em reparação às ofensas cometidas contra o Sagrado Coração de Jesus e pela causa de beatificação da serva de Deus Lola, tá bom? A bênção de Deus Todo-Poderoso, Pai, Filho e Espírito Santo. Amém. Boa noite. Até amanhã, se Deus quiser.
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0: A linda canção da Ana Gabriela, Eu Vou Gritar. São 11h31, boa noite, fica conosco, senhor, segue aqui até meia-noite. Músicas para tocar o seu coração, a palavra de Deus presente.
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0: começar o nosso encontro de hoje é a linda música do Adilson Sabará, Olhe para Deus. Você fica por aqui com o programa Fica Conosco, Senhor. Amanhã tem mais, a partir de 8 horas da noite. Deus abençoe você, sua casa, sua família. E amanhã a gente se fala aqui mais uma vez, tá bom? Forte abraço.
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0: dia, a você, meu irmão, a você, minha irmã, que a partir de agora nos fazem companhia na segunda parte do programa Com a Mãe Aparecida. Eu, Eduardo José, estou chegando para ficar com vocês até às 5 da manhã. Isso mesmo. Vamos juntos nesta caminhada de fé, de amor, paz, esperança, sempre confiando na misericórdia do Pai, na intercessão de nossa mãe querida, a Virgem Maria, a Senhora Aparecida. Obrigado a você, meu irmão, que nos acolhe na sua casa, no seu trabalho, na estrada, onde quer que você esteja nesta madrugada, rezando conosco. Obrigado a você que nos acolhe também por uma das nossas rádios parceiras, rádios que integram a Rede Aparecida de Rádio. Você que está nos ouvindo e rezando conosco pelo aplicativo Aparecida, pelo a12.com/Rádio Aparecida. Como é bom poder estar novamente juntinho de vocês. Vocês que estiveram na companhia do Evandro até agora há pouco, continue conosco, viu? Vamos juntos nesta caminhada de fé, de amor, paz e esperança. A produção é de Marcos Tiago, Paula Castro na coordenação, na direção, Padre Vanderlei Souza, missionário redentorista. Hoje nós já estamos vivendo o dia 26 de agosto, 2026, quarta-feira da graça de Deus. Como é bom poder estar novamente louvando e agradecendo ao bom Pai por tudo em nossa vida, por mais este dia que ele nos concede. Que seja um dia de muitas bênçãos e graças na minha vida, na sua vida, na vida de nossos familiares, amigos, conhecidos, vizinhos e de todos aqueles que não conhecemos, mas que precisam e desejam a misericórdia, as bênçãos do nosso Pai misericordioso e a intercessão de nossa Mãe Santíssima, a Senhora Aparecida. Hoje, dia 26, a Santa Mãe Igreja celebra, faz memória a São Zeferino, Papa, São Cesário e Santo Alexandre, rezando conosco, e Santa Teresa Jornet, a quem nós pedimos a intercessão. 12:04, quem está chegando para rezar conosco nesse momento de evangelização, de reflexão, com os ponteiros apontam para o infinito, é o Padre Vanderlei Souza.
1: Maria, e ela concebeu do Espírito Santo. Ave Maria, cheia de graça, o Senhor é convosco. Bendita sois vós entre as mulheres, e bendito é o fruto do vosso ventre, Jesus. Santa Maria, Mãe de Deus, rogai por nós, pecadores, agora e na hora da nossa morte. Amém. Rogai por nós, Santa Mãe de Deus, para que sejamos dignos das promessas de Cristo. Oremos e infundi, Senhor, vos rogamos a vossa graça em nossos corações, para que nós que conhecemos pela anunciação do anjo a encarnação de Jesus Cristo, vosso Filho, cheguemos por sua paixão e morte de cruz a glória da ressurreição. Pelo mesmo Cristo nosso Senhor. Amém.
2: Meu querido e minha querida, continuamos a nossa reflexão através da leitura do livro da Imitação de Cristo, um livro do século XV. O livro da Imitação de Cristo, ele nos fala de uma forma poética, profética, como a nossa relação com Deus deve ser avaliada e como o autor ou os

autores entenderam a manifestação de Deus na nossa vida. O texto de hoje, ele nos fala do ensino, da orientação que Deus nos dá através dos profetas. Diz o livro: ouve, filhos, minhas palavras suavíssimas, que superam toda a ciência dos filósofos e sábios deste mundo. Minhas palavras são espírito e vida. Não ponderareis por humanas inteligências. Não devem ser puxadas para a vã complacência, mas escutadas em silêncio, acolhidas com total humildade e afeição íntima. Eu disse: feliz a quem instruís, Senhor, e lhes ensina a tua lei, para que o alivies nos dias maus e para que não se sinta abandonado na terra. Eu, diz o Senhor, ensinei no início aos profetas e até hoje não cesso de falar a todos. Porém, muitos, à minha voz, são surdos e endurecidos. Não se comprazem em atender ao mundo mais que a Deus. Com maior facilidade seguem os apetites de sua carne, mais do que a vontade de Deus. O mundo promete coisas temporárias e pequeninas, e é servido com imensas cobiças. Eu prometo bens sublimes e eternos, e se entorpecem os corações dos mortais. Quem me serve e obedece com tanto empenho em todas as coisas, quanto se serve ao mundo e aos seus senhores? Cora de vergonha, servo preguiçoso e descontente, porque aqueles estão mais prontos que para se perderem do que tu para viveres. Mais se alegram aqueles com a vaidade do que tu com a verdade. E, no entanto, por vezes se frustra tua esperança, ao passo que jamais falha a alguém a minha promessa, nem sai de minhas mãos quem em mim confia. Eu que prometi darei, o que falei cumprirei. Sou eu o remunerador dos bens e inabalável acolhedor de todos os fiéis. Escreve minhas palavras em teu coração e rumina-as com cuidado. Serão muito necessárias no tempo da tentação. O que não entendes ao ler, entenderás quando te visitar. Costumo visitar de dois modos meus eleitos, pela tentação e pela consolação. E lhes leio diariamente duas lições, uma arguindo seus vícios, outra exortando a progredir na verdade. Quem tem minhas palavras e delas faz pouco caso, terá quem o julgue no último dia. Oremos. Senhor Jesus, Mestre Divino, que chamastes os apóstolos a seguirem vossos passos e ensinastes o caminho do reino, olhai com amor para os catequistas, pelos quais agradecemos o dom do chamado do vosso amor em seus corações para semearem a vossa palavra aos jovens, crianças e adultos. Dai-lhes, Senhor, a sabedoria do Espírito Santo, para que em sua vida sejam testemunhas fiéis do Evangelho, que suas palavras transmitam a vossa verdade e seus gestos revelem a vossa misericórdia. Fortalecei-lhes nos momentos de desânimo e renovai a sua alegria de vos servir na comunidade de fé, fazendo ressoar a vossa palavra. Maria, mãe educadora na fé, rogai pelos catequistas, para que sejam sempre fiéis discípulos missionários do vosso Filho Jesus. Amém.

Meia-noite, 14 minutos. 14 minutos e um novo dia. Oração de São Francisco. Padre Juarez de Castro cantando pra gente. Meia-noite, quase 15 minutinhos. Momento de oração.

Senhor Jesus, purificai o nosso coração e afastai de nós tudo aquilo que nos impede de viver na vossa presença. Que nossas atitudes revelem aquilo que realmente acreditamos. Não permitais que sejamos cristãos apenas de palavras, mas ensinai-nos a testemunhar a fé com nossas escolhas, com nosso trabalho e com nosso relacionamento com os irmãos. Dai-nos um coração simples, sincero e humilde. Que busquemos sempre fazer o bem. Amém.

0: Padre Delair Cuerva, 18:18. Bom dia com a mãe. 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

0: Padre Reginaldo Manzotti, faça um milagre.
1: Ele fará.
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0: 12:30, bom dia.
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0: Com a Mãe Aparecida, Rede Aparecida de Rádio, abraçando a você, nossos irmãos queridos que rezam conosco em mais uma madrugada. O Luiz Fernando em Taubaté rezando conosco, pedindo por ele e pela família, colocando todos os irmãos na intenção do Santo Terço, logo mais às 4 da manhã. Reza conosco também pedindo as bênçãos da Mãe Aparecida, louvando e agradecendo a tia Nenê, isso mesmo, a tia Nenê do Pingo de Ouro, pedindo as bênçãos da Mãe Aparecida por ela, pela família, louvando e agradecendo a Deus por tudo,

0: e por todos. Eu vou ver aqui, viu, tia Neném? Ela tá perguntando quem que canta a música Meu Deus. Eu vou ver aqui e mando pra senhora, tá bom? Tia Neném tá lá no Pingo de Ouro, aqui em Guaratinguetá, rezando conosco. Agora 12:31. 3104-1043 é o nosso WhatsApp para você enviar a sua mensagem de fé, de esperança e também as suas intenções.
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2: Salmo 127. Felizes todos os que respeitam o Senhor.
3: Felizes todos os que respeitam o Senhor.
2: Feliz és tu se temes o Senhor e trilhas seus caminhos. Do trabalho de tuas mãos, hás de viver. Serás feliz.

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1: O Senhor que encaminha os nossos corações para o amor de Deus e a constância de Cristo esteja convosco. Lembro de maneira especial nesta oração os aniversariantes de hoje: o Peterson de Cruzeiro, a Adriana também de Cruzeiro, a Carla de Avaré, o Mateus, professor no Liceu de Campinas, e o seu Orlando, pai do padre César, que mora lá em Caraguatatuba. Iniciemos esta oração invocando a Santíssima Trindade. Em nome do Pai, do Filho e do Espírito Santo. Amém. Senhor nosso Deus, nosso Pai, nós cremos em vós, nós esperamos em vós, nós vos amamos, nós vos agradecemos este dia e vos damos graças porque estamos com vida. Oferecemos este dia ao Senhor com todas as nossas alegrias e sofrimentos, com todos os nossos trabalhos e divertimentos. Guardai-nos do pecado e fazei de nós instrumentos de vossa paz e do vosso amor. Ajudai-nos a observar vossos santos mandamentos. Amém. Quarta-feira, dia 26 de agosto, o trecho do Evangelho de hoje é escrito por Mateus, capítulo 23, versículos de 27 a 32. Anúncio do Evangelho de Jesus Cristo segundo Mateus. Naquele tempo disse Jesus: ai de vós, mestres da lei, fariseus hipócritas, vós sois como sepulcros caiados. Por fora parecem belos, mas por dentro estão cheios de ossos de mortos e de toda podridão. Assim também vós, por fora pareceis justos diante dos outros, mas por dentro estáis cheios de hipocrisia e injustiça. Ai de vós, mestres da lei, fariseus hipócritas, vós construís sepulcros para os profetas e enfeitais os túmulos dos justos e dizeis: se tivéssemos vivido no tempo de nossos pais, não teríamos sido cúmplices da morte dos profetas. Com isso confessais que sois filhos daqueles que mataram os profetas. Completai, pois, a medida de vossos pais. Palavra da Salvação. Continua a série de admoestações de Jesus dirigidas aos líderes religiosos e políticos de Israel. Hoje vemos as duas últimas das sete sentenças. A indignação de Jesus é tamanha que ele compara os doutores da lei e os fariseus a sepulcros caiados, pois têm a aparência exterior de um túmulo recém-pintado, de branco, que tenta esconder sua realidade interior de corrupção e morte. Aparentando ser pessoas boas e justas, escondem uma realidade de mentiras e exploração, camuflam pecados e falta de comprometimento com os valores essenciais da religião, como a misericórdia e a justiça. São sepulcros caiados também porque dizem uma coisa e fazem outra, totalmente diferente, motivados por interesses próprios e não pelo bem comum. São Miguel é considerado o guardião celeste, o príncipe e guerreiro que defende o trono celestial. O nome Miguel significa semelhança de Deus. Ele é também o defensor e protetor do povo de Deus e padroeiro da Igreja Católica. São Miguel Arcanjo é o chefe supremo do exército celestial, dos anjos que são fiéis a Deus. Ele é conhecido também como o Arcanjo da Justiça e Arcanjo do Arrependimento. São Miguel, o Arcanjo, é o grande combatente e vencedor das forças do mal. Rezemos a São Miguel Arcanjo, pedindo a proteção para você e para toda a sua família. Ó glorioso São Miguel Arcanjo, o primeiro entre os anjos de Deus, guarda e protetor da Igreja Católica, lembrando de que nosso Senhor vos confiou a missão de velar pelo seu povo em marcha para a vida eterna, mas rodeado de tantos perigos e ciladas do dragão infernal, eis-me prostrado a vosso

0: pés, para implorar confiantemente o vosso auxílio, pois não há necessidade alguma em que não possais valer. Sabeis a angústia por que passa a minha alma no dia de hoje. Ide junto a Maria, nossa mãe, muito amada. Ide a Jesus e dizei-lhe uma palavra em meu favor, pois sei que eles nada vos podem recusar. Intercedei pela salvação da minha alma e também agora por aquilo que tanto me preocupa. E se o que peço não é para a glória de Deus e bem da minha alma, obtende-me paciência e que eu me conforme com a vontade divina, pois sabeis o que é mais do agrado de nosso Senhor e Pai. Em nome de Jesus, Maria e José, atendei-me. Amém. Deus, na sua bondade infinita, criou o ser humano e deu aos que creem em seu Filho ressuscitado a esperança da ressurreição. Dê também a você hoje toda a consolação e bênção. O Senhor esteja convosco, Ele está no meio de nós. Pela intercessão de São Miguel, São Rafael e São Gabriel, desça sobre você, sobre a sua família, sobre as suas intenções, a bênção do Deus Todo-Poderoso, Pai, Filho e Espírito Santo. Amém. O abraço hoje vai para a Dona Nalva de Caraguatatuba, mãe do Padre César. Um abraço para a Thelma Giatti de Campinas, para o Marcelo, Fernanda, Melissa e Rodrigo também de Campinas. Um abraço para a Sandra Betim de BH, a Dilson lá de Franca e um abraço para o Valdemir de Goianópolis. Sou o padre Edmilson Moraes, salesiano de Dom Bosco e moro em Campinas, no estado de São Paulo, no Colégio Liceu Salesiano Nossa Senhora Auxiliadora. Que Deus e Nossa Senhora, sua mãe e nossa, continue caminhando com você hoje. Abraço e até mais.
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0: Ana Valquíria cantando pra gente, meia-noite 48, Virgem Escolhida. 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
2: Juntos uma vez mais, queridos ouvintes da Rede Aparecida de Rádio, para o nosso encontro catequético sobre os sacramentos de iniciação cristã, conversando agora um pouquinho sobre a Santa Missa e a Eucaristia na visão dos santos padres da Igreja Primitiva, do tempo da Patrística, que já refletimos sobre o que significa isso. E o que alguns dos santos padres, os padres da Igreja, nos ensinam sobre a Eucaristia, a Santa Missa. Mergulhemos nas fontes da Patrística dos santos padres. Nós já vimos no último encontro alguns nomes de santos padres importantes da Igreja. Muito mais existem, mas colocamos alguns para a gente ter uma ideia daqueles que foram os primeiros, junto dos apóstolos, após os apóstolos, a realizar a nossa doutrina católica. Eis a experiência da Santa Missa na Igreja Primitiva, na Igreja nos seus primórdios, na Igreja Primitiva, nos primeiros séculos do cristianismo. Vejamos então a experiência da Santa Missa na Igreja. Vejamos. A irmã Lina Boff, religiosa, diz em seu tratado O Significado da Ceia do Senhor, Viver Hoje o Mistério, da editora Santuário. A irmã Lina diz o seguinte, no capítulo que trata do recaminhar nas fontes dos padres da Igreja, da doutora teóloga Rosemary Fernandes da Costa. Diz o seguinte, no seu livro A Irmã Lina, a comunidade apostólica, no início do cristianismo, nos apresenta a concepção de caminho, fonte para a compreensão do seguimento de Jesus, de formação de discípulos e de comunidade eclesial. Nessa fonte tão próxima dos santos padres, os apóstolos beberam os padres da Igreja e nos repassaram a sua fé, compreensão, espiritualidade e experiência e vivência eucarísticas, o que significa celebrar e viver a Eucaristia. Então, os santos padres beberam dos apóstolos, dos escritos dos apóstolos, o significado, o sentido profundo da celebração da Santa Missa. Os santos padres beberam junto dos

0: apóstolos, estava bem próximos aos apóstolos no início do cristianismo, né? O que significa então celebrar e viver a Eucaristia? Eles nos apresentam então na visão dos santos padres, na visão deles a partir dos apóstolos, o que é a Santa Missa. Essa busca da fonte do sentido da Santa Missa nos apóstolos e santos padres é para gente inteirar-se, para gente poder estar por dentro do significado da participação efetiva no mistério da Eucaristia. Viver e tornar-se Eucaristia para a comunidade, para o próximo. Não só ser um culto, um rito. Assim afirmou o Papa Bento XVI na exortação apostólica Sacramentum Caritatis, sacramento do amor, da caridade. O Papa Bento XVI afirmou que conclama, exorta, impele para os fiéis para uma participação no mistério celebrado, que é a Santa Missa. Participação de forma especial, consciente e vivencial. Não só estar presente, mas se envolver com o mistério que está sendo celebrado. A integração entre liturgia, ritual, a celebração, os gestos, etc., na assembleia, na celebração, e a vida pessoal, a vida cristã. A nossa vida se deixar moldar por aquilo que estamos fazendo, que veio ser ensinado por Jesus, dar a vida. O Papa Bento XVI continua afirmando ainda, faz parte do itinerário, do caminho, do caminhar, no significado do mistério da Eucaristia, pôr em evidência a ligação e a fundamental integração do mistério que se celebra da Santa Missa, celebrada no rito, com a corresponsabilidade missionária do fiel que participa da Santa Missa. Uma fé adulta, madura, capaz de tornar o fiel capaz de testemunhar no próprio ambiente, depois que sai da Santa Missa, onde vive e frequenta, testemunhar a esperança cristã que o anima, que vem de Jesus, que dá a vida e convida para a gente dar a vida como ele. Participar da Santa Missa, do rito, na igreja, que deve ser depois continuar essa participação no testemunho na comunidade cristã. A Eucaristia, assim, instrui para reunidos como irmãos na assembleia festiva lá na igreja, para a Santa Missa, celebrando a festa da alegria pelo encontro de confraternização, pedindo e recebendo o perdão, se comprometa em perdoar. A Santa Missa nos dá essa realidade. A gente se encontra como irmãos, da mesma fé, no mesmo dia que é o dia da ressurreição de Jesus, que é o domingo. Somos então irmãos da mesma fé, que celebramos o mesmo Deus no mesmo lugar. Encontro de irmãos. Nós somos acolhidos pela misericórdia de Deus. Como irmãos, na assembleia da Santa Missa, nós recebemos o perdão de Deus. Temos o ato penitencial para estarmos preparados, bem preparados, para celebrar a Eucaristia. Depois nós comungamos a palavra de Deus, ouvimos a palavra do Senhor, meditamos, queremos aprender o que Deus quer da gente. Então é a palavra de Deus nas leituras e também na homilia. Depois nós temos o grande momento central da Eucaristia, que é Jesus se entregando por nós e dando-se a nós no pão eucarístico, para que a gente tenha a força dele no dia a dia. esse é meu corpo, tomai e comei. Esse é o cálice do meu sangue, tomai e bebei. Depois recebemos Jesus, comungamos o corpo e o sangue do Senhor, nos fortalecemos nele, nos fortalecemos na palavra dele. Depois nós temos o envio. Ide, a missa continua. A ação nossa depois da Santa Missa é ter a atitude de Jesus. Doamos a nossa vida, o nosso tempo, o nosso ser, o nosso suor. Gastamos a nossa vida em favor do irmão. Aí então, o que acontece? A liturgia ritual lá da igreja não fica parada lá. Ela passa então para a vida no dia a dia, na sociedade, onde nós devemos testemunhar o Senhor Jesus. E o Papa Bento XVI então continua afirmando: faz parte do itinerário, do caminho, do caminhar, do significado do mistério da Eucaristia, a entrega de Jesus por nós. E nós também nos entregamos a Jesus para nele, no seu corpo, no seu sangue, a gente também se entregar em favor dos nossos irmãos. É a corresponsabilidade. Nos unimos a Cristo também na sua missão. É a responsabilidade missionária do fiel que participa da Santa Missa. Uma fé adulta, madura, capaz de tornar o fiel capaz de testemunhar no próprio ambiente, no mundo, na sociedade, no trabalho, na família, no lazer, onde ele vive e frequenta. Ele rega com seu testemunho de amor, sendo uma esperança cristã que anima o cristão e anima a comunidade a viver uma vida nova. A Eucaristia, sim, instrui para, reunidos com os irmãos na Assembleia Festiva, nós possamos também celebrar a festa da alegria junto dos irmãos. Continuaremos o nosso próximo encontro conversando sobre Eucaristia, Santos Padres, caminho para o encontro do amor. Fique em paz.
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7: 1:02, bom dia.
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7: Com a Mãe Aparecida, Rede Aparecida de Rádio, abraçando os nossos irmãos em Porto Velho, Rondônia. Pela Rádio Caiari FM a 103.1, em Rondônia também, Guajará Mirim, rezando conosco pela Rádio Educadora FM a 88.7. A todos o nosso abraço fraterno. A você, meu irmão, que reza conosco por uma das nossas emissoras que integram a Rede Aparecida de Rádio. A você, meu irmão querido, que reza conosco também pelo aplicativo Aparecida, pelo portal A12/rádio, onde quer que você esteja, louvando e agradecendo ao nosso bom Deus. 1:03, às 4, nós rezamos o Santo Terço com você e por você.
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0: 1:07, com a mãe Aparecida, madrugada de quarta-feira. Adriana Gil, Só por Ti. 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

0: Antônio Cardoso, a imagem da santa. 1:12 com a mãe Aparecida, Rede Aparecida de Rádio, Música, Fé e Missão.
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0: Gabi Pedroso chegando nesta madrugada de quarta-feira.
1: Recusa a futilidade. Há muitos homens e mulheres que passam por uma existência superficial, rasa, epidérmica, em que se ocupam apenas das próprias questões, angústias e problemas. Claro que ninguém advoga que se deva ficar vivendo apenas em função de outras situações. O próprio indivíduo, ao olhar para aquilo de que necessita, também demonstra capacidade de cuidado. Mas fazer só isso, esse modo narcísico de existir, de ter uma superficialidade no trato com as outras pessoas e com o mundo ao seu redor, em geral acaba levando a uma vida infértil. Ralph Waldo Emerson, filósofo norte-americano, tem uma obra chamada A Conduta para a Vida, que contém uma sentença de muita profundidade. Torna-te necessário a alguém. Em outras palavras, a capacidade de não ser inútil. Ele aponta um caminho para que a nossa existência, em suas múltiplas dimensões, não seja marcada pelo vazio, pela futilidade. Tornar-se necessário também para outra pessoa, e não apenas para si mesmo, é algo que engrandece. Mário Sérgio Cortella, Pensar Bem Nos Faz Bem. Editora Vozes.
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0: 1h18, madrugada de quarta-feira. Rádio Aparecida, Rede Aparecida de Rádio, Música, Fé e Missão. Às 4, rezamos o Santo Terço Mariano. E você, meu irmão, minha irmã, rezando conosco. Não estou só, Padre Zezinho.
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0: Que está chegando nesta quarta-feira com a sua mensagem.
2: Existem momentos na vida em que as lágrimas são nossas únicas companheiras. São aquelas ocasiões em que temos a sensação de que não conseguiremos nos levantar e que tudo se acabou. Nestes momentos, vale trazer ao coração e à mente a palavra de Deus que nos fala pelo profeta Isaías. Aqueles que contam com o Senhor renovam suas forças. Ele lhes dá asas de águia, correm sem se cansar, vão para a frente sem se fatigar. É o Senhor quem nos dá forças para lutar, esperar, vencer, seguir em frente, mesmo com quedas e sofrimentos, mesmo que tudo pareça estar no fim. Se somos um povo de fé, precisamos lembrar que é Deus quem tem a última palavra e no amor dele somos fortes para lutar. Não desista. Ele está

0: para lutar. Deus abençoe você.
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0: Ítalo Vilar, 1:26. Obrigado a você que reza conosco, que nos faz companhia em mais uma madrugada. Cores da Eucaristia.
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0: 1:30, bom dia.
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0: Com a Mãe Aparecida, Rede Aparecida de Rádio, juntinho de você. Os irmãos Félix em São José do Rio Preto rezando conosco. O nosso irmão querido Israel Reis lá em Ponta Grossa, no Paraná, trabalhando, tá de plantão e rezando conosco por ele, pela família, pelo nosso Papa, por todos, todos, todos que estejam em sintonia. Quem também reza conosco, Arley Soares, pedindo por ele, pela família, o Renato Rodrigues, nosso irmão querido em Patos de Minas, rezando conosco por ele, pela esposa, dona Ana Paula, pela Maria Clara, a Maria Eduarda e a Luna, que são filhas do Renato Rodrigues e da dona Ana Paula.

0: O Orley Bragagnolo lá em Guarapuava, no Paraná, rezando por ele e pela família, louvando e agradecendo a Deus por tudo na vida dele. E rezando também conosco o Dito Delário, em Poços de Caldas, pedindo por ele, pela família, pela vida e saúde dele. Louvando e agradecendo conosco o Batista Galeno, nosso irmão querido, lá em Parnaíba, no Piauí, rezando por ele, pela família, por todos que estejam rezando conosco, né? O nosso querido Batista Galeno, toda a família Galeno rezando com a gente. O Luiz, lá da cidade de Matão, do ladinho de Araraquara, louvando e agradecendo a Deus por tudo, tudo, tudo. Pedindo saúde pela dona Agostinha de Araújo, que está internada em São Paulo, mãezinha dele. Louvando e agradecendo a Deus pela vida e saúde dela e pedindo a intercessão de Nossa Mãe Santíssima, Senhora Aparecida, na vida dele, na vida da dona Agostinha, na vida de toda a família também. Louvando e agradecendo, né, Luiz? Um abraço, meu irmão querido, aí em Matão, ladinho de Araraquara. Eita, duas cidades maravilhosas, Matão e Araraquara. Araraquara um pouquinho maior, né, Luiz, do que Matão, mas duas cidades muito lindas, agradáveis, aconchegantes. Eita, de um povo bom também. Obrigado, viu, Luiz, pelo carinho. Estamos rezando pela sua mãezinha, viu, meu irmão? 1:33.
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1: Elô Silvério chegando pra gente nessa madrugada de quarta-feira com o nosso momento com a mãe.
2: Estamos começando o Momento com Maria de hoje e vamos juntos refletir o tema: a coragem de dizer sim, como Maria. Maria nos ensina que a verdadeira coragem nasce da fé e da confiança em Deus. Com um coração humilde e cheio de amor, ela respondeu sim ao chamado do Senhor, acolhendo a missão de ser mãe de Jesus. Sua imagem nos inspira a permanecer firmes, mesmo diante dos desafios, pois quem caminha com Deus nunca está sozinho. Que o exemplo de Maria nos ajude a abrir o coração para a vontade divina e a dizer nosso sim com alegria, esperança e amor.

0: Padre Zezinho, Mater Dolorosa, 1:44.
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2: Um certo dia, à beira-mar,
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2: Irmão, irmã, façamos catequese. Quem primeiro me apresentou a Maria foi minha mãe. Depois, as catequistas. Eu tinha 8, 9 anos. Mais tarde, também os frades do conventinho, na época, os padres também. Eu ouvia falar de Maria, mãe de Jesus. E era um menino que ouvia a Rádio Aparecida, já naquele tempo. E eu me lembro que mais tarde eu ouvia sempre o padre Vitor no Ponteiros Aponta para o Infinito. Ele falava com ternura da mãe de Jesus. Foram os primeiros contatos meus sobre Maria. Sim, alguém me apresentou a Maria. E agora sou eu que apresento Maria aos meus ouvintes e aos meus amigos. Cantem comigo.

0: provar. 1:52. Com a mãe Aparecida, onde quer que você esteja. Cantores de Deus, coragem, irmão. Coragem. Não desanima. Acredite, confie.
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0: Ministério de Música Shalom, 3 minutinhos faltando para as 2 da manhã. Pérola Preciosa.
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4: 2 horas, bom dia.
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4: Juntinho de você, na sua casa, no seu trabalho, na estrada, onde quer que você esteja, meu irmão, minha irmã, irmãos em Cristo que rezam conosco, mandando um abraço para o Alberto Otaviano, ele que está rezando conosco lá na cidade de Martins Soares, Minas Gerais, pedindo oração por ele, pela família e também por uma amiga que se chama Marina Feres, que está internada na UTI, e ele está colocando-a nas intenções do Santo Terço, logo mais às 4 da manhã. Que Jesus, lá na cidade de Martins Soares, Minas Gerais, pedindo oração por ele, pela família e também por uma amiga que se chama Marina Feres, que está internada na UTI, e ele está colocando-a nas intenções do Santo Terço, logo mais às 4 da manhã.

0: Mendes, tua família. 2:05. Quem está chegando, participando conosco novamente com a Mãe Aparecida, é o Padre Vanderlei Souza, com o nosso momento de oração.
1: Olá, querido irmão, querida irmã. Esse mês de agosto estamos rezando pelas vocações. É o mês vocacional em toda a igreja. Nesta última semana, te convido a rezar pelas vocações dos ministérios leigos. Enviai, Senhor, operários para a vossa messe. Sabemos que a messe é grande e os operários são poucos. Suscitai, pois, vocações nos mais diversos ministérios leigos em vossa igreja, em nossas comunidades, para que possamos testemunhar com a vida a alegria do Evangelho e espalhar no mundo o doce perfume do Cristo. Senhor, que pelo cultivo das virtudes da fé, esperança e caridade, em nossas comunidades despertem vocações para os ministérios leigos. Aumentai a fidelidade ao santo batismo, aumentai a fidelidade à igreja, aumentai a fidelidade dos leigos e leigas ao santo padre, o Papa. Que todos recebam a graça da conversão diária. Tudo isso vos pedimos, ó Pai, por Cristo nosso Senhor, o servo dos servos. Nossa Senhora, Mãe Aparecida, Rainha das Vocações, Serva do Senhor, rogai por nós.
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0: coral Imaculada Conceição. 2:10. Bom dia.
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0: Padre José Allen, nesta quarta-feira, conosco.
2: A paz esteja com você. Prossigamos cada momento procurando conviver melhor com Maria, conhecer Maria. Ela nos levará a conhecer Jesus. Isso faz uma diferença muito grande. Embora se fale tanto de Maria, de Jesus, ainda temos que aprender e nunca vamos esgotar esse assunto. Por isso, uma vez, o padre São Pio de Pietrelcina, ele dizia, quando um confrade perguntou para ele: padre, o que o senhor pensa de Nossa Senhora? E São Pio respondeu: ela vale mais do que a filosofia e a teologia. Isso pode parecer estranho para muitas pessoas, mas todo estudo, por melhor que seja, nunca vai esgotar o mistério revelado por Deus através de Maria, que é para nós um modelo a ser seguido. Ela é um ser humano criado à imagem e semelhança de Deus, que permaneceu intacta, portanto imaculada. Por isso, Nossa Senhora, ela é nossa mãe, nosso modelo. Ela é de Deus e também da humanidade. É mãe de Jesus e nossa mãe. Nossa Senhora não pode deixar de nos amar. A maternidade é amor. É muito importante que a gente tenha essa consciência. Lembremos sempre que Nossa Senhora nos leva para o paraíso, porque ela é como mãe que quer

0: o bem de seus filhos. Assim como toda mãe se preocupa para o bem do seu filho, pensemos em cada um de nós. Sem Maria, a nossa fé se esvazia, porque a fé também tem mãe. A mãe gerada pela fé que nos cria para sermos filhos em Jesus, o Filho de Deus, nascido de Maria. Portanto, respondamos ao amor da Mãe Celeste com gratidão, veneração, com amor. Esforcemo-nos por assemelhar a ela como verdadeiros filhos. Se Nossa Senhora é nossa mãe, é necessário que a piedade da Igreja para com a Virgem Maria seja cada vez mais expressa em atitudes concretas, como dizia o Papa São Paulo VI. Que a presença de Maria nos ilumine cada dia.
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Maria do Sonho de Deus, Coral Palestrina de Apucarana, no Paraná. 2:17, bom dia.

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2: O plano eterno. Todo o universo foi criado para um homem que havia de nascer em Nazaré, filho da Virgem Maria. Que não nasceria um simples homem, mas o homem Deus. Sua pessoa existiu antes do princípio do tempo. Antes de toda criatura, ele era Pai, Filho.

Sua pessoa existiu antes do princípio do tempo, antes de toda criatura. Ele era Pai, Filho e também Espírito de amor e de alegria. A criação visou a divinação de toda de tudo. Cristo ficaria no meio das criaturas para ser o Rei, o Mestre, o Sacerdote Divino, o Pastor Divino.

Divino e toda criatura redentor, e pela morte de cruz e pela ressurreição, a divinação de toda de tudo. Cristo ficaria no meio das criaturas para ser o rei, o mestre, o sacerdote divino, o pastor divino e toda criatura redentor, e pela morte de cruz e pela ressurreição, a

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10: 2:30.
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10: Com a Mãe Aparecida, Rede Aparecida de Rádio, abraçando a você, meus irmãos e irmãs em Cristo, que rezam conosco, louvando e agradecendo ao bom Deus por tudo que temos, por tudo que somos, pedindo sempre a proteção e as bênçãos de nossa mãezinha querida, a Senhora Aparecida. Como é bom poder estar junto de você, na sua casa, no seu trabalho, onde quer, meu irmão, que nesse momento você esteja rezando conosco, pedindo por você, pela sua família, louvando e agradecendo sempre. Obrigado pelo seu carinho, por nos permitir entrar na sua casa, aí no seu trabalho, a fazer companhia a você, meu irmão, que está na estrada, cumprindo a sua jornada de trabalho, louvando e agradecendo. 2:31. 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

0: Missionário de música Shalom, mãe do céu, 2:36, bom dia.
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2: Aquele que se exaltar será humilhado, e quem se humilhar será exaltado. Mateus 23:12. O endeusamento de nós mesmos, contando com as nossas próprias riquezas e egoísmos, traz para o ser humano a sua própria destruição, colocando verdadeiro sentido nas suas ações, no ter, no poder e no prazer. O ser humano procurará engrandecer a si mesmo. Jesus nos propõe uma atitude de equilíbrio em relação ao que somos realmente ou achamos que somos. Deixemos que os outros nos elogiem. Isso também é positivo, pois afirma que estamos no caminho correto de nossas vidas. Porém, que os elogios recebidos não nos encham de soberba e orgulho. A advertência de Jesus quanto ao cuidado que devemos ter para não nos exaltar chama-nos a uma vivência sóbria, tranquila, sem interesses de nossas boas obras. Façamos as coisas para servir as pessoas sofredoras e não para nos tornarmos estrelas do bem que hoje brilham e depois se apagam ou são apagadas. Nosso caminho de atividades deve seguir o modelo de Jesus, que, sendo Deus, esvaziou-se

0: e da divindade, sem perdê-la para assumir a carne humana. O seu aniquilamento é exemplo para nós, ao nos pedir que não nos exaltemos. Ele está falando de si que sempre procurou o silêncio, as retiradas quando queriam torná-lo rei, a opção pelo comportamento simples e discreto. Por isso, as multidões o procuravam e o seguiam. Exemplos de vida nos arrastam. Busquemos em Jesus o exemplo da sincera humilhação para sermos exaltados por Deus. Senhor e Salvador, dá-nos uma fé singela que nos ajude a não nos fixarmos nas glórias humanas, mas sim na simplicidade, no modo discreto de sermos e fazermos as coisas. Amém.
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2: Dia 26 de agosto, hoje a igreja celebra a memória de São Zeferino. O Papa Zeferino exerceu um dos pontificados mais longos da Igreja de Cristo, do ano 199 ao ano 217. E os únicos dados de sua vida registrados declaram que, depois do Papa Vítor, de origem africana, clero e povo elegeram para a Cátedra de Pedro um romano chamado Zeferino. Zeferino foi o 14º Papa a substituir São Pedro. Enfrentou um período difícil e tumultuado, com perseguições para os cristãos. Também período de heresias entre eles próprios, que abalavam a igreja mais do que os próprios martírios. As heresias residiam no desejo de alguns em elaborar só com dados filosóficos o nascimento, a vida e a morte de Jesus Cristo. A confusão era generalizada. Uns negavam a divindade de Jesus Cristo, outros se apresentavam como a própria revelação do Espírito Santo, profetizando e pregando o fim do mundo. Mas o Papa Zeferino, que não era teólogo, foi muito sensato e, amparado pelo poder do Espírito Santo, livrou-se dos hereges. Para isso, uniu-se aos grandes sábios de sua época, como Santo Irineu, Hipólito e Tertuliano, dando um fim ao tumulto e livrando os cristãos da mentira e dos rigorismos. O longo pontificado de Zeferino foi encerrado pela intensificação às perseguições e pela proibição das atividades da igreja impostas pelo imperador Sétimo Severo. O Papa São Zeferino foi martirizado juntamente com o bispo Santo Irineu no ano 217 e foi sepultado numa capela nas catacumbas que ele mandou construir em Roma. No testemunho dos santos mártires está o Cristo sofredor e vitorioso. Peçamos hoje a intercessão de São Zeferino, ele que lutou pela justiça e pela verdade até a morte, para que suportemos por amor as adversidades e alcancemos com ele a coroa da vitória. Amém. São Zeferino, rogai por nós.
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2:54. Obrigado a você que nos acolhe. Logo mais às 4 da manhã, o Santo Terço Mariano. Já deu tudo certo, Padre Marcelo Rossi.

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2: 2h59.
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2: Com a Mãe Aparecida, Rede Aparecida de Rádio, juntinho de você. Meu irmão, minha irmã, você que está aí na sua casa rezando conosco. Os irmãos que estão trabalhando, cumprindo a missão, aqueles que já estão aí se preparando para sair para o trabalho, aqueles que já estão na luta, diversos lugares, profissões diversas. Obrigado, viu, pelo seu carinho, onde quer que você esteja, meu irmão, minha irmã, o povo que está já se preparando para sair para a colheita. É, como diz ontem o nosso Jonas Eliseu, o povo que sai para a colheita do café em Minas Gerais, ali no Vale do Aço, rezando conosco, louvando e agradecendo. 3 horas, horário de Brasília, daqui a 1 hora, o nosso Santo Terço Mariano. E você, meu irmão, minha irmã, rezando conosco, louvando e agradecendo ao bom Deus por tudo na sua vida, na vida da sua família. Reze conosco, 3104-1043, é o nosso WhatsApp, para você enviar a sua mensagem de fé, de amor, paz e esperança.
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1: Olá, meu irmão, minha irmã. Graça e paz para você e sua família. O evangelho hoje é continuidade ao de ontem, em que Jesus enfrenta os escribas e fariseus e desmascara suas atitudes falsas e hipócritas. Invoquemos a luz do Espírito Santo para que abra as nossas mentes e corações ao acolhimento da palavra do Senhor.

Ó Espírito Santo, tu que habitas, tu que falas, rezas e ages em mim, abra-me a palavra, que a minha mente e o meu coração sejam o terreno bom onde a semente da palavra possa germinar, crescer e frutificar, para que a minha vida seja transformada. Amém. Hoje, 26 de agosto, a liturgia nos oferece o Evangelho de Mateus, capítulo 23, versículos 27 a 32. Ai de vós, escribas e fariseus hipócritas, que vos assemelhais a sepulcros caiados. Por fora mostram-se belos, mas por dentro estão cheios de ossos de mortos e de toda a impureza. Assim também

E vós, por fora vos mostrais justos diante dos homens, mas por dentro estáis repletos de hipocrisia e iniquidade. Ai de vós, escribas e fariseus hipócritas, que construís os túmulos dos profetas e decorais os sepulcros dos justos e dizeis: se tivéssemos vivido na época de nossos antepassados, não teríamos sido seus cúmplices no sangue dos profetas. Desse modo, testemunhais contra vós mesmos, que sois descendentes dos que assassinaram os profetas. Completai vós a medida de vossos antepassados. No texto de hoje, Jesus se utiliza da imagem dos túmulos para apresentar as duas últimas ameaças contra a hipocrisia dos fariseus e doutores da lei. O sexto ai retoma o tema do quinto, acerca da incoerência entre o interior e o exterior. Assim como os sepulcros caiados, que eram pintados por fora para ter maior visibilidade e evitar qualquer contato que tornaria a pessoa impura, os fariseus e doutores da lei usavam sua bela aparência para esconder a impureza de seu interior. Assim, parecem ser fiéis observantes da lei, justificando-se, buscando mérito próprio e colocando fardos pesados nos outros. Entretanto, esquecem o essencial, que é o genuíno amor a Deus e ao próximo. O sétimo e último ai aponta para um juízo de condenação. Eles construíam sepulcros para os profetas e gente importante do Antigo Testamento, a fim de mostrar que não eram de acordo com a perseguição e a hostilidade dos seus antepassados. Então, Jesus severamente os acusa de fazerem o mesmo que seus pais, ou seja, homenageiam os profetas, mas rejeitam o próprio Messias enviado de Deus, continuando assim os erros do passado. Duros de coração, não mudaram de vida. Ai de vós, escribas e fariseus hipócritas, que vos assemelhais a sepulcros caiados. Por fora mostram-se belos, mas por dentro estão cheios de ossos de mortos e de toda impureza. O Senhor nos convida a sermos praticantes da palavra. Neste momento, vamos dispor o nosso coração para a vivência de sua palavra.

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1: Hoje, dia 26 de agosto, vamos conhecer a história de Baruque, secretário e amigo do profeta Jeremias. Eu lhe darei a vida em recompensa, em qualquer lugar, para onde você for. Essa história você vai encontrar no livro de Jeremias, capítulo 45, versículo 5. Baruque era de uma família nobre de Jerusalém. O nome Baruque significa abençoado. Hoje, ele se chamaria Bento ou Benedito. Baruque era um companheiro fiel do profeta Jeremias. Os dois se ajudavam mutuamente. Quando Jeremias recebeu a ordem de escrever todas as palavras que tinha ouvido de Deus, ele chamou Baruque, e este escreveu tudo num rolo que foi lido diante de um grupo de amigos e até diante de algumas autoridades. Estas achavam que as palavras de Jeremias deveriam ser levadas ao conhecimento do rei Joaquim. O rei mandou buscar o rolo e pediu a um certo Jude para fazer a leitura. Quando Jude lia uma ou duas páginas, o rei mandava parar a leitura, rasgava as duas páginas e as jogava no fogo da lareira. Assim ele fez até o fim da leitura. Queimou tudo e mandou prender Baruque e Jeremias. Mas os dois foram mais espertos e se tinham escondido. Quando soube o que o rei fez, Jeremias mandou Baruque escrever tudo de novo, acrescentando outras palavras, inclusive algumas bem fortes contra o rei que tinha mandado queimar tudo. Num dos momentos mais escuros do cerco de Jerusalém, Deus mandou Jeremias comprar um campo na roça. Baruque o ajudou redigindo o documento da compra. Jeremias era muito grato pela ajuda que recebia de Baruque. Baruque tinha dito: "Ai de mim, pois Javé acumula aflição à minha dor. Estou cansado de gemer e não encontro repouso." Deus mandou Jeremias dizer a Baruque: "Você está preocupado com grandezas? Não as procure, pois eu já estou fazendo chegar uma desgraça para todo mundo." Oráculo de Javé. "Quanto a você, porém, eu lhe darei a vida em recompensa, em qualquer lugar, para onde você for." Junto com Jeremias, Baruque foi levado para o Egito, onde morreu.
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0: Zizi Vaz e Padre Cleidmar Moreira, neste nome há poder. 3:26. 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
3: Deus cuida mesmo quando a gente não percebe. Às vezes, nem sempre é o que queremos, mas o que precisamos. Hoje, na Escola de Maria, vamos conhecer um título que fala diretamente com as nossas preocupações do dia a dia. Nossa Senhora da Divina Providência. Maria, que nos ensina a confiar, mesmo quando tudo parece incerto. Uma história de Nossa Senhora da Divina Providência. Você sabia que esse título tem origem na Itália? Sim, no século XIII. E ganhou força através da espiritualidade de São Caetano de Thiene. Ele ensinava a confiança na providência de Deus. Acreditava que Deus nunca abandona quem confia. Essa devoção se espalhou por

0: diversos países e encontrou um lugar muito especial em Porto Rico, onde Nossa Senhora da Divina Providência foi proclamada padroeira nacional. Ali existe a Catedral de San Juan Bautista, onde sua imagem é venerada e atrai milhares de fiéis. Ao longo da história, essa devoção esteve muito ligada a momentos de necessidade, crise e pobreza, quando as pessoas não tinham garantias, mas tinham fé. É um título mariano que representa Maria como intercessora nas necessidades humanas, confiando na providência de Deus. Com celebração em 19 de novembro no Brasil, a devoção também está presente em diversas paróquias e comunidades. As principais igrejas dedicadas a esse título são: Paróquia Nossa Senhora, Mãe da Divina Providência, em Jacarepaguá, no Rio de Janeiro; Santuário Mãe da Divina Providência, em Fortaleza, no Ceará; e Paróquia Nossa Senhora da Divina Providência, no Morumbi, em São Paulo. A Congregação das Irmãs da Divina Providência foi fundada na Alemanha e chegou no Brasil em 1895, estabelecendo-se principalmente no sul e expandindo para outras regiões com o objetivo de cuidar de crianças, idosos e enfermos. Nossa Senhora da Divina Providência nos ensina a confiar de verdade, nos convida a viver com fé e esperança. Muitos testemunhos dessa devoção falam de momentos em que tudo parecia faltar e, de forma inesperada, a ajuda chegou. Uma conta que foi paga no último instante, um alimento que apareceu quando não havia mais nada, uma solução que ninguém imaginava. É a certeza de que Deus não abandona os seus filhos. Vamos rezar? Ó Nossa Senhora da Divina Providência, Mãe que cuida de cada detalhe da nossa vida, ensina-nos a confiar mais, a preocupar-nos menos. Coloque paz em nossos corações. Fortalece nossa fé e sustenta nossas famílias. Que nunca nos falte o essencial e que nunca nos falte a confiança em Deus. Nossa Senhora da Divina Providência, rogai por nós. Amém. Muito obrigado por estar conosco hoje e amanhã vamos conhecer mais um título de Nossa Senhora. Fique bem, fique em paz.
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0: Não se deixe desanimar de maneira alguma. Confiança sempre na misericórdia do Pai, na intercessão da Mãe Aparecida. Eliana Ribeiro, 3:34.
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0: 3:37.
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0: Onde quer que você esteja, meu irmão, minha irmã, rezando conosco nesta madrugada. Já já o Santo Terço Mariano e você rezando.

0: 3:41, Senhora da Fé, Grupo Edipal.
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3: Diante do conceito messiânico triunfalista, político e nacionalista, o Senhor apresenta um messianismo sofredor, doloroso, perseguido. É que a redenção do homem e da humanidade implica um dor, perseguição, humilhação. A morte do homem ao que é homem é que gera a vida de Deus no homem. Para o cristão, morrer é viver. O plano de Deus sobre Jesus é o do serviço na humilhação, na dor e na morte. Justo é que pensemos se o Pai tem sobre nós o mesmo plano. No fim, o discípulo nos adverte ao Mestre. Não pode ser de diversa condição a sua. A missão de Cristo tinha de ser realizada pela morte. Será ilusório que nós pensemos que poderemos levar à realização nossa missão pessoal de consagração e de apostolado, se não for por meio de nossa morte, isto é, da morte do próprio eu.
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0: Padre Valdo Trevisan, consagração a Nossa Senhora, 3:46. Bom dia.
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2: Bom dia, meu amigo, minha amiga. Uma velha mulher chinesa tinha duas latas com as quais apanhava água de um rio. A cada dia, ela apanhava as latas, prendia-as cada uma em uma ponta de um pedaço de bambu, apoiava o peso em suas costas e descia para buscar água no rio. Assim que as latas estavam cheias, ela recolocava o jugo sob as costas e voltava para sua modesta cabana. A lata da direita era robusta e firme, e quando chegava em casa, estava sempre cheia. Mas a lata da esquerda possuía uma rachadura. Quando a mulher chegava em casa, metade da água já tinha ido embora. A lata da esquerda sempre se sentiu inferior à sua parceira. Ela tinha vergonha da sua rachadura e de não conseguir conter a água. Um dia, ela se virou para a mulher e pediu desculpas por ser defeituosa. A mulher sorriu e disse com delicadeza: "Você acha que eu não sei que você tem uma rachadura?"

0: e que a água vaza de você? Mas olhe para o caminho do rio até a cabana. Está vendo aquelas lindas flores crescendo ao lado da estrada? Aquelas são flores que eu plantei e que você rega todos os dias quando vamos buscar água no rio. Todos nós temos qualidades, dons e talentos. E claro, nós também temos as nossas dificuldades ou características que não são necessariamente boas em si mesmas. No entanto, ao longo de nossas vidas, encontramos pessoas especiais, pessoas que sabem lidar conosco. Já se disse que amigo é aquele que, mesmo conhecendo os nossos defeitos, continua gostando da gente. Essas pessoas são especiais, principalmente porque nos aceitam como nós somos. Elas não fazem vista grossa para as nossas limitações e para os nossos erros, mas nos ensinam a corrigi-los e a aprender uma melhor forma de conviver com eles. Mais do que isso, pessoas especiais sabem como tirar de nós o melhor que nós possuímos. Essas pessoas são capazes de ver em nós qualidades que nem nós tínhamos consciência de possuir e de transformar aquilo que parecia um defeito em uma ferramenta ou uma qualidade a ser utilizada em favor dos outros e de nós mesmos. Pessoas assim apostam na gente. Parece que elas acreditam em nós mais do que nós mesmos. Só existe uma coisa melhor do que ser aceito e acolhido por uma pessoa especial assim. É nos tornarmos pessoas especiais para os outros. Ao perguntar para algumas dessas pessoas qual era o segredo para ser especial, as respostas geralmente se repetiam. Elas diziam: seja paciente, mudanças levam tempo. Seja caridoso, o que é simples para um pode ser difícil para o outro. Seja sensível, cada um pode contribuir com algo único e maravilhoso para todos. Seja verdadeiro com as pessoas, mas com carinho. Quando buscamos fazer os outros especiais, nós também vamos nos tornando especiais, aceitando os nossos limites, mas partilhando aquilo que temos de melhor com todos. Enalteça uma pessoa próxima a você. Ajude-a a se descobrir. Faça-a perceber que ela pode voar mais alto. E assim, seja especial. Um grande abraço e até o nosso próximo encontro.
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3: 4 horas, horário de Brasília.
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3: Com a Mãe Aparecida, Rede Aparecida de Rádio, rezando, meu irmão, minha irmã, com você, por você, pela sua família, pela pessoa que você deseja rezar nesta quarta-feira. Quarta-feira dedicada à nossa Mãe do Perpétuo Socorro. Quarta-feira, rezando o nosso Santo Terço. Quarta-feira dedicada a São José, esposo de Maria, pai adotivo de Jesus, exemplo para todos nós. Rezemos, meus irmãos e irmãs, agradecendo ao nosso bom Pai por mais um dia que o Senhor nos concede, este dia que está amanhecendo. Sejamos gratos por mais este dia, por todas as bênçãos e graças que o Senhor tem derramado sobre cada um de nós, sobre nossos irmãos, conhecidos e não conhecidos. Sejamos gratos pela nossa vida, pela nossa saúde, pelas nossas dificuldades também. Sejamos gratos por tudo que temos e somos. Sejamos gratos à nossa mãe, a Virgem Maria, a Senhora Aparecida, pela sua intercessão, pelo seu cuidado para com cada um de nós. A mãe que cuida, a mãe que acalenta, a mãe que ampara, a mãe que nos dá esperança, a mãe do belo amor, a mãe da divina graça. Iniciemos o nosso Santo Terço nesta quarta-feira, louvando e agradecendo por tudo, tudo, tudo em nossa vida. Rezando pelos nossos irmãos enfermos, pelos nossos irmãos em situação de rua, pelos nossos irmãos desempregados, por todos aqueles que estejam neste momento passando por dificuldades e necessidades. Não sabemos quais são, mas a mãe sabe. A mãe conhece o coração e a necessidade de cada filho seu. Rezemos o nosso Santo Terço.

Divino Jesus, nós vos oferecemos este terço que vamos rezar, meditando nos mistérios da vossa redenção. Concedei-nos, por intercessão da Virgem Maria, Mãe de Deus e Nossa Mãe, as virtudes que nos são necessárias para bem rezá-lo e a graça de ganharmos as indulgências desta santa devoção. Oferecemos particularmente, em desagravo dos pecados cometidos contra o Santíssimo Coração de Jesus e o Imaculado Coração de Maria, pela paz do mundo, pela conversão dos pecadores e pelas almas do purgatório, pelas intenções do Santo Padre o Papa, pelo aumento e santificação do clero, pela santificação das famílias, pelas missões, pelas vocações, pelos doentes e por todo o povo brasileiro. Professemos a nossa fé. Creio em Deus Pai Todo-Poderoso, Criador do céu e da terra, e em Jesus Cristo, seu único Filho, nosso Senhor, que foi concebido pelo poder do Espírito Santo. Nasceu da Virgem Maria, padeceu sob Pôncio Pilatos, foi crucificado, morto e sepultado, desceu à mansão dos mortos, ressuscitou ao terceiro dia, subiu aos céus, está sentado à direita de Deus Pai Todo-Poderoso, donde há de vir a julgar os vivos e mortos. Creio no Espírito Santo, na Santa Igreja Católica, na comunhão dos santos, na remissão dos pecados, na ressurreição da carne, na vida eterna. Amém. Rezemos, irmãos e irmãs, com amor e confiança, a oração que o próprio Jesus nos ensinou. Pai nosso que estais nos céus, santificado seja o vosso nome, venha a nós o vosso reino, seja feita a vossa vontade, assim na terra como no céu. O pão

0: mas livrai-nos do mal. Amém.
1: Ave Maria, cheia de graça, o Senhor é convosco. Bendita sois vós entre as mulheres, e bendito é o fruto do vosso ventre, Jesus.
2: Santa Maria, Mãe de Deus, rogai por nós, pecadores, agora e na hora de nossa morte. Amém.
1: Ave Maria, cheia de graça, o Senhor é convosco. Bendita sois vós entre as mulheres, e bendito é o fruto do vosso ventre, Jesus.
2: Santa Maria, Mãe de Deus, rogai por nós, pecadores, agora e na hora de nossa morte. Amém.
1: Ave Maria, cheia de graça, o Senhor é convosco. Bendita sois vós entre as mulheres, e bendito é o fruto do vosso ventre, Jesus.
2: Santa Maria, Mãe de Deus, rogai por nós, pecadores, agora e na hora de nossa morte. Amém.
1: Glória ao Pai, ao Filho e ao Espírito Santo, como era no princípio, agora e sempre. Amém. Ó meu bom e amado Jesus, perdoai-nos, livrai-nos do fogo do inferno, levai as almas todas para o céu e socorrei principalmente aquelas que mais precisarem da vossa infinita misericórdia. E nós acolhemos a você, nossos irmãos e irmãs em Cristo, você que está rezando conosco, louvando e agradecendo a Deus por mais um dia na sua vida, pedindo as bênçãos e a proteção de Nossa Senhora na sua vida. Quem reza conosco, louvando e agradecendo, o Carlos Rancheiro, pedindo as bênçãos da Mãe Aparecida por ela, pela família, e também rezando hoje pela alma da sogra, a dona Laíde Ribeiro, que fez a sua Páscoa. Há 6 dias ela voltou à casa do Pai. A Eliana Diniz, que reza conosco, pedindo as bênçãos da Mãe Aparecida, lá de Bocaina, município Dom Viçoso, pedindo por ela, pela netinha Maria Gabriela, completando hoje 1 aninho de vida. Que Deus a abençoe, Maria Gabriela, que a Mãe Aparecida a cubra com seu manto sagrado, viu? Ela completando 1 aninho no dia de hoje. E através da Maria Gabriela, cumprimento a todos os aniversariantes de hoje, que a Mãe Aparecida cubra a todos com seu manto sagrado, saúde, paz, felicidades a todos os aniversariantes. A Cristiane e o Antônio em Fátima do Sul, Mato Grosso do Sul, rezando conosco. O Zico lá em Jales, rezando conosco. Ezequiel, rezando por ele e pela família. Louvando e agradecendo o Ronilton Rodrigues, que reza conosco em Tijuacu, Senhor do Bom Fim.

0: na Bahia, pedindo por ele e pela família também. A Gorete, em Baipendi, rezando pelos amigos e pelo filho Tiago. A dona Benedita Lopes, em Oeiras, no Piauí, pedindo pela vida e saúde dela e de todos os familiares. Em Araucária, no Paraná, a nossa cuidadora, a Mari, rezando com a gente. Mari Luce, pedindo por ela, pelo filho Leonardo, por todos os irmãos do Santo Terço. A Maria Isabel Kirchmeier, rezando conosco em Juiz de Fora, pela Rádio Catedral FM, louvando e agradecendo a vida de toda a família, pedindo as bênçãos da Mãe Aparecida também, o Arlindo Canal e Dona Lucineide, lá em Cachoeiro de Itapemirim, rezando por ele e pela família, louvando e agradecendo ao nosso bom Deus por tudo em nossa vida e na vida de nossos familiares. Quem reza com a gente, louvando e agradecendo, Luiz Antônio Marques, pedindo por ele e pela família, também pelo pai dele, o seu Antônio, a mãe Dona Maria, louvando e agradecendo. A Antônia Maria de Jesus, pedindo por ela e pela família, louvando e agradecendo a Deus também por tudo que temos, por tudo que somos. E os nossos irmãos que rezam com a gente, os nossos irmãos caminhoneiros, caminhoneiras, que estão rezando com a gente, pedindo as bênçãos da Mãe Aparecida, louvando e agradecendo por tudo e por todos, pedindo sempre a proteção à família que fica em casa e eles na estrada, louvando e agradecendo ao nosso bom Deus por tudo em nossa vida e na vida de todos os nossos irmãos e irmãs em Cristo que rezam com a gente. A Fátima em Cruzeiro, rezando por ela e pela família também, pedindo as bênçãos da Mãe Aparecida por todos os nossos irmãos e irmãs que neste momento precisam de orações. E quem reza com a gente, o nosso primeiro mistério é o seu Geraldo Madeira, lá em Coronel Fabriciano, rezando conosco, pedindo, louvando e agradecendo a Deus por tudo na vida dele, na vida da Dona Raimunda, na vida de todos aqueles que precisam de nossas orações. Louvando e agradecendo sempre, né? Seu Geraldo Madeira, rezando com a gente lá no Vale do Aço. Seu Geraldo, bom dia, meu irmão.
1: Bom dia, meu irmão.
0: Dona Raimunda, bom dia.
2: Bom dia.
0: Tudo bem, graças a Deus.
1: Graças a Deus, Eduardo, tudo bem.
0: E hoje nós rezamos por quem, meus irmãos?
1: Nós vamos rezar pela alma do Vaguinho, agradecendo a Nossa Senhora pela nossa saúde, pedindo pela nossa comunidade, Nossa Senhora de Guadalupe, minha paróquia São Francisco Xavier, por todas as pessoas que rezam o texto neste momento, rezando para você, para Evandro, para todos vocês aí do texto de Nossa Senhora Aparecida. E pedindo a Deus que nos abençoe e nos guarde cada dia da nossa vida, por todos os nossos vizinhos, por todos os nossos compadres, pelos doentes, principalmente da nossa comunidade, que a gente leva a Eucaristia para eles, e por tudo na nossa vida.
0: Vamos rezar então e agradecer a Deus, contemplando o nosso primeiro mistério, mistério glorioso.

0: Pai nosso que estais nos céus, santificado seja o vosso nome. Venha a nós o vosso reino, seja feita a vossa vontade, assim na terra como no céu.
1: O pão nosso de cada dia nos dai hoje. Perdoai as nossas ofensas, assim como nós perdoamos a quem nos tem ofendido. E não nos deixei cair em tentação, mas livrai-nos do mal. Amém.
0: Ave Maria, cheia de graça, o Senhor é convosco. Bendita sois vós entre as mulheres. E bendito é o fruto do vosso ventre, Jesus.
1: Santa Maria, Mãe de Deus, rogai por nós, pecadores, agora e na hora da nossa morte. Amém.
0: Ave Maria, cheia de graça, o Senhor é convosco. Bendita sois vós entre as mulheres,

0: e bendito é o fruto do vosso ventre, Jesus.
1: Estou rezando para Dona Neném, Dona Creuza e o Paulo Brito. Santa Maria, Mãe de Deus, rogai por nós, pecadores, agora e na hora da nossa morte. Amém.
0: Ave Maria, cheia de graça, o Senhor é convosco. Bendita sois vós entre as mulheres e bendito é o fruto do vosso ventre, Jesus.
1: Estão rezando por Divaldo Meire, para Dona Marta e por Toninho lá do Mano Maia. Santa Maria, Mãe de Deus, rogai por nós, pecadores, agora e na hora da nossa morte. Amém.
0: Ave Maria, cheia de graça, o Senhor é convosco. Bendita sois vós entre as mulheres e bendito é o fruto do vosso ventre, Jesus.
1: Santa Maria, Mãe de Deus, rogai por nós, pecadores, agora e na hora da nossa morte. Amém.
0: Ave Maria, cheia de graça, o Senhor é convosco. Bendita sois vós entre as mulheres e bendito é o fruto do vosso ventre, Jesus.
1: Rezando por todos os vicentinos do Brasil e do mundo. Santa Maria, Mãe de Deus, rogai por nós, pecadores, agora e na hora da nossa morte. Amém.
0: Ave Maria, cheia de graça, o Senhor é convosco. Bendita sois vós entre as mulheres e bendito é o fruto do vosso ventre, Jesus.
1: Santa Maria, Mãe de Deus, rogai por nós, pecadores, agora e na hora da nossa morte. Amém.
0: Ave Maria, cheia de graça, o Senhor é convosco. Bendita sois vós entre as mulheres e bendito é o fruto do vosso ventre, Jesus.
1: Rezando pela alma da do Carmo, Santa Maria, Mãe de Deus, rogai por nós, pecadores, agora e na hora da nossa morte. Amém.
0: Ave Maria, cheia de graça, o Senhor é convosco. Bendita sois vós entre as mulheres e bendito é o fruto do vosso ventre, Jesus.
1: Santa Maria, Mãe de Deus, rogai por nós, pecadores, agora e na hora da nossa morte. Amém.
0: Ave Maria, cheia de graça, o Senhor é convosco. Bendita sois vós entre as mulheres e bendito é o fruto do vosso ventre, Jesus.
1: Santa Maria, Mãe de Deus, rogai por nós, pecadores, agora e na hora da nossa morte. Amém.
0: Ave Maria, cheia de graça, o Senhor é convosco. Bendita sois vós entre as mulheres e bendito é o fruto do vosso ventre, Jesus.
1: Santa Maria, Mãe de Deus, rogai por nós, pecadores, agora e na hora da nossa morte. Amém.
0: Ave Maria, cheia de graça, o Senhor é convosco. Bendita sois vós entre as mulheres e bendito é o fruto do vosso ventre, Jesus.
1: Santa Maria, Mãe de Deus, rogai por nós, pecadores,

0: mulheres, e bendito é o fruto do vosso ventre, Jesus.
1: Santa Maria, Mãe de Deus, rogai por nós, pecadores, agora e na hora da nossa, da vossa infinita misericórdia.
0: Nossa Senhora do Rosário,
1: rogai por nós.
0: Nossa Senhora de Guadalupe,
1: rogai por nós.
0: São Francisco Xavier,
1: rogai por nós.
0: Senhora Aparecida, Mãe, Rainha e Padroeira do Brasil,
1: rogai por nós que recorremos a vós.
0: Seu Geraldo Madeira, Dona Raimunda, muito obrigado por terem rezado conosco. Um dia abençoado para vocês. Fiquem com Deus.
1: Amém, Eduardo. Porque ó, nós estamos aí Aparecido visitando você de novo.
0: Se Deus quiser, se Deus quiser.
2: Ai, tô com muita saudade.
0: Amém. Salve Maria.

0: com a mãe Aparecida, Rede Aparecida de rádio, juntinho de você, meu irmão, minha irmã, você que reza conosco na sua casa, aí no seu cantinho de oração, pedindo por você, pela sua família, por todos os nossos irmãos e irmãs em Cristo que precisam de nossas orações. Quem reza conosco, o Rafael Cunha em Itabaiana, no Sergipe, rezando por ele e pela Verinha. O nosso irmão rezando conosco, Luiz Augusto, jornalista aposentado, rezando com a gente, pedindo as bênçãos da Mãe Aparecida, lá em Ponta Grossa, no Paraná, nos ouvindo pela Rádio Santana, ouvinte do terço de muitos anos. Amém, meu irmão, seja bem-vindo, colega de profissão, graças a Deus rezando conosco, louvando e agradecendo. O Tiãozinho do ônibus em Dom Viçoso, rezando por ele, pela família, pelos amigos, louvando e agradecendo a Deus por tudo. O Anderson em Franca, rezando por ele e pela família também, pedindo as bênçãos da Mãe Aparecida. A Márcia, o Sérgio Lucas em Indaial, Santa Catarina, seu Paulo e Dona Lúcia também rezando conosco. Quem reza com a gente, Orivaldo Ferreira, Orivaldo pedindo as bênçãos da Mãe Aparecida por ele e pela família, louvando e agradecendo sempre. Quem reza conosco, pedindo a proteção de nossa mãezinha, é o Adriano. O Adriano reza com a gente. Deixa eu ver de onde que o Adriano é, acho que ele não colocou, mas é o Anselmo Adriano, rezando e se preparando para rezar o Santo Terço. Já está rezando, né? É, pedindo as bênçãos do Senhor Jesus na vida dele, no trabalho, principalmente na saúde. Não colocou de onde é o nosso querido Adriano. Rezando conosco a Rosa em Nimutaba, pedindo por ela e pela família, louvando e agradecendo a Deus também. A Thelma em Itabuna, na Bahia, pedindo por ela, pela mãezinha dela, pelos sobrinhos, pelos irmãos, pela mãe, a Dona Maria de Lourdes, rezando com a gente também. O nosso irmão querido que reza conosco, pedindo as bênçãos de nossa mãezinha, deixa eu ver aqui, o nosso irmão, o Marcinho, lá em Dourados, no Mato Grosso do Sul, rezando por ele e pela família. O Evandro Cruz, em Juiz de Fora, ele e Dona Marilze, rezando pela neta Gabriela, pelos filhos, familiares e amigos do Santo Terço. A Maria José reza conosco, pedindo as bênçãos da Mãe Aparecida por ela e pela família. Ela que está lá em Aracaju, rezando com a gente. O Francis também rezando conosco em Fernandópolis, rezando pelo José Felipe, pelos filhos, a Giovana, José Felipe e a Isabela, e a esposa é a Dona Poliana, rezando conosco em Fernandópolis. Reza com a gente também a Maria de Três Pontas, por todas as pessoas enfermas. Amém, Maria. Rezemos por você e pela sua família. E quem reza conosco é o seu José Garcia, aqui pertinho da gente, no Jardim Paraíba, ali na comunidade Santo Afonso. Bom dia, seu José.
1: Oi, bom dia, Eduardo.
0: Tudo bem?
1: Bem-vindo em minha casa.
0: Amém. O senhor também seja muito bem-vindo à casa da mãe. E hoje nós rezamos por quem, seu José Garcia?
1: Hoje eu vou rezar pela minha saúde, graças a Deus estou bem.

0: rezo também pelas minhas filhas, né? É 5 filhas.
1: Coisa linda. Ei, coisa boa.
0: Que Deus proteja todos. E tem um bisneto também.
1: Bom.
0: Com 64 já tem um bisneto. Então, é o tempo que passa, né? Daí ofereço pra dona Olinda, São João, o Paulo Madeira, que é com a dona Raimunda, né? É Paulo Madeira ou Geraldo Madeira?
1: Seu Geraldo.
0: Seu Geraldo, eu erro, eu troco, mas se eu errar, tá valendo que é pra ele, ele sabe que é pra ele. Ofereço pro Amarildo, ofereço também pra dona Marita, né? A nossa princesa, condessa e rainha, a Fiara do Terço. Ofereço pra dona Nenê, a Inês Maria, né? Que ela subiu, não vejo mais ela rezar, eu tô dormindo, não sei. E ofereço também pra Lazarina de Pinda, ofereço pra Rosa de Noitava, né? Com a família dela, que Deus proteja ela. Ofereço também pro Paulo Brito, pro Rafael lá do Sergipe, pra dona Creuza, pra você e pra todos os irmãos do texto, né? Que são muitos, a gente erra, né? A gente tem que escrever um papel e falar rapidinho.
1: Mas graças a Deus, a mãe conhece o coração do senhor, sabe que o senhor está rezando para todos.
0: Isso.
1: Vamos rezar e agradecer a Deus pela sua vida, pela sua saúde, por tudo que o senhor tem realizado na vida do senhor. Pai nosso que estais nos céus, santificado seja o vosso nome. Venha a nós o vosso reino, seja feita a vossa vontade, assim na terra como no céu.
0: O pão nosso de cada dia nos dá hoje, perdoai as nossas ofensas, assim como nós perdoamos a quem tem ofendido. Não deixeis cair em tentação, mas livrai do mal. Amém.
1: Ave Maria, cheia de graça, o Senhor é convosco. Bendita sois vós entre as mulheres, e bendito é o fruto do vosso ventre, Jesus.
0: Tereza Palu, Valdir e de Neuza Adailto. Santa Maria, Mãe de Deus, rogai por nós pecadores, agora e na hora de nossa morte. Amém.
1: Ave Maria, cheia de graça, o Senhor é convosco. Bendita sois vós entre as mulheres e bendito é o fruto do vosso ventre, Jesus.
0: Santa Maria, Mãe de Deus, rogai por nós pecadores, agora e na hora de nossa morte. Amém.
1: Ave Maria, cheia de graça, o Senhor é convosco. Bendita sois vós entre as mulheres e bendito é o fruto do vosso ventre, Jesus.
0: Santa Maria, Mãe de Deus, rogai por nós pecadores, agora e na hora de nossa morte. Amém.
1: Ave Maria, cheia de graça, o Senhor é convosco. Bendita sois vós entre as mulheres, e bendito é o fruto do vosso ventre, Jesus.
0: Santa Maria, Mãe de Deus, rogai por nós pecadores, agora e na hora de nossa morte. Amém.
1: Ave Maria, cheia de graça, o Senhor é convosco. Bendita sois vós entre as mulheres, e bendito é o fruto do vosso ventre, Jesus.
0: Ofereço também para a Célia de Roseiro, com a mãe dela e família, e daqui de Aparecida e de Guaratinguetá. Santa Maria, Mãe de Deus, rogai por nós pecadores, agora e na hora de nossa morte. Amém.
1: Ave Maria, cheia de graça, o Senhor é convosco. Bendita sois vós entre as mulheres, e bendito é o fruto do vosso ventre, Jesus.
0: Ofereço também pro meu cunhado José Antônio, que Deus proteja ele, dê bastante vida e saúde. Santa Maria, Mãe de Deus, rogai por nós pecadores, agora e na hora de nossa morte. Amém.
1: Ave Maria, cheia de graça, o Senhor é convosco. Bendita sois vós entre as mulheres, e bendito é o fruto do vosso ventre, Jesus.
0: Santa Maria, Mãe de Deus, rogai por nós pecadores, agora e na hora de nossa morte. Amém.
1: Ave Maria, cheia de graça, o Senhor é convosco. Bendita sois vós entre as mulheres, e bendito é o fruto do vosso ventre, Jesus.
0: Santa Maria, Mãe de Deus, rogai por nós pecadores, agora e na hora de nossa morte. Amém.
1: Ave Maria, cheia de graça, o Senhor é convosco. Bendita sois vós entre as mulheres, e bendito é o fruto do vosso ventre, Jesus.
0: Santa Maria, Mãe de Deus, rogai por nós pecadores, agora e na hora de nossa morte. Amém.
1: Ave Maria, cheia de graça, o Senhor é convosco. Bendita sois vós entre as mulheres, e bendito é o fruto do vosso ventre, Jesus.
0: Santa Maria, Mãe de Deus, rogai por nós pecadores, agora e na hora de nossa morte. Amém.
1: Glória ao Pai, ao Filho e ao Espírito Santo.
0: Como era no princípio.

0: agora e sempre. Amém.
1: Ó meu bom e amado Jesus,
0: perdoai, livrai do fogo do inferno, levar as almas todas para o céu, socorrer principalmente que mais precisarem da nossa infinita misericórdia.
1: Nossa Senhora do Perpétuo Socorro,
0: rogai por nós.
1: São José,
0: valei-me São José, rogai por nós.
1: Santo Afonso Maria de Ligório,
0: rogai por nós.
1: Senhora Aparecida, Mãe Rainha e Padroeira do Brasil,
0: rogai por nós que recorremos a vós.
1: Seu José Garcia, obrigado por ter rezado conosco, um dia abençoado por o senhor, para toda a família. Fique com Deus, meu irmão.
0: Amém, fica com Deus, você também, e todos nossos irmãos do Terço, que Deus e Nossa Aparecida proteja todos e dá um bom final de semana para todos.
1: Amém. Salve Maria.
0: Salve Maria.

0: E quem reza conosco neste terceiro mistério já está na linha esperando para colocar as suas intenções. É a dona Mônica rezando conosco. A dona Mônica, o seu Pedro, eles estão lá em Porto Velho, Rondônia. Vão colocar as suas intenções já já. O Adailton e a Dileuza rezando conosco, louvando e agradecendo a Deus, pedindo as bênçãos da Mãe Aparecida, de São Padre Pio, a todos os nossos irmãos e irmãs do Santo Terço. A Auricele Vasconcelos em Portugal, rezando conosco também. O Ivanildo Clementino em Guarabira, na Paraíba. De Araguari, Minas Gerais, a nossa irmãzinha rezando conosco. Deixa eu, não colocou o nome, mas ela está rezando aqui pela família Henrique e por todos que estejam neste momento com o Santo Terço nas mãos. Reza conosco também o Mário de Lagoinha, rezando por ele e pela família, louvando e agradecendo ao bom Deus. Aqui da cidade de Taubaté, o Carlos Alberto rezando conosco, louvando e agradecendo a Deus pela vida e saúde dele e da família. Louvando e agradecendo também a Bárbara Fortes, ela reza conosco em Ibitipoca, Minas Gerais, pedindo a proteção da Mãe Aparecida por ela e pela família. Seu Joel e Dona Neudes em Salvador, na Bahia, louvando e agradecendo a Deus também pelo jubileu 300 anos da Igreja Nossa Senhora de Nazaré, com a Virgem Maria, 300 anos de fé e missão. Mandou aqui pra gente o cartaz, louvando e agradecendo, pedindo as bênçãos da Mãe Aparecida por todos os nossos irmãos e irmãs. Pedindo também, louvando e agradecendo pela vida e saúde deles. E eu converso com a dona Mônica e o seu Pedro, lá de Porto Velho. Bom dia, meus irmãos.
1: Bom dia, pai.
0: Tudo bem, dona Mônica?
1: Tudo bem, graças a Deus.
0: Que maravilha. A senhora está nos ouvindo e rezando conosco pela Rádio Caiari FM?
1: Estou rezando pela Alexa.
0: Ah, pela Alexa, que bom, que maravilha. E hoje nós rezamos por quem, dona Mônica?
1: Vou rezar pela minha família, por todos que estão rezando o terço de Aparecida, por todos os doentes.
0: Por quem mais?
1: Por minhas irmãs, que tem algumas que estão meio doente, tá passando mal. Minha irmã Nilza, minha irmã Maria Geralda, minha irmã Nilda.
0: Né? Tá certo.
1: E por todos nós, por todas nós, e as almas do purgatório também.
0: Amém. Vamos rezar e agradecer a Deus pela sua vida, pela vida do seu Pedro, de todos os familiares aí rezando conosco em Porto Velho, Rondônia. Pai nosso, Pai nosso que estais nos céus, santificado seja o vosso nome. Venha a nós o vosso reino, seja feita a vossa vontade, assim na terra como no céu.
1: O pão nosso de cada dia nos dai hoje, perdoai as nossas ofensas, assim como nós perdoamos a quem nos tem ofendido, e não nos deixeis cair em tentação, mas livrai do mal. Amém.
0: Ave Maria, cheia de graça, o Senhor é convosco. Bendita sois vós entre as mulheres, e bendito é o fruto do vosso ventre, Jesus.
1: Santa Maria, Mãe de Deus, rogai por nós, pecadores, agora e na hora de nossa morte. Amém.
0: Ave Maria, cheia de graça, o Senhor é convosco. Bendita sois vós entre as mulheres, e bendito é o fruto do vosso ventre, Jesus.
1: Santa Maria, Mãe de Deus, rogai por nós, pecadores, agora e na hora de nossa morte. Amém.
0: Ave Maria, cheia de graça, o Senhor é convosco. Bendita sois vós entre as mulheres, e bendito é o fruto do vosso ventre, Jesus.
1: Santa Maria, Mãe de Deus, rogai por nós, pecadores, agora e na hora de nossa morte. Amém.
0: Ave Maria, cheia de graça, o Senhor é convosco. Bendita sois vós entre as mulheres, e bendito é o fruto do vosso ventre, Jesus.
1: Santa Maria, Mãe de Deus, rogai por nós, pecadores, agora e na hora de nossa morte. Amém.
0: Ave Maria, cheia de graça, o Senhor é convosco. Bendita sois vós entre as mulheres, e bendito é o fruto do vosso ventre, Jesus.
1: Santa Maria, Mãe de Deus, rogai por nós, pecadores, agora e na hora de nossa morte. Amém.
0: Ave Maria, cheia de graça, o Senhor é convosco. Bendita sois vós entre as mulheres, e bendito é o fruto do vosso ventre, Jesus.
1: Santa Maria, Mãe de Deus, rogai por nós, pecadores, agora e na hora de nossa morte. Amém.
0: Ave Maria, cheia de graça, o Senhor é convosco. Bendita sois vós entre as mulheres, e bendito é o fruto do vosso ventre, Jesus.
1: Santa Maria, Mãe de Deus, rogai por nós, pecadores, agora e na hora de nossa morte. Amém.
0: Ave Maria, cheia de graça, o Senhor é convosco. Bendita sois vós entre as mulheres, e bendito é o fruto do vosso ventre, Jesus.
1: Santa Maria, Mãe de Deus, rogai por nós, pecadores, agora e na hora de nossa morte. Amém.
0: Ave Maria, cheia de graça, o Senhor é convosco. Bendita sois vós entre as mulheres, e bendito é o fruto do vosso ventre, Jesus.
1: Santa Maria, Mãe de Deus, rogai por nós, pecadores, agora e na hora de nossa morte. Amém.
0: Ave Maria, cheia de graça, o Senhor é convosco. Bendita sois vós entre as mulheres, e bendito é o fruto do vosso ventre, Jesus.
1: Santa Maria, Mãe de Deus, rogai por nós, pecadores, agora e na hora de nossa morte. Amém.
0: Glória ao Pai, ao Filho e ao Espírito Santo.
1: Assim como era no princípio, agora e sempre. Amém.
0: Ó meu bom e amado Jesus,
1: perdoai-nos, livrai-nos do fogo do inferno, levai as almas todas para o céu e socorrei principalmente as que mais precisarem da vossa misericórdia.
0: Dona Mônica, qual é a paróquia da senhora aí?
1: Ah, é São Luís Gonzaga.
0: São Luís Gonzaga.
1: É.
0: Rogai?
1: Rogai por nós.
0: Nossa Senhora do Rosário.
1: Rogai por nós.
0: São José.
1: Rogai por nós. Valei-me São José.
0: São Pedro e São Paulo.
1: Rogai por nós.
0: Senhora Aparecida, Mãe, Rainha e Padroeira do Brasil.
1: Rogai por nós que recorremos a vós.
0: Dona Mônica, seu Pedro, ouvi a vozinha do seu Pedro aí de fundo rezando conosco.
1: Mas fiquei muito feliz, nosso Deus.
0: Amém. Muito. Amém. Que seja a primeira de muitas vezes, viu, que a senhora reza conosco.
1: Se Deus quiser.
0: Fique com Deus, salve Maria.
1: Salve Maria, fica com Deus também, Eduardo.
0: Amém, amém.

rezando, louvando e agradecendo a Deus por tudo em nossa vida, rezando por você, meu irmão. Paulo Corretor, rezando com a gente em Lagoa Santa, pedindo por ele e pela família. A Maria de Fátima Barreto, rezando conosco, pedindo as bênçãos da Mãe Aparecida, lá em Itabaiana, no Sergipe. Quem reza conosco também, pedindo as bênçãos.

da mãezinha querida, a Eliete Santos, em Curvelo, Minas Gerais, rezando por ela, por todos os redentoristas, pedindo, louvando e agradecendo a Deus por tudo. O José dos Santos, em Caxambu, Minas Gerais, o Elias Edmar Peters, em Juiz de Fora, rezando por ele, pela esposa, pelo filho, pela família toda, por todos, todos, todos. Reza conosco também o nosso irmão Sandrinho de Tucano, na Bahia, pela Rádio Tucano FM, nossa parceira. A Nilva Militão, em Juiz de Fora, pela Rádio Catedral FM. Quem reza conosco também é o nosso irmão Francisco, é o Francisco Freire, lá de Passos, Minas Gerais, pedindo na intenção do Santo Terço por toda a família, agradecendo pela vida e saúde e trabalho dele, de todos nós. Ele que a semana que vem estarei de férias, graças a Deus. Ele que está na estrada, está lá em Tumbiara, Goiás, e indo para a Aparecida de Goiânia, também Goiás, ali grudado com a capital, que é Goiânia. Boa viagem para você, viu, meu irmão? Caminhoneiro, trabalhando e rezando conosco na estrada, e assim como tantos outros irmãos e irmãs também, nesse momento pela estrada rezando conosco, outros ancorados também rezando com a gente. Que Deus abençoe a todos vocês. Quem reza conosco, a Rosa em Tremembé, pedindo por ela, pela família, louvando e agradecendo ao bom Deus por tudo que o Senhor tem realizado na vida dela, da família. E Tremembé também a Dona Maria José, que é a mamãe do Padre Célio, que sempre está rezando conosco todos os dias às 22 horas com Evandro Brum, e às 4 da manhã conosco, rezando por ela, pelo Padre Célio, por todos os missionários redentoristas, louvando e agradecendo a Deus por tudo. E a Rosa em Tremembé

pelas netas, pedindo as bênçãos da Mãe Aparecida por todos os nossos irmãos e irmãs que rezam e louvam ao bom Deus por tudo na nossa vida, na vida de nossa família. O Paulo Brito em São Sebastião do Passé, rezando conosco, pedindo por ele e pela família. Paulo Brito, se eu não me engano, reza, vamos rezar com Paulo Brito, né? Paulo Brito que reza com a gente, sempre pedindo a proteção e as bênçãos da mãezinha querida. Dona Maria de Lourdes, lá em Itapurã, rezando conosco, por ele e pela família. A Maria Márcia, em Banhoaçu, Minas Gerais, rezando também por ela, pela família, por todos os nossos irmãos e irmãs em Cristo que estejam neste momento em oração com a gente. Pai nosso que estais nos céus, santificado seja o vosso nome. Venha a nós o vosso reino, seja feita a vossa vontade, assim na terra como no céu. O pão nosso de cada dia dai-nos hoje, perdoai-nos as nossas ofensas, assim como nós perdoamos a quem nos tem ofendido. E não nos deixeis cair em tentação, mas livrai-nos de todo mal. Amém. Ave Maria, cheia de graça, o Senhor é convosco. Bendita sois vós entre as mulheres, e bendito é o fruto do vosso ventre, Jesus. Santa Maria, Mãe de Deus, rogai por nós, pecadores, agora e na hora de nossa morte. Amém. Ave Maria, cheia de graça, o Senhor é convosco. Bendita sois vós entre as mulheres, e bendito é o fruto do vosso ventre, Jesus. Santa Maria, Mãe de Deus, rogai por nós, pecadores, agora e na hora de nossa morte. Amém. Ave Maria, cheia de graça, o Senhor é convosco. Bendita sois vós entre as mulheres, e bendito é o fruto do vosso ventre, Jesus. Santa Maria, Mãe de Deus, rogai por nós, pecadores, agora e na hora de nossa morte. Amém. Ave Maria, cheia de graça, o Senhor é convosco. Bendita sois vós entre as mulheres, e bendito é o fruto do vosso ventre, Jesus. Santa Maria, Mãe de Deus, rogai por nós, pecadores, agora e na hora de nossa morte. Amém. Ave Maria, cheia de graça, o Senhor é convosco. Bendita sois vós entre as mulheres, e bendito é o fruto do vosso ventre, Jesus. Santa Maria, Mãe de Deus, rogai por nós, pecadores, agora e na hora de nossa morte. Amém. Ave Maria, cheia de graça, o Senhor é convosco. Bendita sois vós entre as mulheres, e bendito é o fruto do vosso ventre, Jesus. Santa Maria, Mãe de Deus, rogai por nós, pecadores, agora e na hora de nossa morte. Amém. Ave Maria, cheia de graça, o Senhor é convosco. Bendita sois vós entre as mulheres, e bendito é o fruto do vosso ventre, Jesus. Santa Maria, Mãe de Deus, rogai por nós, pecadores, agora e na hora de nossa morte. Amém. Ave Maria, cheia de graça, o Senhor é convosco. Bendita sois vós entre as mulheres, e bendito é o fruto do vosso ventre, Jesus. Santa Maria, Mãe de Deus, rogai por nós, pecadores, agora e na hora de nossa morte. Amém. Ave Maria, cheia de graça, o Senhor é convosco. Bendita sois vós entre as mulheres, e bendito é o fruto do vosso ventre, Jesus. Santa Maria, Mãe de Deus, rogai por nós, pecadores, agora e na hora de nossa morte. Amém. Ave Maria, cheia de graça, o Senhor é convosco. Bendita sois vós entre as mulheres, e bendito é o fruto do vosso ventre, Jesus. Santa Maria, Mãe de Deus, rogai por nós, pecadores, agora e na hora de nossa morte. Amém. Glória ao Pai, ao Filho e ao Espírito Santo, como era no princípio, agora e sempre. Amém. Ó meu bom e amado Jesus, perdoai-nos, livrai-nos do fogo do inferno, levai as almas todas para o céu e socorrei principalmente aquelas que mais precisarem da vossa infinita misericórdia. Nossa Senhora das Graças, rogai por nós. São José, rogai por nós. Valei-me, São José. Senhora Aparecida,
Mãe Rainha.

E neste quinto mistério, quem reza conosco, nossos irmãos Agorete, rezando com a gente, rezando pela alma do esposo dela, o Antônio, rezando pelas filhas, a Renata, a Maiara, a Vitória, pelos genros, ela que está em Bocaina, Dom Viçoso, Minas Gerais. O Paulo Marques de Azevedo, rezando conosco em Nova Lima, Minas Gerais, rezando por ele, pela saúde e vida dele, e paz também pela minha grande família, descendentes de Fábio e Lucília Azevedo, papai e mamãe, louvando e agradecendo a Deus por tudo. Rezando conosco, pedindo as bênçãos da Mãe Aparecida, o Haroldo Cruz, em Virgínia, Minas Gerais, rezando por ele e pela família. Quem reza com a gente também, o Evandro Cruz, o Evandro Soares Cruz, em Juiz de Fora, pedindo por ele e pela família, louvando e agradecendo ao bom Deus por tudo na vida dele, na vida da família, de todos aqueles que precisam de nossas orações. O Evandro que reza conosco, pedindo sempre a proteção e as bênçãos da mãezinha querida, por ele, pela família, por todos os nossos irmãos e irmãs. Reza conosco também, pedindo as bênçãos da Mãe Aparecida, os nossos irmãos queridos, o Osmair, lá em Santa Bárbara do Oeste, rezando por ele, por todos os nossos irmãos e irmãs. Ah, rezando com a gente também, pedindo a proteção e as bênçãos da mãezinha querida, o nosso irmão, o Francisco Anselmo, lá em Aracaju, rezando pela dona Uzinete, que é a mamãe dele, pelos netos, pelos filhos, rezando por todos os irmãos do Santo Terço, louvando, agradecendo sempre ao bom Deus por tudo na vida de cada um que esteja neste momento com o terço nas mãos. E quem reza conosco, pedindo também a proteção e as bênçãos de nossa mãezinha, é, rezando e aguardando também com a gente, pedindo as, aguardando não, rezando com a gente, o nosso querido irmão que reza conosco lá em Matozinhos, o Ronaldo de Castro, pedindo por ele e pela família. A Maria Márcia e Mãe Uaçu, lá rezando pelos netos, pela família toda, louvando e agradecendo o Orley Braganholo, em Guarapuava, no Paraná, o Renato Rodrigues, em Patos de Minas, rezando e pedindo as bênçãos da Mãe Aparecida. Por todos os nossos irmãos e irmãs que sempre estão a pedir as nossas orações, rezando por eles e pela família também. Reza com a gente, louvando e agradecendo o nosso querido amigo, o Jorge Luiz Pimenta, em Águia Branca, lá no Espírito Santo. E nós rezamos o nosso quinto mistério. Pai nosso que estais nos céus, santificado seja o vosso nome. Venha a nós o vosso reino, seja feita a vossa vontade, assim na terra como no céu. O pão nosso de cada dia dai-nos hoje, perdoai-nos as nossas ofensas, assim como nós perdoamos a quem nos tem ofendido, e não nos deixeis cair em tentação, mas livrai-nos de todo o mal. Amém. Ave Maria, cheia de graça, o Senhor é convosco. Bendita sois vós entre as mulheres, e bendito é o fruto do vosso ventre, Jesus. Santa Maria, Mãe de Deus, rogai por nós, pecadores, agora e na hora de nossa morte. Amém. Ave Maria, cheia de graça, o Senhor é convosco. Bendita sois vós entre as mulheres, e bendito é o fruto do vosso ventre, Jesus. Santa Maria, Mãe de Deus, rogai por nós, pecadores, agora e na hora de nossa morte. Amém. Ave Maria, cheia de graça, o Senhor é convosco. Bendita sois vós entre as mulheres, e bendito é o fruto do vosso ventre, Jesus. Santa Maria, Mãe de Deus, rogai por nós, pecadores, agora e na hora de nossa morte. Amém. Ave Maria,

cheia de graça, o Senhor é convosco. Bendita sois vós entre as mulheres, e bendito é o fruto do vosso ventre, Jesus. Santa Maria, Mãe de Deus, rogai por nós, pecadores, agora e na hora de nossa morte. Amém. Ave Maria, cheia de graça, o Senhor é convosco. Bendita sois vós entre as mulheres, e bendito é o fruto do vosso ventre, Jesus. Santa Maria, Mãe de Deus, rogai por nós, pecadores, agora e na hora de nossa morte. Amém. Ave Maria, cheia de graça, o Senhor é convosco. Bendita sois vós entre as mulheres, e bendito é o fruto do vosso ventre, Jesus. Santa Maria, Mãe de Deus, rogai por nós, pecadores, agora e na hora de nossa morte. Amém. Ave Maria, cheia de graça, o Senhor é convosco. Bendita sois vós entre as mulheres, e bendito é o fruto do vosso ventre, Jesus. Santa Maria, Mãe de Deus, rogai por nós, pecadores, agora e na hora de nossa morte. Amém. Ave Maria, cheia de graça, o Senhor é convosco. Bendita sois vós entre as mulheres, e bendito é o fruto do vosso ventre, Jesus. Santa Maria, Mãe de Deus, rogai por nós, pecadores, agora e na hora de nossa morte. Amém. Ave Maria, cheia de graça, o Senhor é convosco. Bendita sois vós entre as mulheres, e bendito é o fruto do vosso ventre, Jesus. Santa Maria, Mãe de Deus, rogai por nós, pecadores, agora e na hora de nossa morte. Amém. Glória ao Pai, ao Filho e ao Espírito Santo, como era no princípio, agora e sempre. Amém. Ó meu bom e amado Jesus, perdoai-nos, livrai-nos do fogo do inferno, levai as almas todas para o céu e socorrei principalmente aquelas que mais precisarem da vossa infinita misericórdia. Santa Rita de Cássia, rogai por nós. Nossa Senhora de Fátima, rogai por todos nós. São José, rogai por nós. Valei-me, São José. Senhora Aparecida, Mãe Rainha, Padroeira do Brasil, rogai por nós que recorremos a vós. Chegando ao final do nosso Santo Terço, irmãos e irmãs em Cristo, nós queremos agradecer. Agradecer a nossa Mãe Santíssima por todas as bênçãos e graças que pela sua intercessão temos recebido, louvando e agradecendo. Infinitas graças vos damos, soberana Rainha, pelos benefícios que todos os dias recebemos de vossas mãos maternais. Dignai-vos agora e para sempre tomar-nos debaixo de vosso poderoso amparo, e para mais vos alegrar, vos saudamos com uma salve, Rainha. Salve, Rainha, Mãe de Misericórdia, vida, doçura e esperança nossa salve. A vós bradamos os degredados filhos de Eva, a vós suspiramos gemendo e chorando neste vale de lágrimas. Eia, pois, advogada nossa, esses vossos olhos misericordiosos a nós volvei, e depois deste desterro, mostrai-nos Jesus. Bendito fruto do vosso ventre, ó clemente, ó piedosa, ó doce e sempre Virgem Maria, rogai por nós, Santa Mãe de Deus, para que sejamos dignos das promessas de Cristo. Assim seja. Amém. Chegamos ao final do nosso Santo Terço. Que nós possamos nos consagrar a Maria, a nossa mãe, neste momento, entregar a ela o dia de hoje. Vamos consagrar a ela o suor do nosso trabalho, nossa família, nossos amigos, tudo aquilo que nos pertence e tudo aquilo que está nos tirando a paz, o sossego. Que a Senhora Aparecida acolha a nossa oração e interceda junto a seu Filho Jesus por todos nós. Ó Maria Santíssima, pelos méritos de nosso Senhor Jesus Cristo, em vossa querida imagem de Aparecida, espalhais inúmeros benefícios sobre todo o Brasil. Eu, embora indigno de pertencer ao número de vossos

filhos e filhas, mas cheio do desejo de participar dos benefícios de vossa misericórdia, prostrado a vossos pés, consagro-vos o meu entendimento, para que sempre pense no amor que mereceis. Consagro-vos a minha língua, para que sempre vos louve e propague a vossa devoção. Consagro-vos o meu coração, para que depois de Deus vos ame sobre todas as coisas. Recebei-me, ó Rainha incomparável, vós que o Cristo crucificado deu-nos por mãe, no ditoso número de vossos filhos e filhas. Acolhei-me debaixo de vossa proteção, socorrei-me em todas as minhas necessidades, espirituais e temporais, sobretudo na hora de minha morte. Abençoai-me, ó celestial cooperadora, e com vossa poderosa intercessão, fortalecei-me em minha fraqueza, a fim de que, servindo-vos fielmente nesta vida, possa louvar-vos, amar-vos e dar-vos graças no céu por toda a eternidade. Assim seja. Obrigado a você, meu irmão, a você, minha irmã, a você que rezou. Nós estivemos e continuaremos sempre unidos, em nome do Pai, do Filho e do Espírito Santo. Amém. Fiquem todos com as bênçãos do Senhor Jesus, a proteção e a intercessão dela, nossa mãe, a Senhora Aparecida. Fiquem todos na paz. Fiquem todos em paz.

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2: 5 horas, horário de Brasília.
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0: Chegando daquele jeitão de sempre que você já conhece com muita música sertaneja, alegria e diversão para começarmos bem esta quarta-feira, dia 26 de agosto de 2026. Agradecendo sempre o seu carinho e a sua companhia. É bom demais saber que você escolheu a Rádio Aparecida e a Rede Aparecida de Rádio para juntos começarmos essa manhã daquele jeitão que a gente gosta, ao som de muita música sertaneja de qualidade. E o programa Acorda Brasil tem a direção geral do missionário redentorista Padre Vanderlei Souza. Na coordenação nós temos a Paula Castro e nos trabalhos técnicos comandando a máquina de som da Rádio Aparecida, eles, meus amigos, Leonardo Mota, o Leozinho e o Patrick Carvalho, o MC Trick. E aí, vocês estão bom? Firmes e fortes, bom pra arrebentar, animados pra mais essa quarta-feira. Então tá bom, um bom trabalho pra gente, que Deus e Nossa Senhora Aparecida abençoe mais esse dia. E pra começar bem, quem é que vai começar na máquina de som? É você, meu amigo MC Trick. Então faz o seguinte, já liga o microfone e deixa a nossa amiga Maria Madalena Brugger soltar a voz, que ela já mandou o recadão aqui no nosso WhatsApp 12-3104-1043. Fala comigo, minha amiga.
1: Bom dia, Bruno Naia. A Maria Madalena Brugger, Posto do Imperador, Sítio Santa Luzia, São Pedro, Cidade Alta, Juiz de Fora. Estou te ouvindo pela Rádio Catedral de Juiz de Fora. O nosso diretor, o Padre Expedito, e o Padre Antônio de Paula Camilo. Antônio de Paiva Camilo, Padre Camilo. Estou passando por aqui para votar na música de número 2, Franguinho da Panela. Se for possível, coloca uma música com Carlito e Baduí, a música Dama Preferida, para mandar para esse povão de vídeo fora, esse povo que gosta muito do seu programa, que é aqui do Bosque do Imperador, do Bosque dos Lagos e Recanto dos Brujos. Fica com Deus, Bruno. Bom dia, um bom trabalho. Parabéns pelo seu trabalho.
0: Beijo, minha amiga Maria Madalena Brugger. Tem essa, a Dama Preferida com Carlito e Baduí aí? Não? Qual que tem aí do Carlito e Baduí? Primavera de Amor, pode ser ela então. Capricha na Primavera de Amor, já vai preparando aí pra nossa amiga Maria Madalena Brugger. Enquanto você vai preparando daí, eu vou mandando daqui aquele abraço carinhoso e especial aos amigos e amigas que sempre nos acompanham através das emissoras de rádios que integram a Rede Aparecida de Rádio, entre elas a Rádio Brasil em Campinas, São Paulo, a Rádio Regional Esperança FM em Lins, São Paulo, a Rádio Rural FM em Tefé, no Amazonas, e a Rádio Interativa FM em Espírito Santo do Pinhal, São Paulo. Essas que são algumas das várias emissoras que sempre levam a nossa programação cada dia mais longe. Fica aqui o nosso abraço e o nosso agradecimento. Agora sim, meu amigo MC Trick, tá no jeito. Carlito e Baduí, que abrem o programa de hoje cantando Primavera de Amor.

0: atender o pedido do meu amigo Antônio, da cidade de Tremembé, que mandou recadão aqui no nosso WhatsApp 12-3104-1043 e vai soltar a voz aqui agora. Fala comigo, meu amigo Antônio.
1: Bom dia, Bruno, meu irmão. Um abraço a você e a todos da rádio aí, meu caro irmão. Irmão, eu voto na música número 2. Gostaria que vocês, quando puder, tocar pra mim a música Espinheira, com tudo que dou fã. Eu ofereço pra todos que estão ouvindo e pra todos da rádio aí, pra todas as famílias do Brasil. Muito obrigado.
0: Valeu, meu amigo Antônio. Abração pra você e tá anotado o seu voto na música de número 2. E abração também pra todos os amigos do Antônio que curtem a Rádio Aparecida na cidade de Tremembé. Eu vou pro intervalo bem rapidão, primeiro intervalo desta quarta-feira. No próximo bloco eu volto para atender mais pedido musical. No próximo bloco já volto para falar da votação da música da semana que continua. E tem também o quadro Versão Sertaneja, que a gente pega aquela música de outro estilo, de outro ritmo musical e traz pro nosso estilão sertanejo. Eu volto já.
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0: 5:28, horário de Brasília.
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0: Estamos de volta para dar sequência ao Acorda Brasil desta quarta-feira, dia 26 de agosto de 2026. Abraçando os amigos e amigas que nos ouvem e nos prestigiam através das emissoras de rádios que fazem parte da rede Aparecida de Rádio, entre elas a Rádio Cidade FM em Martins Soares, Minas Gerais, terra do nosso amigo Marcos José de Souza. Temos a Rádio Difusora em Casa Branca, São Paulo.

FM em Campanha, Minas Gerais, e a rádio Coração FM em Dourados, no Mato Grosso do Sul. Essas que são algumas das várias emissoras que sempre esparramam a nossa programação pelos quatro cantos do nosso país. Um abração a cada uma delas. E eu quero lembrar da votação da música da semana. Para você que ainda não escolheu a sua preferida, tá na hora de mandar recadão aqui no nosso WhatsApp e escolher uma entre essas duas aqui. A de número um essa semana é o Otávio Augusto e Gabriel cantando Mala Amarela. E a de número dois, Guilherme Santiago cantando Franguinho na Panela. E aí, qual que é a sua preferida? Você prefere a Mala Amarela ou Franguinho na Panela? A de número um com Otávio Augusto e Gabriel, ou a de número dois com Guilherme Santiago? 12-3104-1043. Esse é o nosso WhatsApp. Anota aí, manda recadão pra gente enquanto o Leozinho capricha daqui mais um trechinho dela.

0: E depois de ouvir mais um trechinho delas, deixa eu descobrir o que é que os nossos amigos e amigas estão mandando aqui no nosso WhatsApp. Bom dia, Bruno e Leonardo Mota, aqui é o Kleber Almeida do litoral norte de São Paulo, eu voto na música de número 2. Valeu, meu amigo Kleber, obrigado pelo carinho e pela participação, tá anotado o seu voto aqui. Leozinho tá mandando um abração pra você também, o Kleber que tá escolhendo a Franguinho na Panela. O nosso amigo Marcelo de Presidente Dutra no Maranhão também mandou recadão aqui, vai soltar a voz aqui agora. Fala comigo, meu amigo Marcelo.
1: Bom dia, Leonardo. Marcelo em Presidente Dutra no Maranhão, volta na luz com 2. Um abraço pra todos. Você mandou um abraço pra minha mãe mais grande, que tá conectado na Aparecida.
0: Valeu, meu amigo Marcelo, abração pra você, tá anotado o seu voto na música de número 2 e abração a todos no Estadão do Maranhão curtindo a Rádio Aparecida. Deixa eu pegar mais recadão. Bom dia, Bruno Anaia, manda um abraço pra nós aqui em Patrocínio, Minas Gerais, é o Wilson, escuto todos os dias a rádio e voto na música de número 2. Valeu, meu amigo Wilson, um abraço pra você, tá registrado o seu voto na Franguinho na Panela e abração a todos os mineiros da cidade de Patrocínio. Deixa eu pegar mais mensagem. Bom dia, Bruno. É o Genivaldo em Muquém do São Francisco na Bahia. Eu voto na música de número 2. Que Deus te abençoe sempre, você e toda a equipe da rádio. Amém, meu amigo Genivaldo. Também tá registrado o seu voto escolhendo a de número 2. Olha esse recadão aqui, ó. Bom dia, Bruno Anaia. Deus os abençoe. Bruno, manda um abraço pro sogro da minha menina, o Luiz Cláudio, que hoje faz aniversário. O Luiz Cláudio trabalha aí na rádio também. Deus o abençoe sempre. Um sogro e avô maravilhoso. É a Leandra de Roseira que mandou esse recadão e ela escreveu aqui: obrigada, Deus os abençoe. E eu voto na 1, Mala Amarela. Ei, coisa boa demais. Hoje é aniversário dele, Leozinho e Patrick. Aniversário do nosso amigo Luiz Cláudio, assoprando as velhinhas, ficando mais experiente. Que Deus e Nossa Senhora Aparecida o abençoe sempre. O que você vai falar aí, Leozinho? Parabéns, achei que você tava aí me olhando. Falei, o Leozinho vai querer rasgar cedo aqui pro chefe dele, né? Mas não, quer que ligue o microfone aqui pra você mandar uma mensagem pra ele? Ou não, só os parabéns. Então tá bom, parabéns pro Luiz Cláudio, felicidade sempre. Ele que é um grande amigo, desde quando eu cheguei aqui na Rádio Aparecida, é um amigão, sempre me tratou muito bem, com muito respeito, e a gente tá sempre almoçando junto também, ali no Santuário Nacional, né? Não só o Luiz Cláudio, mas toda a equipe aqui, o Leozinho, o MC Trick chegou depois, mas o Luiz Cláudio é um amigão, desde o começo aqui, sempre juntos, parabéns pra ele, felicidade, e receba também, meu amigo Luiz Cláudio, o abraço da Leandra de Roseira. A Leandra, que é mãe da nora do Luiz Cláudio, né? Então ela falou aqui, é um sogro e um avô maravilhoso, que é a Carol. A Carol, que é a nora do Luiz Cláudio, casada com o filhão dele, que é gente finíssima demais da conta também. E hoje é dia de festa. Hoje a Amanda vai fazer aquele bolinho delicioso, né? Que quem faz bolo delicioso é a Amanda, né? Pensa num bolo gostoso e multiplica por 1000, são os bolos da Amanda. Imagine quando ela faz pros outros, já é uma delícia, imagina pro maridão, como é que não fica? Hoje o Luiz vai se espantufar de bolo, coisa boa demais, e que traga bolinho pra gente amanhã também pro nosso cafezão, hein, Luiz Cláudio? Não esquece de trazer um bolinho aqui pro nosso cafezão e parabéns mais uma vez. Vocês compraram o presente pro Luiz Cláudio? Tá guardado, mas vai entregar ainda hoje ou ano que vem? MC Trick comprou presente pro Luiz Cláudio? MC Trick tá em outro mundo, né? Você comprou? O que você comprou de presente pro Luiz Cláudio? Não vai dar nenhum presente pra ele? Não, né? É, então tá bom. Eu comprei, depois eu vou presentear ele. Não sei se eu vou entregar hoje ou no fim de semana, mas vai chegar um presente pro meu amigo Luiz Cláudio, aniversariante do dia. Já falamos demais pro nosso tamanho e tá chegando esse quadro que eu gosto demais, onde a gente pega aquela música de outro estilo, de outro ritmo musical e traz pro nosso estilão sertanejo.
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0: E no quadro Versão Sertaneja de hoje eu vou trazer a música Anunciação, ela que foi lançada em 1983 no disco Anjo Avesso e é um dos maiores sucessos do Alceu Valença, encantando gerações e gerações com seu inconfundível refrão. E trazendo pro nosso estilão sertanejo, os irmãos Vitor e Léo regravaram a música no ano de 2009 no CD e DVD Vitor e Léo ao vivo e em cores, e a gente vai descobrir agora como é que ficou a versão sertaneja de Vitor e Léo para a música Anunciação.

0: Mais um bloco ao som de Goiano Valente para atender o pedido do meu amigo Claudemir, na cidade de Taubaté, que mandou recadão aqui falando o seguinte: bom dia, Bruno Anaia e equipe. Se der, toca a música Goiano Valente com Nenete Dorinho. Que tenhamos um ótimo dia, abençoado por Nossa Senhora Aparecida. Amém, meu amigo Claudemir. Obrigado pela participação e pediu e ouviu essa moda boa demais chamada Goiano Valente. 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
0: 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E agora tá chegando aquele momento especial onde a gente traz notícias e informações do mundo agropecuário.
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4: Tem uma conta preocupando o produtor antes mesmo da próxima safra começar. De janeiro a julho, o Brasil importou cerca de 22 milhões e 400 mil toneladas de fertilizantes, uma queda de mais de 7% em relação ao ano passado. Mas tem um detalhe: mesmo comprando menos, o país gastou mais. A despesa chegou a cerca de 8 bilhões e 800 milhões de dólares, também com uma alta superior a 7%. A explicação passa principalmente pelo encarecimento dos adubos no mercado internacional e também pelas tensões geopolíticas. E é aí que mora o problema do produtor. Fertilizante mais caro aumenta o custo da lavoura antes de a primeira semente ser colocada à terra.
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2: Bom dia, meu irmão, bom dia, minha irmã. Quem vos fala é Dom Marco Aurélio Gubiotti, arcebispo de Juiz de Fora. E eu convido a você para iniciar o dia com a nossa oração da manhã, invocando a intercessão, o carinho, a presença de Nossa Senhora, a Mãe de Deus, a nossa Mãe. Rezemos. O anjo do Senhor anunciou a Maria e ela concebeu do Espírito Santo. Eis a escrava do Senhor, faça-se em mim segundo a vossa palavra. E o Verbo se fez carne e habitou entre nós. Ave Maria, cheia de graça, o Senhor é convosco. Bendita sois vós entre as mulheres e bendito é o fruto do vosso ventre, Jesus. Santa Maria, Mãe de Deus, rogai por nós, pecadores, agora e na hora de nossa morte. Amém. Oremos. Infundi, Senhor, em nossas almas a vossa graça, para que, conhecendo pela anunciação do anjo a encarnação do vosso Filho, Jesus Cristo, cheguemos por sua paixão e morte de cruz à glória da ressurreição. Por Cristo nosso Senhor. Amém. Meu irmão, minha irmã, reze comigo. Hoje convido você a rezar pela paz. Pela paz em todos os nossos relacionamentos, mas também pela paz no mundo. Rezemos. Senhor Jesus, vencestes a morte sem armas nem violência. Derrotastes o seu poder com a força da paz. Dai-nos a vossa paz, tal como as mulheres perplexas na manhã da Páscoa, tal como aos discípulos escondidos e amedrontados. Enviai o vosso Espírito, sopro que dá vida, que reconcilia, que torna irmãos e irmãs os adversários e os inimigos. Inspirai-nos a confiança de Maria, vossa mãe, que com o coração despedaçado permaneceu ao pé da vossa cruz, firme na fé de que teríeis ressuscitado. Que a loucura da guerra tenha fim e que a terra seja cuidada e cultivada por aqueles que ainda sabem gerar, guardar e amar a vida. Ouvi-nos, Senhor, da vida e da paz. Amém. Meu irmão, minha irmã, que a paz do Senhor Jesus esteja com você e com todos os seus. Supliquemos a bênção do Senhor, que é nossa paz. Abençoe-vos o Deus Todo-Poderoso, Pai e Filho e Espírito Santo. Amém.
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2: Celebramos a quarta-feira da 21ª semana do tempo comum. A cor litúrgica é o verde. Inclinai, Senhor, o vosso ouvido e escutai-me. Salvai, meu Deus, o servo que confia em vós. Tende compaixão de mim, clamo por vós o dia inteiro.
3: A primeira leitura da segunda carta de Paulo aos Tessalonicenses, capítulo 3, versículos 6 ao 10 e 16 ao 18. Nós vos ordenamos, irmãos, em nome de nosso Senhor Jesus Cristo, que vos afasteis de todo irmão que se comporta de maneira desordenada e contrária à tradição que de nós receberam. De ninguém recebemos de graça o pão que comemos. Pelo contrário, trabalhamos com esforço e cansaço de dia e de noite para não sermos pesados a ninguém. Não que não tivéssemos o direito de fazê-lo, mas queríamos apresentar-nos como exemplo a ser imitado. Com efeito, quando estávamos entre vós, demos esta regra: quem não quer trabalhar também não deve comer. Que o Senhor da paz, Ele próprio, vos dê a paz sempre e em toda parte. Em resposta a essa palavra, cantamos o Salmo 127.

0: glória ao Pai, ao Filho e ao Espírito Santo, como era no princípio, agora e sempre. Amém. O Evangelho de Mateus, capítulo 23, versículos 27 ao 32. Naquele tempo disse Jesus: Ai de vós, mestres da lei e fariseus hipócritas, vós sois como sepulcros caiados. Por fora parecem belos, mas por dentro estão cheios de ossos de mortos e de toda a podridão. Assim também vós, por fora pareceis justos diante dos outros, mas por dentro estáis cheios de hipocrisia e injustiça. Ai de vós, mestres da lei e fariseus hipócritas, vós construís sepulcros para os profetas e enfeitais os túmulos dos justos, e dizeis: se tivéssemos vivido no tempo de nossos pais, não teríamos sido cúmplices da morte dos profetas. Com isso confessais que sois filhos daqueles que mataram os profetas. Completais, pois, a medida de vossos pais. Rezemos, irmãos, ao Senhor. Ó Deus, consolação dos que choram, que acolhestes misericordioso as lágrimas de Santa Mônica pela conversão de seu filho Agostinho, dai-nos, pela intercessão de ambos, chorar os nossos pecados e alcançar o vosso perdão. Por nosso Senhor Jesus Cristo, vosso Filho, na unidade do Espírito Santo. Amém. Meu irmão, minha irmã, nesse dia que a Igreja celebra a memória de Santa Mônica, apresentemos diante do Senhor nossa oração, sobretudo por nossas irmãs que vivem a realidade de serem viúvas, que já perderam seus maridos, e também de tantas e tantas mães que rezam dia e noite pela conversão de seus filhos. Muitos afastados de Deus, da Igreja, muitos no meio do mundo do crime, da violência, das drogas. Coloquemos hoje na nossa oração todas as mães que imploram a Deus essa graça de verem seus filhos convertidos e reencontrando o caminho de Deus e o caminho da paz. Que o Senhor nos abençoe e nos guarde, fiquem com Deus e até amanhã, se Deus quiser.
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3: Fala aí, moçada bonita. Bom dia, bom dia. Excelente manhã de quarta-feira para você. Hoje, 26 de agosto de 2026. Está começando o nosso programa Manhã de Bênçãos, que tem o oferecimento do Sacolão da Economia, que há mais de 30 anos atende com tradição e qualidade. 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A partir de agora tem música, informação e também sua participação. Fique à vontade para interagir conosco. Para você que não me conhece, muito prazer. Sou Priscila Bahia, sua companhia, mas pode me chamar de Pri Bahia. Vamos ficar juntos nessa manhã de quarta-feira, mas agora, aumente o seu volume e vem comigo.
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3: Que nesta quarta-feira a gente escolha começar o dia com felicidade. Não porque tudo esteja perfeito, mas porque podemos escolher a maneira como vamos olhar para aquilo que a vida nos apresenta. Recebemos de Deus um novo dia, uma nova oportunidade, uma página em branco. Cada manhã é um sinal da sua bondade e do seu cuidado conosco. Então que saibamos administrar esse dia com leveza, gratidão e uma postura positiva. Que a gente enxergue a beleza nas pequenas coisas, encontre motivos para sorrir e tenha sabedoria para transformar cada dificuldade em aprendizado. O ontem já passou e não pode ser mudado, mas hoje está diante de nós cheio de possibilidade. Que Deus nos abençoe, ilumine os nossos caminhos e nos ajude a fazer desse dia um dia ainda melhor que o ontem. Comece feliz, comece com fé, comece acreditando que coisas boas também podem acontecer. E acima de tudo, agradeça a Deus pela oportunidade de estar aqui, vivendo mais um dia. Pense nisso, reflita e faça desse dia o melhor da sua vida.
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3: Se prepare para ouvir e acompanhar o melhor da música cristã até às 7 da manhã, 6:30, Vinde Verde. A leitura orante da Palavra de Deus com Padre Dontzi. A gente começa bem ao som de Anjos de Resgate, Por Tuas Chagas. Um excelente dia para você.

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Em nome do Pai, do Filho e do Espírito Santo. Amém. Espírito Santo de luz, dai-nos o dom da sabedoria para distinguir o bem do mal e a verdade da mentira. Guiai-nos a cada passo, em cada dia, para que sigamos o caminho do Evangelho com a ajuda de Maria, por Cristo nosso Senhor. Amém. Vinde vede, nossa leitura orante da Santa Palavra, nosso encontro com Deus aqui de cada dia. Estamos mais uma vez com Moisés, que diante de Deus, tirando as suas sandálias e se prostrando, acolhe a palavra divina. Quando abrimos a Sagrada Escritura, somos também como Moisés, ou somos como os apóstolos que ao redor de Jesus escutam e acolhem esta instrução, este ensinamento sobre a missão, que aliás estamos hoje concluindo. O capítulo 11, versículo 1, é a conclusão desse segundo grupo de ensinamentos de Jesus. O primeiro foi sobre a vontade de Deus, sobre o que Deus quer de nós, sobre a lei de Deus. E a lei de Deus, no seu centro, está a defesa e o valor da vida humana, desde sua fecundação até o seu fim natural e tudo aquilo que envolve a vida humana. Esta casa comum que nos reúne todos com o reino mineral, com o reino animal, né? Com o reino vegetal, como assim a gente chama, né? Com tudo aquilo que está nesta casa comum que o Senhor nos deu, no centro está a pessoa humana, feita, criada à semelhança de Deus, à imagem e semelhança de Deus, para cultivar e guardar esse jardim tão bonito. Estamos ainda vivendo as alegrias da nossa segunda ecovigília lá na paróquia, lá na Água Santa, onde, segundo a tradição do povo, teria vivido um santo monge lá no século XVIII, aí, final do século XVIII, quase início do XIX. Ainda estamos vivendo as alegrias daquele momento de poder ali, junto da natureza, da serra, dos animais, dos passarinhos, com muitos irmãos e irmãs, louvar, agradecer a Deus por ele ter nos dado um jardim tão bonito, que nós possamos conservar esse jardim e deixá-lo mais bonito ainda para os filhos e netos. Hoje, então, concluímos o ensinamento sobre a missão e vamos acolher somente esse versículo, porque ele nos dá a oportunidade de recordar alguma coisa do ensinamento sobre a missão, como o Senhor quer que a nossa missão seja. Hoje acolhemos, então, Evangelho de Mateus, capítulo 11, versículo 1. Evangelho de Mateus, capítulo 11, versículo 1. Somente o versículo primeiro. A nossa tradução, como você sabe, é a tradução da Bíblia da CNBB. Ouçamos agora então a Santa Palavra. Depois que Jesus concluiu estas instruções aos 12 discípulos, Jesus partiu dali a fim de ensinar e anunciar nas cidades da região. Depois que Jesus concluiu essas instruções aos 12 discípulos, primeira parte desse versículo, versículo 11, 1, letra A. Então, aqui de novo, pela segunda vez, Jesus conclui o ensinamento. Caracteriza estes ensinamentos, o grupo está parado, como se fosse uma aula. Então, aquele longo ensinamento lá sobre a lei, sobre a vontade de Deus, eles estavam ao redor de Jesus e Jesus deu aquelas várias instruções. No centro daquela instrução estava: não fazei ao outro o que você não quer que faça a você mesmo. Ou, ao contrário, fazei sempre ao outro o que você gostaria que se fizesse a você mesmo. Este resumo da lei dos profetas é um resumo sapiencial, é um resumo do livro de Tobias, é um resumo muito efetivo. Quando eu vejo esse resumo de tudo que Jesus nos pediu, né?

a outros resumos, amar a Deus e amar os irmãos, carregar as cruzes uns dos outros, amai uns aos outros como eu vos amei, amar até o fim. São vários outros resumos, mas esse é o mais sapiencial. Cada atitude nós devemos pensar, faça ao outro primeiro o que você gostaria que ele fizesse a você mesmo. Então, é um resumo muito bonito da vontade de Deus. Depois, terminamos agora, concluímos com esse versículo 11:1, o ensinamento sobre a missão. Aqui no ensinamento sobre a missão, que Jesus aqui conclui 11:1a, a primeira parte do versículo A, há muitas indicações preciosas para nossa vida missionária de hoje. A primeira delas é ir às ovelhas perdidas da casa de Israel. Permitir que nossos parentes e amigos e aqueles que estão ao nosso redor, aqueles do nosso grupo de convivência diário, de convivência à miúde, que eles possam receber o nosso testemunho, que o nosso testemunho de fé e de amor a Jesus seja para eles. Esse testemunho contínuo na convivência diária, muitas vezes ou quase nunca, deve ser feito por palavras ou por grandes homilias ou explicações, como eu faço aqui no Vim de Verde. Esse ensinamento para os que estão próximo, esse testemunho para os que estão próximo, esta missão aos que estão próximo, se baseia em oração, se baseia em escuta e, sobretudo, se baseia no testemunho de vida. Porque se eles perguntarem por que é que você, apesar das dificuldades, apesar dos sofrimentos, da cruz que você carrega, das dificuldades do dia a dia, você continua feliz, otimista e confiante, e aí você terá a hora e a oportunidade de testemunhar a sua fé, porque eu tenho o Senhor, porque o Senhor pediu que eu fizesse isso, que eu testemunhasse o amor dele para aqueles que me estão próximos, né? Pouco adiantaria testemunhar para os distantes com muitas postagens ou com muitas pregações ou com mais, sei lá, mais o quê? Pouco adiantaria pensar nos lá de longe se você não pensa nos próximos. E de primeiras ovelhas perdidas que estão ao seu redor. Perdido aqui significa aquele que distanciou do rebanho, ou aquele que por algum motivo não está sentido incluído, ou aquele que por algum motivo não foi chamado ainda. Então você é chamado a convidar para o amor de Deus, para a alegria do ressuscitado, aqueles que estão na sua convivência. Que missão preciosa, missão para a vida inteira. Não é só uma missão para hoje ou para amanhã, para a vida inteira somos chamados a anunciar para aqueles que nos estão próximos. Jesus também pediu, irmãos, que nessa missão, agora de ir aos que não estão tão próximos, quando a gente precisa ir levá-lo a outras cidades ou lugares, que a gente não passe de casa em casa, que a gente não confie jamais na nossa possibilidade humana, recursos e meios, mas a gente confie no Espírito Santo, e que indo às outras cidades e lugares ou bairros, indo fazer missão agora para os que não estão na convivência diária, que a gente não passe de casa em casa. A evangelização não é um carimbo, não é uma pesquisa de opinião pública, não é um recenseamento. A evangelização é uma convivência de irmãos com Jesus, de Jesus com irmãos. O Senhor prepara em cada rua, em cada prédio, em cada condomínio, em cada cidade, aldeia da terra, alguém que ele já preparou, alguém que é digno dele. Procure essa pessoa. A nossa missão não tem um compromisso, uma meta de ser multidões. A nossa missão tem o compromisso de levar Jesus aos corações. E como dizia Santa Maria Eufrásia, estou gravando aqui da casa.

nos dê a graça de tocar os corações, né? Especialmente aos padres que são chamados a ir aqui visitar, que Deus nos dê a graça de tocar os corações e estes corações acolham a grandeza da palavra divina. Estamentos preciosos, diferentes, né? Não é o que a gente esperava. Primeiro os que estão ao seu redor. Depois, se você for, não fazer uma evangelização como carimbo e não confiar em presentes ou em coisas externas, mas no nome de Jesus, no nome de Deus, e convidá-los a esta convivência com o Senhor, a todos aqueles que você encontrar. Missão maravilhosa, nessa missão feita assim, haverá perseguições, o Senhor disse que isso faz parte, o nosso caminho é o caminho da cruz, a igreja e cada um de nós devemos passar também pelo caminho da cruz que o Senhor nos deu. A cruz é o nosso oferecimento constante e não tenhamos medo. Não tenhais medo, não tenhais medo de abraçar a cruz com coragem, porque o Senhor abraça essa cruz conosco, porque nós estamos abraçando a cruz dele. É no oferecimento que iluminamos, é no oferecimento que somos o sal da terra e luz do mundo, é no oferecimento de cada dia que o Senhor estende o seu reino, que possamos ser esta gotinha nesse oferecimento, junto com a oferta de Jesus. Estes são os ensinamentos que Jesus termina aqui agora. Depois de terminar esses ensinamentos, ele mesmo vai em missão para as outras cidades ali da Galileia, levando o reino de Deus. O anúncio é esse: chegou o reino de Deus, iniciou o dia definitivo que começou aqui no nosso batismo, que começou aqui na nossa acolhida do nome de Jesus e termina na nossa convivência com ele, na vida eterna. No que depender dele, estaremos lá. Que nós possamos dizer sim a ele, fazendo sempre ao outro o que gostaríamos que os outros fizessem também a nós. Nisto cumprimos toda a lei e todos os profetas. É por isso que damos glória ao Pai, ao Filho e ao Espírito Santo, como era no princípio, agora e sempre. Amém. O Senhor Deus Todo-Poderoso agora derrame sobre nós a sua bênção, que possamos também, seguindo os passos de Jesus em missão, levar para os que estão perto e para os que estão longe esta santa palavra, em nome do Pai, do Filho e do Espírito Santo. Amém.

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0: Tempo interno para encerrar super bem o Fé e Melodia desta quarta-feira. Amanhã tem muito mais para você que sintoniza bem cedinho a nossa programação. Tá na hora de ficar bem informado. Agora tem o Jornal Notícias em 30 e depois tem o Catedral Notícia, primeira edição.
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1: Quarta-feira, 26 de agosto de 2026. Um bom dia para você. Começa agora a edição de número 2421 do Notícias em 30. Uma produção da Rede Aparecida de Rádio em parceria com a Cygnis Brasil. Eu sou Mário de Paula, comigo Leandro Rodrigo nos trabalhos técnicos, a equipe Master Web na transmissão multimídia e Ana Maria Reis na apresentação. Ana, bom dia.
2: Bom dia, Mário. Boa quarta-feira para você. Também a você que nos acompanha pelas emissoras de inspiração católica em todo o país, em especial pela Rádio Construtiva em Campo Largo, no Paraná, pela Rádio Rural em Mossoró, no Rio Grande do Norte. Você pode acompanhar o Notícias em 30 com imagens ao vivo pelos estúdios no YouTube, no Facebook da Rádio Aparecida, pelo aplicativo Aparecida e no portal a12.com/rádio. Vamos aos destaques de hoje.
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1: Hoje você confere que após a confirmação de que há petróleo na Foz do Amazonas, especialistas analisam a viabilidade da exploração no Amapá.
2: FUNAI reafirma que mega projeto de mineração de potássio sobrepõe território do povo Mura em Altazes.
1: E ainda, nas eleições 2026, apenas 500 das candidaturas são de pessoas com deficiência.
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1: E após a confirmação de que há petróleo na Foz do Amazonas, especialistas analisam a viabilidade da exploração no Amapá. Quem traz as informações é Rafael Rodrigues.
4: A Petrobras confirmou a existência de petróleo na bacia do Foz do Amazonas, no litoral do estado do Amapá. O poço, chamado de Morfo, fica a cerca de 175 quilômetros da costa, em águas de mais de 2.800 metros de profundidade. O economista e consultor financeiro especializado em energia, André Mirx, comenta que ainda é prematuro avaliar a viabilidade da exploração e se a quantidade é significativa para a economia brasileira.
5: Ele é efetivamente uma descoberta de petróleo, mas ainda é muito cedo para dizer o que isso significa. Isso por quê? Porque o fato de ter descoberto petróleo não diz o tamanho da bacia, nem muito menos a quantidade e a possibilidade de exploração comercial do petróleo. A gente tem indícios que sim, pode ser de fato uma boa oportunidade, uma área que possa inclusive vir a ter uma expressão significativa até a nível de substituir aquilo que hoje é fornecido pelo pré-sal que a gente tem, mas ainda é prematuro dizer sobre isso, porque ainda faltam novas, tem que ser feito novas perfurações e identificações do tamanho dessa exploração possível. Ainda não podemos dizer que é uma área muito grande, não.
4: Ainda segundo o especialista, dentro do planejamento da Petrobras, já estão previstos aí investimentos em novas explorações e renovação da bacia de petróleo. Na análise do sindicalista do Ministério Público Estadual do Amapá, Elton Correa, a população local demonstra preocupação com os impactos sociais e ambientais dessa exploração dentro e fora da Amazônia.
6: Enxergamos com muita preocupação a exploração do petróleo aqui, né? Eu acho que é importante o país todo conhecer, porque essa situação ela vai implicar, né? Com inclusive a vida do restante dos brasileiros, né? Para não dizer no ecossistema de toda essa região aqui da Amazônia, que influencia o clima em várias partes das regiões do país e até de fora daqui. Então, aonde esse petróleo está sendo explorado não é como ocorre na Bacia de Santos ou aí no Rio de Janeiro e em outras localidades. Aqui é uma reunião, é uma região ultra sensível, ela tem características próprias, é na foz do Rio Amazonas. Então é onde nasce tudo, é conhecido como berçário das vidas, né? Do marinha quanto da própria fauna, né? Flora. Um desastre ambiental aqui seria como você implodisse o útero da floresta, contaminasse tudo, né? Porque é aqui que gera a vida, né?
4: A Petrobras protocolou no IBAMA um pedido de licença ambiental para perfurar 3 novos poços na margem equatorial. Rafael Rodrigues, para a Rede Aparecida de Rádio e Cygnis Brasil.
2: E agora a gente conversa ao vivo com o padre William Betônio, diretor da Rádio TV Bom Jesus, em Bom Jesus da Lapa, na Bahia, para acompanhar o

0: editorial sobre esse assunto. Padre, bom dia, seja bem-vindo.
1: Bom dia, Ana, bom dia, Mário, bom dia para você, ouvinte da Rádio Aparecida, e quem nos acompanha agora também através das nossas redes sociais e pelo canal do YouTube. Bem, vamos tratar aqui de dois assuntos, de maneira muito breve. Acho que o primeiro assunto é a questão ambiental em si. A gente sabe o quanto vem sendo polêmico essa questão de perfuração de poços de petróleo numa região tão sensível como foi falado na própria entrevista. É uma região que realmente é berço de espécies, é o berço da floresta, é o berço do coração ou do pulmão do mundo, que faz com que a gente ainda possa ter algum tipo de segurança no que diz respeito a essa troca de energia, principalmente das plantas com os seres vivos, né? E um impacto nesse lugar realmente seria algo assim catastrófico. E é uma preocupação. Então, antes de se perfurar algum poço, é necessário se perguntar sobre a gravidade de algum acidente ecológico acontecer e o que isso vai ser feito diante dessa situação. Eu acho que esse é o primeiro cenário de questionamento e de posicionamento, principalmente por parte do Ministério do Meio Ambiente, juntamente também com essa procura que existe de uma ainda de uma fonte de energia que já está sendo ultrapassada. E o segundo comentário vai justamente nesse sentido. O Brasil é um dos grandes produtores de energia limpa do mundo, né? Nós temos aí um grande potencial de energia hidroelétrica, nós temos um grande potencial e o crescimento de energia eólica que vem crescendo cada vez mais, só que a sede do mundo ainda é por petróleo. Nós vemos que o mundo não parou de se mobilizar e principalmente os países que mais emitem gases poluentes, que é o caso da China e dos Estados Unidos, eles não estão nem um pouco preocupados. E querendo ou não, isso é negócio para o Brasil. Independente das eleições que nós estamos vivendo, eu acredito que o cenário é que, independente da escolha do povo brasileiro, é um caminho um pouco sem volta para a questão da perfuração de poços nessa região. Ainda é claro, é necessário alguns estudos para ver a viabilidade disso e os impactos que isso pode causar, mas vendo a necessidade do mundo, a correria que acontece ainda atrás dessa fonte de energia, que é o petróleo, que não deixou de ser a principal fonte de energia ainda, eu vejo que é algo que o Brasil, por enquanto, não tem como fugir. Parece que é algo que já está marcado para acontecer. Só basta agora a gente saber a viabilidade da perfuração desses poços para que isso aconteça e, infelizmente, torcer para que nenhum tipo de desastre ambiental aconteça, que pode acontecer. Mário, Ana.
0: Muito obrigada, padre. A gente vai seguir acompanhando os próximos passos dessa exploração. Bom dia para o senhor. Até semana que vem.
1: Bom dia a todos.
2: E a FUNAI reafirma que megaprojeto de mineração de potássio sobrepõe território do povo Mura, em Altazes, no Amazonas. Do Conselho Indigenista Missionário, as informações com a Dispésia.
3: Não há dúvidas, megaprojeto de mineração de potássio sobrepõe território do povo Mura, em Altazes, no Amazonas, reafirma a Fundação Nacional dos Povos Indígenas, a FUNAI. A reafirmação se deu na sexta-feira, 14 de agosto, diante de representantes da Secretaria-Geral da Presidência da República, do Instituto Brasileiro do Meio Ambiente e dos Recursos Naturais Renováveis, o IBAMA, e dos Ministérios de Minas e Energia e dos Povos Indígenas. Milena Mura, coordenadora da Organização das Mulheres Indígenas Mura, fala sobre as violências que seu povo enfrenta.
4: A gente já era violentado a partir da pecuária no nosso território, de invasões de madeireiro, pescadores ilegais. Aumentou mais quando uma empresa mineradora entrou dentro do nosso território, violando todos os direitos constitucionais, mas principalmente o nosso modo de vida tradicional. A empresa Potássio do Brasil, porque quando eles entraram dentro do nosso território, foram violentando as nossas vidas. Foram violando o direito nosso constitucionais que nós temos por direito nessa Constituição de 88. Também violou a Convenção 169 da OIT. E foi assim que a empresa Potássio entrou dentro do território.

0: território, cooptando nossas lideranças, dividindo nosso povo, ameaçando as nossas vidas.
1: Apesar disso, o Instituto de Proteção Ambiental do Amazonas, o IPAAM, órgão licenciador do Estado, concedeu ao longo de 2024 ao menos 7 licenças de instalação à mineradora canadense. Ignorando a recomendação da FUNAI, o órgão autorizou a realização de obras, incluindo a instalação de uma mina subterrânea para extração de silvinita, matéria-prima para a produção de fertilizantes agrícolas. Milena Moura questiona a quem mais é preciso denunciar.
0: A mídia ela pode mostrar outra propaganda da empresa, mas quem vive no nosso território somos nós. Quem está passando a violência somos nós. Então nós não iríamos sair lá do nosso território para estar aqui e não falar sobre dessa violência e não querer que sejamos escutados. E aí a gente pensa, para quem mais a gente precisa denunciar? Porque nós viemos denunciando em todos os ministérios, STF, FUNAI, todos. Chega, parem de nos matar.
1: Em 2024, o Ministério Público Federal moveu uma ação civil pública pedindo a suspensão das licenças de instalação imediatas pelo IPAAM. Do CIMI, a Distésia, para a Rede Aparecida de Rádio e Signes Brasil.
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3: Neste mês de conscientização do Agosto Cinza, médicos alertam que a sensação de vista cansada e embaçada pode ser o primeiro sinal de uma doença que afeta milhões de brasileiros, a catarata. Reportagem de Alexandre Gamas.
4: O problema é a principal causa de cegueira reversível no mundo e costuma se desenvolver de forma silenciosa. Muitas pessoas confundem os sintomas iniciais com o envelhecimento natural da visão, o que atrasa o diagnóstico. A oftalmologista doutora Ana Paula Canto, referência em cirurgia de catarata em Curitiba, explica que a doença afeta o cristalino, a lente natural do nosso olho. A especialista detalha os primeiros sinais que indicam a necessidade de procurar um consultório.
5: Um dos principais sintomas da catarata é a visão embaçada. Parece estar tudo nublado. As pessoas que usam óculos costumam limpar o óculos e parece que mesmo assim ele ainda está sujo. As cores ficam mais opacas, mais amareladas, porque a catarata é lente dentro do olho que era transparente e começou a ficar opaca, amarelada. Então a nitidez é pior, o contraste é pior. As pessoas começam a reclamar de dirigir à noite. Às vezes deixam de dirigir à noite porque não se sentem confortáveis e confiáveis e isso é por causa da catarata. Piora muito a visão de longe. Então as pessoas acabam descobrindo a catarata quando vão fazer o teste do Detran e acabam não passando.
4: Além de reconhecer esses alertas, a oftalmologista derruba o mito de que paciente precisa esperar a visão piorar muito para buscar o tratamento definitivo.
5: Hoje não é preciso esperar a catarata amadurecer para operar. A gente já opera a catarata quando a qualidade da visão começa a incomodar. Nem sempre a quantidade está ruim, mas às vezes a qualidade parece que está tudo ofuscado, ruim. E a gente tem muita tecnologia para devolver a visão. Existem diversas lentes que podem ser implantadas dentro do olho, que inclusive muitas delas devolvem a visão de longe, intermediário e perto, sem precisar de óculos. E podemos fazer a cirurgia ainda com a tecnologia do laser de fento segundo, que traz mais precisão e reprodutibilidade à cirurgia de catarata. É uma cirurgia rápida e indolor e que devolve qualidade de visão aos pacientes.
4: Estimativas do Ministério da Saúde apontam que o Brasil registra cerca de 550 mil novos casos da doença todos os anos. Por isso, a principal recomendação da campanha neste mês é manter as consultas oftalmológicas em dia, especialmente a partir dos 50 anos de idade. Da Rádio Construtiva em Campo Largo, no Paraná, Alexandre Gamas, para a Rede Aparecida de Rádio e Signes Brasil.
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6: Candidatos a vistos de imigração para os Estados Unidos começaram a ter entrevistas em embaixadas e consulados americanos remarcadas após o governo suspender temporariamente os agendamentos em todo o mundo. As informações foram confirmadas pelo Departamento de Estado esta semana. A medida atinge vistos de imigrantes destinados a pessoas que pretendem morar permanentemente nos Estados Unidos. Agendamento para vistos de não imigrantes, como os de turismo, continua funcionando normalmente. Segundo o Departamento de Estado americano, a suspensão está relacionada a uma iniciativa global de treinamento de funcionários consulares. A pasta afirmou que os agendamentos dos serviços de visto serão ajustados para permitir a realização do treinamento, mas não informou quanto tempo a mudança deve durar. O objetivo, segundo o governo, é preparar os funcionários para avaliar de forma abrangente e consistente os candidatos, identificar pessoas que possam se tornar dependentes de benefícios públicos nos Estados Unidos.
3: Breve pausa aqui no Notícias em 30. Na sequência, a gente acompanha os destaques da CNBB. Voltamos já.

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0: 17:19.
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0: Já estamos de volta e aproveito para registrar a audiência dos ouvintes que nos acompanham pela web rádio Quem Como Deus, em Fartura, São Paulo, também pela rádio Alvorada, em Londrina, no Paraná, além de todas as emissoras da Rede Aparecida de Rádio e Signes Brasil.
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3: Vamos conferir o que é destaque na Igreja do Brasil com Luiz Lopes Júnior, da assessoria de comunicação da CNBB. Olá, Luiz, bom dia.
4: Olá, Mário. Olá, Ana Maria. Bom dia. É destaque no portal da CNBB o novo hot site dedicado ao sínodo sobre a sinodalidade. O espaço foi reformulado para acompanhar a atual etapa do processo sinodal, marcada pela recepção e implementação do documento final do sínodo nas igrejas locais. O novo ambiente reúne em um único espaço documentos, notícias, vídeos, conteúdos de formação e reflexão, experiências sinodais e materiais para download. O hot site também recupera o percurso iniciado em 2021 e apresenta os próximos passos do processo, especialmente o caminho de implementação e preparação para as assembleias eclesiais previstas para 2027 e 2028. Segundo o padre Júlio Rezende, membro da equipe de animação do sínodo no Brasil e um dos colaboradores na construção do hot site, a

0: proposta é facilitar o acesso de todo o povo de Deus aos conteúdos que ajudam a compreender e acompanhar o processo sinodal.
1: Possibilitar aos leigos, aos religiosos e religiosas, aos ministros ordenados e a todos os interessados de forma geral, o acesso às informações, aos documentos, aos materiais que ajudam a acompanhar esse percurso que a igreja tem vivido desde 2021 sobre o sínodo da sinodalidade. Queremos apresentar com esse hot site de forma bem clara o caminho já realizado nos últimos anos, também como os próximos passos dessa caminhada em vista da Assembleia Eclesial de 2028.
0: E a Conferência Nacional dos Bispos do Brasil avança nas reflexões sobre os impactos da inteligência artificial nas diversas áreas da sociedade. Pesquisadores, peritos, acadêmicos que acompanham o cenário das inteligências artificiais e das tecnologias emergentes participaram da primeira reunião do grupo de trabalho criado pela CNBB em vista de reflexões sobre essas questões tão atuais no âmbito da tecnologia. O bispo de Campo Limpo, em São Paulo, e presidente da Comissão Episcopal para a Comunicação da CNBB, Dom Valdir José de Castro, explicou a missão do grupo de trabalho.
2: Esse grupo, então, vai refletir e vai oferecer também à CNBB reflexões sobre essa área para ajudar as várias comissões, para ajudar a própria presidência daqui da CNBB. Sabemos que esse grupo de trabalho nasceu do último conselho permanente do mês de junho e agora a primeira reunião.
0: Dom Valdir recorda a reflexão do tema apresentada pelo Papa Leão XIV na encíclica Magnifica Humanitas.
2: É verdade que não é uma encíclica sobre a inteligência artificial, né? É uma encíclica sobre a doutrina dentro da caminhada da doutrina social da Igreja. O Papa Leão XIV situa, né, a própria doutrina social da Igreja hoje, a questão da dignidade do trabalho, por exemplo, dos operários, a questão da dignidade humana dentro da revolução digital, né? Assim como Leão XIII, ele trouxe, né, e escreveu a encíclica Rerum Novarum em plena revolução industrial, o Papa Leão XIV, então, ele preparou essa encíclica para falar, sim, da doutrina social da Igreja, mas em tempos de inteligência artificial.
0: O assessor do grupo de trabalho, padre Danilo Pinto dos Santos, explicou que o grupo vai analisar os projetos de trabalho apresentados e em breve levará os resultados para os conselhos da Conferência dos Bispos.
3: Existem 11 indicações de trabalho no campo da ecologia integral, da iniciação à vida cristã, da comunicação, no quesito família e juventudes, no âmbito das transformações do mundo do trabalho, enfim, são muitas frentes. Nós vamos nessa tarde definir as primeiras que serão trabalhadas, como também as rotinas de encontro do nosso grupo de trabalho, até que possamos apresentar os seus primeiros resultados, tanto no âmbito do CONCEP quanto do Conselho Permanente, no primeiro trimestre do ano que vem.
0: Essas e outras notícias no portal da CNBB, cnbb.org.br. De Brasília, Luiz Lopes Júnior, da Assessoria de Comunicação da CNBB, para a Rede Aparecida de Rádio e Signis Brasil.
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6: Os eleitores brasileiros já doaram ao menos 8 milhões e 800 mil reais por meio de vaquinhas para as campanhas de 2026. Metade desse valor está concentrada em apenas 10 candidatos. Esses dados foram consultados na plataforma Divulga Candi, foram informados ao Tribunal Superior Eleitoral por 4 empresas de financiamento coletivo que já começaram a prestar contas. Esse levantamento considera os valores informados pelas seguintes empresas de financiamento coletivo: Eleges, que doou mais de 336 mil reais, a Conectei, cerca de 20 mil, Contribua, também mais de 20 mil, e Quero Apoiar, com cerca de 8 milhões e 400 mil reais. Apesar da atualização constante dos dados no TSE, os números reportados pelas plataformas não necessariamente correspondem ao total de doações feitas até agora. Isso acontece porque a prestação de contas é realizada a partir do momento em que os fundos são transferidos para a conta bancária de campanha. São os próprios candidatos que enviam esses dados ao TSE.
7: Nas eleições deste ano, apenas 500 das candidaturas são de pessoas com deficiência. Quem traz o levantamento é Victor Franqueira.
8: Com a proximidade do pleito eleitoral deste ano, dados do TSE, o Tribunal Superior

0: Eleitoral apontam que menos de 1,3% dos eleitos nas últimas eleições declararam à instituição ter algum tipo de deficiência. O órgão ainda apontou que em 2026, somente 518 das mais de 20.506 pedidos de candidaturas são de PCDs. Mesmo com o aumento de projetos de lei voltado ao segmento na Câmara dos Deputados, o cenário nos leva a falar com a presidente do Conselho Estadual para Assuntos da Pessoa com Deficiência de São Paulo, Ariane Sá. Presidente, o que ainda explica esse número baixo de candidaturas de PCDs?
1: Olha, eu acho que, infelizmente ainda, nós não somos vistos e nem lembrados, tanto que a própria propaganda do TSE, né, não nos inclui. Eles focalizam a pessoa negra, a mulher e o indígena, mas nós, mais uma vez, ficamos de fora. E eu acredito também que a falta de incentivo dos partidos em relação ao financiamento de campanha. Isso é muito complexo. E isso acaba deixando a margem, né, deixando de fora as candidaturas das pessoas com deficiência.
0: Como a senhora avalia atualmente as políticas públicas para garantir a segurança de PCDs em eventuais candidaturas?
1: Olha, até onde eu conheço, nós não temos seguranças nesse sentido. Eu penso que nós só teremos realmente voz e vez quando nós existir propostas de cadeiras reservadas, seja nas câmaras, nas assembleias legislativas e assim como no Congresso Nacional. Enquanto nós não tivermos essa garantia de cadeiras, nós não teremos financiamento dos partidos em relação a nós, pessoas com deficiência.
0: Ouvimos Ariane Sá, presidente do Conselho Estadual para Assuntos da Pessoa com Deficiência de São Paulo. Victor Franqueira para a Rede Aparecida de Rádio e Signes Brasil.
2: Notícias em 30 fica por aqui, nós voltamos amanhã às 7 horas. Você pode rever as notícias desta edição pelo youtube.com/radioaparecida e mais informações ao longo da nossa programação nos boletins de rede.
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2: Um ótimo dia para você e até mais.
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1: 7:32. Bom dia, Roberto Oliveira. Bom dia, João Xavier.
2: Bom dia, Pri Bahia. Bom dia a você, amigo ouvinte da Rádio Catedral. Quarta-feira, 26 de agosto de 2026. Confira os destaques de hoje. A menos de uma semana do fim do atual contrato, o futuro do transporte coletivo de Juiz de Fora segue indefinido.
1: Ministério Público alerta para risco de falta de água em Juiz de Fora por ocupações irregulares em Chapéu-Duvas.
3: Juiz de Fora recebe recursos de quase 10 milhões para reconstrução de casas destruídas pelas chuvas.
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0: 7:33.
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2: Faltando menos de uma semana para o fim da vigência do atual contrato do transporte coletivo urbano, o futuro do serviço em Juiz de Fora ainda permanece indefinido.
3: A concorrência pública número 29/2025 prevê a concessão do transporte coletivo por 15 anos, com possibilidade de prorrogação por igual período. O processo avançou em março, quando foram abertas as propostas das empresas Alto Nossa Senhora Aparecida, a ANSAL, e Atlântico Transportes. Na ocasião, apenas a ANSAL permaneceu classificada após a desclassificação da concorrente.
0: Pouco depois, o TCE de Minas determinou a suspensão da licitação. O tribunal apontou inconsistências na modelagem econômico-financeira do edital que poderiam comprometer a sustentabilidade da concessão e oferecer riscos aos cofres públicos. O contrato é estimado em mais de 7 bilhões de reais ao longo de 15 anos.
3: Entre os pontos questionados estão a ausência de um estudo financeiro considerado suficiente para avaliar a viabilidade do contrato, regras relacionadas à bilhetagem eletrônica e a garantia exigida das empresas participantes. Para o tribunal, as questões precisam ser corrigidas antes da continuidade do processo.
0: A prefeitura chegou a apresentar recurso contra a suspensão, mas o TCE de Minas manteve a paralisação da concorrência. Desde então, o município vem trabalhando na revisão do edital em conjunto.

0: com a área técnica do tribunal.
1: O atual contrato do transporte coletivo tem vigência até 1º de setembro de 2026, enquanto a nova licitação ainda precisa ser reformulada e retomada. Com isso, a definição sobre o futuro modelo de operação permanece aberto há poucos dias do prazo.
0: Em nota à Rádio Catedral, a Prefeitura de Juiz de Fora informa que trabalha na revisão técnica do edital, conforme solicitação do TCE de Minas. E o Executivo reforça que não há risco da interrupção do serviço do transporte coletivo na cidade.
2: Juiz de Fora corre o risco de enfrentar sérios problemas no abastecimento de água em razão de construções irregulares na represa Chapéu d'Uvas. O alerta foi feito durante uma entrevista coletiva promovida pelo Ministério Público de Minas Gerais e a Associação Regional de Proteção Ambiental de Santos Dumont.
1: Chapéu d'Uvas responde atualmente por 40% do abastecimento de água na cidade, com capacidade de fornecer 900 litros de água por segundo para o sistema. Está localizado nos municípios de Santos Dumont, Eubank da Câmara e Antônio Carlos. Segundo o promotor de Santos Dumont, Roger Silva Aguiar, o Ministério Público tem trabalhado para coibir a especulação imobiliária que pode levar à destruição do manancial.
3: Chapéu d'Uvas é hoje um dos importantes mananciais de Juiz de Fora, de água para Juiz de Fora. O trabalho do Ministério Público tem sido muito grande em razão da especulação imobiliária que avança de forma agressiva em cima de Chapéu d'Uvas e pode vir a destruir o manancial da cidade. O trabalho do Ministério Público não é fazer com que Chapéu d'Uvas fique intocável. Não, mas que ela seja explorada de forma sustentável, de forma inteligente, para que nós possamos ter os recursos econômicos que ela pode nos proporcionar sob a forma de turismo e etc., mas sem destruir o tesouro, o encanto que ela é.
0: Roger Aguiar destaca a situação grave enfrentada pela barragem e pede o apoio da população de Juiz de Fora nessa causa.
3: A avaliação do Ministério Público hoje é, não vou dizer que chega a ser pessimista, mas é que é uma situação grave. É por isso que nós estamos promovendo este evento hoje, essa entrevista coletiva, para que a população de Juiz de Fora tome conhecimento da situação grave que nós estamos enfrentando, porque a especulação imobiliária é movida, obviamente, por empresários que têm muito dinheiro, podem contratar bancas de advogados, levar essas causas a tribunais, ao Superior Tribunal de Justiça, ao Supremo, como já ocorreu, né? E não é certo, não é seguro que o Ministério Público consiga vencer essa batalha. É preciso que a população de Juiz de Fora, principalmente os empresários e o povo de Juiz de Fora, tenha conhecimento de que o que está em andamento é uma grande tragédia ambiental para a cidade.
1: O promotor de meio ambiente de Juiz de Fora, Alex Fernandes Santiago, chama a atenção para a segurança hídrica ameaçada em razão das construções irregulares.
4: Sim, hoje é um momento de muita importância, é para a Zona da Mata a importância, tanto Santos Dumont, tanto Juiz de Fora, todos os municípios que dependem da questão da represa de Chapéu d'Uvas, especialmente pela sua proteção ambiental, pela função que ela exerce, mas também pela própria segurança hídrica dessas nossas cidades. É muito importante que o entorno dessa represa seja preservado, para que a qualidade da água seja mantida e a quantidade da água também. Se nós permitirmos que cada vez mais ocupações que são ilegais estejam à volta dessa represa, nós vamos ter influência na quantidade e na qualidade dessas águas, atrapalhando questões ambientais, questões climáticas também, é importante frisar, e a segurança hídrica da nossa população, especialmente de Juiz de Fora, que é grande dependente, quase metade da água de Juiz de Fora vem dessa.
0: O diretor-presidente da CESAMA, Lincoln Santos Lima, destaca que a represa foi cedida pelo Patrimônio da União para exploração de água potável para Juiz de Fora. E a companhia tem buscado licenciamento da barragem junto ao governo federal.
5: Olha só, é importante deixar claro que o papel da CESAMA aqui é com relação à barragem, né? A barragem de Chapéu d'Uvas, ela foi cedida. Toda a barragem, mais a sua área a jusante, foi

0: da integração, foi um contato feito através do professor Wilson Acácio e que nós estamos participando para que a gente consiga fazer o licenciamento da barragem do lago. Então a Cesama está trabalhando no momento para fazer um orçamento de quanto custaria esse licenciamento, para que a gente corra atrás de recursos, e a gente já está começando a ver isso também junto ao Comitê de Bacia, junto ao CEIVAP e tantos outros organismos que queiram atuar junto com a gente para que a gente inicie o licenciamento do lago e da...
1: E o Ministério Público de Minas Gerais vai destinar R$ 9.600.000 para a recuperação de moradias atingidas pelas fortes chuvas de fevereiro em Juiz de Fora.
2: O acordo para a execução do projeto Reconstruindo Lares foi assinado ontem pelo Ministério Público de Minas Gerais, pela Prefeitura de Juiz de Fora e pelo Conselho de Arquitetura e Urbanismo de Minas Gerais. Os recursos são provenientes do Fundo Especial do Ministério Público, o FUNEP.
3: A previsão é de que 192 famílias sejam atendidas. O projeto inclui reformas em imóveis e intervenções em terrenos que registraram ocorrências da Defesa Civil, para garantir condições seguras para que os moradores possam voltar para casa. A seleção das famílias vai considerar os registros da Defesa Civil, a possibilidade técnica de recuperação dos imóveis e critérios socioeconômicos, como a inscrição no Cadastro Único.
2: A Prefeitura será responsável pela execução das ações, que incluem acompanhamento social, elaboração de projetos e orçamentos, compra de materiais, contratação e realização das obras, além da fiscalização. Segundo a prefeita de Juiz de Fora, Margarida Salomão, as pessoas que tiveram suas casas destruídas durante a tragédia das chuvas podem conseguir se reestruturar e reconstruir a sua vida por meio do programa do Ministério Público.
4: Tem muita gente que não perdeu a casa, que teve a casa estragada e que pode, através desse programa de reconstrução, conseguir que a sua casa, a normalidade da sua vida se restabeleça. Para nós é uma garantia do Poder Executivo ter o monitoramento, o acompanhamento do Ministério Público na execução de recursos volumosos, possivelmente os mais volumosos da história.
3: O projeto será acompanhado mensalmente por meio de relatórios técnicos e financeiros e estará sujeito à fiscalização e à prestação de contas ao Ministério Público e ao FUNEMP. O Conselho de Arquitetura e Urbanismo de Minas Gerais também vai atuar especialmente no credenciamento de arquitetos e urbanistas e na fiscalização da regularidade profissional dos responsáveis pelos projetos e laudos.
1: A programação do Agosto Lilás promove hoje a primeira reunião pública da Rede de Enfrentamento à Violência Doméstica, Revide. O encontro será realizado a partir das 17h30 no Fórum Benjamin Colucci, na Rua Marechal Deodoro, 662, no centro.
2: A iniciativa busca aproximar a população dos órgãos que integram a rede de proteção, além de apresentar os serviços disponíveis e os caminhos para as mulheres em situação de violência buscarem atendimento e proteção. A coordenadora da Casa da Mulher, Ana Carolina Salles, destaca a importância da atuação em rede e da responsabilização dos homens no combate à violência doméstica.
5: Então o evento ele vai propor esse debate público, né, onde a gente vai ali expor questões mais técnicas, fazer um apanhado geral sobre a Lei Maria da Penha, quais são os gargalos, né, na prática, na atuação. Então a gente vai contar ali na mesa com profissionais que atuam diretamente na área. E aí, para encerrar, a gente também vai trazer uma reflexão sobre a importância da responsabilização, né, dos homens em todo esse cenário, passando para analisar um pouco sobre a nossa construção histórica, social, e entender como que o fenômeno da violência doméstica é tão complexo e precisa de uma ação articulada, em rede, e a gente também fazer esse entendimento sobre toda essa construção social, para que dessa forma, né, a gente tenha respostas de fato sempre mais eficazes.
3: Ana Carolina Salles convida a população para conhecer a rede de enfrentamento à violência doméstica e caminhos para buscar ajuda.
5: Estamos passando aqui para convidar vocês para estarem presentes hoje na primeira reunião pública da rede de enfrentamento à violência doméstica, a Revide, que vai acontecer no Fórum Benjamin Colucci, no Tribunal do Júri, que fica no terceiro andar do fórum, a partir das 17h30. O evento ele vai contar com a abertura de uma mesa institucional, com a presença da prefeita, a secretária de mulheres, e também as autoridades ali do

0: corpo jurídico, diretor do fórum, doutor Mauro. E aí, a proposta é apresentar os equipamentos, os órgãos que compõem a rede, né, para a população ficar munida de informação, saber o fluxo, né, de como e quando procurar ajuda. E aí nós vamos ter também duas mesas de debate, que vai contar com profissionais que atuam diretamente na...
1: Também termina hoje o segundo mutirão de regulamentação de pensão alimentícia e guarda de filhos, realizado pela Secretaria Especial das Mulheres em parceria com a Defensoria Pública de Minas Gerais. Ana Carolina Salles reforça o chamamento para quem ainda precisa do atendimento.
0: Oi, gente, passando para dar um recado super importante. Hoje é o último dia da segunda edição do nosso mutirão de pensão alimentícia e regulamentação de visitas e guarda. Então, a gente está passando aqui para lembrar que o atendimento está acontecendo na Casa da Mulher, que fica localizada na Avenida Garibaldi Campinhos, 169, no bairro Vitorino Braga, em frente ao Colégio Santos Anjos. Os atendimentos estão acontecendo de forma rápida, porque a gente está contando com o Núcleo de Prática Jurídica da Uniacademia, da Universo, da Defensoria Pública. Então, os atendimentos estão sendo rápidos. Então, se você precisa dar esse passo, não deixa de comparecer ao último dia do mutirão, que a gente está aqui para receber vocês. E os documentos necessários para o atendimento são: documento de identificação, RG, CPF, da pessoa do responsável que vai pedir a pensão, certidão de nascimento dos filhos, comprovante de residência de até 3 meses, comprovante de renda e os dados, né, do responsável em que vai se direcionar esse pedido de pensão. Então a gente te espera e até daqui a pouco.
2: O atendimento começa às 8 e vai até 12h30 na Casa da Mulher, na Garibaldi Campinho 169, no Vitorino Braga. E os detalhes você confere em nosso site radiocatedraljf.com.br.
3: O Festival Internacional de Cinema e Cultura da Diversidade está com inscrições abertas para uma feira livre voltada a artistas, artesãos e pequenos empreendedores que desejam exibir os seus trabalhos. O evento será realizado dentro da programação original do evento entre os dias 18, 19 e 20 de setembro, das 16 às 22 horas, na Praça Tarcísio Delgado, no centro de Juiz de Fora.
1: A feira tem como objetivo incentivar produtores independentes a exibir e comercializar seus trabalhos em um espaço que mistura cultura, arte, produção local e o conceito de economia criativa. As vagas são limitadas e as inscrições podem ser realizadas até hoje por meio de formulário online.
2: Segundo o presidente da Associação Cultural Cine Fanon e responsável pela programação do Festicide, Hugo Soares, podem se inscrever costureiras que trabalham com a técnica de upcycling, escritores independentes e artistas que produzem esculturas e peças de cerâmicas. Além disso, a feira vai oferecer serviços relacionados à produção audiovisual e aplicação de enfeites no cabelo.
4: Serão aceitas inscrições para exposição e venda nas seguintes categorias: upcycling, que é a customização de moda e brechó. Vamos também trabalhar com a literatura autoral, escritores independentes que vão estar autografando suas obras, fazendo seu comércio de livros, expondo sua literatura em loco. Vamos ter também escultura e cerâmica. Vamos trabalhar com pintura e ilustrações, artesanato, a fotografia autoral, tanto analógica quanto digital, e adereços e objetos para produção de audiovisual, além também de discos, vinis, serviço de aplicação de adorno, como tranças, penteados, pintura corporal.
1: Ao todo serão selecionados 60 participantes conforme as regras previstas no edital. Para quem for escolhido, será cobrada uma taxa simbólica de R$50 e será usada para custear a limpeza e a manutenção do espaço. Hugo Soares também ressalta a importância da participação dos expositores.
4: Olha, a importância dos expositores locais e até de outros estados, como virá do Rio de Janeiro para participar, né? Mas principalmente os de Juiz de Fora, é a oportunidade de mostrar seu trabalho, né, para a sociedade local, divulgar sua marca, ter um acesso direto ao público. A gente sabe que hoje com os e-commerce, né, muitas vezes o artista ele dispõe o objeto dele, a arte dele na plataforma e ali a pessoa faz o pedido e é enviado, mas sem nenhuma oportunidade.

0: né, de contato visual direto, né? E a feira é esse lugar, né, de o artista ver o público consumidor, o consumidor também ver o criador e a criatura e poder perguntar. E eu acredito que esses encontros sempre, além de gerar venda, gerar, movimentar a cadeia econômica local, gera amizade também, né? Gera diversidade, gera possibilidades outras de parceria, né? Porque às vezes um artista, olha, poxa, que tal seu trabalho junto com o meu? Eu vou fazer uma exposição assim, assim, e acho que você poderia te encomendar isso aqui, a gente poderia fazer tal instalação junta, isso aqui pode servir para o meu figurino. Olha, eu estou precisando, há muito tempo que eu estou precisando desse equipamento, dessa coisa aqui para um projeto. Enfim, as possibilidades são enormes, acho que são inesgotáveis, né? A participação do criador e da criadora, né, das artes, além disso, de uma possibilidade de network.
1: O link para inscrição você confere em nosso site radiocatedraljf.com.br.
2: Previsão do tempo.
3: Previsão para hoje na Zona da Mata, de manhã com muitas nuvens, com pancadas de chuva isolada. Tarde e noite, com pancadas de chuva e trovoadas. A temperatura máxima prevista é de 27 graus e a mínima de 17.
4: Em Juiz de Fora, a previsão é de sol com muitas nuvens, pancadas de chuva à tarde e à noite. A máxima prevista é de 24 e a mínima de 17 graus.
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3: O Vacimóvel estará hoje, das 9 da manhã às 4 da tarde, no Graal, Juiz de Fora, na BR-040, no quilômetro 794, no sentido Rio de Janeiro, para reforçar a vacinação contra o sarampo.
1: A iniciativa é parte da programação especial deste mês, criada para ampliar a cobertura vacinal e facilitar o acesso da população à imunização. A estratégia foca principalmente nas pessoas que circulam com frequência entre diferentes cidades e estados, como viajantes, caminhoneiros e profissionais do transporte rodoviário, que estão mais expostos ao risco de disseminação do sarampo.
4: Para ser atendido, é recomendado levar um documento de identidade e o cartão de vacinação. Mas, segundo a Secretaria de Saúde, a ausência desses documentos não impede a imunização. Informações como CPF e data de nascimento já são suficientes para o cadastro.
1: Quem não conseguir ir ao Vacimóvel pode procurar uma OBS de segunda a sexta a partir das 9 ao sábado de 8 às 11. Além da dose contra o sarampo, também há nos locais outros imunizantes e também a pessoa pode atualizar a caderneta de vacinação.
3: A creche municipal de Igrejinha iniciou na última segunda-feira o atendimento a bebês e crianças de 0 a 3 anos. A unidade amplia a oferta de vagas na educação infantil da rede municipal de ensino de Juiz de Fora e tem a capacidade para receber 94 crianças em período integral.
4: A estrutura foi construída com recursos do Fundo Nacional de Desenvolvimento da Educação e conta com salas de atividades, espaço multiuso, sala de amamentação e solários. A unidade também possui áreas verdes, cozinha, lactário, lavanderia, refeitórios e outros espaços destinados ao atendimento das crianças e dos profissionais. O prédio dispõe ainda de banheiros adaptados à estrutura acessível para crianças, adultos e pessoas com deficiência.
1: Famílias interessadas nas vagas remanescentes nas creches municipais podem procurar a Secretaria de Educação para consultar a disponibilidade e procedimentos de matrícula. O atendimento pode ser feito pelos telefones WhatsApp 21047721, 21047721 e 3690-7721, 3690-7721. Ou presencialmente na Avenida Rio Branco, terceiro andar, no Alto dos Passos. O atendimento é de segunda a sexta, de 8 da manhã às 6 da noite.
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1: 7:55, termina aqui o Catedral Notícia, produção e apresentação Roberto Oliveira e João Xavier, com participação e operação técnica de Pri Bahia. Você confere as informações da igreja no jornal Boa Nova. Um bom dia para você.
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6: Queridos filhos e filhas, que o despertar desta quarta-feira, sob impulso de Nossa Senhora, seja tranquilo e sereno. O dia começa, mas recorremos à Mãe que nos proteja de todos os perigos. Nossa Senhora, guie nossos passos. Em nome do Pai, do Filho e do Espírito Santo. Amém.

0: razão de nosso existir e ponto de chegada de toda a nossa busca humana e existencial. No início desta manhã, queremos pedir a nossa própria conversão. Dai-nos, Senhor, a graça da verdadeira conversão. Ó Deus, por intercessão de Santa Mônica e Santo Agostinho, dai-nos a graça da verdadeira conversão. Ó Santa Mônica, que pela oração e pelas lágrimas alcançaste de Deus a conversão de vosso filho e de vosso marido, olhai para o meu coração amargurado e nesta manhã eu coloco esta pessoa em particular para que possa ser abençoada também com a conversão. Santa Mônica, que perseverou na oração e é um exemplo e modelo de mãe, que vossas orações se juntem às minhas para comover o bom Deus, a fim de que ele, Deus vivo e verdadeiro, faça com que esta pessoa por quem rezo possa voltar ao bom caminho. Ó Deus, por intercessão de Santa Mônica, chame de volta à casa paterna este filho pródigo. Dai-me, ó Deus, por intercessão de Santa Mônica, esta alegria e serei para sempre agradecido. Nesta manhã, reze comigo, oremos. Ó Deus, consolador dos aflitos, saúde dos que em vós esperam, que aceitaste misericordiosamente as piedosas lágrimas da bem-aventurada mãe Mônica pela conversão do filho Agostinho e do marido Patrício. Concedei-nos pela vossa intercessão que choremos nossos próprios pecados e encontremos a indulgência de vossa graça. Por nosso Senhor Jesus Cristo, vosso Filho, na unidade do Espírito Santo, e rezemos um Pai Nosso, pedindo a nossa conversão e a conversão dos nossos familiares. Pai Nosso, que estais no céu, santificado seja o vosso nome, venha a nós o vosso reino, seja feita a vossa vontade, assim na terra como no céu. O pão nosso de cada dia nos dai hoje, perdoai-nos nas nossas ofensas, assim como nós perdoamos a quem nos tem ofendido, e não nos deixeis cair em tentação, mas livrai-nos do mal. Amém. O Senhor esteja convosco, ele está no meio de nós. Que nesta manhã a bênção de Deus recaia sobre todos. Abençoe a água pela efusão do Espírito Santo, a roupa dos enfermos, as fotos de família e a jornada de trabalho. Em nome do Pai, do Filho, do Espírito Santo. Amém. Santa Mônica, rogai a Deus por nós. Amém.
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Preste atenção nessa oração que eu vou compartilhar. Já compartilhei com vocês. Antes de começar a coroa de São Miguel Arcanjo, eram 6:30, já acordei. Se você sente que estão te atacando em silêncio, reze. Primeiro, que imagem linda de São Miguel. Que imagem. E que oração.

tá? Vou repetir, se você sente que estão te atacando em silêncio, reze. São Miguel Arcanjo, poderoso defensor, entra nas batalhas que meus olhos não conseguem ver. Olha que oração. Afasta de mim toda inveja, maldade, falsidade, intenção negativa. Desfaz toda a armadilha e corta com a tua espada todo o mal lançado contra a minha vida. Cerca-me com a tua proteção, fecha os caminhos do mal e guarda meus passos. Que nenhuma força contrária prevaleça sobre mim, porque Deus está comigo e tua proteção me acompanha. São Miguel Arcanjo, defendei-me, protegei-me. Quem estava acompanhando agora a coroa, eu tinha pensado numa música e o senhor mostrou outra. São Miguel Arcanjo, defendei-me, protegei-me.

0: fé e sabedoria. Começando com o Pandinha 1. Pandinha. Isso. Um salve, senhor.
1: Pílula 24. Às vezes me meto em confusões desnecessárias. O que devo fazer para evitar isso? Leia Eclesiástico 42:1. Em que a palavra de Deus nos ensina que não devemos repetir o que ouvimos, que não devemos nunca revelar um segredo. Assim estarás isenta de confusão. Menos é mais. Falar menos e ter sabedoria para muitos momentos, ficar em silêncio.
0: Uau! Você nunca viu esse, eu acho que primeira vez, não foi, Pandinha?
1: Primeira vez, viu, padre?
0: Nós estamos, o Pílula já tem um tempão, foi a primeira vez que o Pandinha abre, e nós estamos falando sobre traição, hein? Olha como... Senhor, continua a tua obra.
1: Muito de vingança hoje na coroa de São Miguel, né, padre?
0: Também, o Pandinha, é impressionante. Mas acabou ainda não. Mário, inteligência emocional por as duas.
2: Vamos lá, pílula 48. As provas e adversidades que passamos nesta vida não são enviadas por Deus, mas Ele permite que passemos por ela para crescermos como pessoas, porque somente o sofrimento, quando nos apoiamos em Deus, nos torna mais humanos, mais compassivos. Nós passamos a sentir a dor do outro como nossa. Baruque, capítulo 4, versículos 29 e 30 diz: porquanto aquele que sobre vós precipitou a catástrofe vos concederá com a libertação eterno regozijo. Coragem, Jerusalém, aquele que te deu o nome te consolará. Por isso, tenha coragem. Se está passando por dificuldades, se apoie em Deus e na fé. Você sairá desta prova uma pessoa mais parecida com Jesus.
0: E aí, atenção, você que tem, o aplicativo, já está falando com o Mário, tá? Quem já sabe o telefone, mas vamos relembrar o telefone. Operadora prefixo
2: 11 989 680447.
0: Vou lançar uma pergunta, Mário, você fica atento aí. A pergunta que cresce no meu coração agora é essa: você está sentindo que você tem mais empatia, ou ainda você precisa ter mais empatia? Mário, o Pandinha, Mário, você sabe o que é empatia?
2: Eu creio que eu tenho muita empatia.
0: Vamos fazer, não, fácil, empatia. Muita gente não sabe o que é empatia, tá? Missão, buscar no dicionário. Vai lá, Mário, qual que você gosta? O dício ou qual que você vai querer?
2: Eu vou no dício.
0: Vai no dício, né? O dício. Que é o mais fácil, qualquer um pode entrar na internet. Eu tenho o Priber também, que é muito bom. Nossa, falta o dicionário bom. O que é empatia? Tem gente que não sabe o que é empatia. Vamos definir o que é empatia para a pessoa. Vai.
2: Significado de empatia: capacidade de se colocar no lugar de outra pessoa, buscando agir ou pensar da forma como ela pensaria ou agiria. Compreensão: demonstrou empatia ao ouvir os problemas de sua mãe. E aí tem aqui aptidão.

0: aptidão para se identificar com o outro, sentindo o que ele sente, desejando o que ele deseja, aprendendo da maneira como ele aprende.
1: Bom, Mário, se eu lançar a pergunta, o mundo está com empatia ou sem empatia?
0: Sem empatia.
1: Bandinha, você acha?
0: Sem empatia.
2: Sem empatia. Sem empatia, padre.
1: Eu também acho que o mundo está sem empatia.
0: Pode ser coisa da minha cabeça, mas, por exemplo, eu tenho uma impressão que tipo, eu tenho empatia com os outros, mas os outros não têm comigo. Eu tenho sempre isso comigo. Desde há anos eu tenho isso comigo.
1: Tá, então, infelizmente, eu ouso dizer que na pandemia isso piorou, tá? Tá, é que já estava, mas ficou mais elevado. As pessoas não têm empatia. Elas não pensam. Elas querem fazer a sua vontade. Elas imaginam que... Bom, fica aí a pergunta, o senhor tocando. E tocando o tema hoje é traição, ainda nós vamos continuar. Deus, ainda o tema... Ah, e amanhã ansiedade. Mário, você é ansioso, Mário?
0: Eu acho que eu sou sim, padre.
1: Você acha? Eu conheço. Mas não, melhorou muito, mas eu sou, tá? Eu reconheço, mas vou trabalhando isso. Pandinha?
2: Padre, eu sou tranquilo, viu? Eu já fui mais ansioso. Quando eu era mais jovem, eu era ansioso e teimoso. Hoje, um pouco teimoso ainda e menos ansioso. Graças a Deus.
1: Glória a Deus, graças a Deus. Estão caminhando. Mas eu também já melhorei. Não, a gente tem que melhorar sempre, Pandinha. Tem hora que a gente se acha que está melhorando.
2: Não, não, não. Está melhorando
1: bate,
2: sempre.
1: Né, a ansiedade, ela vem... Nossa, querendo ou não...
2: Assim, o Mário falou do transporte público, né? Eu vivo isso há muito tempo. E assim, quando o trânsito para aqui em São Paulo, é uma loucura. O trânsito é pesado. E aí vem aquela ansiedade, né? Você está preso dentro do ônibus, ou seja, do metrô, e vem a ansiedade, ali vem mesmo, e aí sou vitorioso pelo sangue de Jesus, orações, e vamos seguir, porque não tem como parar, não tem como desistir, vamos seguir, vamos em frente, orando e continuando, padre.
1: Desculpa colocar no ar, mas não sei se vocês perceberam que eu fiz uma pergunta, quem acordou bem, né? Então, quem dormiu bem, e por que parece, não sei se vocês viram, não sei se pegar essa parte, né? Não sei se deu para acompanhar, mas várias pessoas dizendo, nossa, muitas, não acordei bem, não acordei bem. Então, é impressionante, por isso que eu falei, vou falar com ansiedade, acordei com ansiedade. Aí, padre, não dormi, no meio da noite, sono interrompido. Aliás, como foi? Bom, o Mário está com qual a idade dele agora, Mário? Vamos lá, esse não vai errar nunca a idade.
0: Vamos lá, 7 meses e 8 dias. Não, 26 dias.
1: Tá, 26, Mário, eu dou elogio pra ele, Pandinha. Ele ia errar, mas não, brincadeira. Nasceu 1º de janeiro, não pode errar, mas não tem como. Então, quem não sabe, já tá grandão?
0: Já, tá grandão, padre.
2: Tá lindo,
0: grandão,
2: padre, tá uma benção.
1: Tá, então vai ter um dia, a hora certa, eu quero conhecer, tá? Bom, tá grandão. Pode não conhecer, não, mas vai ter o momento certo, Deus sabe, vai estar chegando, tá chegando. Tá? E colocando com certeza a família na quarentena. Mas você dormiu bem?
0: Eu mais ou menos, padre, mais ou menos.
1: Mas é normal, né?
0: Normal.
1: Uma criança com 7 meses.
0: Normal.
1: O Pedrinho com 7 meses, você dormia bem, Pandinha?
2: Não dormia bem não, padre. Acorda toda
1: você...
2: hora, né?
1: Nossa, não é fácil. Por isso, Deus sabe, mas é um período que vale a pena, viu? É um aprendizado. Foi o que nós acabamos de escutar agora. Pandinha, dormiu bem?
2: Eu dormi bem, viu, padre? Eu dormi bem. Então, eu acostumei a dormir pouco, dormi bem.
1: Eu ia falar, no pouco que ele dormiu, dormiu bem. Então isso tá bom, tá? Então, porque é pouco, tá? Mas eu, graças a Deus, eu confesso a você que hoje eu tive um sonho muito estranho. Muito real, mas muito estranho. Mas não é um pesadelo. Mas sabe quando você está no hospital e você estava lá e você se perde no hospital? Já aconteceu isso?
0: Nossa!
1: E aí eu pegava o telefone, eu tentava falar onde que eu estou, aí a pessoa dizia para cá. Aí eu fiquei no hospital, aí ia para lá, ia para cá. Isso, gente, é sonho. Deus sabe. Tá? E Deus, mas acordei, confesso a você, falei, nossa, hoje eu sei que eu vou passar no combate. Você entendeu, né? Você achando e não saía do lugar. E cada vez que eu achava que eu estava me encontrando, eu estava perdido. Mas eu falei, Senhor, aí eu acordei. Falei assim, glória a Deus. Que
0: eu passei por isso, padre, há pouco tempo. Mas não foi sonho, não, foi real. Eu passei por isso há pouco tempo, padre.
1: Não, essa vez foi no sonho mesmo. Estava no sonho. Estava perdido. Quer dizer, perdido não. Estava lá, ia, perguntava. A pessoa, é por aqui, vai lá. E olha, eu me lembro todinho o sonho. Glória a Deus, mas...

0: Mas o mais importante quando eu acordei foi o que ele falou: coragem. Eu estou contigo. Não tenhas medo. Não te preocupes. Nada irá te atingir, nada. Eu te protejo, te abençoo e te fortaleço. Te amo, Jesus.
1: Amém.
0: Já voltamos.
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0: Fábio, testemunho 1 e 2, hein? Quem ouviu pela... É, vai até me ajudar uma coisa aqui. Vamos lá, 1 e 2.
1: Vamos lá.
2: Tarde, Mário, Pandinha, bom dia, boa tarde, boa noite. Eu queria agradecer muito a Deus pela vida de vocês, por cada dia estar levando a palavra pra gente, né? Mesmo sabendo que a diz que a gente não tá bem, mesmo assim vocês estão aí dispostos a levar a palavra de Deus. E eu queria agradecer muito porque pela vida de cada um de vocês, porque através do programa, através de vocês, eu pude aprender a gostar de ouvir a palavra, a gostar de ler a Bíblia e através do programa, eu tô me apaixonando pela palavra de Deus, porque eu ouço a explicação do padre, ouço o Pandinha, o Mário, a forma que eles falam, é uma forma muito cativante, chama, prende a atenção da gente pra gente falar com Deus. E através do programa também, pela primeira vez, eu senti Jesus falar comigo, porque hoje foi um dia que eu pedi muito pra Jesus falar comigo, implorei pra Jesus, Jesus fala comigo, por favor, Jesus, eu queria tanto ouvir sua voz, queria, né, ouvir Jesus falar comigo. Igual a gente vê muitos e muitos testemunhos, né, das pessoas falando. E aí o padre pegou e citou uma passagem, que é de Lucas 12, 33, 34, onde fala sobre a gente não querer juntar riqueza na terra, mas sim no céu. Aí eu não tinha aberto ainda o meu aplicativo da Bíblia, né, dos versículos do dia. E hoje, quando eu abri o versículo, depois do programa, já bem mais tarde, agora bem mais tarde, um e pouco, caiu o mesmo versículo que o padre falou. Então eu fiquei muito emocionada e chorei bastante, agradeci muito por Jesus estar falando comigo, porque Jesus falou comigo no momento em que eu pedi, eu só não soube reconhecer, mas assim que eu abri o versículo, eu vi que Jesus estava falando comigo. Gente, eu fiquei sem palavras, mas assim, eu agradeci tanto e tô agradecendo ainda por Jesus falar comigo. Eu fiquei tão feliz, tão grata, né, que nas pequenas coisas que a gente aprende a ouvir a voz de Jesus, a ver que Jesus está falando com a gente, é muito gratificante. E através do programa, através do padre, através de vocês, eu tô sabendo identificar isso, porque às vezes Jesus fala com a gente, mas a gente é tão leigo que a gente não sabe nem identificar. Então eu tô aqui para agradecer muito pela vida de vocês, que Jesus continue abençoando e iluminando muito cada um de vocês com vida, saúde, sabedoria, para continuar levando a palavra para todos nós. Um abraço e um beijão para todo mundo.

0: essa capixaba. Mário, você sabe que é a cidade que eu nunca conheci a cidade, mas eu sempre, onde eu posso, eu vou. O nome dessa cidade é o lugar que eu gosto de ficar. É sério, o nome dessa cidade, onde eu vou, quando tem retiro do clero, tudo, pode ver, eu tô sempre nesse lugar.
1: Na escola era assim, Padre Mano, no colégio era assim, na escola era assim.
0: No colégio era sempre assim, era o último, era esse lugar. Tá? Uma coisa tem muito a ver. Pensa você com uma certa altura.
1: Altura, né, padre? Altura.
0: Não, incomoda, não incomoda?
1: É verdade,
0: então,
1: padre.
0: Então, eu depois de uma certa idade, no começo não foi, mas depois dos 13 anos eu comecei a ser a turma dessa. Gente, onde ela mora? A cidade dela, né? A cidade dela.
1: Fundão, Espírito Santo.
0: Fundão. Bom dia, você na classe de aula, você era do Fundão ou não?
2: Ah, um período não, mas depois eu fui pro Fundão, viu, padre?
0: Então, até meus 10, 11 anos, até gostava de ficar na frente. Depois era do Fundão. Na teologia, vixe, era do Fundão. Era o último. E tinha hora que eu dormia, né? Algumas horas.
2: Eu vou à missa, eu também sou do Fundão, viu, padre? Eu não fico
0: eu
2: lá
0: também.
2: Na frente, não.
0: Eu
2: sou do Fundão.
0: Eu, toda a paróquia. Calma. Tipo, olha com o mundo, com essas coisas. Eu nunca gostei de ficar na frente. Eu era o último. Se eu estivesse lá no santuário, eu estaria lá no Fundão. Com certeza, conforme o tempo, eu ficaria no solzinho, lá na. Sabe que tem aquela parte? Se tivesse muito. Eu sou daqueles que ficariam lá de fora. Tá? Se estivesse chovendo, é lógico que entraria. Né? Então eu era só do Fundão. Mas é também por causa da altura, eu também por gostar de ficar na minha, olhando. Do Fundão você vê tudo, tá? Você tem uma noção de tudo. Tá? Quando eu estou no clero, a primeira coisa que eu já falo, já reserva o Fundão para mim aí. Eu chego lá, ou eu pego a cadeira, vou lá atrás, acho um jeitinho, mas interessante, do Fundão, Mário, você percebe tudo, tá?
1: Ah, sim, eu já fui.
0: Na frente você não sabe ter noção de nada.
1: Eu já fui
0: do Fundão. Você vê quem está conversando, quem está prestando atenção, quem não está nem aí. E também, se você quiser dormir,
1: eu já fui do Fundão e já fui da turma da frente também, padre. Já fui dos dois.
0: Eu já fui da minha turma da frente. Nunca fui do meio, tá? Mas porque
1: eu também não.
0: Eu comecei, era do comecinho das primeiras, aí depois eu falei, não, aí eu era do Fundão. Mas que legal. Nome dela?
1: Jéssica Marcelino Ferreira.
0: E aí, detalhe, hein? Eu não abri aplicativo nenhum, tá? Você vê que legal que tem aplicativo da Palavra de Deus. Não falta, acho que é aplicativo. Agora, vamos para o segundo testemunho.
1: Lindo.
0: O segundo testemunho, vou aproveitar e esclarecer uma coisa também importante. Vamos lá.
3: Olá, padre. Bom dia, boa tarde, boa noite. Eu sou uma amada de Deus. Estou grávida de 8 meses da minha princesa Alice. Em fevereiro, eu nunca vou esquecer, padre, eu estava lá em Aparecida. E aí eu descobri que o senhor estaria na Canção Nova, 3 horas da tarde. Eu saí correndo de Aparecida, que eu fui agradecer pela minha gestação. E aí eu consegui, padre, essa graça imensa que era conhecer o senhor pessoalmente, porque fui evangelizada pela minha mãe, pela minha tia, que sempre acompanhou o senhor há muitos e muitos anos. Eu sou considerada uma filha do senhor. E aí, padre, eu falei pro senhor, padre, eu tô grávida, me abençoa. E aí o senhor colocou a mão na minha cabeça, fez uma oração pra mim, e aí eu já me derramei. Toda vez que eu vejo esse vídeo, eu choro. E o senhor me abençoou. A gente não sabia sexo ainda, e o senhor orou pra mim e falou assim, eu acho que é uma menina. Padre, foi maravilhoso, foi intenso. Eu derramei em lágrimas, mas não de tristeza, e sim de felicidade, de gratidão, por saber que Deus ungiu sobre mim a graça da gestação. E eu consegui conhecer o senhor pessoalmente. E aí o senhor olhou pra mim e falou que eu não poderia contar pra ninguém, até os 3 meses, pra não contar pra ninguém. Padre, foi o que eu fiz. Até os 3 meses, não contei pra ninguém da minha gestação, até esperei mais um pouquinho pra contar. Então, padre, acabei fazendo, né, o ultrassom, e era uma menina, padre. E eu fico muito emocionada, muito feliz, né, por o senhor ter abençoado a minha gestação. E o senhor pode ter certeza, né, ela tá pra vim dia 4 de outubro. O senhor pode ter certeza que eu vou levar a Alice para o senhor conhecer pessoalmente. Eu tenho certeza que a gente vai se reencontrar novamente. Eu vou fazer questão de levar ela para conhecer o senhor. Padre, sua bênção para minha gestação, para que seja uma gestação, continue, né, sendo uma gestação abençoada, como foi desde o começo, mas pelo um parto muito abençoado, que o senhor possa me colocar em suas orações.
0: Eu tô com o teu nome aqui, põe a mão na sua barriga. É isso, Senhor, obrigado, Senhor. E com ela, quantas pessoas estão grávidas também, Senhor, batiza no teu espírito já desde agora. Nossa, olha, o que acontece comigo? Porque você sabe, Mário, quando eu vou na Canção Nova, eu desço, né? Eu vou no meio do povão, e Deus vai me usando e não perco tempo. É Ele que faz, é a obra dele. Obrigado, Jesus, pela tua graça, em nome do Pai, e do Filho e do Espírito Santo. Amém. Mas deixa eu aproveitar para esclarecer uma coisa agora.
1: Claro.
0: Desde sábado, aliás, esse ano, e assim vai acontecer, Deus me deu uma missão. Eu sou pároco reitor e eu tenho agora o programa Momentos de Fé. Tá? Então, não é fácil. Você tem, imagina, e domingo o santuário, eu sou pároco reitor, tá? Então, as pessoas entendem, na Canção Nova, eu fazia as aberturas nas sextas-feiras, ok? Aí dava tempo de ir, porque você vai, eu fazia um bate e volta. Chegava quase de madrugada, né? Com o Chicão, a gente conseguia nesse bate e volta, mas agora não dá mais, Mário. Porque, exemplo, tem o Osana Brasil.
1: Sim.
0: Eu vou fazer todas as aberturas, mas é sexta-feira. Então eu conversei com o pessoal da Canção Nova. Canção Nova, vai ser mais difícil ir para vocês agora. Porque é um compromisso que eu tenho com a Rede Vida e com o santuário, mais do que nunca com o santuário. E eu tenho que estar bem, Mário.
1: Então, uma bênção,
0: não,
1: padre.
0: Ficar 2 dias sem dormir não dá, entendeu?
1: É verdade,
0: né?
1: Verdade.
0: Então, por isso que eu não estou no Osana Brasil. Você pode ver os eventos e provavelmente ano que vem é a mesma coisa. Então, infelizmente, vai ser difícil ir na Canção Nova, tá? Mas vocês vêm para o santuário. Porque não é porque eu não quero. É que eu falei já para eles, expliquei, gente, não dá. Então, as aberturas eu não tenho condições de fazer. Tá, então, já fica aqui, porque as pessoas, pô, padre, você não vai lá na Osana, você nunca faltei na Osana, é verdade. Gente, mas agora é uma missão, e é o nosso ano que vem, são 60 anos de idade, então é um momento muito especial da minha vida, quero estar compartilhando. Nossa, Deus tem planos na misericórdia dele, então eu estou respondendo para muitas pessoas que estão, né, padre, você não vai estar. Ficou claro, Mário Padinha?
1: Ficou muito claro.
0: Não é que
1: claro,
0: eu não
1: queira, claro.
0: Não dá, fisicamente eu não aguento, não tem condições, e aí eu preciso estar. É forte, né? Na graça de Deus, o senhor está me cuidando, o sono é fundamental, né? Então, e até conversei com o meu médico, ele falou assim, nem pensar, padre, não, eu sei que você tem que aprender a dizer sim, sim, não, não. Então, esse é o motivo. Então, aqui já está esclarecido. Exemplo, quando é domingo, eu vou estar no Halel, tá? Então, aí é diferente. Aí eu fui para... apesar que eu também não posso aceitar tudo, pessoal. Se eu começar a aceitar, o meu querido Frei Gilson, ele não é pároco reitor. Então ele pode ir, tá? Eu não posso. Tá? Então, se eu começar a sair para lá, eu abandono o santuário. Não. E quantas pessoas que se programam para estar no santuário?
2: Eu ia falar isso agora. O Mário recebe vários WhatsApps aqui, viu, padre? Perguntando se o senhor estará na missa, né, Mário?
0: Fique tranquilo, que, ó, principalmente meus 60 anos. Ó, eu quero. Eu até vou aproveitar aqui, fazer uma com vocês uma. Montar uma coisa. Vocês vão montar a caravana. Eu infelizmente. Eu não vou participar com vocês, vocês não vão poder participar dos meus 60 anos. Porque sabe onde eu vou estar?
1: Aonde, padre?
0: Em Assis, em Itália.
1: Olha
0: porque
1: só.
0: Porque eu vou estar na viagem, né? Lembra que vai ser dos 60 anos? Justamente é no meu aniversário. 60 anos da renovação e vai cair no meu aniversário. Eu estarei lá junto, né? Estarei na Itália. Tá? Então, ia ser Jerusalém, graças a Deus ele percebeu que não é a hora agora de ir para Jerusalém, tá? Tem que orar muito. Então serão 8 dias e eu estarei fora. Em compensação, eu estarei celebrando depois de maio, tá, Mário? Depois de maio. Depois de maio, toda missa vai ser um celebrar 60 anos.
1: Que legal, padre.
0: Aí,
1: que legal.
0: Aí então vai ser. Então, mais do que nunca, fiquem tranquilos, tá? No santuário é a minha prioridade. Eu sou pároco reitor. Quem é pároco e reitor sabe o que eu estou falando. Pároco, né? E uma vez ou outra, quando eu tenho que celebrar, ainda eu tenho o padre Magal, graças a Deus, que deu uma bênção, tá? Mas eu sou pároco reitor. Santuário é minha prioridade, né? Como pároco e como reitor. São duas coisas ainda, tá? Então, fique claro, e também ficou com a Canção Nova, não é porque por favor, claro. Eu amo a Canção Nova, é que eu não tenho condições, né? Infelizmente, assim, então, fica mais difícil. Mas, se prepare porque nós vamos orar. E aqui ela aproveitou e já me deu a chance de poder falar da Canção Nova. Tá? E Deus abençoe e prepare sua oração.

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2: Foi.
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0: Eu começo primeiro com a traição, como foi orando hoje, mas isso agora está invertendo. Você que primeiro, todos nós já passamos por traição, traições, todos. Mas eu preciso, você precisa, nós precisamos virar a página. E obrigado, Senhor, que nesse momento o Senhor me toca, e algumas coisinhas só que eu estou falando agora, mais específicas, é para ajudar você a virar a página, a perdoar, a se libertar. Eu estou dando medicamento, é o poder do Espírito Santo tocando em você. Atenção, você que foi traída no casamento. Você que foi traído no casamento. Você que teve essa dor da traição. Se eu tocando, preste bem atenção, eu não estou cutucando. Estou tocando. Porque muitas vezes, eu tenho psicólogos me acompanhando, você toca numa ferida, é um gatilho na pessoa, ou fator desencadeante, que é o termo correto. Mas eu preciso tocar nesse fator desencadeante, nesse gatilho, para ver se para curar. Então precisamos mexer nessa ferida, para ir na causa desse problema. Jesus toca onde eu não posso, tu podes. Toca nessa angústia, porque na hora que eu toquei nesse assunto, bateu uma angústia nessa pessoa, e o Senhor tocando. Toda mágoa, toda humilhação. Estou agora nesse momento, o Senhor tocando em pessoas em que foram traídas no casamento. Mas o Senhor quer além, e aqui muitos de nós já passamos por isso. Mas hoje Deus escrevia novamente, você tem uma pessoa que você foi, você tinha uma amiga, um amigo, que era um amigo, uma amiga mesmo, e você colocou essa pessoa no seu trabalho. Ela estava desempregada, você a ajudou, você deu uma forcinha, e essa pessoa que você a colocou te traiu. Por inveja, por ciúme, ela foi ela responsável pelo seu desemprego. Perdoe. Por favor, vingança não. O que eu vou falar para vocês não é historinha de criança, não. Aconteceu aqui no momento de fé, aos 26 anos. Não sei se o Mário lembra desse caso, em que a mulher, aconteceu isso. Ela trabalhava numa empresa, e aí ela colocou uma amiga, e ela colocou essa amiga. Olha como essa aqui é uma história que é forte. Ela colocou essa amiga, e essa amiga, mas foi uma maldade muito feia mesmo. Essa amiga, por inveja, por coisas, foi pura maldade. Ela foi e acabou despedindo a pessoa, inventou coisas.
1: Prejudicou de uma forma muito grave, né, padre?
0: Aí, só que o mundo é pequeno. Aí ela acabou, sabe uma coisa, não quero mais trabalhar com isso. Ela foi fazer enfermagem, se tornou enfermeira. E aí o tempo passou, tá? Os anos passam, mas o mundo é pequeno. Um dia, ela estava lá com, se eu falar a memória, com oncologia. Ela estava passando por e disso ela vai e passa. E quando ela vê, ela vai passando, ela vê, não. Era justamente aquela pessoa, e ela já estava nas últimas, tá? É câncer terminal, e ela estava lá. Não sei, o Mário deve lembrar dessa história.
1: Lembro,
0: mas tem muito
1: lembro.
0: Tempo. Você lembra, Mário?
1: Lembro.
0: Então,
1: lembro.
0: Ela estava lá, e porque foi um testemunho. E ela tinha que. No primeiro dia ela falou, não vou. Que passou tudo na mente dela, tudo que ela passou. Porque essa mulher sofreu muito. E a pessoa que estava lá foi responsável pela maldade pura mesmo de inventar coisas. Bem. Acabou com. Ela não quis nem mais nunca trabalhar naquela área. Mudou de área e foi ser enfermeira. Pronto. Você vê como o tempo passa. E aí, imagina ela trabalhando no hospital, justamente essa mulher estava lá. E aí ela falava para a amiga dela: não vou atender essa pessoa, não tenho condições. Mas aí, no coração dela, no dia seguinte, acho que foi acompanhando um momento de fé, ela foi tocada e ia sentir no coração de Jesus, no colo de Jesus, né? Que tinha um momento.

Ela foi, você tem uma emoção de lembrar. Ela foi, vou conversar com essa mulher. Ela foi, ela teve coragem. Quando ela entrou, a menina começou a chorar, a que estava doente, a X pessoa. Ela falou, meu Deus, obrigado. Agora eu posso morrer em paz. Porque ela sabia a maldade que ela fez. E elas eram amigas, mas amigas mesmo, amigas. E ela fez uma maldade. E elas se perdoaram. Ela faleceu, mas. E aí foi esse testemunho. Não sei o que. Foi na época que nós estávamos na Globo. Foi no momento de fé. Obrigado, Senhor Jesus, porque o mundo é tão pequeno, gente. Tão pequeno. Vocês entenderam? Essa amigas de peito, ela colocou no emprego e foi muito maldosa, foi uma maldade muito grande. Ela saiu, ela ficou tão desiludida que ela abandonou a área e foi cursar, se tornou enfermeira. E na enfermagem, ela trabalhava, fazia com amor, ela encontrou aquela pessoa anos e anos depois. E aquela mulher teve a graça do perdão das duas se perdoar. Não se vingue, não faça isso. Quantas pessoas desejam a vingança? Aquele seria um momento de vingança. Ela pode ter dito, olha o que você fez comigo, olha que você. Não. À medida que eu medir, eu serei medido. À medida que eu julgar, eu serei julgado. Ela passou por todo o orgulho dela. Ela foi lá, foi ser o que ela deveria fazer ali como enfermeira. E é quando elas se olharam, Deus agiu. E ela, a outra que estava arrependida, que ela sabia a maldade que ela fez. E Deus proporcionou elas se unirem. E ela pediu perdão. Querido, isso aqui não é historinha não, tá? Isso aqui é real. E quantas pessoas esquecem que isso aqui é uma passagem? Não faça o mal. Ei, faça o bem, não importa quem. Padre, mas eu vejo tantas pessoas fazendo mal e prosperando. O mundo é tão pequeno. Preste bem atenção, passa muito rápido. Nós somos, aqui é tão frágil. Faça o bem, não importa quem. Faça o bem. Não faz o mal, não. Faz mal. Repito, não faça o mal. Não fofoca, não destrua a vida dos outros. Não inveje. Deus nos tem preparado um lugar tão lindo. Mas eu tenho que ajuntar tesouros no céu. O terceiro de hoje. E como que eu junto tesouro do céu? Perdoando. É não sendo bobo, não é conviver, mas é perdoando. E fazendo bem. É que aquilo que São Paulo fala, amai vossos inimigos, ora por eles. Padre, você tem pessoas que te traíram? Sim. O que você faz? Eu quero bem dessa pessoa. Desejo o melhor para ela. Só que eu já sei que essa pessoa eu não posso confiar. Mas eu quero o bem dela. Que ela seja feliz. Eu rezo por ela que um dia ela se converta. Que ela perceba que não é assim. Não é pisando nos outros, não é machucando os outros. Que ela vai. Porque é querendo. Para subir, vai pisando. Ou para agradar o mundo. Eu quero agradar a Jesus. Põe a mão na sua fronte. Preste bem atenção. O próprio Jesus foi traído. E lembre-se, o Senhor deu todas as chances a Judas Iscariotes. Ele estava do lado, o mais perto que ele só. Olha que na Santa Ceia, do lado, eu estive em Jerusalém, eu sei como é que é a palavra de Deus e como foi. Do lado, um do lado estava o discípulo mais amado e do outro aquele que ia traí-lo. Ao lado de Jesus na Santa Ceia. Só que Judas saiu para traí-lo.

0: Então Jesus deixou mais próximo, ele deu todas as chances para Judas se converter. Nunca, veja, da parte de Jesus, ele deu todas as chances. Ele sabia todas as coisas, ele é Deus. Mas ele deu todas as chances. Judas não entendeu. Judas não compreendeu. Por favor, compreenda. Se renda a Jesus, como São João. Deixa Deus ser Deus da sua vida. E você que está atraindo pessoas, Deus mostra muito isso. Hoje o programa vai estourar um pouquinho, mas o Senhor mostra muitas pessoas traindo. Por favor, pare com isso. Mude de vida. Ainda dá tempo. Sempre dá tempo. Quem foi a primeira pessoa a entrar no paraíso, Mário? Rápido.
1: Primeiro a entrar no paraíso foi, isso foi Dimas, o que estava com Jesus na
0: primeiro cruz. Homem a entrar no paraíso foi só Deus sabe o que esse homem cometeu, né? Porque foi morrer na cruz, são barbaridades. Mas ele falou, Jesus, lembra-te de mim quando estiver no paraíso. E Jesus disse a ele, ainda hoje estarás comigo, a palavra de Jesus no paraíso. Então nunca é tarde, mas aí tem que ser de coração. A hora é agora. Bendita a quarentena.
2: Eu te amo, Jesus.
0: Em nome do Pai.
2: Eu te amo, Jesus.
0: E do Filho.
2: Jesus.
0: E do Espírito Santo.
2: Eu te amo,
0: amém. Direto para o intervalo.
2: Eu te amo.
0: Te amo, Jesus.
2: Jesus.
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0: 9 horas. Abençoai, santificai e exorcizai, Senhor, essa água. Só lembrando, amanhã, 13º dia, ansiedade. Espero vocês no YouTube às 7 da manhã. Nossa, quem não passa ansiedade? E obrigado pelo programa de hoje. Quanta cura! Quarentena, isolados para sermos curados e curados para amar.
1: Te amo, Jesus!
2: Amém!
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9: Que coisa boa saber que toda a cidade sintoniza 102.3. Bom dia, amigo. Bom dia, amiga. E aí, tá tudo bem? Tá tudo certo? Espero que sim. É manhã de quarta-feira, meio a semana. E, portanto, desejo para você que acompanha aqui a nossa programação um dia incrivelmente abençoado. Que seja produtivo, alegre, muito feliz. Você acompanha o nosso programa Manhã de Bênçãos, recheado de atrações. Muita coisa boa já aconteceu, mas ainda tem muito por vir. E a gente conta, claro, com a sua participação e interação para poder abrilhantar ainda mais aqui o nosso Manhã de Bênçãos. E você pode ficar à vontade para poder participar. Mas, ó, não vá se esquecer de se identificar, tá? Coloca seu nome, seu bairro e cidade de onde estiver falando para que a gente possa mandar aquele abraço apertado de urso. Eu faço questão. Então, vai lá. 98897-6570, DDD é 32, tá? Coloca seu nome lá certinho para que eu possa mandar aquele alô esperto para você nessa manhã de quarta-feira. E fique atento para você acompanhar. Daqui a pouco tem o nosso Bom Apetite, aquela receita bem prática e gostosa. Você sabe muito bem que as receitas aqui do nosso quadro são as mais gostosas e práticas. Por quê? Escolha a dedo. Você tá pensando que eu pego qualquer receita? De jeito nenhum. É pensando, claro, em praticidade e também em sabor. Por isso, nessa manhã de quarta-feira, compartilho com você a receita de um, presta atenção, filé de tilápia à parmegiana fácil. Pensa que delícia, gente. É daqui a pouco aqui no nosso quadro Bom Apetite. Já separa papel, caneta, caderno de anotações, deixa tudo ok por aí, porque em instantes tem por aqui essa receita. Sabe o que tem também? Informações e direto da redação, a Roberto Oliveira chega trazendo aí todos os detalhes. Quarta-feira é dia do nosso Você Pergunta, o Padre Responde. É um quadro que acontece toda quarta, onde o Padre José Maurício está sempre esclarecendo as dúvidas religiosas. E nós teremos também a oportunidade de explicar direitinho como fazer para participar desse momento. Daqui a pouco, é só ficar ligado e acompanhar atentamente toda a nossa programação.

0: Spice Girls, Viva Forever. 9:09, bom dia, ótima quarta pra você. Daqui a pouco, portanto, informações direto da redação, mas a Roberta Oliveira já tá por aqui e agora a gente traz aqui aquele quadro tão importante e especial que acontece às quartas.
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0: Tá na hora de esclarecer dúvida religiosa. Oi, Roberta.
2: Oi.
0: Tudo certo?
2: Você já olhou pra minha cara e riu porque você sabia o que eu ia fazer, mas eu não vou fazer, tudo certo.
0: Então tá bom. Padre José Maurício, bom dia, sua bênção.
3: Oi, bom dia, Deus abençoe.
0: Amém. Também tá por aqui, vamos dar bom dia pra ele, o João, que tá treinando com a gente, né, João?
4: Oi, oi, gente, bom dia.
0: Bom dia.
2: É porque semana que vem quem vai fazer a pergunta, olha, quem vai ler a pergunta vai ser o João, né? Então ele tá aqui acompanhando o passo a passo.
0: De perto, acompanhando de tudo, né? Tudo de pertinho pra poder aí pegar o esquema, porque semana que vem ele vai estar, a partir de semana que vem, vai estar substituindo a Roberta, que vai estar de férias.
2: Isso, você produto indisponível por 30 dias.
0: 30 dias, isso aí.
2: Vocês vão ter paz por 30 dias.
0: Ou não, né? Porque já deu pra perceber que o João também tem um neurônio trocado.
4: Sim.
3: Você, oh, não... Meu Deus, o negócio aqui hoje tá quente. Ah, você não... frio.
2: O senhor não viu nada. A Pri já tava rindo ali porque ela achou que eu ia dar bom dia pra ela de um jeito bem característico, mas isso. Vai ficar pra depois. É, padre, a gente tem uma pergunta de um ouvinte que preferiu não se identificar. E mais uma vez, padre, a gente tá naquela de gente vem falar. Quem pergunta o que quer, pode escutar o que não quer, mas a pessoa quer uma base para responder. É, bom dia. Eu ouvi de um conhecido que para amar a Deus não preciso da igreja e de qualquer religião. E esse conhecido quer saber para que serve a igreja. Como que eu posso responder de uma forma que vai além do preconceito dele, padre? Eu, assim, a resposta que eu tenho tá longe de ser cristã, então acho bom o senhor dar uma orientada aí para que lado que a gente vai.
3: Tá vendo, João? Isso aqui é o dia a dia nosso.
2: Eu ia mandar a pessoa procurar uma vassoura e vai pra casa, pronto. Ela não quer, se ela não quer saber o que é, ela não precisa perguntar, vai tocar a vidinha dela. Mas essa aqui não, essa pessoa quer salvar essa alma, então como que ela salva essa alma, padre?
3: Então vamos lá, bom dia aos irmãos e irmãs que nos acompanham nesta manhã aí, né? Todos antenados nesse programa em que a gente procura fazer um caminho de educação na fé, né? Então vou me valer, continuo me valendo, porque essas perguntas praticamente chegam até nós, muitas delas a gente já se encontra, né, na coleção Religião Também Se Aprende. Eu vou me valer também da resposta daquele jesuíta, o João Chará, do nosso colega aqui, João,
0: o nosso Xavier, né,
3: do jesuíta. Então ele responde também a pergunta que é bem semelhante à que foi feita, né? Então eu acredito que vou compartilhar essa resposta. E para quem também teve a oportunidade de frequentar a igreja nesse final de semana passado, lá também certamente nas homilias nós pudemos ter aí uma pontuação bem clara quanto a essa questão da importância da igreja, né? Então a dificuldade, né? O nosso autor aqui respondendo essa mesma pergunta. A sua dificuldade é muito comum hoje em dia. A gente que pensa que pertencer à igreja ou, em geral, a uma religião, tira sua liberdade. Prefere seguir o próprio caminho para chegar a Deus sem obrigação de aceitar as doutrinas da igreja, cumprir os seus preceitos ou participar da vida da comunidade com seus ritos e celebrações. Essas pessoas acham que tudo isso atrapalha mais do que ajuda a ser bom e a sentir-se

em paz com Deus. É verdade que só Deus é absolutamente necessário em nossa vida. É mais importante amar a Deus, ao próximo, do que ir à missa ou mesmo ser membro da igreja. A igreja é o meio normal que Deus nos oferece para entrar no seu reino. Mas quem segue fielmente a sua consciência pode encontrar a Deus, mesmo sem a mediação da igreja. Fica, porém, a pergunta: se quero ser realmente aberto e sincero, não devo acabar reconhecendo que pertencer à comunidade eclesial é também uma exigência que Deus me faz através da minha consciência? Quando prescindo da igreja, será que não estou mais interessado em seguir o meu gosto do que em obedecer a Deus? Não será um sinal de individualismo egoísta? De fato, não cabe a nós inventar o caminho para chegar até Deus. É Ele quem sabe e nos mostra como devemos proceder para agradá-lo e gozar assim de sua felicidade. Para nós cristãos, já mostrou esse caminho por meio de Jesus. E Jesus mandou que os que acreditam na sua palavra reúnam-se numa comunidade, a igreja, para louvar juntos a Deus e ajudar-se uns aos outros. Esse projeto de Jesus corresponde, aliás, à natureza social do ser humano. Também a nossa relação com Deus não pode ser só interior ou solitária. Cada um deve responder pessoalmente ao seu chamado. Mas esse chamado é justamente para viver como seu filho ou filha em comunhão com os irmãos e irmãs. Essa comunidade tem naturalmente suas regras, seus costumes, aos quais devo adaptar-me. E isso exige certas renúncias, como todo verdadeiro amor. É como numa família sadia. Para experimentar o clima de afeto e apoio mútuo que ela cria, é necessário estar disposto a devolver, a desenvolver as atitudes e os comportamentos próprios da vida em comum. Não sei se já reparou que muitas vezes uma pessoa que no princípio parece antipática, depois se revela-se um grande amigo. É o que está acontecendo entre você e a igreja. Não considere as suas experiências definitivas. Aproxime-se dela com esperança, sem preconceitos, e verá como se abrirão novos e maravilhosos horizontes na sua busca de Deus e da verdadeira vida. Então essa é a resposta do nosso padre jesuíta, né? Aí a pergunta feita hoje, a importância da igreja. E se a gente quiser, por bem, levar em consideração algo que a gente celebrou concretamente no próprio domingo, no domingo que se passou, né? Nós tínhamos lá o texto do Evangelho de São Mateus com a pergunta, né? Que Jesus faz a todos e depois aos discípulos: o que que vocês dizem a respeito de mim? Né? Então, eu compartilho com vocês também como um complemento aqui esse sentido de como Jesus se vale da igreja para... se vale das pessoas para anunciar o seu reino e falar da igreja, né? Então, esse texto que nós ouvimos, ele é do... é o coração do Evangelho, né, de São Mateus, e aparece no momento de virada, quando Jesus então vislumbra no seu horizonte o destino da cruz, e após o seu êxito ministerial, ele experimenta a oposição de líderes e um certo desinteresse do povo, né? Isso é o pequeno grupo de discípulos que se dispõe à acolhida do reino. Esse Evangelho de São Mateus, ele é muito particular também ao próprio autor, porque ele revela... o Mateus modela e amplia o texto de Marcos, né? Essa pergunta de Jesus, esse diálogo com Pedro também, e acrescenta a afirmação de Jesus como filho de Deus, a missão confiada a Pedro. Então nós estamos aí próximos das nascentes do Jordão, aos pés do Monte Hermon, na fronteira norte de Israel. É um passo do mundo pagão. É ali então que Jesus faz uma sondagem de opinião a respeito de sua pessoa: quem dizem os homens ser o filho do homem? E o significado da atuação de Cristo depende de quem ele é. No centro está sua pessoa. E de fato é preciso clarificar as coisas aos discípulos para confirmá-los no seguimento de Jesus e eles assim apostarem suas vidas no reino de Deus, né? Que se concretiza através da vida da igreja.
Então Jesus é um pedagogo apurado, ele começa com o pedido do parecer de pessoas comuns e alcança várias respostas. Então João Batista ressuscitado, capaz de fazer milagres, Elias, como muitos pensavam, o profeta anunciador do fim do mundo, e finalmente Jeremias, algum dos profetas perseguidos no decurso da longa história de infidelidade do povo ao Senhor. Então, são opiniões diversas que não expressam a unidade em Cristo Jesus, e em decorrência dessa unidade, a igreja, né? Então Jesus insiste: vós quem dizeis que eu sou? Aí Pedro responde com generosidade e pouca consciência: tu és o Messias, o Filho do Deus vivo. Pedro acerta o alvo, reconhece em Jesus a verdadeira face do Pai. Em contrapartida, Jesus confirma a sua resposta e fortalece com a mudança de seu nome de Simão para Pedro. Pedro quer dizer base sólida, alicerce da fé de sua igreja. E a resposta de Pedro é verdadeira, pois pela sua atitude de humildade e fé, a recebeu como revelação, dom gratuito de Deus. A partir de então, Pedro começa uma nova vida. O novo nome que Jesus inventou e criou para ele indica sua missão, que explica com três imagens. Pedro é a rocha, depois nela será edificada a comunidade dos crentes, a igreja. A importância da igreja, nós estamos refletindo aqui, e a direção e a responsabilidade confiadas àquele que tem as chaves. Então, segundo a fé cristã, nós poderíamos dizer que quem possui, entre aspas, as chaves da casa de Deus é Jesus, entregando a Pedro as chaves do reino e lhes unindo o poder de perdoar os pecados. O evangelho mostra que a salvação foi confiada à igreja, e pelo exercício do perdão, a igreja torna possível o acesso a Deus. Portanto, Pedro é o protótipo do discípulo que representa a comunidade dos que se reúnem em torno de Jesus e proclama sua fé nele, no Filho do Deus vivo. Com o poder de ligar, a ligar significa acolher a quem adere a Jesus pela fé, e desligar. Desligar, eu acredito que usar a palavra excluir hoje é uma questão muito delicada, que a gente vive um processo de inclusão em todos os aspectos, todos os sentidos da vida. Então, a gente pode entender a palavra desligar como não perder tempo ou gastar energia com quem opta por construir seu caminho de salvação à mercê de sua própria sorte, né? Que não tem disponibilidade interior de coração e de mente para seguir. Então, você não vai gastar energia, mas vai continuar amando a pessoa. E aí eu terminava a partilha da palavra nesse sentido, que no mundo em que dita a regra do jogo é a cultura do provisório, relativo, descartável, descuidado com a dignidade da vida e do cosmos, da ganância, do consumismo, de ambição pelo ter e pelo poder, a igreja tem a Pedro como referência. E a dádiva do seu serviço e do serviço dos seus sucessores, incluindo os leigos e leigas, né, faz que a igreja, de forma articulada e coesa, cresça na fé e no seguimento a Jesus, e no dom de cada dia se solidifique no amor e no testemunho de esperança crescente de vida digna e salvação para todos. Afinal, a igreja de Jesus não existe para ficar olhando para o céu à espera de milagres, numa contemplação estéril e inconsequente do messianismo de Jesus. Não, ela existe para, com os pés fincados no chão da vida e da história, e o olhar fixo em Jesus, dá testemunho dele e levar os seres humanos todos a salvação selada no altar da cruz pela sua vida, paixão, morte e ressurreição. Então eu trouxe essa reflexão como um complemento para nós percebermos o sentido, né, da nossa vida de fé, vivida em igreja, né? Você pode se sentir bem, viver bem particularmente a sua vida de fé, mas sempre vai faltar alguma coisa, porque nós somos seres humanos dados à convivência, à relação. Nós precisamos de conviver com as pessoas, né? Isso faz parte da nossa realidade de vida. E a igreja, o que ela quer é justamente isso: alimentar uma perspectiva de fé, de salvação, de maneira em que nós possamos amar as pessoas e aprender a viver uma boa relação em comunidade, né? De modo que seja uma perspectiva de acolhida, de fazer o diferente, né? Tudo o que nós temos no mundo de hoje, desde os hospitais, escolas, nós aprendemos aí com a administração que nasce no seio da vida comunitária da igreja, daquele

0: aqueles que tiveram um olhar comunitário no segmento a Jesus Cristo. Infelizmente, muitas coisas perderam o seu sentido, a corrupção tomou conta e outros desvalores. Mas no fundo está aí o que vale a pena a gente ser igreja e viver como igreja, né? Eu sou a igreja, você é a igreja, nós somos a igreja do Senhor. Então, vamos nos ajudando mutuamente a construir esta rocha no segmento a Jesus Cristo e dando solidez à nossa vida e fortalecendo aquilo que o mundo perdeu na dinâmica da vida hoje, né? Que é uma vida em que eu posso tudo, tenho tudo e esqueço de que na liberdade nem tudo posso fazer e eu tenho essa necessidade de estar com os outros, estar com Deus numa dinâmica comunitária de vida e de fé. Então é um pouco disso aí que eu trago para partilhar nessa manhã com vocês.
1: É isso, Pri. Obrigado, padre. Lembrando que se você quiser mandar a sua pergunta, temos aí o nosso WhatsApp 988976570. Por favor, manda antes de meio-dia. Pri Bahia tá aqui até meio-dia. Tem 1h59, né? Porque aí 1h59 já tá partindo para missa. E a gente precisa, né, que ela faça triagem, ela separa o que é pergunta, do que é alô, do que é bom dia, do que é fonfia e por aí vai. E olha que hoje já descobri uma forma de falar até mais suave do que eu tava falando antes.
2: Eu não dou conta, essa Roberta, eu vou te contar uma coisa. Padre, muito obrigada pela presença, pela participação com a gente. Até a próxima quarta-feira.
0: Até a próxima. Deus abençoe todos vocês. Um resto de semana abençoado para todos nós.
2: Que assim seja para todos nós. E daqui a pouco a Roberta volta juntamente com o João. Tem bate-papo, tem informação, né, Roberta?
1: Isso mesmo. Então, informação com o João, bate-papo comigo.
2: Então tá certo. Até daqui a pouco.
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2: 9h28. Serviços da Cesama podem alterar temporariamente abastecimento em Paula Lima e em bairros das regiões norte e sudeste de Juiz de Fora. As informações com o João Xavier.
8: Em Paula Lima, o serviço segue até a 1 da tarde. Na região norte, as interligações na rede estão em andamento até às 2 da tarde, onde serão realizadas interligações em rede de água na

0: Rua Antônio José Cosso, nas esquinas com as ruas José Carlos de Leri e Ernesto Pancini, no bairro São Judas Tadeu. Poderão ser afetados os bairros São Francisco de Paula, São Judas Tadeu, Santa Cruz, São Damião, Santo Agostinho, Santa Clara, Oswaldo Cruz e a parte de Nova Benfica. Enquanto na região sudeste, a troca de tubulações do booster Florestinha segue até às 5 da tarde, localizado na estrada de Bicas, na BR-267, quilômetro 85, Alameda do Cedro. Durante a execução do serviço, o abastecimento poderá ser afetado neste bairro e no bairro Floresta. A Cisama informa também que o abastecimento será retomado após a conclusão dos trabalhos, com a normalização gradativa até amanhã de manhã. João Xavier, direto da redação.
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2: Ah, fala sério, não podem faltar, né? Alegria, otimismo, muita fé, esperança. Tudo que é de bom pra gente começar aí os nossos dias. Todo sentimento bom e positivo faz parte, deve fazer parte. A gente deve incluir aí assim que a gente abre os olhos. E claro, gratidão a Deus por mais esse dia, por mais essa oportunidade. 9:30, daqui a pouco tem a nossa receita de hoje. Deixa eu só, antes de bater papo aqui com a Roberta, com o João, mandar alguns abraços pra eu não ficar perdida no rolê. Um abração pra Lucimar, do bairro Eldorado, ligadinha com a gente. Ela disse que, falando de receita, ela ama peixe, né? Que nossa receita de hoje é um filé de tilápia parmegiana fácil. Ela tá dizendo que já abre o apetite logo cedo a gente falando dessas coisas. Ela ama peixe. Gente, é tudo de bom mesmo, né? Lu, um beijão pra você. Abençoada quarta-feira. Obrigada pela escuta, tá? Aparecida tá lá em São José do Vale do Rio Preto, em Morro Grande, deixando abraço pra toda a sua comunidade, pro esposo José Francisco e pro irmão Jorge. Abraço carinhoso pra vocês, tá? Bete do Bairu tá deixando seu bom dia pra gente, pra Roberta desejando boas férias, pro João seja bem-vindo. Obrigada pelo carinho, viu, Bete? Um abraço pra você. Abraço também pra Piedade do Linhares, passando pra desejar um dia abençoado pra todos nós e deixando aquele abraço de urso. Opa, recebi aqui, obrigada, viu? Um beijo pra você, Piedade, e um abraço de urso. Abração também pro José Carlos, ele tá sempre ligado com a gente, deixando seu bom dia pra todos nós. Agradeço pelo carinho imenso. Um abraço pra Lena. A Lena tá ligadinha com a gente lá em Santa Luzia. Ela tá acompanhando a nossa programação. Um grande abraço pra você, Lena. Obrigada pela companhia. A Miriam de Santa Rita também tá por aqui. Beijo pra você, Miriam. Ótima e abençoada quarta-feira, tá bom? E um abraço todo especial. Aí nós três precisamos enviar esse abraço. Tanto a Roberta, quanto o João, quanto eu, pro senhor Manuel, porque ele deixou o nosso café hoje, vamos falar sério, muito mais gostoso, não deixou, gente?
3: Eu já disse.
4: Nossa, deixou muito gostoso.
3: Eu já disse que jornalista alimentado é jornalista feliz. Então não tem nem como discutir a alegria que eu tava ali hoje.
4: Nossa,
3: gente,
4: eu também.
2: Gente, que delícia.
4: Uma delícia.
2: E a gente tomou nosso cafezinho juntos, batemos papo. O senhor promoveu um momento pra gente que o senhor não tem noção.
3: O que geralmente é um milagre. Porque a gente conversa rapidinho às vezes e corre cada qual pro seu lado.
4: Exatamente.
3: Né, pra cuidar dos seus corre.
2: Muito obrigada, viu, seu Amarelo? Muito obrigada mesmo. Que Deus abençoe. Deixou salgadinhos aqui pra gente. Vocês não estão entendendo que delícia que foi o nosso café. Muito obrigada. Um abraço bem forte. Ótima e abençoada quarta-feira. E aí, meu povo, o que temos pra essa quarta-feira? Dois.
4: Ainda estamos ligando o sistema.
3: Ah, é? Hoje tá uma quarta-feira meio assim de sistema operacional, tá rodando em Lentium. Não é nem Pentium, que é Jurassic Park, já tá no Lentium. Aliás, hoje a mente tá na música do Jurassic Park, né? Parque dos Dinos.
2: Ô, gente, a figurinha de bom dia agora é essa. A Roberta. É, a Roberta já começa o
3: dia
2: me mandando isso.
3: Desde semana passada, meus bom dias pra Pri são o dinossauro.
2: É, aí acabou. Já começa já cedo aquela crise de riso interna, porque quando começa aqui que eu vou abrir o jornal, que na tela já tem aquilo, gente, eu preciso me segurar.
3: Isso quando é uma figurinha educada. Porque eu descobri que tem umas figurinhas mal educadas também. Aí, às vezes, tem dia que você já quer começar falando que dia dia chato. Aí você manda uma figurinha do dinossauro falando que dia chato.
5: Mas ele não
3: fala dia chato que ele tá falando. Mas
5: ele não fala assim, né?
3: É basicamente.

0: tradução do que ele tá falando é que dia chato.
1: Então, tá bom. Agora me conta uma coisa aqui, Roberta. Nós estamos ainda na quarta-feira, meio da semana. Ainda tem chão pela frente. Mas já tem alguma coisa... Ela não deixou nem eu terminar.
0: Não, eu já sei, você vai perguntar do você sabia. Isso. Eu ainda não tenho o tema dessa semana, ainda não recebi o comunicado.
1: Sim.
0: Mas levando-se em conta, como nós recebemos o comunicado semana passada do tema...
1: Tá tudo em dia, tudo em ordem.
0: Tá tudo dentro do prazo. Entendeu? Assim, uns temas são escolhidos com antecedência, outros são escolhidos na véspera e uns aparecem em meia crise de riso.
1: É verdade.
0: Na verdade, eu tinha um tema em mente... Mas eu não sei se ele vai caber pra essa semana. Seria voltar a falar de bichinho. Porque outro dia eu vi.
1: Roberta,
0: eu vi o vídeo de um bichinho que eu fiquei olhando aquele bichinho e pensando assim, mas como? Sabe aqueles bichinhos que você olha e fala assim, não bate? Igual coruja, não bate o hardware com o software? Você olha, ah, é ave, mas parece um gato. Aí fica assim, nossa, eu fiquei pensando, eu tô pensando naquele, mas eu ainda não sei se ele vai render.
1: É, porque precisa render, tá, gente? Pode parecer, a gente já falou isso aqui, já batemos nessa tecla, mas pode parecer que tudo que a gente faz é fácil, mas não é. Ah, demanda tempo, né?
0: Eu tô procurando,
1: né?
0: Onde é fácil, nem fazer gelatina é fácil, gente.
1: É.
0: Diz a pessoa que transforma ele em suco.
1: Mas tudo é com muito carinho, é pensado, é pesquisado, isso, né? A gente não vai trazer uma coisa aqui, a gente vai falar de cachorro. Ah, cachorro late. Não é só isso. Existe uma pesquisa por trás do negócio, precisa render, precisa ter informação para trazer para você.
0: O melhor exemplo foi o da Joaninha.
1: Foi, gente. Tão pequenininha, tão cheia de informação.
0: Aliás, eu até tô procurando aqui, porque eu salvei, que eu achei outro dia, um perfil contando a história da Joaninha. E ele contou... Onde que tá, gente? Ele contou um detalhe a mais daquela história que eu contei.
1: A mais?
0: A mais.
1: Eu, gente!
0: Tô tentando achar, porque de meio, eu não vou arriscar na minha memória, porque vai sair qualquer coisa, menos o que eu queria que saísse. Cadê? Achei. É um perfil que chama Life on a Drone, do Flávio Vetten. Ele faz uns desenhos lindos. Volta e meia, às vezes eu dou repost nos desenhos dele, porque ele faz uns desenhos lindos e fofinhos, e eu adoro desenhos lindos e fofinhos. Aí ele contou, ele publicou no dia de Nossa Senhora Rainha.
1: Sim.
0: Né? Que, olha lá, ele foi sábado, né? Dia de Nossa Senhora Rainha, quando Maria é coroada rainha da humanidade e dos anjos. Eu estava pensando o que postar, quando me lembrei de uma história que gosto muito, a história das joaninhas. E a arte é uma joaninha andando.
1: Ah, que fofinha.
0: Diz a lenda que quando uma joaninha pousa em você, é Nossa Senhora te visitando. Isso porque na Grã-Bretanha, durante a Idade Média, uma grande infestação de pragas atingiu as plantações. Os fazendeiros, então, rezaram para Maria interceder. Milhares de joaninhas apareceram e acabaram com as pragas. Por isso, em inglês, o seu nome é Ladybug, de Our Lady Bug, o inseto de Nossa Senhora. O mesmo acontece em outras línguas. No espanhol é Mariquita, Mariazinha. Em alemão é alguma coisa que eu não sei dizer, mas que significa baratinha de Maria.
1: Baratinha? Ah, pecado.
0: Acabou com a joaninha.
1: É... A Joaninha tá fofinha.
0: Italiano, pecorella di della... Só vai melhorando. Em inglês, Ladybug, o inseto de Nossa Senhora. Em espanhol, Mariquita, Mariazinha. Em alemão, eu não sei dizer isso aqui, que significa baratinha de Maria. Em italiano, pecorella della Madonna, ovelha de Nossa Senhora.
1: E Meu Deus!
0: Como saiu de joaninha pra ovelha, é o mesmo caminho que o nosso cérebro faz.
1: Pois é, é de joaninha pra ovelha, joaninha pra baratinha, que é isso?
0: E em outros países, o nome passou para santos de maiores devoção. Na Ilha da Madeira, em Portugal, ela é conhecida como Bicho de São João, já terceirizou.
1: Gente.
0: E ao chegar no Brasil, se tornou joaninha.
1: Ah, tá, joaninha.
0: Essa parte aqui,
1: é
0: a minha pesquisa não tinha achado. Eu tinha achado a ligação da joaninha com Nossa Senhora por causa da cor.
1: É.
0: Porque naquela época o azul era um pigmento difícil de achar. Muitas vezes o manto de Nossa Senhora era pintado em vermelho. E pela joaninha ter, né? A joaninha, existem vários tipos de joaninha, mas a mais comum era aquela vermelhinha. Então eles associaram. E como a joaninha tinha um número de pintas que ainda fazia referência à Nossa Senhora, 3 pintas, 6. Eu falei assim, gente do céu, eu nunca parei pra pensar nisso. Aí eu achei legal isso, porque a gente lembra que a gente falou que se soltar uma joaninha onde tem pulgão, você fica com uma joaninha obesa e zero pulgão. Porque ela come. Aí você pensa, com um bichinho tão pequenininho, ela come pulgão como

0: converso no dia seguinte.
1: Viu que
0: agora
1: legal?
0: Você imagina, que fala, né, que eles rezaram porque tinha uma praga. Caíram joaninhos do céu e comeram as pragas.
1: Olha só.
0: Gostamos de joaninha.
1: Muito fofinho, né? Cada bichinho fazendo o seu papel.
0: Então, assim, tem, na verdade, eu falei um, tem dois bichinhos que chamaram a minha atenção e eu tô assim, não sei, talvez a gente parta pro bichinho.
1: Roberto, vamos de bichinho?
0: Talvez.
1: Estamos precisando.
0: Não sei, vai que chega um memorando do Espírito Santo, igual chegou semana passada, que não tinha tema nenhum, de repente virou meme. Ó, tudo por causa de um dinossauro.
1: É, isso é. Mas enfim, seria uma boa, bichinho. Bichinho é aquela coisa que não tem jeito. Pode parecer pouca informação, mas sempre rende.
0: A Joaninha, pra mim, foi uma das maiores surpresas.
1: Foi.
0: E agora a gente vai sair de Joaninha pra pecorela e baratinha é o fim, né?
1: É, ovelha? Que isso?
0: Não, ovelha ainda vai. Baratinha é meio difícil, né?
1: É. Nossa.
0: Baratinha de Nossa Senhora. Tudo bem que é de Nossa Senhora, mas é baratinha.
1: É. É, legal, viu? Muita informação até da Joaninha. Coisas que, quando você trouxe aqui, essas informações você ainda não tinha, né?
0: Não,
1: Ou seja, nós tivemos uma curiosidade na quarta-feira.
0: Nós tivemos uma curiosidade na quarta-feira.
1: Um bônus.
0: Fantasia deste perfil, que eu vou falar de novo o nome dele aqui no Instagram. Life on a Drown. É vida no desenho, né, basicamente. E são muito bonitinhos os desenhos que ele faz. Tem uns perfis que fazem desenhos religiosos muito bonitos.
1: É mesmo.
0: Então, volta e meia eu tô dando repost em alguns, porque eu fico assim, eu que não sei fazer linha reta com régua, eu fico achando lindo tudo que é de desenho e faço assim,
1: é muito fofo mesmo. Também gosto. Ó, vou te contar um negócio, tá? A Vera Lúcia tá aqui dizendo, eu também quero bichinho. Já começou a votação, até mesmo antes da gente abrir.
0: Não, aí depois chega sexta-feira e eu trago assim, então, os dinossauros.
1: Aí pronto, né? Oi, gente. Mas enfim.
0: Assim, tudo indica que vá pra bichinho. Agora, vamos ver se eles permanecem até sexta-feira.
1: Tá joia. A gente aguarda na sexta-feira, então, a gente já faz o convite
0: agora,
1: pra quem
0: acompanha.
1: Agora,
0: falando de bichinho, você lembra daquele chupim que a gente falou, o Blu Blu, aquele que imita... Que passarinho que imita quero quero.
1: Ah, sim.
0: Então,
1: aquele
0: agora,
1: pretinho.
0: É, agora a dona falou que a casa dela tá super protegida, porque fica ele e o pincher dela na porta espantando os outros.
1: Ô, gente, esse passarinho, eu vou te contar um negócio, hein? Ele não parece um passarinho, não?
0: Não, ele parece uma Alexa. Né? Você vira pra esse Blu Blu, faz quero quero. Aí ele faz o quero quero. Blu Blu! Faz o BTV. Aí ele faz o BTV.
1: Tô traumatizada com a Alexa de madrugada, viu?
0: Aí depois tem que te mandar aqui o menininho conversando com o BTV em BTV 3.
1: Aham.
0: Aí eu tô

0: pesquisa. É igual, qual foi o bichinho que a gente trouxe, que é todo fofinho? Acho que foi o Bentivi, né? Mas territorialista.
1: Beija-flor. O Bentivi também.
0: Isso mesmo, isso mesmo.
1: O beija-flor,
0: todo
1: beija-flor
0: fofinho.
1: Que eu falei assim, 300 gramas de ódio.
0: É, puro ódio.
1: Puro ódio. Você pensa, gente, que delicadeza, que bailarino do ar.
0: Isso.
1: Olha como reflete, ele querendo sentar a asa na mão do outro.
0: É, se deixar é isso, né? Ó, a Cristina. Cristina Aparecida, do bairro Nossa Senhora Aparecida. Ela tá dizendo, bom dia, Deus abençoe vocês. É, amo vocês. E hoje é Dia Internacional dos Cachorros. Me fez lembrar agora dos Zeus. O Zeus, essa semana, ele deve estar meio brocochozinho, né? Tá só com o tempinho fechado.
1: Não, ontem a minha vizinha adotou um cachorrinho, uma cachorrinha, né? Pipoca. Mas você tem que ver que coisa mínima.
0: É.
1: É. Eu tô assim, gente, é muito pequeno.
0: Ai, que fofo.
1: 40 dias de um pingo. Meu cachorro. Eu tô assim, tem que ficar olhando, tomar cuidado, porque é muito pititinho. Ai. E assim, e aquele pelo sedoso e brilhante? Eu tô assim, onde é que o salão que você vai, senhora?
0: Ai.
1: Senhora?
0: É muito fofinho,
1: reflexo,
0: né?
1: Igual é, corvo, todo brilhante, com aquelas penas pretas. Assim, meu filho, onde você cuida das suas asas?
0: É, em que salão você vai?
1: Em que salão o senhor vai? Qual o produto que o senhor usa? Qual o skin care? Não é nem skin care, qual que é o pena care que você usa?
0: A gente começa a falar de bichinho, começa a brotar as coisas aqui, né?
1: Ah, socorro.
0: A Aparecida, do Bonfim, mandou aqui a foto do seu passarinho, dizendo que é a sua companhia de todos os dias e que ama muito. Ah, gente, que fofinho.
2: Que fofo.
0: Eu tô te falando, a gente sempre fala de bichinho, rende. Não tem jeito, não.
2: Bastante.
0: Bichinho é um troço que rende. Mas é isso. Vamos deixar pra sexta-feira a gente trazer curiosidade de bichinho, quem sabe, ou de qualquer outra coisa. Fato é que sexta tem Você Sabia.
1: Partimos deste princípio.
0: Isso
1: aí. É, eu tinha pensado em fazer assim, porque as férias são importantes na vida de uma pessoa, mas aí eu acho.
0: Ah, acho que isso todo
1: eu
0: mundo
1: acho,
0: tem noção, né? Possível.
1: Eu acho que ia ser muito sardinha pro meu lado. Entendeu?
0: Não, mas eu acho que essa, Roberta, convenhamos que todo mundo tem essa noção, não é possível,
1: ah,
0: né?
1: Ah, não, tem umas pessoas aí que acham que você não precisa de férias.
0: É, então, tá na hora de rever isso, gente, porque férias é necessário, né? Pra dar uma desligada, uma recuperada.
1: Tem que fazer uma pausa. Assim, não. Gente, máquina que é máquina. Se trabalha o tempo todo, pifa, imagina a gente.
0: Não, e outra
1: não
0: coisa.
1: É,
0: convenhamos, a gente quando sai de férias é uma coisa. Quando retorna, as ideias brotam, né? É porque a cabeça tá o quê? Fresca. Precisa refrescar as ideias, meu povo.
1: Exato.
2: Precisa.
0: Né? É necessário.
1: Uhum.
0: Então é isso, Roberta.
1: Tá bom.
0: Bom trabalho pra você.
1: Obrigada.
0: Até daqui a pouco no Jornal Boa Nova.
1: Isso.
0: Bom trabalho pro João também.
2: Obrigado.
0: Até já.
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0: Vamos à nossa receita de hoje. Para esta quarta-feira, eu trago aqui e compartilho com você a receita de filé de tilápia à parmegiana fácil. Então vamos lá, o que você vai precisar? De 800 gramas de filé de tilápia, 2 colheres de sopa de azeite, meia cebola, 1 dente de alho, 2 sachês de molho de tomate, meia colher de chá de sal, ou a gosto, tá, gente? Meia colher de chá de pimenta do reino, 1/3 de xícara de chá de cheiro verde, suco de meio limão, 150 gramas de mussarela ralada,

3 ovos, farinha de trigo para empanar, farinha de rosca para empanar e óleo para fritar. Estes são os ingredientes da nossa receita de hoje, um filé de tilápia à parmegiana fácil. Eu vou repetir para você que não conseguiu anotar. Você vai precisar então de 800 gramas de filé de tilápia, 2 colheres de sopa de azeite, meia cebola, 1 dente de alho, 2 sachês de molho de tomate, cerca aí de 600 gramas no total, tá? Meia colher de chá de sal ou a gosto, meia colher de chá de pimenta do reino, 1/3 de xícara de chá de cheiro verde, suco de meio limão, 150 gramas de mussarela ralada, 3 ovos, farinha de trigo a gosto para empanar, farinha de rosco para empanar e óleo para fritar. Agora vamos o quê? Preparar. Vamos colocar a mão na massa e vamos preparar aí os nossos filés de tilápia parmegiana. Junte os ingredientes sobre a bancada, é o primeiro passo de toda a receita, né? Pra ter certeza que tem tudo, não tá faltando nada. Porém, no meio do caminho você descobrir que tá faltando um ingrediente aí importante. Tempere os filés de tilápia com limão, sal e pimenta. Misture e deixe-os descansar por uns 10 a 15 minutos, a fim de que o tempero fixe melhor, tá? Então você vai deixar ali marinando os filés de tilápia. Depois, separe em pratos diferentes a farinha de trigo, você pode temperar ela com um pouquinho de sal, tá? No outro prato, a farinha de rosca e num outro, terceiro prato, os ovos levemente batidos. Então você vai empanar os filés começando pela farinha de trigo temperada. Aí você vai passar o filé na farinha de trigo temperada, vai bater um pouco o filé para poder retirar o excesso, depois vai passar na mistura de ovos, finalize na farinha de rosca. Deu para entender? Então, primeiro na farinha de trigo, bateu o filé para tirar o excesso, passa no ovo e depois na farinha de rosca e reserve. Agora, descasque e pique o alho e a cebola em cubinhos, aqueça uma panela com azeite e refogue a cebola. Assim que ficar translúcida, junte o alho e doure por mais 1 minuto. Acrescente o molho de tomate, tempere com sal e pimenta. Lembre-se que os filés já estão temperados, então cuidado com esse tempero aí. Deixe o molho apurar em fogo médio por cerca de 10 minutos, mexendo às vezes. Caso queira um molho mais líquido, é só adicionar um pouco de água. Aí você vai finalizar com cheiro verde, misture, desligue o fogo e reserve. Deu para compreender? Então vamos lá. Leve uma frigideira ao fogo alto e esquente o óleo. A quantidade suficiente para fritar por imersão, tá, gente? Então não é aquele fiozinho de óleo, não. É uma quantidade considerável porque você precisa fritar por imersão. Para saber se está quente, adicione ali uma colher de pau e espere as bolinhas se juntarem em volta dela. Frite um filé por vez até ficar douradinho e crocante dos dois lados. E aí você vai tirando, reservando os filés fritos em um prato forrado com papel toalha. Em uma travessa, você vai forrar o fundo com um pouco de molho, vai colocar os filés fritos por cima, vai despejar o molho de tomate sobre eles e vai salpicar aí a mussarela. Vai levar ao forno pré-aquecido a 180 graus por cerca de 15 minutos ou até que o queijo fique gratinado, tá? Agora é só servir esses deliciosos filés de tilápia parmegiana. E bom apetite! Delícia, né, gente? Eu fiquei aqui com água na boca, fico olhando para a foto da receita, gente, dá muita vontade, viu? Inclusive, se você que tá aí acompanhando a nossa programação quer ter noção de como fica, pode acessar o nosso site, porque a receita já está disponível para você, tá? www.radiocatedraljf.com.br. radiocatedraljf.com.br é o nosso site. A receita fica disponível para você lá com todas as informações que eu trouxe aqui e ainda com a foto para você ver o resultado final. E o mesmo acontece em nosso Instagram. Se você ainda não segue, não acompanha, é uma diquinha, tá? Pode passar por lá para você verificar de pertinho a receita do dia. É aquilo que eu sempre digo, né? Além das receitas, tem muita informação, tem também aquela mensagem positiva para você iniciar os seus dias. Se você ainda não segue, vale a pena seguir. @RadioCatedralJF. E o nosso quadro Bom Apetite vai chegando ao fim. Lembra você que amanhã, mais uma receita prática e gostosa.

0: 9h40, aqui pelas ondas 102.3. É só sintonizar e acompanhar.
1: Bom apetite!
0: Bora finalizar essa parte do programa? Tem beijos e abraços. E a Cidê Elias tá mandando foto aqui. Ah, gente, é só a gente falar de bichinho, eu tô te falando que brota bichinho de tudo enquanto é canto. E um bichinho todo especial, a Rani, a cachorrinha do Pato Expedito. Pato Expedito precisa trazê-la aqui. Que fofura! É a sua companhia do dia a dia. Beijo pra você, Cidê Elias. Beijo pra Rani. Muito obrigada aí pela companhia também, tá? A Mary Costa tá ligadinha com a gente, desejando aí uma abençoada quarta-feira pra todo mundo. Abraço pra você, Mary Costa. Tem aqui a Márcia Tostes, de Belmiro Braga, deixando abraço pros netinhos Otávio e Valentina, os filhos Ananda, Amanda, Leonardo, também a Nora, Jeane, os genros Breno e Sargento Ramon e o seu mozão Sebastião. Um abraço pra vocês aí, obrigada pela companhia, tá bom? Elisandro, de Nova Califórnia, um abraço pra você, muito obrigada pela escuta e pela companhia aqui com a gente. Cantor Neguinho, de Petrópolis, em Três Rios, desejando aí uma terça, uma quarta-feira abençoada pra todo mundo. Terça é por minha conta, não sei de onde que eu tirei não, mas tudo bem. Abençoada quarta-feira pra todo mundo, muito obrigada, um forte abraço pra você, tá? Valeu pela escuta e pela companhia. Também aproveito pra mandar abraço pra Vilma, em São José do Vale do Rio Preto, tá sempre ligadinha com a gente também, deixando o seu carinho, o seu bom dia, abraçando seu filho, também o Fábio, toda a sua família. Um abraço bem forte pra vocês, obrigada pela companhia. A Solange, de Granjas Betel, deseja seu bom dia pra toda a família Catedral. E ela tá colocando aqui, ó, agradecer mais do que pedir. Esse deve ser o lema de todas as nossas manhãs. Um dia abençoado pra todos na presença de Deus. Abraço de urso. E ainda, coloriu o nosso dia com o quê? Flor de foto de orquídea, coisa mais linda de se ver, que encanto! Um beijo pra você, Solange, abraço de urso, muito obrigada por sua escuta e companhia aqui com a gente, tá bom? E a Lena, em Santa Luzia, que também tá participando aqui com a gente, obrigada. Deixa eu ver mais quem. Ah, sim, a Tayane, de Granjas Betel, tá dizendo que hoje é aniversário da sua prima Rosilene. Então, pra Rosilene, os parabéns, felicidades mil, que Deus a abençoe, conceda muita saúde, paz e alegrias. Tudo de bom, hoje e sempre. Recebo o carinho da Tayane e também de todos nós da rádio. Beijo pra vocês. Deixa eu ver aqui, mais quem tá participando conosco. Lucelene, no bairro São Geraldo, deixando seu bom dia pra toda a família Catedral, dizendo que tá sempre ligadinha com a gente, deixando seu abraço. Muito obrigada. Um beijo pra você, Lucelene. Obrigada pela companhia e pela escuta. A Mary tá dizendo que ama ouvir falar. Ela ama... Isso, amo ouvir você falar, Mary Costa. Por isso não, Mary Costa. Um beijo. Um beijo pra você, viu? Ótima quarta-feira, obrigada pela companhia. E nós vamos chegando ao finalzinho dessa parte do programa. Eu lembro a você, amigo ouvinte, que daqui a pouco tem Experiência de Deus com o Padre Reginaldo Manzotti. Então fica na escuta pra você acompanhar esse momento tão especial e abençoado. Hoje foi corrido, mais que corrido. Não conseguimos aqui trazer o Oséias para poder falar do show de prêmios, mas a gente reforça que no dia 27 de setembro nós teremos o nosso show de prêmios. 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A gente já trouxe aqui várias informações e é só ficar ligado, tá? Que amanhã a gente fala com mais tempinho aqui com você, amigo ouvinte. Todos os detalhes e informações. É só sintonizar e acompanhar nossa programação. 9h56, ótima e abençoada quarta-feira para você.
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1: Louvado seja nosso Senhor Jesus Cristo. Para sempre seja louvado. É quarta-feira, Mariana, Nossa Senhora. Maria, minha mãe Maria, quero te falar de amor. Nossa Senhora do Carmo, madrinha da obra evangelizar é preciso, rogai por nós. Nossa Senhora do Carmo, mãe do Santo Escapulário, intercedei por nós. É, Maria, minha mãe Maria, nós estamos em plena novena de Santa Mônica, Santo Agostinho, sexto dia, insistindo, pedindo, clamando a nossa própria conversão e a conversão de alguém por quem estamos fazendo esta novena. E eu quero saudar, neste doce encontro com Maria, a todos que estão nos acompanhando. Você que me acompanha pela Rádio Evangelizar, de onde tudo começa. As rádios irmãs, cujos nomes cito neste momento.
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1: Saúdo a você a partir da TV Evangelizar, sinal digital em todo o país, em várias cidades, canal aberto, pelo YouTube, Padre Manzotti Oficial. Se inscreva, vai lá, entra no YouTube e se inscreva, tão fácil, você não tem nem noção. É só entrar, apertar um botão, inscrever-se no YouTube Padre Manzotti. Faça isso. Saúdo também por todos que acompanham pelo aplicativo da Associação Evangelizar é Preciso e todas as plataformas digitais. Mês de agosto, mês vocacional, comunidades vocacionais, encontro, testemunho e missão. Vamos juntos? Embalados por Nossa Senhora, em nome do Pai, do Filho e do Espírito Santo. Amém. Naquele tempo disse Jesus: ai de vós, mestres da lei e fariseus hipócritas, vós sois como sepulcros caiados, por fora parecem belos, mas por dentro estão cheios de ossos de mortos e de toda a podridão. Sepulcros caiados. Às vezes a gente escuta, mas não entende do que estamos falando. Na verdade, está falando de uma sepultura onde é passado cal. Para os judeus, eles não fazem. Inclusive, visitem vários cemitérios na Terra Santa. Eles não colocam mármore, não colocam azulejo, eles não colocam outra coisa, nem cor. É apenas passado um cal. Por isso são todos brancos. Então Jesus diz: por fora, passado cal. Mas por dentro, o que é que tem dentro de uma sepultura? Ossos de mortos. Toda a podridão. E Jesus diz isso para dizer: mestres da lei. Mas não é só a eles, é a mim, a você também. Por fora pareceis justos diante dos outros, mas por dentro estão cheios de hipocrisia e injustiças. Jesus continua: ai de vós, mestres da lei e fariseus hipócritas. Vós construís sepulcros para os profetas e enfeitais os túmulos dos justos. E dizeis: se tivéssemos vivido no tempo dos nossos pais, não teríamos sido cúmplice da morte dos profetas. Com isso confessais que sois filhos daqueles que mataram os profetas. Completai, pois, a medida de vossos pais. Senhor, por intercessão de Nossa Senhora, nós te pedimos a graça de não sermos sepulcros caiados por fora, ajeitados, arrumados, mas por dentro, a podridão. E Jesus dá nome a esta podridão. Ele fala de duas coisas: hipocrisia e injustiça.

0: hipocrisia que é o princípio do fingimento. Livra-nos, Senhor, da hipocrisia. Livra-nos, Senhor, da hipocrisia, do fingimento. Pois livra-nos, Senhor, de que sejamos ou possamos causar qualquer injustiça. Qualquer injustiça. Que, pelo contrário, sejamos fazedores e provocadores da justiça. Nossa Senhora, faça-me caminhar por teus caminhos, o caminho da santidade, o caminho da obediência, da retidão, exatamente livrando-nos da hipocrisia. Nossa Senhora, de tantos títulos, de tantos nomes, pegue agora as nossas intenções. E eu convido você, com confiança, entregar, mãe. Faz o teu gesto, mãe. Eu te entrego essa minha dor. Eu te entrego este meu problema. Eu te entrego esta provação que estou passando. E ajude-me, mãe. Ajude-me, mãe. Eu recorro a vós, mãe. Me ajude. Olha para o teu filho, olha para a tua filha. As nossas orações são tão imperfeitas, mãe. Então acolha os nossos pedidos. Como uma mãe que sempre defende seus filhos. Mãe terna. Mãe piedosa. Mãe amorosa. Ronde. Passe por todos os lugares que estão com o rádio ligado, que estão com a internet, estão acompanhando os televisores. Entre nas casas, mãe, nos lugares mais sombrios, onde a dor se faz tão presente, sinais de morte, podridão. Mãe, vá nesses lugares e leve a luz do teu filho Jesus. Nada me importa, mãe, vou caminhar. Com tua ajuda, eu vou conseguir. Nossa Senhora, rogai por nós. Nós só começamos o programa. Eu vou para o intervalo e eu volto. E olha, tem tanta coisa. E acredite, não é por acaso que você está aí. Deus te reserva uma grande graça. Voltamos já.
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0: Papo Direto. Bom dia, filha de Deus. Alô?
1: Alô, oi padre, bom dia.
0: Deus abençoe, filha de Deus. De onde você fala?
1: Eu falo aqui do Mato Grosso do Sul.
0: De Mato Grosso do Sul. Você pediu anonimato. O que que tá acontecendo?
1: Padre, primeiramente eu queria pedir oração, né?
0: Tá.
1: A benção pela gravidez.
0: Tá.
1: Pela vida e a saúde dos meus pais.
0: Só um minutinho, gravidez.
1: É que tô um pouquinho nervosa.
0: Calma, calma. Eu só preciso anotar. Saúde dos pais. Tá bom.
1: Do meu marido também. Pela vida e a saúde dele.
0: Tá bom.
1: E, padre, eu queria dar um testemunho.
0: Por favor.
1: Sobre o meu relacionamento com meu marido.
0: Diga lá, filha.
1: Eu vou dar uma resumida.
0: Mas tem de falar um pouquinho mais alto, tá bom?
1: Tá. Padre, eu conheci o meu marido com 15 para 16 anos.
0: Tá.
1: Mas nessa fase eu já andava por caminhos errados.
0: Certo.
1: A gente começou a namorar. Depois de um certo tempo, ele começou a construir a nossa casa. E ele sempre foi um homem de caráter, trabalhador, de cabeça, sabe?
0: Tá.
1: Ele construiu a nossa casa sozinho, chegava do serviço, ia construir a nossa casa, mas eu não via esses esforços dele. Eu só fazia coisa errada, eu traía ele, padre.
0: Você não tem medo de estar falando isso no rádio, filha?
1: Eu tenho um pouco, padre, mas...
0: E se ele escutar?
1: Não, mas nessa parte eu acho que ele não vai se importar, não, porque...
0: Ele sabe?
1: Sim, ele sabe.
0: Ah, tá. Tá bom, vai lá.
1: Então, padre, eu traía ele, eu vendia o meu corpo, padre. A palavra certa, eu me prostituía.
0: Certo.
1: Durante os 7 anos que a gente ficou junto. Até que a gente casou, fomos morar juntos. E com 5 meses morando juntos, meu marido descobriu. Ele descobriu essa traição e dessa traição ele descobriu todas as outras.
0: Entendi.
1: Aí ele me perguntou se era verdade, eu confessei tudo pra ele. E nisso foi um baque, né? Com toda certeza. A gente ficou 1 ano e 2 meses sem se falar. Aí depois a gente voltou a se falar e a ficar, mas sem compromisso.
0: Tá.
1: E eu queria muito, padre, meu casamento de volta. Aí até que, em vez de eu buscar pelos caminhos de Deus, eu comecei a buscar através por feitiçaria.
0: Misericórdia, vai lá.
1: Até que uma vez, Deus permitiu que ele pegasse meu celular e viu as mensagens lá, eu conversando, né? Aí ele pegou e falou pra mim que ele não confiava naquilo ali. E que ele confiava em Deus, que nenhuma feitiçaria ia pegar nele.
0: Certo.
1: Padre, ali foi um choque de realidade que eu tive, sabe? O mal que eu tinha feito e que eu tava fazendo, né?
0: Sim.
1: Ali foi a primeira vez, padre, que eu orei pra Deus. Falei e pedi novamente uma nova chance pro meu casamento.
0: Certo.
1: Se fosse a vontade de Deus, o meu relacionamento com meu esposo, que Deus me mostrasse o caminho certo.
0: Perfeito.
1: E que eu entregaria a minha vida pra Deus.
0: Amém.
1: Pedi perdão pra ele, pro meu esposo, primeiramente.
0: Claro.
1: E fui na casa dos pais dele, pedi perdão também pra família dele.
0: Certo.
1: E falei que eu mudaria. Não só por fora, mas sim por dentro.
0: É o evangelho de hoje. Evangelho de hoje. E aí?
1: Então, padre, foi onde eu busquei a Deus, primeiramente. Comecei a mudar. Comecei a fazer propósito com Deus, jejum.
0: Certo.
1: Até que eu tenho até 2 cadernos aqui de orações, de propósito e de jejum.
0: Deus seja louvado.
1: E, padre, para honra e glória de Deus, eu e meu esposo, a gente começou a se aproximar.
0: Certo.
1: Mas eu via no olhar dele ainda que tava frio e de desprezo, né?
0: Não por mas menos, eu não, né?
1: Sim. E eu não desisti, padre. Continuei lutando, buscando, fazendo propósito. Até que no ano de 2024, eu fiz um propósito de 4 meses para que Deus e nosso Senhor Jesus viesse tocar no coração do meu marido, né?
0: Uhum.
1: E tirasse o coração de pedra dele e transformasse em coração de carne.
0: Uhum.
1: Padre, antes de completar os 4 meses, eu comecei a ver a mudança no meu esposo. O olhar dele começou a ter mais brilho, sabe, comigo. A gente começou a brincar. É, ter um relacionamento mais saudável.
0: Louvado seja Deus.
1: É, depois de 3 anos, padre, lutando, passando por provações, porque a gente passa, né? Claro. Quando a gente começa a se apegar com Deus, por provações, perseverança eu mantive. Quando é da vontade do Senhor,
0: sim,
1: pode passar anos, padre, que Deus age.
0: E como vocês estão hoje?
1: Hoje a gente está bem, padre. Hoje a gente, como fala? Nos reconciliamos.
0: Certo.
1: É, eu vou voltar já a morar com ele novamente. Eu, graças a Deus, não me prostituo mais, não vendo mais o meu corpo, não mexo mais com feitiçaria.
0: Certo.
1: Continuo seguindo a igreja. Eu sirvo na igreja.
0: Filha.
1: Sou uma das dizimistas.
0: Filha, louvado seja Deus. Então, eu digo para você, diga comigo, obrigado, Senhor.
1: Obrigada, Senhor.
0: Pela minha vida transformada.
1: Pela minha vida transformada.
0: E eu digo a mesma frase que nosso Senhor disse àquela mulher que estava na praça pública para ser apedrejada. Se ninguém te condenou, também não eu. Mas vá e não peques mais. Agora, filha, se você quiser realmente fazer um processo, você tem que procurar um padre, fazer uma boa confissão.
1: Eu fiz, padre.
0: E procurar e pensar no casamento sacramental com teu marido.
1: Sim.
0: Não dá para ir morar junto. Uhum. Se quer realmente fazer o caminho certo, é confessar, casar na igreja para poder comungar. Se escutou?
1: Sim.
0: Vai seguir esse caminho?
1: Vou, padre. Eu procurei o padre, me confessei com ele, aí sempre eu tô conversando com o padre.

0: padre, né? E o padre falou, não, minha filha, no momento e na hora certa, Deus vai tocar no coração do seu esposo de ter, né, o sacramento, né?
1: Do seu companheiro atual.
0: Isso.
1: Porque esposa é depois do matrimônio. Mas, filha, você já fez o mais difícil. Agora, alô?
0: Oi.
1: O mais difícil foi feito. Agora é tá no trilho. Agora faça certo. Você entendeu? Que Deus te abençoe nesta vida transformada, filha.
0: Amém, padre.
1: Que Deus abençoe. Mas faça os passos de casar e na igreja, de voltar a comungar, de realmente se afastar de tudo o que lembra a mulher velha que você foi.
0: Sim.
1: Deus abençoe neste propósito. Gente, eu fiquei arrepiado escutando a história. E é uma história de vida. Que Deus lhe conserve neste propósito de santidade. Amém. Vidas transformadas em Deus. Eu vou para o intervalo e volto com a leitura orante. E você comentou a leitura de ontem, que nós inclusive foi tão forte que colocamos no Instagram. Eu volto com a leitura orante, volte comigo.
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0: gente, foi muito forte a leitura, a partilha muito forte da Filha de Deus lá de Mato Grosso do Sul. Uma vida transformada. Eu ia para o intervalo e eu falava do YouTube, que ontem a palavra de Deus foi extremamente confortadora e ao mesmo tempo consoladora. Eu pergunto, você escutou? Se não, vai lá, YouTube Padre Manzotti, a leitura orante de ontem. E nós vamos dar continuidade hoje. Inclusive no Instagram, eu coloquei a foto para você comentar. Onde você sentiu a consolação de Deus? Também quero lembrar a todos que onde tivemos a catequese. A catequese, tudo a ver, tanto com o evangelho de ontem quanto de hoje. A necessidade de purificar a fé. Hoje a Filha de Deus falava de feitiçaria. Eu expliquei. Tem coisas que contrapõem a fé católica. Feitiçaria, ocultismo. Isso está tudo na catequese de ontem. Então, escute a catequese de ontem. Você está lavando louça, você está dirigindo, você está fazendo seus afazeres, faça como um podcast, deixa o padre falar. Você não precisa ver. A vantagem dessa catequese é simplesmente você ouvir. É um aprofundamento da fé. Escute o que as pessoas têm dito sobre a leitura orante e nós vamos continuar. Vai lá, sacristão.
1: Sou Roseli.
0: Olá.
1: Martins. Moro no sítio Santaria, Ipiranga, Paraná. Escuto o senhor pela televisão evangelizar. Eu digo escuto porque sou deficiente visual.
0: Opa.
1: Padre, a leitura orante vem para dar um chacoalhão em nós. E com o senhor a gente aprende a entender melhor a leitura. Eu me encaixava na leitura orante dos talentos. Pois pelo meu problema de saúde, hoje eu não consigo mais ir servir as pessoas. Eu servia a Deus e a igreja. Era catequista e fazia parte da leitura das celebrações no domingo. Então eu tinha uma tristeza no meu coração, pois não podia mais ir até as pessoas para ajudar. Então quando o senhor fez a leitura orante dos talentos, eu me vi com outros vários talentos. Então eu coloquei em prática. E então hoje eu não sinto mais essa tristeza no meu coração. Rezo o terço todos os dias com o senhor, o terço das Santas Chagas. E o terço mariano. A primeira dezena é sempre para o senhor.
0: Obrigado.
1: Um abraço, padre Reginaldo. Com muito carinho e amor, Roseli Martins.
0: Obrigado, Roseli Martins. Que maravilha que eu pude ajudar você a ressignificar a sua vida. Você viu que a Roseli falava, ela perdeu a visão. Ela não podia fazer o que ela fazia de bens aos outros. E ela ficava triste. Mas falando dos talentos, ela compreendeu que mesmo ela não podendo visitar os outros, ela tinha um grande ministério da intercessão. E obrigado por rezar por mim. Reza comigo e uma dezena do Terço Mariano por mim. Louvado seja Deus. E eu convido todos, gente, 3 horas da tarde e na madrugada nós temos o Terço das Santas Chagas. E 6 horas da tarde... nós temos o Terço Mariano. Meu grande abraço, Roseli. Muito edificante, viu? Olha, edificante demais. Ultimamente os programas estão sendo maravilhosos. E a Roseli deu um testemunho ali de Ipiranga, Paraná. Pertence à diocese de Ponta Grossa, Dom Bruno Eliseu Versari. Bíblia aberta, cartilha de oração.

0: servos.
1: Vamos lá. Segundo Coríntios,
0: palavra, Senhor,
1: capítulo 7, versículo 5. Mesmo depois de termos chegado à província da Macedônia, não descansamos nada. Em todos os lugares, continua Paulo falando, tivemos problemas.

0: escute lá, lutas com os de fora e medo dos no nosso coração. Gente, Paulo não nega o que ele vive. Você sabe que Paulo, um dos maiores apóstolos de todos os tempos, ele chega a dizer isso. Escute isso. Em todos os lugares tivemos problemas. Lutas com os de fora. Então é como se ele dissesse: lutas que eu enfrentei fora de mim. E segundo, e medo no nosso coração. Paulo admite. E não é isso. Nós não vivemos assim. Temos verdadeiros leões a derrotar todo dia. Cada dia tem um dragão, um leão para derrotar. Mas dentro de nós também temos os nossos medos. Eu vou escrever aqui, ó, medos. E Paulo nos ensina a não fugir dos nossos medos. Quais são os seus medos? Quais são os meus? Então, padre, onde o senhor está lendo isso? Ah, agora acordou, né, filho? Capítulo 7, versículo 5 seguintes. Em todos os lugares houve problemas, lutas com os de fora e medo no nosso coração. Versículo 6, agora vem a melhor parte ainda. Porém Deus, que anima os desanimados, nos animou com a chegada de Tito. Deus que anima os desanimados. De novo, olha que palavra fortíssima. Vou colocar até um asterisco aqui do lado. Vou até grifar. Deus que anima os desanimados. Você está vivendo uma luta fora de você? Uma luta na família, uma luta no emprego, uma luta, sei lá. Você está travando uma luta externa. Mas não esqueça da interna, o medo. Mas não esqueça mais ainda dessa palavra de Paulo: Deus que anima os desanimados. Deus te anima. Deus é teu ânimo. Deus é tua força. Toca o sino, sacristão. Toca a corneta, sacristão. Toca. Versículo 7. E não foi somente a chegada dele, está falando de Tito, que nos animou, mas também a informação dada por ele de que vocês o animaram. Ele contou que vocês estão com saudade de mim. Que vocês estão com saudade de mim e disse que estão muito tristes e estão prontos para me defender. Por isso, estou agora mais feliz ainda. Não sei se você lembra, eu comentei não faz muito, lá na primeira carta aos Coríntios, que essa comunidade de Corinto fez Paulo sofrer muito. Machucou muito Paulo. Criou muita divisão. Lembra? Eu sou de Paulo, eu sou de Apolo, eu sou de Pedro. Lembra? Eles criticaram Paulo muito. E ele escreve a primeira carta carregando a tinta. Esta segunda carta, se percebe que é um outro Paulo. A primeira, ele era tenaz, corrigia, brigava, escrevia como a gente escreve quando você manda um texto em caixa alta, é gritar, né? Você sabe disso. Quem escreve com caixa alta é que você está gritando, mesmo no WhatsApp. Paulo fez isso. Agora é outro Paulo. Mas nós vamos continuar com a leitura orante. Eu quero mais um pouquinho. Voltamos já.
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0: pode crer.
1: Pega intervalo, mas eu continuo o raciocínio sem voltar. A primeira carta, Paulo, foi tenaz. Escreveu em caixa alta. Já expliquei que quando se escreve isso no WhatsApp, você está gritando com a pessoa. Essa segunda carta é outro Paulo. E ele diz: não me arrependo de ter escrito aquela carta. Que aquela carta? 1 Coríntios. Embora vocês tenham ficado triste por causa dela, quando soube que a carta os deixou triste por algum tempo, eu poderia ter ficado arrependido. Mas agora estou alegre. Não porque vocês ficaram tristes, mas porque aquela tristeza fez com que vocês se arrependessem. Esse foi o objetivo sempre de Paulo. E ele foi firme, viu? Paulo corrigiu veementemente. E se a tristeza trouxe arrependimento, valeu a pena. Se compreende isso? Um pai corrige o filho não por sadismo. Corrige o filho porque não quer o filho feliz. Deus não faz assim conosco? Nos corrige porque nos ama? Eu vou parar por aqui, mas eu fico, volto um pouquinho antes. Vamos lá. Vamos ver se ficou isso da leitura orante. Primeiro, existem lutas que estão fora de nós. Existem lutas que estão dentro. E Paulo cita o medo. Mas a última afirmação

0: 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Você escutou, gente, nesses últimos dias agora, você escutou aquela filha de Deus de Mato Grosso do Sul que se prostituía e ela fez o caminho de volta. Não vale a pena manter essa obra evangelizar, é preciso? Eu espero a sua ajuda. Bianca, que a paz de Jesus esteja com você, Bianca.
1: Bom dia, padre, a sua bênção.
0: Deus abençoe. Você fala de onde?
1: Eu falo de Mirassol, São Paulo.
0: Mirassol, São Paulo. Como é que você me acompanha ali em Mirassol?
1: Eu acompanho pelo YouTube, padre.
0: Tá certo, querida. Diga lá.
1: Padre, eu gostaria de dar dois testemunhos bem rapidinho.
0: Por favor, palavra sua.
1: O primeiro é, eu trabalho no SEAS Rio Preto aqui, mas além de trabalhar, eu também participo de competição montada a cavalo de 3 tambores no rodeio.
0: Muito bem.
1: E em junho, eu estava participando do rodeio aqui em Bajo Bacite, que é uma cidade perto, e acabei caindo do cavalo.
0: Misericórdia.
1: E fui direto para o hospital, porque eu não conseguia pisar o pé no chão.
0: Sim.
1: Chegando no primeiro hospital, na Unimed aqui do Rio Preto, a médica pediu um raio-x e descobriu que eu tinha quebrado o tornozelo.
0: Sim.
1: Aí ela falou que precisava de cirurgia urgente, que não tinha outra solução a não ser cirurgia.
0: Sim.
1: Só que ela falou que era melhor eu ir sozinha para o HB, o meu marido me levar para o HB, que é outro hospital aqui de Rio Preto, para que não ia demorar a internação.
0: Entendi.
1: Aí, enquanto isso, nesse intervalo, assim que eu saí da sala, eu liguei para minha mãe e pedi para minha mãe, para ela rezar para mim, e pedi a intercessão de Nossa Senhora Aparecida e Jesus da Santa Chaga.
0: Certo.
1: E aí ela começou a orar, eu também comecei a orar e pedi a intercessão. Quando chegou no outro hospital, fizeram outro raio-x e disseram que eu não precisaria de cirurgia.
0: Meu Deus.
1: Que era só eu usar o gesso por 3 dias e depois usar a bota.
0: Certo.
1: E graças a Deus e a intercessão de Nossa Senhora Aparecida, Jesus de Santa Chagas, hoje eu já estou pisando o pé no chão, já voltei a trabalhar e graça recebida, graça testemunhada.
0: Toca o sino, diga.
1: Toca o sino, sacristão.
0: Amém. Esse foi o primeiro testemunho, filha.
1: Esse.
0: E o segundo?
1: O segundo testemunho é que a minha mãe me apresentou ao Senhor, né? E experiência de Deus, eu escuto todo dia.
0: Que bom.
1: E o meu marido era evangélico, a gente é casado no civil há 11 anos. Só que eu nunca falei pra ele se converter em nada, sempre deixei ele descobrir por ele, né?
0: Sim.
1: E aí, de tanto eu escutar o Senhor, ele começou a ouvir também.
0: Verdade.
1: E aí ele monta em boi e um dia antes dele ir pro rodeio, escutando o Senhor, tava na novena de São José, ele pediu para São José fazer uma revelação para ele. Se ele conseguisse bem no rodeio, se ele parasse no boi, ele teria a certeza de que era aquele caminho que ele ia seguir. E São José rogou, São José providenciou.

0: Meu Deus!
1: E ele parou no boi e ele se converteu, né? Se batizou.
0: Meu
1: e agora, dia 19 de setembro, a gente vai casar.
0: Ô, filha! Eu tô muito feliz, Bianca! Sacristã, a senhora vai fazer coar esse testemunho, né? Que vida transformada, mulher de Deus.
1: Sim, e ele é associado e me cadastrou na associação. Hoje
0: amém.
1: Ele é associado.
0: Como é que é o nome dele?
1: Bruno.
0: Dê um abraço ao Bruno e que Deus abençoe você e abençoe
1: amém.
0: O Bruno. Proteja você que faz hipismo, né?
1: É três tambores.
0: Três tambores, tá. Três tambores, ele que monta no boi, que Deus proteja, né? E a São José rogou, São José providenciou, Bianca.
1: Providenciou.
0: Deus seja louvado.
1: Padre,
0: fala.
1: Só mais uma observação, a minha filha, a gente tem uma filha de 7 anos, ela só dorme cantando Mãezinha do Céu e ela pediu pra te mandar um abraço.
0: Como é que é o nome dela?
1: Helena.
0: Dê um abraço a Helena por mim também, Bianca. Deus abençoe você, Helena. Deus abençoe, Bianca. Gente, que testemunho diferente, né? De tudo que a gente escutou. Por isso que eu falo, gente, evangelizar realmente vale a pena e é preciso. Meu abraço, Bianca de Mirassol, São Paulo, acompanha pelo YouTube. Bispo Dom Antônio Emídio Vilar, da Diocese de São José do Rio Preto. Bom, se escutou que o marido dela, o Bruno, era evangélico, ficou católico, se associou e associou a Bianca. Que tal você que há tanto tempo me acompanha se tornar um associado da obra Evangelizar é Preciso? Ah, não vou não, pá. Olha, tá vendo? O inimigo tira isso do seu coração. Faça o exemplo da Bianca, faça como o Bruno. Aproveite agora, ligue para os nossos atendentes. São moças, rapazes que estão ali te esperando. 0800-410-6060. Você não vai falar com máquina, é com pessoas. E 41-3221-6060, manda no WhatsApp. Torne-se um associado agora. Eu volto já, volte comigo.
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Márcia, hoje o programa, quer dizer, ultimamente, né? Meu Deus. Mas o que foi hoje a primeira partilha? Se perdeu? Tem 10 da noite. Tá no YouTube. Eu ainda tô sob o efeito daquela partilha. Da mulher que vendia o corpo. Pois ela admitiu se prostituir. Uma vida restaurada. E agora a partilha da Bianca. Indique o Experiência de Deus. Indique. Hoje é aniversário da rádio Campo Grande. Perdão, cidade de Campo Grande, Mato Grosso do Sul, que está completando 127 anos. E lá temos a TV Evangelizar, canal 50.1. Aniversário da rádio Iracema de Ipu, AM Ipu, Ceará. Nativa Mix FM, Goioxim, Paraná. E aniversário do meu sobrinho, Carlos Venâncio Manzotti, que Deus o abençoe. Ele que é um homem muito sério nas coisas de Deus, muito reto com a família, que Deus o abençoe e o faça sempre esta pessoa tão devotada a Deus. 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Quero lembrar que o Evangelizar é Precisa dia 31 de outubro. Se organize, faça caravanas, povo para Fortaleza, e o tema será Inabalável. E as camisetas oficiais já estão em todas as lojas Pio de Fortaleza e região metropolitana. Já se organizou para setembro a festa das Santas Chagas. Eu vou estar todos os dias, do dia 21 a 27 de setembro. Gente, venha para Curitiba. Vamos juntos celebrar. Vale a pena. Missas, terços, adorações, show de evangelização, procissões, via sacra, testemunhos que evangelizam. Eu sou apaixonado pela semana da festa das Santas Chagas. Tá aí, gente. E eu quero ler esse testemunho hoje. Sua bênção, Padre Reginaldo, de algum lugar do Brasil. Através desse testemunho, eu não posso mostrar foto, porque não posso sim. Vim através desses testemunhos expressar meu agradecimento ao senhor, Padre Reginaldo. Contar que através da novena de Jesus das Santas Chagas, já fui abençoado com 4 milagres. Primeiro, meu esposo José tem doença do mal de Chagas. Chegou a pesar 35 quilos, pois a doença atingiu o esôfago, diminuiu a passagem da comida. Mas graças a Jesus das Santas Chagas, está se recuperando bem. O segundo testemunho, graças a Jesus das Santas Chagas, a cirurgia para a retirada da catarata saiu rápido. Terceiro testemunho, Jesus das Santas Chagas cuidou da minha neta Isabelle durante um parto complicado, onde havia um nó no cordão umbilical, mas graças a Jesus veio ao mundo com muita saúde. Quarto testemunho, Jesus das Santas Chagas cuidou e guardou meu neto Kaique em um acidente grave, livrou-o da morte. Hoje, encontra-se recuperado muito bem. Eu agradeço a Jesus das Santas Chagas por todos os milagres recebidos. Ela assinou, Ana Maria Melo, de algum lugar do Brasil. Ana, que

Me permita dizer, se contou quatro graças. Ah, ela é mensageira da capelinha, vi agora. Eu ia falar, já que você recebeu quatro graças, torne-se mensageira da capelinha de Jesus das Santas Chagas. Mas ela já é. Então pega mais uma, filho. Vai lá, torne-se mensageiro. Bora lá, povo de Deus. E vamos para a novena de Santa Mônica, Santo Agostinho, sexto dia. E eu vou fazer do Jornal do Evangelizador. Por quê? O jornal, gente, por favor, não é para acender fogo, não. E nem é para colocar, como é que disse a mulher outro dia, embaixo, pro gatinho e o cachorrinho fazer pipi. Eu escutei no rádio. Vocês que falaram. Nunca tinha pensado isso. Eu jamais faria, não faço isso com folheto de missa, vou fazer com uma estampa que tem santo. Vamos lá. Santa Mônica, Santo Agostinho, levai a verdadeira conversão. Santa Mônica, Santo Agostinho, levai-me a verdadeira conversão. Santa Mônica, Santo Agostinho, levai-me a verdadeira conversão. Ó Santa Mônica, que pela oração e pelas lágrimas alcançaste de Deus a conversão do vosso filho e do vosso marido, olhai para o meu coração amargurado. Rezo agora por esta pessoa que tantos dissabores e sofrimentos causa ao meu coração e a toda a minha família. Diga qual é. Diga. Santa Mônica, que vossas orações se juntem às minhas para comover o bom Deus, a fim de que Ele, Deus vivo e verdadeiro, faça com que esta pessoa por quem rezo possa voltar ao bom caminho. Santa Mônica, fazei com que o Pai do Céu chame de volta a casa paterna este filho pródigo. Dai-me esta graça e serei para sempre agradecido. Oremos. Ó Deus, consolador dos aflitos, saúde dos que em vós esperam, que aceitaste misericordiosamente as piedosas lágrimas da bem-aventurada mãe Mônica pela conversão do filho Agostinho e do marido Patrício, concedei-nos pela vossa intercessão que choremos nossos pecados e encontremos as indulgências da vossa graça. Por nosso Senhor Jesus Cristo, vosso Filho, na unidade do Espírito Santo. Amém. O Senhor esteja convosco, Ele está no meio de nós. Abençoai, Senhor, a água, a roupa dos enfermos, as fotos de família. Por intercessão de Nossa Senhora do Carmo, São Pio de Pietreutina, nos méritos das Santas Chagas. Pai, Filho, Espírito Santo, amém. Eu quero dizer, indique o programa de hoje. Indique. Faça, peça para alguém ouvir. É muito edificante. E eu me despeço com o clipe Como é Bom Ter Fé. YouTube Padre Manzotti. Evangelizar é preciso.

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1: 11:04. Bom dia, Roberto Oliveira. Bom dia, João Xavier.
2: Bom dia, Pri Bahia. Bom dia, você, amigo ouvinte da Rádio Catedral. Quarta-feira, 26 de agosto de 2026. Confira os destaques de hoje. Papa Leão XIV sobre a reforma litúrgica. A participação dos fiéis não pode ser passiva.
1: Catedral Metropolitana de Juiz de Fora realiza feira catequética neste sábado.
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2: 11:05.
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1: Papa Leão XIV dedicou a catequese da audiência geral de hoje às razões que levaram o Concílio Vaticano II a promover a reforma litúrgica. Ele destacou que a liturgia é uma realidade viva, inserida na tradição da Igreja e deve favorecer a participação consciente, ativa e piedosa.
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6: A reforma litúrgica não surgiu de maneira repentina, nem representou uma ruptura com o passado. Foi o que afirmou o Papa Leão XIV na audiência geral desta quarta-feira, 26 de agosto, realizada na Basílica de São Pedro, em sua última catequese dedicada à Constituição Sacrosanctum Concilium do Concílio Vaticano II. Segundo o pontífice, esse caminho amadureceu no interior da Igreja e foi preparado pelo movimento litúrgico e pelo magistério ao longo do século XX. Ao retomar as razões da reforma, Leão XIV recordou uma carta de 1962 do então arcebispo de Milão, Cardeal Giovanni Battista Montini, futuro São Paulo VI, que definia a liturgia como expressão do divino e do humano e como voz do diálogo com Deus. Na carta, Montini afirmava que os fiéis não podem nem devem continuar a permanecer em silêncio e passivos, e que a presença material não pode coexistir com a ausência espiritual. Leão XIV observou que essas palavras estão em sintonia com a Sacrosanctum Concilium, que pede aos cristãos que não entrem no mistério da fé como estranhos ou espectadores mudos, mas participem da ação sagrada de modo consciente, ativo e piedoso.
7: Poiché i gesti, le parole della sacra liturgia sono decisivi per realizzare questa esperienza, la partecipazione dei fedeli non può essere passiva.
6: Uma vez que os gestos e as palavras da sagrada liturgia são decisivos para concretizar esta experiência, a participação dos fiéis não pode ser passiva. Por meio das ações rituais da Igreja, explicou o Papa,

0: Pampa, realiza-se a memória da obra da salvação e os fiéis podem viver uma verdadeira relação com Deus, entrando em contato com o acontecimento salvífico. Os gestos e as palavras da celebração são, portanto, essenciais para que essa experiência se concretize. Ao colocar no centro o que constitui o cerne da experiência eclesial, a reforma buscou tornar a riqueza dos textos bíblicos e das orações mais acessível a todos os fiéis e simplificar a estrutura das celebrações em relação à prevista nos livros litúrgicos então em vigor.
1: La riforma conciliare nel mettere al centro ciò che costituisce il cuore dell'esperienza ecclesiale.
0: A reforma conciliar, ao colocar no centro aquilo que constitui o cerne da experiência eclesial, procurou fazer resplandecer a liturgia como fonte primeira da vida divina que nos é comunicada. A liturgia, recordou Leão XIV, é uma realidade viva e esteve sempre sujeita a evoluções e mudanças. Com respeito pelo patrimônio da tradição, o concílio distinguiu os elementos divinos e imutáveis daqueles que podem ser modificados com o passar do tempo, para que os textos e os ritos expressem com maior clareza as realidades santas e favoreçam uma celebração plena, ativa e comunitária. Essa distinção, acrescentou, já havia sido apresentada por Pio XII na encíclica Mediator Dei, de 1947. O desejo de uma reforma geral não surgiu de repente, observou Leão XIV, mas já se manifestava na ação dos papas desde o início do século XX, em sintonia com as solicitações do movimento litúrgico. A Constituição Apostólica Divini Cultus, de Pio XI, também já havia retomado a necessidade de os fiéis não assistirem às celebrações como estranhos ou espectadores mudos. Pio XII, por sua vez, reorganizou os ritos da Semana Santa, recolocando-os nos horários correspondentes aos acontecimentos pascais, depois de terem sido antecipados por séculos para o período da manhã. São João 23 também promoveu uma simplificação das rubricas do breviário e do missal por meio do moto próprio Rubricarum Instructum, de 25 de julho de 1960, remetendo ao futuro concílio ecumênico a definição dos princípios fundamentais de uma reforma litúrgica. Esse percurso histórico, explicou o pontífice, ajuda a compreender a reforma litúrgica em continuidade com a vida da igreja. Leão XIV advertiu, porém, que alguns princípios da reforma foram absolutizados ou interpretados de maneira equivocada no período pós-conciliar.
1: La riforma liturgica promossa dal Concilio Vaticano II si pone dunque nel solco della tradizione vivente della Chiesa.
0: A reforma litúrgica promovida pelo Concilio Vaticano II si insere, portanto, na tradição viva da Igreja. Uma compreensão correta da reforma, acrescentou, permite rejeitar esses abusos. O Papa recordou ainda que as ações litúrgicas não são privadas, mas celebrações da Igreja, povo santo reunido e ordenado sob a direção dos bispos. Elas pertencem a todo o corpo da Igreja e o manifestam. Ao concluir a catequese, o Santo Padre ressaltou a responsabilidade dos bispos e de cada sacerdote de zelar pela liturgia e promovê-la no respeito às normas, para que as celebrações manifestem a Igreja una, santa, católica e apostólica.
1: E pertanto, responsabilità precipua dei pastori, dei vescovi, ma anche di ogni singolo sacerdote.
0: É, portanto, responsabilidade primordial dos pastores, dos bispos, mas também de cada sacerdote zelar e promover uma liturgia que, no respeito pelas normas litúrgicas, brilhe por sua nobre simplicidade e manifeste assim a Igreja una, santa, católica e apostólica. Uma liturgia assim, concluiu o Papa, torna-se um veículo fundamental de evangelização e um instrumento de graça por meio do qual os fiéis aprendem a oferecer a si mesmos e, pela mediação de Cristo, crescem na unidade com Deus e entre si.
2: Santo do dia.
3: Hoje a igreja celebra São Zeferino.
4: Ele foi papa em 199, período de terror.

0: de Sétimo Severo. Zeferino lutou contra o modalismo, a heresia que tinha uma concepção errada da relação entre o pai e o filho. Enfrentou um período difícil e tumultuado, com perseguições para os cristãos e de heresias entre eles próprios, que abalou a igreja mais do que os próprios martírios.
1: Apoiado pelo poder do Espírito Santo, Papa Zeferino, que não era teólogo, foi muito sensato e se livrou dos hereges. Ele se uniu aos grandes sábios da época, como Santo Irineu, Hipólito e Tertuliano, livrando os cristãos da mentira e dos rigorismos.
0: O Papa Zeferino era dotado de inspiração e visão especial. O grande mérito foi ter valorizado a capacidade do diácono Calixto, um pagão convertido e membro do clero romano, que depois foi sucessor. Ele determinou que Calixto organizasse cemitérios cristãos separados daqueles dos pagãos. Assim surgiu o cemitério da Igreja de Roma na Vila Ápia, onde foi sepultado o primeiro Papa.
1: O Papa Zeferino conseguiu que as nobres famílias cristãs, possuidoras de tumbas amplas e profundas, transferissem-nas para a igreja. Calixto começou a fazer galerias subterrâneas, ligando umas às outras. Nas laterais foi abrindo túmulos para os cristãos e para os mártires. Todo esse complexo deu origem às catacumbas, mais tarde chamadas de Catacumbas de Calixto.
0: São Zeferino permaneceu à frente da igreja por cerca de 20 anos. Por causa das perseguições e da proibição das atividades da igreja impostas pelo imperador Sétimo Severo, o Papa São Zeferino foi martirizado junto com o bispo Santo Irineu em 217. E ele foi sepultado em uma capela nas catacumbas que mandou construir em Roma.
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0: 11 horas e 15 minutos. 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
0: 11 horas e 15 minutos.
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3: Juiz de Fora recebe entre os dias 31 de agosto e 3 de setembro um curso dedicado à reflexão sobre inteligência artificial, ética e comunicação e os desafios da humanização no mundo atual. As atividades serão realizadas das 19h30 às 21h30 no Salão Paroquial da Igreja da Glória, na Avenida dos Andradas, 855, no Morro da Glória.
1: De acordo com o pároco da Igreja da Glória, Padre Carlos Viol, a iniciativa reúne especialistas das áreas de psicologia social e teologia moral para discutir os temas relacionados à tecnologia, à ética e à vida humana.
4: Entre os dias 31 de agosto e 3 de setembro, a Paróquia Nossa Senhora da Glória estará promovendo a Semana Fonciana, uma semana voltada para estudos na área da formação da consciência. Papa Leão XIV escreveu e lançou a encíclica Magnífica Humanidade sobre os impactos da inteligência artificial e da técnica na vida concreta de todos nós. Nós convidamos professores, doutores da área de psicologia social, da área da teologia moral, para refletirem vários temas importantes em 4 noites.
0: O curso será ministrado pelo padre Michael Dalben, professor em teologia moral e professor da Academia Alfanciana em Roma, em parceria com a Faculdade Univertix. A proposta é promover uma discussão interdisciplinar, reunindo áreas como filosofia, teologia, psicologia, estatística e pedagogia.
1: A programação começa no dia 31, com o tema A Construção Real, entre paradoxos e promessas, com a apresentação do professor doutor de Emerson Sacheto, da UFES. Já no dia 1º de setembro, o debate será sobre ecologia da comunicação, o conflito das narrativas, e já no dia 2, a discussão aborda o paradoxo da liberdade e o futuro do trabalho.
0: Encerrando o curso no dia 3, o tema será Humanizar-se no Mundo Atual, Tornar-se Sentir, Qual a Salvação do Humano? Com a participação do padre Dalton Barros e da professora doutora Zilpa Lovise. A inscrição custa R$50. O curso será no Salão Paroquial da Igreja da Glória. 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

0: Neste sábado, dia 29, será realizada a Feira Catequética na Catedral Metropolitana. Com entrada gratuita, a apresentação terá como tema uma história de amor, promessa e missão.
1: A programação será a partir das 14h30 até as 19h, no interior da Catedral Metropolitana. A coordenadora da catequese, Luísa Helena Valle, explica que a feira é uma forma de contar a história da fé para todas as pessoas presentes.
2: Nossa Feira Catequética nasceu dos sonhos de dois jovens, sonhos diferentes, mas quando unidos, contou uma linda história de amor, promessa e missão. A feira será um caminho da nossa fé, contada de forma viva para todas as idades, e tem como objetivo uma proximidade maior do catequizando com suas famílias. Isso no estudo do tema a ser trabalhado, nos elementos construídos para a exposição no dia da feira, dos momentos de oração para a elaboração de tudo isso.
3: Todas as turmas estão mobilizadas para participar, cada qual com uma responsabilidade diferente, como explica Luzia Helena Valle.
2: E para contar essa história de amor, promessa e missão, organizamos nossa feira da seguinte forma. A catequese infantil vai nos apresentar como Deus criou tudo com amor, como Ele cuida da gente até nas tempestades, que Ele nos faz uma grande promessa de amor e escolhe Abraão. Fala conosco pelos profetas, anunciando a vinda do Salvador. Com as turmas de pré-eucaristia, vemos o sim de Deus chegar até nós na anunciação e no nascimento de Jesus. Nos apresentam também a Sagrada Família, uma casa de amor e oração, e nos mostra o início da vida pública de Jesus, que, depois de ser batizado no Rio Jordão, anuncia a sua missão. As turmas de primeira Eucaristia nos apresentará que Jesus, na última ceia, institui a Eucaristia e o sacerdócio. Nos ensinam que a missa é o centro da nossa fé, que Jesus venceu a morte e caminha ressuscitado entre nós na alegria da Páscoa. Nos mostra que, após a ressurreição, Jesus envia o Espírito Santo e começa sua caminhada de fé em comunidade.
1: Os pré-adolescentes, adolescentes e adultos vão destacar a fé na missa, aspectos da história da igreja e a vocação à santidade independente da idade, segundo Luzia Helena.
2: Os pré-adolescentes da Perseverança vão nos apresentar os santos jovens e nos lembrar que todos somos chamados a ser santos. Com os adolescentes da Crisma, veremos que a missa é um encontro vivo com Jesus e não uma obrigação. Vamos também fortalecer nossa fé na presença real de Jesus na Eucaristia, reconhecendo os sinais que Deus nos deixou. Aprenderemos também a reconhecer os dons do Espírito Santo como presentes de Deus no nosso dia a dia. Com os adultos da Crisma, vamos entender a história da Igreja e ver que ela é viva e chegou até nós por fidelidade. Vamos mergulhar nas encíclicas do Papa sobre o cuidado com a família e com a vida. Aprender que são cartas de amor da Igreja para proteger o matrimônio e a dignidade humana. E também recordar os sete sacramentos, que eles são encontros reais com Jesus. Eles marcam, curam e não são rituais, são presença.
3: A coordenadora Luzia Helena Valle reitera o convite para todos participarem da Feira Catequética no próximo sábado.
2: Venham visitar nossa Feira Catequética aqui na Catedral. Tragam seus filhos, seus netos, amigos. Tenho certeza que Deus vai falar com vocês em cada cantinho. Ela acontecerá no dia 29 de agosto,

0: às 15 às 19 horas. Estamos esperando você. Vai ser um momento de muito aprendizado, fé e amor.
1: Dentro da programação, às 5 da tarde, as apresentações da feira serão interrompidas para a celebração da missa, presidida pelo pároco Padre João Paulo Teixeira Dias. A Catedral Metropolitana fica na Rua Santo Antônio, número 1201, no centro.
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3: 11 horas 23 minutos.
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3: A vocação é dom e tarefa, fonte de vida nova e de verdadeira alegria. Que as iniciativas de oração e animação pastoral ligadas a este dia reforcem a sensibilidade vocacional das nossas famílias, nas paróquias, nas comunidades de vida consagrada, nas associações e nos movimentos eclesiais.
1: A frase do Papa Francisco é o tema do editorial com o Padre Domício.
4: Vocação é um chamado de Deus, uma resposta generosa de cada homem e de cada mulher. A comunidade é o lugar por excelência da vivência da vocação, seja a comunidade família ou a nossa comunidade de fé. Mergulhados nas águas do batismo, nós tomamos consciência que batismo é fonte e berço de todas as vocações. E devemos trabalhar para que aumente as vocações sacerdotais, religiosas, missionárias, leigas. Nós possamos recordar que Jesus continua passando, visitando nossas famílias e chamando homens e mulheres para o serviço do reino. E devemos também fazer um trabalho dentro de nossas comunidades, nossas paróquias, para que assim sejam despertadas mais vocações sacerdotais, religiosas, para que homens e mulheres se consagrem a Deus, doando as suas vidas. Então, devemos viver com alegria a nossa vocação, para que o nosso testemunho possa contagiar outras pessoas.
3: Onze horas e 25 minutos, termina aqui o Jornal Boa Nova, produção e apresentação Roberta Oliveira e João Xavier, com participação e operação técnica de Pri Bahia. Um bom dia para você. Música.

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0: De bênçãos desta quarta-feira, já renovo o convite para a gente voltar a se falar amanhã bem cedo, aqui pelas ondas 102.3. 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Meu abraço a você, amigo ouvinte. Obrigada pelo carinho, pela companhia. E, claro, fique na escuta. Em instantes, portanto, tem Encontro com Deus com Padre Expedito. Abraço de urso e até mais. Bye!
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Louvado seja nosso Senhor Jesus Cristo, para sempre seja louvado. São 11 horas e 30 minutos e nós estamos iniciando o programa Encontro com Deus. Quarta-feira, 26 de agosto, quero fazer aquele convite especial para que você reze comigo a oração da Salve Rainha. Oremos. Salve Rainha, Mãe de Misericórdia, vida, doçura e esperança nossa, salve. A vós bradamos, os degredados filhos de Eva. A vós suspiramos, gemendo e chorando, neste vale de lágrimas. Eia, pois, advogada nossa, esses vossos olhos misericordiosos a nós volvei, e depois deste desterro, mostrai-nos Jesus, bendito fruto do vosso ventre, ó clemente, ó piedosa, ó doce sempre Virgem Maria. Rogai por nós, Santa Mãe de Deus, para que sejamos dignos das promessas de Cristo. Amém.

Hoje o programa está sendo transmitido direto da Paróquia do Divino Espírito Santo, aqui no bairro Progresso. Quero agradecer o acolhimento do Padre Wellington. Nós estamos em reunião da Foralia,

Santa Teresinha, durante toda esta parte da manhã, e o Padre Expedito faz esta transmissão ao vivo, direto da paróquia do Divino Espírito Santo do Progresso. Um abraço para todos os irmãos e irmãs que fazem parte desta paróquia. Também um abraço para todos da paróquia Santa Rita, paróquia vizinha, de onde estou neste exato momento, também do Santuário Sagrado Coração de Jesus. Nós, os padres da Foraria, iniciamos cedinho a reunião da Foraria, também com a presença dos diáconos, e continuaremos até o horário do almoço. A despedida só deu uma saidinha para estar aqui agora, ao vivo, em contato com todos vocês, queridos irmãos e queridas irmãs.

Eu quero enviar aqui um abraço muito especial para a dona Irani Aguiar, que hoje está aniversariando. No dia de ontem ela fez o pedido dizendo que hoje é o seu aniversário. A dona Irani Aguiar é ouvinte da Rádio Catedral e reside lá em Pará de Minas. Deus abençoe a senhora. Parabéns pela passagem do seu aniversário. Um grande abraço para a senhora e uma bênção especial neste dia em que celebra mais um ano de vida. A Rosilene Soares Duarte, ouvinte nossa que reside em Sossego, é Minas Gerais. Não conheço a cidade de Sossego, deve ser o município de Sossego, em Minas Gerais. Rosilene está ligadinha conosco, Rosilene Soares Duarte. Um abraço para você, querida, as minhas bênçãos, as minhas orações. A Lena, ouvinte nossa de Santa Luzia, pede uma bênção especial para o dia de hoje. Lena, Deus abençoe você, minha irmã. 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Um abraço para o Luiz, do Sacolão da Economia, sua esposa, uma bênção especial para o comércio deles, né? É um mercado muito bem organizado, então uma bênção especial, uma bênção também para todos os fregueses. A Tiane, lá em Três Ilhas, está lembrando os aniversariantes do dia, Yasmin e Lunara. Deus abençoe vocês que hoje estão comemorando mais um ano de vida. E agora nós vamos para o nosso momento de reflexão nesta quarta-feira.

a Despedida agora, diariamente, vai ter este momento, um momento de fazer uma reflexão com todos vocês, queridos irmãos e queridas irmãs. Errar é humano. O erro foi a maneira que a vida encontrou de desmascarar o nosso orgulho e arrogância diante dos outros. Errar é parte integrante de nossa condição, da nossa condição humana. Você que agora está ligadinho na Rádio Catedral, eu tenho certeza, né, que todos nós que agora estamos sintonizados, todos nós cometemos erros, faz parte da condição humana. Quem tem dificuldades

de assumir os próprios erros, sabe muito pouco sobre isso. Querer ter controle de tudo é neurose, não segurança. Querer ser anjo, quando o chamado universal é para ser humano, é trair o mistério da própria existência. Viver é correr riscos, enganar-se, retomar a direção do caminho, pedir desculpas quando necessário. Viver é um eterno exercício de autocompaixão. Perdoar os próprios erros é um gesto de grandeza. Perdoar os erros dos outros é sinal de liberdade interior. Aquele que teve a ousadia de assumir suas fraquezas diante da vida descobriu a arte de poetizar a dor.

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11h45 minutinhos, mais uma vez, eu quero agradecer hoje a acolhida do Padre Wellington na paróquia do Divino Espírito Santo, no bairro Progresso, onde o Padre Expedito se encontra nesse exato momento, aqui fazendo a transmissão ao vivo do programa Encontro com Deus. Nós, os padres da Forania Santa Terezinha, hoje estamos em reunião durante toda a manhã, reunião que irá encerrar com o almoço daqui a pouquinho. Quero enviar aqui uma bênção para a Clébia, que reside no Morro da Glória, está ligadinha conosco. E ela diz: Padre Expedito, estou em orações por todos os padres. Obrigado, Clébia. E também, ela diz, também, Padre Expedito, pelos futuros padres. Isso mesmo, nós estamos no mês de agosto, mês das vocações, rezamos por todas as vocações sacerdotais, as vocações leigas, também para as vocações, né, as vocações religiosas, e celebramos, né, a Semana das Famílias, vocação ao matrimônio. É preciso ter vocação, é preciso ser vocacionado a ser pai, vocacionado a ser mãe, sem dúvida alguma. Então, rezamos por todas as vocações neste mês de agosto. Não apenas no mês de agosto, mas especialmente no mês de agosto, ok? 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

Quero enviar também um abraço, agora 11 horas e 49 minutos, enviar um abraço para o Ricardo, a Neide e o Mário. É uma família, a família Borsato, família que está sempre ligadinha conosco, conosco aqui na Rádio Catedral FM. Um abraço e uma bênção especial para vocês que sempre lembram com muito carinho os padres e também do Terço dos Homens. Deus os abençoe.

abraço também para o meu grande amigo, o Tiago, que está sempre ligadinho conosco na Rádio Catedral. Belíssima mensagem, Tiago. Deus abençoe você, ok? Quero também aqui enviar um abraço para o João Wagner. João Wagner é vereador aqui na cidade de Juiz de Fora. Um abraço especial para o João Wagner. Deus o abençoe a ele, a toda a família. Enviar também um abraço para o Luiz Carlos, que é assessor do João Wagner, a Madalena, que também trabalha como assessora, né, do vereador João Wagner. Que Deus abençoe.

Lembro que daqui a pouquinho, às 11 horas e 55 minutos, Padre Expedito dá aquela bênção especial para a água e também para a refeição. Faço uma pergunta a você. Já preparou a água para ser abençoada? Envie uma bênção para todos os homens que fazem parte do Terço dos Homens. E lembro hoje, com muito carinho, de todos os membros do Terço dos Homens da Paróquia do Divino Espírito Santo do Progresso. Eu acompanho pelas redes sociais, estamos sempre ligadinhos nas redes sociais das nossas paróquias, aqui da Arquidiocese de Juiz de Fora, também sempre em contato, né, com muitas pessoas que trabalham nas diversas pastorais. Mas hoje eu quero mandar um abraço, uma bênção muito especial para todos que fazem parte do Terço dos Homens da Paróquia Divino Espírito Santo do bairro Progresso.

Manhã chuvosa na cidade de Juiz de Fora e aquele friozinho. Eu, particularmente, gosto muito de frio. Gosto muito de frio. Então eu fico feliz com esse clima atual.

tem dificuldades com o calor, principalmente com calor excessivo. E uma manhã né, chuvosa aqui na cidade de Juiz de Fora, uma chuva fraquinha, mas aquela chuva persistente durante toda a noite.

esperado. Lembro a todos que nós teremos a tradicional missa de São Peregrino, que neste próximo mês de setembro, a missa de São Peregrino vai ser no dia 6 de setembro, domingo 6 de setembro, véspera do feriado, que é na segunda-feira, dia 7 de setembro. Então, dia 6 de setembro, domingo, a tradicional missa de São Peregrino, protetor contra o câncer. Nós acolhemos os devotos de São Peregrino na paróquia Nossa Senhora das Dores, no bairro Grama, Rua Rio de Janeiro, número 10, na zona nordeste da cidade de Juiz de Fora. Daqui a pouquinho, a bênção da água.

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1: Chegou o momento em que eu agora abençoo a água e também a refeição. Oremos. Senhor Deus, fonte de toda a vida, abençoai esta água, purificai nossos corações, aliviai nossas canseiras e, ao bebê-la em fé, fazei-nos lembrar que de vós jorra a água viva que sacia nossa sede. Nós vos pedimos por Cristo nosso Senhor. Amém. No Evangelho de João, capítulo 6, versículo 35. Então Jesus declarou: Eu sou o pão da vida. Quem vem a mim jamais terá fome, quem crê em mim jamais terá sede. Senhor, ao partilharmos esta refeição, que possamos também partilhar nossas histórias, sonhos e desafios. Que cada refeição, cada prato à nossa frente, seja um sinal de gratidão pelo que temos e a oportunidade de crescer juntos como uma comunidade. Que esta refeição nos fortaleça, não só fisicamente, mas também espiritualmente, nos unindo em propósitos e ações. Que a bênção do Deus que nos dá o pão de cada dia, a graça de Cristo, o pão descido do céu e a unção do Espírito Santo esteja sobre vós e sobre esta refeição, agora e sempre. Amém. Por intercessão de Nossa Senhora e de São José, desça sobre você, sua família, sua casa, sobre o seu local de trabalho e permaneça a bênção de Deus Todo-Poderoso, Pai, Filho e Espírito Santo. Amém. Um abraço carinhoso para todos vocês. Amanhã, às 11:30 da manhã, estamos de volta.

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amigo ouvinte da Rádio Catedral, FM 102.3, você presente aqui na nossa Igreja Mãe, sejam bem-vindos, sejam bem-vindas nesta quarta-feira da 21ª semana do Tempo Comum. Faleceu hoje Vitor Francisco Nazaré. Entre outras intenções que colocaremos no altar do Senhor, nós vamos lembrar também do sétimo dia de Antônio Carlos Reis e Cristina Sangi Franca de Araújo. Um mês de falecimento de Maria Helena Lopes, e lembramos do aniversário natalício de Sofia Martins da Silva, Vicente Luiz Inácio e Maria Marlene Cardoso Gonçalves. Hoje somos convidados a olhar para o exemplo das primeiras comunidades cristãs que viviam unidas e que nos lembram que a autenticidade de nossa vida cristã se mostra na coerência entre palavras e atitudes. Celebremos com o coração cheio de fé e esperança. Vamos receber a equipe de celebração, que será presidida pelo Padre Danilo.

0: Em nome do Pai e do Filho e do Espírito Santo.
1: Amém.
0: A graça de nosso Senhor Jesus Cristo ressuscitado, o amor do Pai, Criador do céu e da terra, a comunhão do Espírito Santo, nosso Consolador, nosso advogado, defensor, esteja convosco.
1: Bendito seja Deus que nos reuniu no amor de Cristo.
0: Com humildade, vamos pedir ao Senhor a graça da conversão contínua, do arrependimento, mas também a coragem de perdoar quem nos ofendeu. Cantando.

0: de misericórdia, tenha compaixão de nós, perdoe os nossos pecados, nos conduz um dia às alegrias da vida eterna.
1: Amém.
0: Oremos, ó Deus, que unis os corações dos vossos fiéis no único desejo, concedei ao vosso povo amar o que ordenais, esperar o que prometeis, para que na instabilidade deste mundo nossos corações estejam ancorados lá onde se encontram as verdadeiras alegrias, o nosso Senhor Jesus Cristo, vosso Filho, que é Deus e convosco vive e reina na unidade do Espírito Santo por todos os séculos dos séculos.
1: Amém. Precisamos do alimento que vem da palavra de Deus. Vamos abrir nosso coração para recebê-la.

0: da carta de São Paulo aos Tessalonicenses. Nós os ordenamos, irmãos, em nome de nosso Senhor Jesus Cristo, que vos afasteis de todo irmão que se comporta de maneira desordenada e contrária à tradição que de nós receberam. Bem sabeis como deveis seguir o nosso exemplo, pois não temos vivido entre vós na ociosidade. De ninguém recebemos de graça o pão que comemos. Pelo contrário, trabalhamos com esforço e cansaço, dia e de noite, para não sermos pesados a ninguém. Não que não tivéssemos o direito de fazê-lo, mas queríamos apresentar-nos como exemplo a ser imitado. Com efeito, quando estávamos entre vós, temos esta regra: quem não também não deve comer. Que o Senhor da paz, Ele próprio, vos dê a paz, sempre em toda parte. O Senhor esteja com todos vós. Esta saudação é de meu próprio punho, de Paulo. Assim é que assino todas as minhas cartas, é a minha letra. A graça de nosso Senhor Jesus Cristo esteja com todos vós. Palavra do Senhor.
1: Graças a Deus.

feliz. Feliz és tu se temes o Senhor e trilhas seus caminhos. Do trabalho de tuas mãos hás de viver. Serás feliz, tudo irá bem.

Será assim abençoado todo homem que teme o Senhor. O Senhor te abençoe de Sião, cada dia de tua vida.

0: aclamemos o Santo Evangelho.
1: Aleluia.
0: Levantando nossos aleluia, braços na cena.

0: Senhor esteja convosco.
1: Ele está no meio de nós.
0: Proclamação do Evangelho de Jesus Cristo, segundo Mateus.
1: Glória a vós,

0: Senhor.
1: Naquele tempo disse Jesus: ai de vós, mestres da lei e fariseus hipócritas, vós sois como sepulcros caiados. Por fora parecem belos, mas por dentro estão cheios de ossos de mortos e de toda podridão. Assim também vós, por fora pareceis justos diante dos outros, mas por dentro está cheio de hipocrisias e injustiça. Ai de vós, mestres da lei, fariseus hipócritas, vós construís sepulcros para os profetas e enfeitais os túmulos dos justos e dizeis: se tivéssemos vivido no tempo de nossos pais, não teríamos sido cúmplices da morte dos profetas. Com isso confessais que sois filhos daqueles que mataram os profetas. Completai, pois, a medida dos vossos pais. Palavra da salvação.
0: Glória a vós, Senhor.
1: Irmãos e irmãs, louvado seja o nosso Senhor Jesus Cristo.
0: Para sempre seja louvado.
1: Irmãos e irmãs assentados, nas leituras de hoje, na segunda carta de São Paulo aos Tessalonicenses, o apóstolo fala do valor do trabalho humano. Ele diz: trabalhamos para não sermos pesados a ninguém, no versículo 18. É óbvio que crianças, idosos, pessoas com doenças que causam limitações, não deveriam assumir as inúmeras exigências do trabalho. Agora, pessoas com saúde devem sim trabalhar para o próprio sustento. Por isso devemos todos lutar contra o desemprego. Porque como é que a pessoa vai trabalhar? Com o trabalho é que nós ganhamos o pão com o suor do nosso rosto, e isso é bíblico. Tiramos o sustento para a nossa vida, nossa família, para ajudar os amigos, a comunidade, para a saúde, para a educação, para a moradia, para a alimentação, para o lazer. Portanto, o salário deve cobrir tudo isso. Por isso, o salário digno é uma graça de Deus. O trabalho recupera as pessoas. Elas podem exercer seus dons e talentos. A pessoa toma consciência de suas próprias capacidades, resgata a dignidade, pode conduzir sua própria vida, sustentar a si, seus projetos e sua família. Mas é importante não ser escravo do trabalho. O trabalho sempre está unido ao descanso. Não vivemos para trabalhar, mas trabalhamos para viver. Vamos repetir? Não vivemos para trabalhar, mas trabalhamos para viver. Sem descanso não há como trabalhar. Até Deus descansou quando terminou sua obra no sétimo dia, descansou, diz a palavra Sagrada Escrituras. Portanto, descanso é uma bênção de Deus, o descanso físico e espiritual. Ter tempo para descansar, para conviver, ficar à toa, contemplar, rezar, celebrar a vida. Sim, devemos todos assumir a nossa responsabilidade e coerência do trabalho, isto é, expressão concreta da nossa fé. Viver explorando o outro é pecado, porque é injustiça. Trabalho é uma bênção de Deus. O trabalho honesto e digno é o caminho de alegria e de prosperidade, sinal de comunhão com Deus e com os irmãos. Portanto, nada de preguiça e exploração do outro. Sim, partilhar solidariedade no mundo do trabalho é como bênção de Deus. Infelizmente, meus irmãos, irmãos e irmãs, o mundo do trabalho ainda é um mundo de exploração, de injustiça, de escravidão, que precisa ser transformado. Às vezes a pessoa trabalha e não pode nem comer. Irmãos e irmãs, Jesus aprendeu a trabalhar, está lá no Evangelho,

Capítulo de Lucas, primeiro capítulo de Lucas, que Jesus aprendeu a trabalhar na oficina de José com as suas próprias mãos. Aprendeu a carpintaria. Com isso, São José o introduziu no mundo do trabalho, santificando assim nosso trabalho, nosso sustento, dando dignidade ao mundo do trabalho humano, com autonomia e assumindo responsabilidades. Precisamos arregaçar as mangas e assumir a labuta na construção de um mundo melhor. Caríssimos, caríssimos, o reino de Deus já está aqui no meio de nós, está também no mundo do trabalho. Deus nos ajuda e nos acompanha nesta empreitada. Não estamos sozinhos no mundo do trabalho. O mundo do trabalho não é lugar de solidão e de sofrimento, é lugar de realização. Jesus caminha ao nosso lado, faça um de nós, se manifesta, torna-se visível, fruto de nossa escolha. Que Jesus edifique o nosso esforço, nossa disposição em trabalhar pelo reino, pela justiça, pela paz, construindo a família e a fraternidade universal. O Evangelho nos ensina a integrar fé e vida, evitando fingimento, ciúmes e invejas, e a viver a justiça e o amor em todos os setores da nossa vida e também no mundo do trabalho, que reflete o coração de Deus. Tudo isso, viver a fé e agir com coerência, todos os dias trabalhar, amar e praticar a justiça. O Evangelho nos mostra hoje que às vezes não é possível viver neste mundo sem hipocrisia e maldade. Assistimos cenas de grandes desumanidades. Nós cristãos não podemos ser sujeitos nem telespectadores dessas cenas, mas sim sujeitos de solidariedade e fraternidade. A nós cristãos, irmãos e irmãs, a nós cristãos que temos esse nome sagrado de cristãos, cabe a cada um conhecer a sua natureza de pecador e deixar o novo homem, a nova mulher, dominar o velho. Quando este novo homem e mulher são alimentados pela palavra de Deus, ele em sua graça ilumina, santifica, orienta os seus a se afastarem de toda maldade e hipocrisia. A palavra de Deus é verdade, ela nos liberta cada dia. Colocamos aqui nossos pedidos, nossa gratidão, nossos agradecimentos. Faça algum segundo de silêncio para você rezar pelas pessoas, por você mesmo, pelo seu trabalho. Cantando, vamos ofertar nosso trabalho, a nossa vida a Deus. Cantando, irmãos e irmãs, ajuda a cantar.

Orai, rezai, irmãos e irmãs, para que esta nossa família cristã ofereça um sacrifício aceito por Deus Pai Todo-Poderoso.

0: Recebo, Senhor, por tuas mãos este sacrifício, para a glória do seu nome, para o nosso bem e de toda a Santa Igreja.
1: Senhor, pelo único sacrifício do vosso Filho, adquiris para vós um povo de adoção filial. Concedei-nos benigno na vossa Igreja os dons da unidade e da paz, por Cristo nosso Senhor. Amém. O Senhor esteja convosco.
0: Ele está no meio de nós.
1: Corações ao alto.
0: Nosso coração está em Deus.
1: Demos graças ao Senhor, nosso Deus.
0: É nosso dever e nossa salvação.
1: Na verdade é digno e justo, é nosso dever e salvação. Dá-vos graças sempre em todo lugar. Senhor Pai Santo, Deus Eterno e Todo-Poderoso, por Cristo Senhor nosso, unidos no amor, celebramos a sua morte. Vivendo a fé, proclamamos a sua ressurreição e com firme esperança aguardamos a sua vinda na glória. Por isso vos louvamos com os anjos e todos os santos, rezando todos juntos a uma só voz: Santo, Santo, Santo, Senhor Deus do universo, o céu e a terra proclamam a vossa glória. Hosana nas alturas. E bendito o que vem, em nome do Senhor, hosana nas alturas. Na verdade, ó Pai, vós sois santo e fonte de toda santidade, santificai, pois esses dons, derramando sobre eles o vosso Espírito, a fim de que se tornem para nós o corpo e o sangue de nosso Senhor Jesus Cristo.
2: Enviai o vosso Espírito Santo.
1: Estando para ser entregue, abraçando livre, Jesus tomou o pão, pronunciou a bênção de ação de graças, partiu e o deu a seus discípulos, dizendo: tomai todos e comei. Isto é o meu corpo, que será entregue por vós.

Do mesmo modo, no fim da ceia, ele tomou o cálice em suas mãos e, dando graças novamente, o entregou a seus discípulos, dizendo: tomai todos e bebei, este é o cálice do meu sangue, o sangue da nova e eterna aliança, que será derramado por vós e por todos para a remissão dos pecados. Fazei isto em memória de mim.

0: Celebrando, pois, o memorial da morte e ressurreição do vosso filho, nós oferecemos, ó Pai, o pão da vida e o cálice da salvação, e vos agradecemos porque nos tornastes dignos de estar aqui na vossa presença e vos servir.
1: Aceitai, ó Senhor, a nossa oferta.
0: Suplicantes, nós os pedimos que, participando do corpo e sangue de Cristo, sejamos reunidos pelo Espírito Santo num só corpo.
1: O Espírito nos una num só corpo.
0: Lembrai-vos, ó Pai, da vossa igreja que caminha

0: que se faz presente pelo mundo inteiro, que ela cresça na caridade, em comunhão com o Papa Leão XIV, com o nosso arcebispo Dom Marco Aurélio, aos bispos do mundo inteiro, os presbíteros e diáconos e todos os ministros e ministras do vosso povo.
1: Lembrai-vos, ó Pai, da vossa igreja.
0: Lembrai-vos também na vossa misericórdia dos nossos irmãos e irmãs que adormeceram na esperança da ressurreição. Vítor Francisco Nazaré, que hoje partiu para a casa do Pai. Antônio Carlos Reis, Cristina Sangi, Franca de Araújo, sétimo dia partiu para o reino de Deus. Maria Helena Lopes, todos nossos parentes e amigos, e de todos os que partiram desta vida, acolhei-os junto a vós, na luz da vossa face.
1: Concedei-lhes, ó Senhor, a luz eterna.
0: Enfim, nós os pedimos, tende piedade de todos nós. Dai-nos participar da vida eterna com a Virgem Maria, Mãe de Deus, São José, o seu esposo, os apóstolos, nosso glorioso padroeiro, Santo Antônio, e todos os santos que neste mundo viveram na vossa amizade, a fim de vos louvarmos e glorificarmos por Jesus Cristo, vosso Filho.

0: Somos chamados filhos e filhas de Deus, e realmente o somos. Por isso podemos rezar confiantes: Pai nosso, que estais nos céus, santificado seja o vosso nome. Venha a nós o vosso reino. Seja feita a vossa vontade, assim na terra como nos céus. O pão nosso de cada dia nos dai hoje. Perdoai-nos as nossas ofensas, assim como nós perdoamos a quem nos tem ofendido. Não nos deixeis cair em tentação, mas livrai-nos do mal. Livrai-nos de todos os males, ó Pai. Dai-nos hoje a vossa paz. Ajudados pela vossa misericórdia, sejamos sempre livres do pecado e protegidos de todos os perigos, enquanto aguardamos a feliz esperança e a vinda do nosso Salvador.
1: Vosso é o reino,
0: reino, poder e a
1: glória para sempre.
0: Senhor Jesus Cristo, disseste aos vossos apóstolos: eu vos deixo a paz, eu vos dou a minha paz. Não olheis os nossos pecados, mas a fé que anima a vossa igreja. Dai-lhe segundo é o vosso desejo a paz e a unidade. Vós que sois Deus com o Pai, o Espírito Santo.
1: Amém.
0: A paz do Senhor esteja sempre convosco.
1: O amor de Cristo nos uniu.
0: Cordeiro de Deus, que tirais o pecado do mundo, tende piedade. Rezemos de nós.
1: Cordeiro de Deus, que tirais o pecado do mundo,
0: tende piedade de nós.
1: Cordeiro de Deus, que tirais o pecado
0: do mundo, dai-nos a paz.

0: Quem come a minha carne e bebe meu sangue tem a vida eterna, e eu o ressuscitarei no último dia, diz o Senhor, eis o Cordeiro de Deus, que tira o pecado do mundo.
1: Senhor, eu não sou digno de que entreis em minha morada, mas dizei uma palavra e serei salvo.

0: Senhor, nós vos pedimos, realizai plenamente em nós a obra redentora da vossa misericórdia. Em vossa bondade, levai-nos a tão alta perfeição que, reconfortados por vossa graça, em tudo possamos agradar-vos, por Cristo nosso Senhor.
1: Amém.
0: Essa bênção, essa missa, nós rezamos pedindo pelo dom da vida de Sofia Martins da Silva, Vicente Luiz Inácio, Maria Marlene Cardoso Gonçalves, para que Deus os cubra de graça.

0: graça, de força e de coragem. O Senhor esteja convosco.
1: Ele está no meio de nós.
0: Abençoe-vos o Deus cheio de misericórdia, que é Pai, Filho e Espírito Santo.
1: Amém.
0: Ide em paz no seu trabalho, na sua vida. Você não está sozinho. O Senhor vos acompanhe.
1: Graças a Deus.
0: Canto final. Agora, quem quiser pode trazer sua água.

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Em nome do Pai, do Filho e do Espírito Santo. Amém. Espírito Santo de luz, dai-nos o dom da sabedoria para distinguir o bem do mal e a verdade da mentira. Guiai-nos a cada passo, em cada dia, para que sigamos o caminho do Evangelho com a ajuda de Maria, por Cristo nosso Senhor. Amém. Vinde e vede nossa leitura orante da Santa Palavra, nosso encontro com Deus aqui de cada dia. Estamos mais uma vez com Moisés, que diante de Deus, tirando as suas sandálias e se prostrando, acolhe a palavra divina. Quando abrimos a Sagrada Escritura, somos também como Moisés, ou somos como os apóstolos que ao redor de Jesus escutam e acolhem.

Olhe esta instrução, este ensinamento sobre a missão, que aliás estamos hoje concluindo. O capítulo 11, versículo 1, é a conclusão desse segundo grupo de ensinamentos de Jesus. O primeiro foi sobre a vontade de Deus, sobre o que Deus quer de nós, sobre a lei de Deus, e a lei de Deus no seu centro está a defesa e o valor da vida humana desde sua fecundação até o seu fim natural e tudo aquilo que envolve a vida humana, esta casa comum que nos reúne todos com o reino mineral, com o reino animal, né? Com o reino vegetal, como assim a gente chama, né? Com tudo aquilo que está nesta casa comum que o Senhor nos deu, no centro está a pessoa humana, feita, criada à semelhança de Deus, a imagem e semelhança de Deus, para cultivar e guardar esse jardim tão bonito. Estamos ainda vivendo as alegrias da nossa segunda ecovigília lá na paróquia, lá na Água Santa, onde, segundo a tradição do povo, teria vivido um santo monge lá no século XVIII, aí, final do século XVIII, quase início do XIX, ainda estamos vivendo as alegrias daquele momento de poder ali, junto da natureza, da serra, dos animais, dos passarinhos, com muitos irmãos e irmãs, louvar, agradecer a Deus por ele ter nos dado um jardim tão bonito, que nós possamos conservar esse jardim e deixá-lo mais bonito ainda para os filhos e netos. Hoje, então, concluímos o ensinamento sobre a missão e vamos acolher somente esse versículo, porque nos dá a oportunidade de recordar alguma coisa do ensinamento sobre a missão, como o Senhor quer que a nossa missão seja. Hoje acolhemos, então, Evangelho de Mateus, capítulo 11, versículo 1. Evangelho de Mateus, capítulo 11, versículo 1. Somente o versículo primeiro, a nossa tradução, como você sabe, é a tradução da Bíblia da CNBB. Ouçamos agora então a Santa Palavra. Depois que Jesus concluiu estas instruções aos 12 discípulos, Jesus partiu dali a fim de ensinar e anunciar nas cidades da região. Depois que Jesus concluiu essas instruções aos 12 discípulos, primeira parte desse versículo, versículo 11, 1, letra A. Então, aqui de novo, pela segunda vez, Jesus conclui o ensinamento. Caracteriza estes ensinamentos, o grupo está parado, como se fosse uma aula. Então, aquele longo ensinamento lá sobre a lei, sobre a vontade de Deus, eles estavam ao redor de Jesus e Jesus deu aquelas várias instruções. No centro daquela instrução estava: não fazei ao outro o que você não quer que faça a você mesmo. Ou, ao contrário, fazei sempre ao outro o que você gostaria que se fizesse a você mesmo. Este resumo da lei dos profetas é um resumo sapiencial, é um resumo do livro de Tobias, é um resumo muito efetivo. Quando eu vejo esse resumo de tudo que Jesus nos pediu, né? Há outros resumos: amar a Deus e amar os irmãos, carregar as cruzes uns dos outros, amai uns aos outros como eu vos amei, amar até o fim. São vários outros resumos, mas esse é o mais sapiencial. Cada atitude nós devemos pensar: faça ao outro primeiro o que você gostaria que ele fizesse a você mesmo. Então, é um resumo muito bonito da vontade de Deus. Depois, terminamos agora, concluímos com esse versículo 11:1, o ensinamento sobre a missão. Aqui no ensinamento sobre a missão, que Jesus aqui conclui 11:1a, a primeira parte do versículo A, há muitas indicações preciosas para nossa vida missionária de hoje. A primeira delas é ir às ovelhas perdidas da casa de Israel. Permitir que nossos parentes e amigos e aqueles que estão ao nosso ao redor, aqueles do nosso grupo de convivência diário, de convivência à miúde, que eles possam receber o nosso testemunho, que o nosso testemunho de fé e de amor a Jesus seja para eles. Esse testemunho contínuo na convivência diária, muitas vezes ou quase nunca, deve ser feito por palavras
ou por grandes homilias ou explicações como eu faço aqui no Vinde Verde. Esse ensinamento para os que estão próximo, esse testemunho para os que estão

tão próximo, esta missão aos que estão próximo se baseia em oração, se baseia em escuta e, sobretudo, se baseia no testemunho de vida. Porque se eles perguntarem por que é que você, apesar das dificuldades, apesar dos sofrimentos, da cruz que você carrega, das dificuldades do dia a dia, você continua feliz, otimista e confiante, e aí você terá a hora e a oportunidade de testemunhar a sua fé, porque eu tenho o Senhor, porque o Senhor pediu que eu fizesse isso, que eu testemunhasse o amor dele para aqueles que me estão próximos, né? Pouco adiantaria testemunhar para os distantes com muitas postagens ou com muitas pregações ou com mais, sei lá mais o quê, pouco adiantaria pensar nos lá de longe se você não pensa nos próximos e de primeiras ovelhas perdidas que estão ao seu redor. Perdido aqui significa aquele que distanciou do rebanho, ou aquele que por algum motivo não está sentido incluído, ou aquele que por algum motivo não foi chamado ainda. Então você é chamado a convidar para o amor de Deus, para a alegria do ressuscitado, aqueles que estão na sua convivência. Que missão preciosa, missão para a vida inteira, não é só missão para hoje ou para amanhã, para a vida inteira somos chamados a anunciar para aqueles que nos estão próximos. Jesus também pediu, irmãos, que nessa missão, agora de ir aos que não estão tão próximos, quando a gente precisa ir levá-lo a outras cidades ou lugares, que a gente não passe de casa em casa, que a gente não confie jamais na nossa possibilidade humana, recursos e meios, mas a gente confie no Espírito Santo, e que indo às outras cidades e lugares ou bairros, indo fazer missão agora para os que não estão na convivência diária, que a gente não passe de casa em casa. A evangelização não é um carimbo, não é uma pesquisa de opinião pública, não é um recenseamento. A evangelização é uma convivência de irmãos com Jesus, de Jesus com irmãos. O Senhor prepara em cada rua, em cada prédio, em cada condomínio, em cada cidade e aldeia da terra, alguém que ele já preparou, alguém que é digno dele. Procure essa pessoa. A nossa missão não tem um compromisso, uma meta de ser multidões. A nossa missão tem o compromisso de levar Jesus aos corações. E como dizia Santa Maria Eufrásia, estou gravando aqui da casa dela, aqui da capela dela, que está sendo renovada, aqui no Instituto Padre João Emílio, ela disse: uma pessoa vale mais do que o universo inteiro. Uma pessoa vale mais do que o universo inteiro. Então, se nós tocamos o coração de uma pessoa, é como se salvássemos o universo inteiro. Para um pai, uma pessoa, um filho, tem valor infinito. E Deus é pai de todos os filhos e filhas. Então, uma pessoa, um filho, uma filha, tem valor infinito diante de Deus. Por isso, ela vale mais do que o universo material, o universo inteiro. Então, que o Senhor nos dê a graça de tocar os corações, né? Especialmente aos padres que são chamados a ir aqui visitar, que Deus nos dê a graça de tocar os corações e estes corações acolham a grandeza da palavra divina. Ensinamentos preciosos, diferentes, né? Não é o que a gente esperava. Primeiro, os que estão ao seu redor. Depois, se você for, não fazer uma evangelização como carimbo e não confiar em presentes ou em coisas externas, mas no nome de Jesus, no nome de Deus, e convidá-los a esta convivência com o Senhor, a todos aqueles que você encontrar. Missão maravilhosa. Nessa missão, feita assim, haverá perseguições. O Senhor disse que isso faz parte. O nosso caminho é o caminho da cruz. A igreja e cada um de nós devemos passar também pelo caminho da cruz que o Senhor nos deu. A cruz é o nosso oferecimento constante. E não tenhamos medo, não tenhais medo. Não tenhais medo de abraçar a cruz com coragem, porque o Senhor abraça essa cruz conosco, porque nós estamos abraçando a cruz dele. É no oferecimento que iluminamos, é no oferecimento que somos o sal da terra e luz do mundo, é no oferecimento de cada dia que o Senhor estende o seu reino. Que possamos ser esta gotinha nesse oferecimento, junto com a oferta de Jesus. Estes são os ensinamentos que Jesus termina aqui agora.
Depois de terminar esse ensinamento, ele mesmo vai em missão para as outras cidades ali da Galileia.

levando o reino de Deus. O anúncio é esse: chegou o reino de Deus, iniciou o dia definitivo que começou aqui no nosso batismo, que começou aqui na nossa acolhida do nome de Jesus e termina na nossa convivência com ele, na vida eterna. No que depender dele, estaremos lá. Que nós possamos dizer sim a ele, fazendo sempre ao outro o que gostaríamos que os outros fizessem também a nós. Nisto, cumprimos toda a lei e todos os profetas. É por isso que damos glória ao Pai, ao Filho e ao Espírito Santo, como era no princípio, agora e sempre. Amém. Que o Senhor Deus Todo-Poderoso agora derrame sobre nós a sua bênção, que possamos também, seguindo os passos de Jesus em missão, levar para os que estão perto e para os que estão longe esta santa palavra, em nome do Pai, do Filho e do Espírito Santo. Amém.

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9: E muito boa tarde para você na sintonia da Catedral, na 102,3, 20 anos. Tocando o seu coração. E aí, tá tudo bem? Tá tudo direitinho? Ótima tarde pra você de quarta-feira. É, não tá tão friozinho. Hoje, dia 26 do mês de agosto de 2026. E desde já eu desejo a você uma excelente tarde aqui na nossa companhia Entre Amigos, tá bom? Já quero te lembrar que você pode participar através da programação da Catedral, da 988976570. Aí você pode, ó, ligar, mandar seu abraço, né, pedir sua música. Fique à vontade, tá bom?

0: E aí também nós vamos estar passando para você, falando sobre o nosso festival, né? O nosso show de prêmios aqui da Catedral, uma tarde também com muita notícia, com muita informação e tudo isso entre amigos. E por isso que a Silvia chegou aqui agora. Boa tarde, Silvia Carvalho.
1: Boa tarde, Lei, boa tarde a todos os nossos ouvintes, tudo bem, Lei?
0: Graças a Deus, Silvia, tudo bem, tudo
1: bem. Graças a Deus, né? Já estamos no meio da semana, finalzinho do mês.
0: Sim. Não segunda é? Chegou, terça, hoje, ó.
1: Já tá quase sextou, né?
0: Tá quase sextou, né?
1: Eu queria mandar um abraço para a professora Sandra,
0: sim,
1: lá da Escola Estadual San Clair, lá no bairro Santa Cruz, que está sempre ligadinha com a gente aqui, viu, Lei?
0: Isso, ao mestre com carinho.
1: Professora também.
0: Sandra, é Sandra?
1: Sandra.
0: Professora Sandra.
1: Os professores Sandra também, lá, o Bruno, o diretor, todo mundo está sempre ligadinho com a gente aqui, viu?
0: Que bom.
1: Então, um abraço lá para todos os professores aí. Professor não é fácil não, né, Lei?
0: Nossa, mãe do céu.
1: Eu tenho um professor em casa, eu sei como é que ele chega todo dia em casa.
0: É. É, exata. É uma missão também, né, Silvia?
1: É uma missão difícil, viu?
0: Difícil, não é fácil.
1: É uma missão difícil, mas também é muito, como é que a gente, uma palavra que eu definiria, né? Muito assim, muito boa, né? É assim, porque nós poder ensinar as pessoas, né, Lei?
0: É gratificante. Saber que...
1: Gratificante,
0: né?
1: Exatamente. Essa é a palavra. Gratificante. Eu estava tentando encontrar aqui a palavra. É muito gratificante, porque o meu marido, por exemplo, às vezes tem alunos dele que ele encontra na rua. Ah, professor, já estou trabalhando. Ele, que bom, né?
0: Não, então, é, né? Excelente.
1: É muito legal, assim, você ter, né, esse contato aí. Os alunos muitas vezes não valorizam a época que estão na escola, né? Depois, quando chega lá na frente, né?
0: Aí
1: tem que correr atrás do
0: prejuízo. De repente você encontra com alguém e fala, adulto já, né?
1: Uhum.
0: Professor Rogério, eu aprendi essa matéria com o senhor, eu aprendi que isso significa. Gente, olha
1: a
0: só.
1: A minha mãe deu aula, a minha mãe deu aula há mais de 30
0: alegria.
1: Anos.
0: Sim.
1: Minha mãe deu aula 31 anos, 32
0: sim.
1: anos. Então era engraçado que às vezes eu viajava com a mãe para outros lugares e minha mãe encontrava com alunos dela em rodoviária.
0: Olha aqui. Olha
1: Dona
0: só
1: Maria
0: bacana.
1: José, minha mãe chamava Dona Maria José. Dona Maria José, a senhora foi minha. Às vezes a mãe não lembrava, porque esses meninos, ela dava aula pra, na época, para a primeira, quarta série que a gente chamava, né? Então, ela, às vezes os meninos eram crianças, mas eles lembravam dela. Eu sou fulana, a senhora deu aula para mim no terceiro ano. É muito legal.
0: Bom, eu,
1: né,
0: nasci isso? Em Juiz de Fora. E quando eu encontro com o professor, eu falo assim: olha, você era terrível.
1: Mas faz parte, né? E tudo é fase da vida, muitas vezes os alunos não valorizam. Hoje tem muitos recursos, né, Lei? Na nossa época a gente não tinha muita coisa, né?
0: Tinha que pegar o livro, tinha que aprender,
1: exatamente.
0: Tinha que fazer.
1: Hoje em dia há muitos recursos.
0: Caderno de ortografia, caderno.
1: Caligrafia,
0: de...
1: né?
0: É, exatamente.
1: E tinha que pesquisar, ir pra biblioteca, ficar horas lá na biblioteca pesquisando. Então hoje. O livro está na sua mão ali, mas às vezes muito subutilizado, né? A internet às vezes é muito subutilizada pelos meninos que só querem saber de jogos e jogar e game, sei lá mais o quê.
0: Qualquer dúvida também, né, Silvia? Você entra lá, né? Pergunta, a resposta e aí fica cada dia mais.
1: Exatamente, né? Mas assim, os alunos, eles. As escolas também, eu acho, Lei, que também precisam ir se adaptando a essa nova realidade, né, Lei? Muitas escolas ainda não estão adaptadas a essa realidade.
0: É
1: né?
0: realidade, verdade.
1: E às vezes as escolas estão lá ainda no analógico e os meninos já estão há muito tempo, muito na frente lá no digital. Então,
0: verdade,
1: também,
0: verdade.
1: Não é uma questão de escola X, Y ou Z, é uma questão de política pública educacional, né?
0: Exatamente.
1: Que tem que ser trabalhado de uma forma macro, para que os alunos se sintam dentro da realidade deles também, dentro da escola, né? Não é uma coisa que eles estão numa realidade e a escola, às vezes, está em outra realidade completamente diferente.
0: Verdade,
1: então,
0: verdade.
1: Faz parte. Então, estamos aí hoje, quarta-feira, hoje trarei informações sobre a questão da concessão das linhas de ônibus, nada resolvido, Lei. Segunda-feira aí teremos, já deveríamos ter a nova empresa aí que estaria aí na concessão no nosso transporte urbano, mas o processo, né, de licitação está no Tribunal de Contas do Estado de Minas Gerais. A prefeitura teve que fazer uma série de reformulações Então, continuaremos aí com esse processo ainda. Então, tudo vai continuar na normalidade até que seja feito esse novo processo e seja feita uma outra licitação.
0: Eu acompanhei a audiência pública, né, através da Câmara Municipal sobre o transporte, né? Que vai mudar muita coisa, tá?
1: Sim.
0: O poder público está exigindo bastante das empresas. E também as empresas vai ser multada com aquele medo de não poder cumprir todas as exigências. Sim. Também não está querendo assinar.
1: Exige de ambas as partes.
0: Exatamente.
1: Né?
0: Não quer assinar também nenhum contrato que depois não possa cumprir. Sim, é mais ou menos isso, né? Pelo aquilo que eu acompanhei. Mas se der tudo certo, vai ser, né, um momento único, né, para nossa cidade. Muito bem, Silvia Carvalho durante toda a tarde vai estar aqui informando, trazendo a notícia, a informação pra gente aqui, né? E já tá voltando, né, tudo que vai acontecer no nosso...
1: Gasguei o ar aqui, Lei.
0: Aqui.
1: Gasguei com o famoso ar.
0: Isso. Tá melhor agora.
1: Eu já estou de volta, então, Lei. Vamos aí acompanhando tudo isso aí hoje à tarde.
0: Sim.
1: E trarei, então, todas as informações aí ao longo da tarde. Tá joia?
0: Tá joia, tá joia. Aí. Bom, e a gente aqui continua na tarde da Catedral. 988976570. Você pode mandar seu abraço, pedir sua música. Vamos passar juntos essa tarde, né? Entre amigos.

Muito bem, a nossa tarde aqui entre amigos, 26 minutos faltam para as duas, mas antes eu quero te fazer um convite, né? É, eu quero falar do dia 27 de setembro. Por quê? 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A loja é no segundo piso e a loja é 229. 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Exatamente, no Bairro. 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

0: 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E na banca do André, na Intro, aonde for melhor para você adquirir a sua cartela. É só você passar lá, ó, quero estar no hospital, né? Deus é Pai, sabe de todas as coisas, fica com Deus, um abraço, ganhei o Santo Antônio, ó, que bacana. Deus sabe de todas as coisas, tá, minha amiga Cida? Cida de Nova Era, né? Já deu tudo certo, né? Aumenta a fé que já deu tudo certo.
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Bom, abraço aqui, meu queridíssimo amigo Antônio. Antônio tá ligado aqui na Catedral, né? Antônio, uma ótima tarde pra você. Antônio Guzmão, ótima tarde. Minha queridíssima amiga Ligmar, ouvindo a programação. A Meire Costa. É a Mary, né? Mary Costa, ouvindo a programação da Catedral. Tá indo pra casa já? Então continue com a gente. 17 minutos faltam para as duas.

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Muito bem, já de volta aqui, 8 minutos faltam para as 2. 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

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Então, para você que tá me ouvindo agora, tá? Hein? Ah, vambora, vambora, vambora. 5 minutos faltam agora para as 2.

0: tarde de quarta-feira, você sabe quem tá aqui com a gente? Jorge Mateus, Raça Negra, hein? 2:05 aqui na Catedral, 20 anos tocando seu coração. Eu quero mandar um abraço assim super especial, tá? Meu companheiro, meu amigo Gil Pimentel na sintonia da Catedral, que isso, hein? Que honra, Gil, boa tarde.
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0: Muito bem, já eu vou atender a você aí do nosso WhatsApp 988976570. Pode mandar seu abraço, pedir sua música aqui na tarde da Catedral.
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0: Muito bem, mais uma sequência aqui na Catedral. É o Papas da Língua, hein? Que saudade dessa música, eu sei, acústico. Ó, vem aí a Silvia Carvalho e a edição de notícias das 2:30, né? O É Notícia, que hoje está recheado isso aqui, né? De informação.
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2: Então, Lei, mais uma vez, boa tarde para você, boa tarde a todos os nossos ouvintes. Então, eu tenho um recado aqui para todos os nossos ouvintes, Lei, que acompanham a missa do meio-dia, transmitida direto da Catedral Metropolitana, aqui pela Rádio Catedral. Em razão do horário eleitoral obrigatório, né, Lei? Todas as rádios têm esse horário. Sim, eleitoral, Silva. Obrigatório. Então, a partir de sexta-feira, dia 28, até o dia 2 de outubro, nós não transmitiremos a missa do meio-dia, porque o horário eleitoral obrigatório acontece de manhã, das 7 da manhã às 7:25, e ao meio-dia, de meio-dia ao meio-dia e 25, não é isso, Lê?
0: Sim, Silvia. A partir de sexta-feira, portanto, a missa do meio-dia não será transmitida em razão.
2: Desse período eleitoral, em razão do horário eleitoral obrigatório, que é definido pelo Tribunal Superior Eleitoral, né, Lei? É para todo o Brasil, então, todas as rádios transmitirão o horário eleitoral gratuito, então, de manhã, de 7 da manhã às 7:25, e no início da tarde, de meio-dia até meio-dia e 25. Tá joia, Lei?
0: Muito bem, Silvia.
2: Então, vamos trazer, então, isso, a nossa notícia de agora. Estudantes que têm dívidas do Fundo de Financiamento Estudantil, o FIES, têm até o dia 16 de setembro para aderir ao programa de renegociação dos contratos. A medida vale para financiamentos firmados até 2017 e que estavam na fase de amortização em 4 de maio deste ano. Podem participar tanto estudantes inadimplentes quanto aqueles que estão com os pagamentos em dia, de acordo com as condições previstas para cada caso. A renegociação deve ser feita pelos canais digitais do banco responsável pelo contrato, Banco do Brasil ou Caixa Econômica Federal. Também é possível buscar atendimento presencial em qualquer agência da instituição. As condições, incluindo descontos e possibilidades de parcelamento, variam conforme a situação de cada contrato. Estudantes com o nome inscrito em cadastro de inadimplentes também podem participar. Depois da formalização e do pagamento da parcela de entrada, o nome do estudante e dos fiadores pode ser retirado dos cadastros, quando for o caso. Não podem participar da renegociação.

0: negociação. Estudantes que contrataram o FIES a partir de 1º de janeiro de 2018 ou que ainda estejam nas fases de utilização ou de carência do financiamento. E é importante ficar atento. A apresentação da proposta não conclui a renegociação. O acordo só é efetivado depois do pagamento da parcela de entrada. Se o pagamento não for realizado, a proposta é cancelada.
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6: Muito bem, agora 23 minutos faltam para as 3. Eu tô de volta aqui na Catedral. Vamos lá no nosso WhatsApp 988976570. Olá, Lei, tudo bem? Eu sou a Roselaine do Borboleta. Aí já tem um mini especial? Tem? Tem. Hoje é com Lulu Santos. Ah, programa pra gente aí a Celine Dion. As músicas que eu quero ouvir é um amor, né? Ah, não, programa um especial com a Celine Dion. E a música que eu quero ouvir é Rosana, o Amor e o Poder, né? Isso, eu amo essa música. Pronto, tá aí, nós vamos tocar pra você, tá? Bom, agora eu vou lá no bairro Progresso falar com ela, ó.
7: Bom dia, Lei. Bom dia a todos da Rádio Catedral. Aqui é Ana Maria. Ana Maria de Oliveira, do bairro Progresso. Estou muito feliz com o programa de vocês. Ouço todos os dias.
6: Felizes.
7: São muitas músicas boas.
6: Todos nós
7: todo,
6: aqui da Catedral.
7: Desde o café da manhã até a noite, só música boa. Então, parabéns pelo programa de vocês. Gostaria de pedir uma música muito bonita, mas uma música muito romântica. Se puder tocar uma música bonita assim pra mim, eu te agradeço, tá? Ofereço a todos vocês aí da rádio e a todos os ouvintes, tá? Obrigada, um abraço pra todos vocês.
6: Oh, muito obrigado, tá? Que é uma música romântica, mas ela não falou, né? Ela não escolheu, mas enfim. Também está com a gente aqui, vamos lá agora, lá em Belmiro Braga, vamos lá.
8: Oi, boa tarde, é nossa torcida de Belmiro Braga. Aqui, se você puder, você toca aí pra mim a música do Daniel, adoro amar você. E eu vou mandar pro meu esposo, pro meu cozinho, Sebastião. Manda um abraço aí pros meus netinhos, tá? O Otávio, Valentina. Os meus filhos, Amanda, Amanda e Leonardo, minha nora Giane, meus genros, o Breno Carlos e o sargento Ramon. Fica com Deus aí, um abraço para todos da rádio. Uma tarde abençoada para todos nós, Lei. Um abraço.
6: Márcia Tosse, quando você for gravar o seu áudio, afasta um pouquinho do rádio, né? Que ficou confuso, né? Mas a gente continua aqui, ó, o Daniel aí, ó.

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Muito bem, agora 2 minutos faltam para as 3. Gostou do nosso mini especial da tarde hoje, Lulu Santos? Tudo de bom, né? Vem aí a consagração à Nossa Senhora, tá? Logo na sequência, eu volto.

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0: Saudamos a todos vocês, peregrinos de Nossa Senhora, presentes neste santuário. Saudamos também todos os que rezam conosco através da rádio de Nossa Senhora, a Rádio Aparecida, e todas as outras emissoras coligadas com a Rádio Aparecida nesse instante, ajudando o Brasil a rezar a consagração a Nossa Senhora. Que seja um momento importante para todos nós, esta hora bendita da consagração a Nossa Senhora. Maria nos convida a irmos até Nazaré para falar do jeito dela com Deus, para responder ao convite de Deus do jeito que ela respondeu. Então vamos para Nazaré. Em nome do Pai, do Filho e do Espírito Santo.
1: Amém.
0: O anjo do Senhor anunciou a Maria.
1: E ela concebeu do Espírito Santo.
0: Eis aqui a serva do Senhor.
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0: E o Verbo de Deus se fez homem.
1: E habitou entre nós.
0: Ave Maria, cheia de graça, o Senhor é convosco. Bendita sois vós entre as mulheres. E bendito é o fruto de vosso ventre, Jesus.

0: promessas de Cristo.
1: Oremos, infundir, Senhor, vos rogamos, a vossa graça em nossos corações, para que nós que conhecemos pela anunciação do anjo a encarnação de Jesus Cristo, vosso Filho, por sua paixão e morte de cruz, cheguemos à glória da ressurreição, pelo mesmo Cristo, Senhor nosso. Amém. Nossa Senhora Aparecida,
0: rogai por nós.
1: Podem sentar-se. Vamos cantar todos. É bom estar onde a mãe está. Como que é?

Temos um pequeno instante junto com Nossa Senhora, porque você quer agradar a Nossa Senhora, então escute Jesus. Aí você deixa Nossa Senhora feliz. Foi o que ela pediu em Caná da Galileia, é o que Nossa Senhora pede para você que ama esta Senhora Aparecida nas redes dos pescadores João Alves, Felipe Pedroso, Domingos Garcia, 1717. Portanto, já estamos há mais de 3 séculos vivendo nesta certeza de que nós temos uma mãe que olha para nós. Claro, Nossa Senhora sempre olhou para nós, mas em 1717 ela olhou com mais intensidade, fazendo então com que os 3 pescadores, homens pobres, a história da Bíblia é sempre a história dos mais pobres que acolheram a aliança de Deus. Estes 3 pescadores vão retirar das águas do rio Paraíba a imagenzinha de Nossa Senhora, feita de barro cozido e que estava quebrada no pescoço. No segundo lance de rede, depois da pesca do corpo da imagem, saiu a cabeça da imagenzinha de Nossa Senhora Aparecida. Portanto, escutemos o que Deus nos fala. Como a pesca da imagem de Nossa Senhora é coisa de Deus, não é coisa humana, não. Não venha querer que isto é coisa humana, porque você está errado se pensar assim. A pesca da imagem é de Deus mesmo. E não temos de perguntar por que Deus fez assim. Só devemos aceitar o que veio de Deus. A imagem é um sinal da Maria de Nazaré, a mãe bendita do Salvador, que viveu a sua vocação de ser mãe de Deus. Desde sempre ela foi escolhida de Deus, mas ela não sabia. Desde sempre você também é escolhido, escolhida de Deus, por isso você existe. Porque se Deus não quisesse, nem eu e nem você existíamos. Se nós existimos, já somos do querer de Deus. Maria vai saber que ela é a filha predileta do Pai, que Deus tinha um plano para com ela neste dia da Anunciação. Lucas escreve tão bem sobre este momento com Nossa Senhora. Leia o Evangelho de São Lucas. Nos 2 primeiros capítulos, ele é o evangelista que fala da infância de Jesus desde este momento da Anunciação até a perda de Jesus do templo. Olhe lá, aprenda, está na palavra de Deus. Infelizmente há quem nega Nossa Senhora e dizendo que acredita só que está na Bíblia. Todos esses fatos estão na Bíblia também, estão no Novo Testamento. Olha a contradição, não é mesmo? Portanto, a vida de Nossa Senhora, o seu sim à vontade de Deus, também é e deve ser e precisa ser o meu sim e o seu sim à vontade de Deus. Porque Deus continua nos chamando, mesmo vocacional, Deus continua falando comigo e com você para assumirmos o nosso batismo. A primeira vocação nossa é a vida, agradecer a Deus este dom bendito da vida que Deus concedeu, e depois, nesta vida, Deus nos chama para vivermos o nosso batismo, assumindo a missão de Jesus em nossa vida.
Por isso o cristão não pode ficar acomodado

0: lá no fundo da sua casa. O dia que a comunidade se reúne, eu não vou. Tem acontecimento importante na comunidade, por exemplo, a Santa Missa ou a celebração da palavra, e eu falo, ah, estou cansado, cansado, hoje eu não vou. Quando a gente não quer rezar, a gente arruma qualquer desculpa, viu? Mas será que ela é verdadeira? Pode haver casos legítimos que me impedem de ir, claro. Coisas justas, mas desculpas não podem convencer nem a você mesmo, que dirá aos outros. Portanto, se eu quero viver a minha vocação, eu caminho como igreja, como povo de Deus. E para caminhar como povo de Deus e como igreja, eu tenho que estar unido na comunidade. Porque a comunidade é o lugar onde ele se faz presente, o Senhor, o Filho de Deus, Jesus, nascido de Maria. Jesus que vai dizer para nós, onde dois ou mais estiverem reunidos em meu nome, eu vou estar ali presente no meio deles. E assim Deus vai cuidando, então, fazendo que todas as vocações na igreja comecem a florescer a partir da comunidade, porque nos reunimos em torno de Jesus, nos reunimos nesta mesma fé em Cristo nosso Senhor. Temos sim de pensar na nossa vocação, o grande chamado para a vida e para a vivência do batismo, vivendo a mesma missão de Jesus. Coloquemo-nos então no coração de Deus, para que sejamos autênticos na nossa fé e, escutando o Senhor, sejamos também colaboradores dele a favor do reino de Deus. Chega de anti-reino, chega de atitudes humanas anti-amor, anti-solidariedade, anti-bem comum, anti-cidadania. Chega daquilo que nos tira a dignidade de ser humano e de filho e filha de Deus. Que a mãezinha do céu nos ajude a caminhar nesta fé que brota do coração de Cristo, do coração de Nossa Senhora, e chega até nós. Fiquemos em pé para a bênção da água, depois a consagração. Vamos rezar juntos, com voz bonita, forte, bem, agradecendo a Deus. A bênção da água, para você aqui no santuário, para você em sua casa. A nossa proteção está no nome do Senhor,
1: que fez o céu e a terra.
0: O Senhor esteja convosco.
1: Ele está no meio de nós.
0: Ó Pai de bondade, vós que criastes todas as coisas e também a água, criatura vossa, derramai a vossa bênção sobre a água que vossos filhos e filhas vos apresentam para que as abençoeis. Ajudai, Senhor, a recordar o nosso batismo como fonte que jorra para a vida eterna, e que esta água abençoada seja usada para o bem, para o consolo dos tristes, para a saúde aos doentes, para agradecermos e pedirmos a vossa presença amiga e certa entre nós. Por isso, ó Pai, abençoai esta água que vossos filhos vos apresentam. Em nome do Pai, do Filho e do Espírito Santo.
1: Amém.
0: Amém. Olhando para a imagenzinha de Nossa Senhora, estenda sua mão, reze comigo, bem bonito, com voz forte, a consagração. Ó Maria Santíssima, pelos méritos de nosso Senhor Jesus Cristo, em vossa querida imagem de Aparecida, espalhais inúmeros benefícios sobre todo o Brasil. Eu, embora indigno de pertencer ao número de vossos filhos e filhas, mas cheio do desejo de participar dos benefícios de vossa misericórdia, prostrado a vossos pés, consagro-vos o meu entendimento, para que sempre pense no amor que mereceis. Consagro-vos a minha língua, para que sempre vos louve e propague a vossa devoção. Consagro-vos o meu coração, para que depois de Deus vos ame sobre todas as coisas. Recebei-me, ó Rainha incomparável, vós que o Cristo crucificado deu-nos por mãe, no ditoso número de vossos filhos e filhas. Acolhei-me debaixo de vossa proteção, socorrei-me em todas as minhas necessidades espirituais e temporais, sobretudo na hora de minha morte. Abençoai-me, ó celestial cooperadora, e com vossa poderosa intercessão, fortalecei-me em minha fraqueza, a fim de que, servindo-vos fielmente nesta vida, possa louvar-vos, amar-vos e dar-vos graças no céu por toda a eternidade.

0: no meio de nós.
1: Por intercessão de Nossa Senhora Aparecida, Mãe, Rainha e Padroeira, que venha sobre as crianças, os jovens, os casais, os doentes, sua família, sua romaria, a bênção de Deus Todo-Poderoso, Pai, Filho e Espírito Santo, e que ela permaneça para sempre. Amém. Amém. Saudemos Nossa Senhora, povo de Deus, bem forte e bonito. Viva Mãezinha do Céu!
0: Viva!
1: Obrigado, você que rezou aqui no santuário, você que rezou em sua casa, através da Rádio Aparecida, Santuário ao Vivo e outros meios de comunicação. Tenha uma tarde abençoada, cheia de paz. Cantemos.
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8: Muito bem, agora 3h20, já estamos de volta. Você que estava acompanhando a consagração à Nossa Senhora, né? Esse momento único. Então continue com a gente nessa tarde entre amigos. 98897, para você falar com a gente aqui, ó. 98897-6570, tá bom? Aí, deixa eu ver quem tá com a gente aqui na tarde, ó.
9: Boa tarde, Lei. Tô aqui no carro aqui, ó, escutando o seu programa. É, gosto muito aqui de ouvir a Rádio Catedral. Eu sou o Ismânio aqui do Carrefour. Queria te pedir uma música aí, Ney. Vê se dá pra tocar pra mim aí. É, Ruban, vitrine. Queria isso aí para todo mundo da Rádio Catedral aí, para minha família, minha esposa, meu amigo Oséias aí, trabalho com vocês também aí.
8: Sim.
9: E para vocês todos aí. Beleza? Obrigado aí, uma boa tarde. Valeu, um abraço.

0: é assim. Boa tarde, meu amigo Lei Costa. Eu estou passando aqui para desejar uma ótima tarde para todos vocês aí da Rádio Catedral, todos os ouvintes. Se for possível, toca para mim a música aí Nuvem de Lágrimas com a Fafá de Belém. Aqui é a Margarida de Santa Cruz, mas hoje eu estou em Aparecida do Norte. Ó, que bacana! Tá? Reze por nós aí. Um abraço para todo o meu povo querido de Juiz de Fora. Margarida, abraço a você, tá? Aproveite bastante, né? Aparecer tem uma energia assim, né? Ah, nossa, eu, no último dia 25, hoje é dia 26, né? Então, um mês atrás, dia 25, estava aí em Aparecida do Norte, tá bom? Abraço pra você, minha amiga, aproveite bastante, tá? Aproveite bastante. Então, vamos tocar a sua música aqui.
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0: Bom, eu vou atender agora ela, né, que pediu aí.
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0: Ah, é a Celine Dion. Você se lembra daquele filme do Titanic?

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2: Em comemoração ao Dia da Limpeza Urbana, o projeto Lixo Zero na Minha Praça volta amanhã ao ponto de partida. Na Praça da Estação, na Avenida Francisco Bernardino, no centro de Juiz de Fora. Entre 8 da manhã e meio-dia, o DENUB vai recolher materiais recicláveis, conscientizando os moradores e comerciantes da região. A iniciativa do DENUB busca facilitar o descarte ambientalmente correto de materiais recicláveis em pontos de maior circulação de pessoas. A população poderá entregar papel, plástico, metal, vidro, óleo de cozinha usado e resíduos eletroeletrônicos. Todo o material arrecadado será encaminhado às associações de catadores parceiras da prefeitura, contribuindo para a geração de renda e fortalecendo a economia circular. Neste ano, o DENLURB ampliou o projeto, que antes acontecia apenas na região central da cidade. Com a criação da estação Lixo Zero na Praça Prefeito Tarcísio Delgado e a realização de ações itinerantes em diversos bairros, o objetivo é ampliar o acesso da população

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6: Muito bem, já estamos de volta, agora 12 minutos, faltam para as 4. E aí, tá tudo bem? Tá tudo direitinho na tarde da Catedral, entre amigos? 98897-6570 e a gente continua aqui na tarde, tá bom? Isso, fique à vontade, manda um abraço, peça sua música, tudo isso acontece aqui na tarde da Catedral. Oi, Lei, boa tarde, tá tudo bem? Graças a Deus, né? Eu tô passando só pra dar um alô aí na Rádio Catedral, falar com você que eu estou na escuta aqui cedo, desde cedo. Acho que a Catedral é uma bênção. Manda um alô pra todos aqui na Cidade Alta. Fica com Deus, tá, Lei? Ô! É a Madalena, né? A Madalena tá com a gente. Ô, Madalena! Ô, Madalena. Madalena, boa tarde pra você, minha amiga. Tudo de melhor aí na sua tarde, tá? Boa tarde, Leia. Eu sou a Simone de Santos Dumont, do bairro da Glória. Você manda uma música aí do Roupa Nova pra gente. Eu ofereço pro meu esposo, o Léo Pedreiro, e todos vocês aí da Catedral. Um abraço, ótima tarde. Obrigado a vocês aí, tá? Boa tarde, Leia, aqui é a Zélia do bairro Grama. Toca uma música aí do Roberto Carlos pra gente. Toca!

0: 4 e 2 na Catedral. E Roberto, hein? Muito bem, para você que acompanha a programação da Catedral, olha só. Você já adquiriu aí a sua cartela para o show de prêmios na Catedral, dia 27 do mês de setembro, na paróquia Nossa Senhora das Dores, no bairro Grama, né? 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Então vamos lá, ó, aqui na Rádio Catedral, né? 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Olei! Ótima abençoada tarde para todos. Aqui o Evaide. Meu muito obrigado. Fique com a bênção do nosso Senhor Jesus Cristo e da nossa Maria Mãe. Essa música é muito bacana, essa música, hein? É a Clara Nunes, né? Muito bem, vamos lá. Dando sequência aqui da galera que tá com a gente aqui, ó. Todos, né, que estão aqui. Olê, a programação tá belíssima, tá? Um abraço para você, para Silvia, todos os ouvintes. É o Weber de Santa Terezinha. Weber, uma ótima tarde para você, tá? Obrigado pelo carinho e obrigado pela companhia aqui na Catedral.
1: Boa tarde, Ney. Tudo bom? Aqui é o Paulo Roberto Lei Costa, que é o Paulo Roberto de Paraíba do Sul. Manda um abraço pra minha mãe, sério. Toca uma bem antiga pra relembrar do Ivete Sangalo. Boa tarde, Ney. Lei Costa, a gente tá escutando a Catedral de Paraíba do Sul.
0: Que bacana. Muito obrigado. Então, vamos tocar uma Ivete pra você já aí, tá? Isso. Ah, deixa eu mandar um abraço aqui para o Leandro, acompanhando a programação aqui da Catedral. O Leandro tá falando do centro. Falei, tô

Eu vim na catedral trabalhando e tô ouvindo aqui, tá? Muito obrigado pelo carinho. Muito bem, a gente continua aqui na programação, tá? 988976570.

0: 28 minutos, faltam agora para 5. Essa daí é aquela saudade, né? Com Michael Bolton, na programação da Catedral. Deixa eu dar um recado pra você que... 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Cinco minutos faltam para 5. Muito bem, tem alguém participando com a gente aqui, né? A Marília lá do bairro Nossa Senhora das Graças. Oi, Lei, boa tarde. Eu me lembro de você nas rádios, né? Ó, adorei a música que você tocou aí, da Clara Nunes. Nossa, voltei ao passado. Quando puder, toca aí a Tristeza Pé no Chão. É, essa música é do queridíssimo, né? A mão. Olha só, quanta gente bacana. Bom, e aproveitando, tá aqui o nosso diretor da Rádio Catedral, Padre Expedito. Boa tarde, Padre Expedito.
1: Lei Costa, boa tarde para você, boa tarde para todos os nossos ouvintes. Eu, Padre Expedito, estou aqui no trânsito, ligadinho na Rádio Catedral. Parabéns pelo seu programa. Envie uma bênção para todos os que agora estão conectados conosco.
0: Aí, Padre Expedito, nosso diretor, olha que responsabilidade.

Idade a mim, hein, gente? Meu Deus, ele tá ouvindo. Padre Expedito, a sua bênção, uma ótima tarde pro senhor também, tá? E agradeço aí, né? Estamos sempre em frente, sempre buscando melhorar, aprender, e aí a gente segue, tá bom? Muito obrigado aí, tá? Pela audiência, muito obrigado aí por acreditar aqui no nosso trabalho, tá bom? Muito obrigado. Deus abençoe o senhor também, tá? A gente continua. Tomei um susto, né? Fazer o Padre Expedito. Brincadeira. 988976570 para você falar com a gente aqui, tá bom? Muito obrigado, Padre Expedito. Padre Expedito e o Cruzeiro, hein? Hein? O Cruzeiro venceu. É. Palho duro, nem empatou, né? Empatou ontem. Leia aqui o Vinícius do Morro da Glória, tá? Manda um abraço pra mim, que hoje é meu aniversário. Ô, Vinícius, agora que eu vi a foto aqui. Ô, Vinícius, obrigado pelo carinho, ótima tarde. É, o Vinícius é. Mora no Morro da Glória, bem próximo lá, né? A igreja. Ô, Vinícius, uma ótima tarde pra você, né? Tá ouvindo a catedral, rapaz? Que bacana, hein? Muito obrigado por esse carinho aí, tá? Que Deus abençoe a sua tarde aí no seu comércio, tá bom, Vinícius? 23, agora faltam para 5. Daqui a pouquinho tem o programa Milagres Existem com o padre Antônio Camilo de Paiva aqui na programação da catedral, tá? Tem notícia, tem informação. A tarde é entre amigos.

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0: Muito bem, agora 13 minutos faltam para 5, a gente continua aqui, né? Ah, na tarde entre amigos.
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0: Edson Hudson, fala. Boa tarde.

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meu amigo, minha amiga. Eu quero chegar até a sua casa pedindo licença para poder te dar uma bênção. Sobretudo porque você é uma pessoa muito amada por Deus, muito amado por Deus. Quero entrar no seu carro, você que me escuta pelo rádio, e dizer: Deus abençoe esse seu empreendimento, esse carro que você comprou, esse carro que serve para o seu trabalho. Você, meu amigo, taxista, motorista de aplicativo, motorista de caminhão, de van, você me escuta nesse momento e sente a força de Deus na sua vida. Agradeça a Deus essa oportunidade. Você ainda está pagando prestações, mas você pode agradecer a Deus, porque você é alguém que já fez alguma coisa, já comprou alguma coisa para poder cuidar da sua família. Horas difíceis na vida, todos temos, mas Jesus está te esperando. Aliás, você já fez a experiência de ir em uma quinta-feira a uma igreja católica para fazer adoração ao Santíssimo? Que tal quinta-feira você ir a uma igreja católica e fazer adoração ao Santíssimo Sacramento? Que tal você fazer essa experiência do silêncio, olhando a hóstia consagrada, que é a presença real de Jesus, e dizer: Senhor, entra na minha vida. Senhor, toca as minhas estruturas psicológicas, emocionais, afetivas. Porque são muitas pessoas que se perdem. Esse se perdem não no sentido ruim, pior da palavra, enquanto vontade, enquanto perversão, mas se perdem porque está com a vida sem sentido, não sabe que tem um Jesus que está lá na hóstia consagrada, que está na capela do Santíssimo Sacramento te esperando. E vejam, quantas pessoas nunca fez a experiência de ir à capela do Santíssimo Sacramento. E você está à procura, à busca de um milagre. Milagre da casa própria, milagre do carro para trabalho. Esse carro pode ser ônibus, caminhão, carreta, carro de passeio, vans. Pode ser caminhonete, mas na verdade você quer comprar um terreninho, uma chácara, uma granja para você. Você quer comprar um bom gado de leite, mas às vezes está faltando isso, está faltando você. Você precisa de ter certezas, você precisa de convicção, mas todo ser humano precisa falar com Deus. Quando você vai a uma igreja católica e visita a capela do Santíssimo, Jesus está lá, de dia e de noite, esperando as almas ferventes, tantas vezes angustiadas, desanimadas, que venham visitá-lo. E ele tem sempre uma palavra. A própria Bíblia Sagrada, no Evangelho, Jesus fala de maneira muito clara: vinde a mim, vós todos que estáis cansados e fatigados. Quantas vezes você diz assim: eu estou moído hoje, eu estou hoje, sabe, realmente moído. E Jesus diz: venha a mim, vós todos que estáis cansados e fatigados. Fardo é leve. E é isso, em Deus, quando nós buscamos, quando nós procuramos Deus, e a Igreja Católica dá você essa oportunidade, deixa o Santíssimo Sacramento ali, esperando você.
Então, nesta quinta-feira, as igrejas católicas estão sempre abertas, tem sempre um momento de adoração. Na Catedral Metropolitana, na cidade de Juiz de Fora, tem a Santa Missa 7 da manhã, a exposição do Santíssimo, depois a Santa Missa 12:30, 11:30 tem a bênção do Santíssimo, a Santa Missa, depois a exposição do Santíssimo até as 18:30. Está aqui no centro da cidade. Então você pode passar, você de fora, você de Barbacena, de Petrópolis, de Santos Dumont, dos bairros de Juiz de Fora. Se a sua paróquia, a sua capela aí do seu bairro não tem a exposição do Santíssimo, a catedral está o dia todo. E a hora que você chegar, meu irmão, Jesus está ali te esperando para te dar um abraço. Um abraço da misericórdia, o abraço do perdão, do reconhecimento de tudo que você faz. Um milagre pode acontecer na sua vida. Jesus.

das coisas mais nobres da vida é o tempo da espera, é a esperança. Eu estou esperando. E se você tem um projeto de vida, você tem algo para conquistar, espere. Espere mesmo. E é importante você viver essa espera. Eu gosto muito do Salmo

0: em 26, em algumas Bíblias 125, que diz assim: quem semeia entre lágrimas, colherá com alegria. Vamos repetir? Quem semeia entre lágrimas, colherá com alegria. E veja, é isso. Hoje pode estar um dia de lágrimas para você, um dia cinza, um dia nublado. Mas se tem alguém que te espera, é Jesus na capela do Santíssimo, da sua paróquia. Eu volto a dizer, quinta-feira, não deixe de ir no momento de adoração ao Santíssimo. Ele está te esperando. E uma das coisas boas é a gente esperar e saber que tem alguém nos esperando. Isso é para todos os seres vivos. Então, Deus está te esperando. E para te dar uma boa notícia, se você hoje está com lágrimas, se você está à busca de um milagre, você está à espera de um milagre, acredite, Deus está te esperando. Então, irmão, eu gostaria muito mesmo que você estivesse sábio, esperançoso, de maneira inteligente, você pudesse dizer assim: Senhor, espera-me, porque eu espero em ti. A minha alma tem sede de Deus, pelo Deus vivo anseia com ardor. Então nós temos sede de Deus, nós temos vontade de Deus. E você pode então viver essa experiência. Essa experiência de espera, essa experiência de fé, isto é, fé, certeza daquilo que não se vê. Você está ansioso, mas você vai ter fé, isto é, certeza de que isso que você busca, se é realmente honesto, tudo de bem vai acontecer na sua vida.
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1: Cinco horas, 15 minutos. Boa tarde, Silvia Carvalho.
2: Boa tarde, Lei Costa, e a você, ouvinte da Rádio Catedral.
1: Quarta-feira, dia 26 de agosto de 2026, você confere nesta edição.
2: A menos de uma semana do fim do atual contrato, futuro do transporte coletivo de Juiz de Fora segue indefinido.
1: O IF Sudeste abre inscrições para o processo seletivo 2027, com mais de 4.400 vagas.
2: Prefeitura de Juiz de Fora alerta para informações falsas sobre a vacina Pneumo 23.
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1: 5:16.
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1: A concorrência pública número 29 de 2025 prevê a concessão do transporte coletivo de Juiz de Fora por 15 anos, com possibilidade de prorrogação por igual período.
2: O processo avançou em março, quando foram abertas as propostas da Ansal e da Atlântico Transportes. A Ansal foi a única empresa classificada após a desclassificação da concorrente. Pouco depois, porém, o Tribunal de Contas de Minas Gerais suspendeu a licitação. O órgão apontou inconsistências na modelagem econômica financeira do edital, que poderiam comprometer a sustentabilidade da concessão e gerar riscos aos cofres públicos. O contrato está estimado em R$7,360 milhões. Entre os pontos questionados estão o estudo financeiro, as regras relacionadas à bilhetagem eletrônica e a garantia exigida das empresas participantes. A prefeitura recorreu da decisão, mas o tribunal manteve a suspensão. Desde então, o município trabalha na revisão do edital junto à área técnica do Tribunal de Contas. O atual contrato do transporte coletivo tem validade até 1º de setembro deste ano. Em nota à Rádio Catedral, a Prefeitura de Juiz de Fora informou que trabalha na revisão técnica do edital, conforme as orientações do Tribunal de Contas. O Executivo reforçou que não há risco de interrupção do serviço de transporte coletivo na cidade.
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1: O Instituto Federal do Sudeste de Minas Gerais está com inscrições abertas para o processo seletivo 2027, referente ao primeiro semestre do ano que vem.
2: Ao todo, são 4.406 vagas para cursos técnicos de graduação e de pós-graduação distribuídas em 10 campi da instituição. A maior parte das oportunidades é para cursos presenciais, mas também há opções de graduação e pós-graduação na modalidade de educação à distância. As inscrições podem ser feitas até o dia 29 de setembro, exclusivamente pela internet, pelo portal do candidato do IF Sudeste MG. Para participar, é necessário ter uma conta gov.br. Em Juiz de Fora, há oportunidades em diferentes modalidades de ensino, incluindo cursos técnicos, graduação e o PROEJA, que oferece o curso técnico em secretariado para pessoas com mais de 18 anos que desejam concluir o ensino médio junto com uma formação profissional. O processo seletivo contempla diferentes perfis de candidatos. Os cursos técnicos integrados são destinados a quem já concluiu o ensino fundamental e quer fazer o ensino médio junto com uma formação técnica. Já o técnico concomitante é voltado para estudantes que estão no segundo ou terceiro ano do ensino médio em outra escola e querem fazer apenas a formação técnica no Instituto Federal, geralmente no contraturno. Ainda os cursos técnicos subsequentes, destinados a quem já concluiu o ensino médio ou vai concluir até o período de matrícula. O Instituto também oferece especialização técnica para profissionais que já possuem diploma de curso técnico e querem ampliar a qualificação em áreas específicas. Para os cursos de graduação, podem participar candidatos que concluíram o ensino médio e que fizeram a inscrição para o vestibular próprio do IF Sudeste ou que vão concorrer por meio do SISU. Também estão previstas oportunidades de pós-graduação, tanto na modalidade lato sensu quanto stricto sensu, incluindo mestrado e doutorado, de acordo com os critérios específicos de cada curso. Quem precisa solicitar a isenção da taxa de inscrição deve ficar atento. O pedido pode ser feito até o dia 4 de setembro. O resultado provisório será divulgado em 11 de setembro. Recursos poderão ser apresentados nos dias 14 e 15 de setembro e o resultado final dos pedidos de isenção está previsto para o dia 18. Para quem não conseguir a isenção, o pagamento da taxa poderá ser realizado até 30 de setembro. Outra data importante é a da prova. O Conselho Superior do IF Sudeste decidiu antecipar a aplicação do exame para 22 de novembro. Inicialmente, a prova estava prevista para o dia 29. A mudança foi feita para evitar conflito com exames de outras instituições federais. O resultado definitivo do processo seletivo está previsto para ser divulgado em 16 de dezembro. E há uma novidade na seleção para os cursos de graduação. O IF Sudeste decidiu deixar de realizar provas específicas para ingresso no segundo semestre. Com a mudança, os cursos que tradicionalmente ofereciam vagas no meio do ano passam a ter as seleções unificadas e realizadas exclusivamente no final de cada ano. Entre os cursos incluídos nessa mudança estão Engenharia Elétrica, Engenharia Mecatrônica e Física, no campus Juiz de Fora, Engenharia Ferroviária e Metroviária, no campus Santos Dumont, e Gestão de Turismo, oferecido de forma integrada pelos campus de Barbacena e São João del Rei. Os interessados devem consultar os editais antes de realizar a inscrição, porque cada modalidade de curso possui critérios e exigências específicos. Os editais completos, o quadro de vagas, os cursos disponíveis e o link para o portal do candidato estão em nosso site radiocatedraljf.com.br. radiocatedraljf.com.br.
1: A violência contra a mulher nem sempre começa com uma agressão física. Antes de ameaças, hematomas ou episódios mais explícitos, muitas vítimas convivem com comportamentos abusivos que podem ser naturalizados dentro de relacionamentos, famílias e até ambientes de trabalho.
2: Durante o Agosto Lilás, mês dedicado à conscientização e ao enfrentamento da violência contra a mulher, o alerta também se volta para essas formas menos visíveis de agressão. Reconhecer os primeiros sinais pode ser fundamental para que a vítima compreenda o que está acontecendo, encontre uma rede de apoio e tenha condições de buscar ajuda antes que o sofrimento se agrave. Segundo Valéria Wanda, psicóloga, psicanalista e professora do curso de psicologia do Centro Universitário Estácio JF, baixa autoestima, tristeza constante, isolamento e sentimento de culpa estão entre os sinais que podem aparecer.
5: Muitas coisas podem estar acontecendo e uma mulher não considerar ser um relacionamento abusivo ou que já anuncie situações de violência. Né? Por exemplo, uma infelicidade permanente, uma baixa autoestima, né? O tempo inteiro a pessoa está questionando a posição dela, subjugando, não consegue trabalhar direito, os filhos em casa maltratam, né? No trabalho isso pode acontecer também, né? Vejo que quando a pessoa está no seu narcisismo muito ferido, ela tende a ficar numa tristeza profunda, né? E se isolar, ao contrário do que muita gente acha. Quando uma mulher ainda consegue falar, né, contar para os amigos, falar para os familiares, tem uma outra versão aí que é as pessoas acharem que aquela pessoa reclama o tempo inteiro. Então, é importante

0: ouvir. É importante ouvir e mandar e pesquisar. E olhar, ficar atento, ver como é que se passam as coisas, né? Porque quando uma mulher inventa tudo isso, é uma situação também grave. Mas normalmente a gente vê que tem algum fundamento quando essa mulher fala.
1: De acordo com Valéria Wanda, vergonha, impotência e culpa fazem muitas mulheres se responsabilizarem pela violência que sofrem.
0: Eu responderia de uma forma muito simples: por vergonha, sabe? Por vergonha, por um sentimento de impotência, porque elas vão se sentir culpadas de alguma forma. Há sempre uma pergunta: o que eu fiz de errado? Por que ele está reagindo assim comigo, né? Por que um filho está reagindo assim comigo? Por que eu estou sendo maltratada no trabalho? Eu estou fazendo uma generalização, porque essa questão de violência contra a mulher, ela está em todos os lugares, particularmente no relacionamento amoroso, mas ele não é o único. Então, eu também gostaria de lembrar vocês que a dificuldade é que a mulher muitas vezes toma para si uma culpa de que ela fez algo de errado e que é por isso que ela é maltratada.
1: Conforme explica Valéria Wanda, a violência fragiliza a saúde mental e pode deixar mulheres paralisadas diante da situação.
0: Os mais graves possíveis, variam de grau. A violência, né, essa agressividade desmedida, porque quando a gente fala violência, a gente está pondo um grau a mais na agressividade. É uma agressividade que leva à destruição do outro, desde forma objetiva, tirar a vida, como moralmente e psicologicamente. Então, assim, quando você pensa a saúde mental das mulheres que vivem sobre esse clima de violência, com certeza é um dos primeiros lugares a ser mais atingido. E quando isso se consegue, quando ela, o agressor, né, consegue isso, ele fragiliza demais a pessoa e aí é pior, porque aí ela não consegue agir. Ela vai se paralisando por conta disso. Então é um circuito muito perigoso e às vezes precisa que outras pessoas possam ajudar.
1: Valéria Wanda destaca a importância de buscar orientação e apoio profissional para enfrentar as situações de violência.
0: É importante que alguém escute isso e diga: procure uma orientação. Se você não quer ir na delegacia denunciar, não quer fazer uma ocorrência, né, não quer chamar uma polícia, conversa com alguém que tem mais experiência nessa área. Isso vale desde os profissionais, né, técnicos, a procurar um psicólogo ou um psicanalista para que ela possa falar sobre isso. Porque o controle da violência é feito pelo sujeito. Ela precisa aprender a se cuidar e a se proteger, a dizer: não pode, não quero, isso não pode acontecer. Para que isso aconteça, ela precisa se dar com a sua realidade subjetiva, né? Aprender a ter segurança para falar e não ser orientada só pelo medo.
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1: No próximo bloco, Prefeitura de Juiz de Fora alerta para informações falsas sobre a vacina Pneumo 23.
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1: A Secretaria de Saúde da Prefeitura de Juiz de Fora alerta a população sobre a circulação de informações falsas nas redes sociais a respeito da vacina pneumocócica 23 valente, conhecida como Pneu 23.
2: Uma mensagem compartilhada nas redes afirma que o imunizante será indicado para todas as pessoas com 58 anos ou mais. E essa informação é falsa. Em Juiz de Fora, a Pneumo 23 é indicada para pessoas com 65 anos ou mais que estejam acamadas ou institucionalizadas. A vacina não é oferecida de forma indiscriminada nas unidades.

0: unidades básicas de saúde para todas as pessoas dessa faixa etária. A Secretaria de Saúde reforça que a vacinação segue os critérios definidos pelo Programa Nacional de Imunizações, que estabelece públicos-alvos específicos para cada vacina. As unidades básicas de saúde de Juiz de Fora funcionam de segunda a sexta, a partir das 8h30 da manhã, e aos sábados, das 8 às 11. Elas oferecem as vacinas previstas no calendário nacional, conforme a faixa etária e os critérios de indicação. A orientação é para que a população não compartilhe mensagens sobre vacinação sem confirmar a informação em fontes oficiais. Dúvidas podem ser esclarecidas pelos canais da Prefeitura de Juiz de Fora e do Ministério da Saúde.
1: A Prefeitura de Juiz de Fora promove nesta quinta-feira, dia 27, a nona edição do projeto Acolher, Jornada de Cuidado.
0: A iniciativa é voltada para mulheres que vivenciam um câncer de mama e busca oferecer acompanhamento e acolhimento integral durante o tratamento. O encontro será realizado a partir das 14h no auditório do Sindicato dos Servidores Públicos Municipais de Juiz de Fora, o Sinserpo, na rua São Sebastião, número 780, no centro. A programação inclui momentos de escuta, convivência e troca de experiências. As participantes também vão receber orientações de uma equipe multidisciplinar, formada por profissionais das áreas de mastologia, enfermagem, nutrição, fisioterapia e psicologia. Além das orientações, serão realizadas atividades voltadas ao autocuidado e ao relaxamento, com o objetivo de contribuir para a saúde física e emocional das mulheres. Segundo a Secretaria de Saúde, o diagnóstico e o tratamento do câncer de mama podem provocar impactos que vão além da saúde física, envolvendo mudanças na rotina, na autoestima, nas emoções e nas relações sociais. Por isso, o projeto Acolher busca criar um espaço seguro e humanizado, onde as participantes possam obter informação qualificada, compartilhar experiências e fortalecer vínculos durante as diferentes etapas do tratamento. As inscrições podem ser feitas presencialmente no Departamento da Saúde da Mulher, Gestante, Criança e do Adolescente, na rua São Sebastião, 772, quarto andar. E também é possível se inscrever pelo WhatsApp no número 32-3690-7171. 5h31. Termina aqui o Catedral Notícias, segunda edição. Produção e apresentação, Silvia Carvalho, com participação e operação técnica de Lei Costa. Em instantes, fique com o Jornal Notícias em 30, produzido e apresentado pela Rede Aparecida de Rádio. Um bom fim de tarde para você.

0: demanda para as emissoras essa atualização.
1: Olá, boa tarde a todos que nos escutam. Sim, é um momento de muita responsabilidade. Já foi dito aqui mais de uma vez que as emissoras têm um papel essencial. Para as emissoras é uma grande responsabilidade, um ônus muito difícil de ser atingido, algo muito custoso para as emissoras, mas que a gente sempre encara com muita responsabilidade, com muita consciência do nosso papel e da importância disso para a democracia.
0: Rádio e a televisão no estado de São Paulo possuem uma força muito grande e com isso também grandes convidados nessa tarde. A ESP trouxe um time de peso para trazer aquilo que há de melhor também aos radiodifusores.
1: É verdade, a ideia do nosso evento foi contar com membros da advocacia, né, líder da OAB, presidente do Tribunal Eleitoral, advogados e professores, para passar por todos os temas e abordar entrevistas, debates, regras do processo eleitoral, tudo para que as nossas associadas tenham essa consciência de qual é o seu papel, o que elas podem, o que elas não podem fazer e como agir nas situações de conflito e de estresse que toda eleição acontece.
0: Também converso com o presidente da ESP, Associação das Emissoras do Estado de São Paulo, Zé Arthur Chedi. Presidente, momento importante também de discussão, de atualização entre as emissoras e um serviço importante que a ESP presta também ao seu associado.
2: Isso mesmo, José Eduardo, é muito importante a gente trazer esse debate para todas as emissoras de rádio e televisão, para a gente saber o que pode, o que não pode, ainda mais hoje em tempo de desinformação, de fake news, né? E o rádio e televisão, como sempre, é o porto seguro para toda a sociedade, né? Quando se gera dúvida do que pode, do que não pode, se aquela notícia é verdadeira ou não. A gente sabe, quando a gente escuta no rádio, na televisão, é confiável, a gente pode confiar. E é um prazer tê-lo aqui, você, assim como diversas outras emissoras que estão prestigiando esse evento, e pra gente cada vez mais melhorar a comunicação com os nossos ouvintes.
0: Muito obrigado, presidente da ESP, Associação das Emissoras do Estado de São Paulo, Zé Arthur Chedi, José Eduardo, para a Rede Aparecida de Rádio Signos Brasil.
3: Dentro da programação do seminário, o programa AESP no Ar também realizou no início dessa tarde uma entrevista especial com o desembargador doutor José Antônio Encinas Manfré, presidente do Tribunal Regional Eleitoral de São Paulo. A entrevista foi realizada pela jornalista Karen Bravo e disponibilizada para a rede de emissoras associadas. Em um trecho da entrevista, o desembargador falou sobre o combate à desinformação e o uso da inteligência artificial. Vamos acompanhar.
4: Temos campanhas educativas promovidas pela nossa escola judiciária e, além disso, nós estamos procurando difundir o mais possível que haja a informação da melhor espécie, como estamos verificando no caso aqui do seu veículo de comunicação e outros mais, esclarecer sobre a urna. Mas veja, inteligência artificial. A inteligência artificial, que muito nos ocupa, também para nós da Justiça Eleitoral, ela traz grandes novidades. Ela é importantíssima para todos os segmentos, para todas as áreas do conhecimento. Muito bem, até para a Justiça Eleitoral. Por quê? Porque para a prestação de contas, para registro de candidatos, ela, a inteligência artificial, ela é auxiliar.
3: Uma ferramenta.
4: Não se dispensa o componente humano das decisões. Ela é relevante. Mas o que nos chama a atenção também é a possibilidade de deturpações em relação a fatos, né?
3: Sim.
4: A realidade. Nos ocupa a possibilidade de campanhas ou de veiculações, né, que não primem pelo esclarecimento, que
3: pelo rigor da checagem,
4: deformações.
3: Sim.
4: Então, a recomendação para o eleitorado é que, ao receber mensagens em diferentes formas digitais, por exemplo, que procure checar a responsabilidade da eleitora, do eleitor, é imensa.
5: Por isso, a importância também das emissoras de rádio e televisão.
4: Exatamente. Muito bem. Então, nós temos presente essas situações. A liberdade de expressão. A liberdade de expressão é cláusula pétrea. Nós nos aplicamos, é do nosso dever assegurar, proporcionar que ela seja exercida. Os debates, as discussões, elas são fundamentais para a democracia, para o esclarecimento do eleitorado. Temos, por um outro lado, a legitimidade do processo eleitoral, para que o eleitorado esteja esclarecido a respeito. Então, não é censura. A justiça eleitoral, ela não faz censura. Ela considera os valores constitucionais, a liberdade de informação. Aliás, a propósito da liberdade de expressão, a justiça eleitoral ela intervém no mínimo para não comprometer o debate, para não comprometer as informações pautadas em ideias, em programas, em discussões.
3: Acompanhamos então o trecho da entrevista do desembargador do TEL, Dr. José Antônio Encinas Manfré, presidente do Tribunal Regional Eleitoral de São Paulo, concedida então à AESP no ar, a jornalista Karen Bravo. E ainda falando sobre eleições, apenas 500 candidaturas são de pessoas com deficiência. Vitor Franqueira.
6: Com a proximidade do pleito eleitoral deste ano, dados do TSE, o Tribunal Superior Eleitoral, apontam que menos de 1,3% dos eleitos nas últimas eleições declararam à instituição ter algum tipo de deficiência. O órgão ainda apontou que em 2026, somente 518 das mais de 20.506 pedidos de candidaturas são de PCDs. Mesmo com o aumento de projetos de lei voltado ao segmento na Câmara dos Deputados, o cenário nos leva a falar com a presidente do Conselho Estadual para Assuntos da Pessoa com Deficiência de São Paulo, Ariane Sá. Presidente, o que ainda explica esse número baixo de candidaturas de PCDs?
7: Olha, eu acho que, infelizmente ainda, nós não somos vistos e nem lembrados, tanto que a própria propaganda do TSE, né, não nos inclui. Eles focalizam a pessoa negra, a mulher e o indígena, mas nós mais uma vez ficamos de fora. E eu acredito também que a falta de incentivo dos partidos em relação ao financiamento de campanha, isso é muito complexo e isso acaba deixando a margem, né, deixando de fora as candidaturas das pessoas com deficiência.
6: Como a senhora avalia atualmente as políticas públicas para garantir a segurança de PCDs em eventuais candidaturas?
7: Olha, até onde eu conheço, nós não temos seguranças nesse sentido. Eu penso que nós só teremos realmente voz e vez quando nós existir propostas de cadeiras reservadas, seja nas câmaras, nas assembleias legislativas e assim como no Congresso Nacional. Enquanto nós não tivermos essa garantia de cadeiras, nós não teremos financiamento dos partidos em relação a nós, pessoas com deficiência.
6: Ouvimos Ariane Sá, presidente do Conselho Estadual para Assuntos da Pessoa com Deficiência de São Paulo. Victor Franqueira para a Rede Aparecida de Rádio e Signes Brasil.
8: As notícias do mundo.
3: Uma enchente repentina e mortal ocorrida hoje, perto da fronteira do Nepal com o Tibete, na China, pode ter sido provocada pelo desprendimento da parte inferior de uma geleira que desabou no fundo do vale, centenas de metros abaixo, o que afirmam alguns especialistas com base em imagens de satélite da Planet Labs. Não ficou claro se o que causou esse colapso na geleira. As causas ainda estão sendo investigadas. O desastre provocou inundações tanto no Tibete quanto no Nepal, também deslizamentos de terra e ao menos 160 mortos e centenas de desaparecidos dos dois lados da fronteira. Imagens dos satélites da região antes e depois, vistas pela agência de notícias Reuters, mostram que a encosta verdejante agora soterrada sob detritos de sedimentos marrons. Um registro preliminar também por agência, recebido de empresas de turismos e viagens, identificou 384 viajantes, incluindo 291 estrangeiros e 93 cidadãos nepaleses. Então, um desastre, né, um grande desastre ocorrido hoje, né, no continente asiático, na fronteira entre o Nepal e o Tibete. Nós vamos agora conhecer um pouco mais sobre os que apoiam o jornalismo da Rede Aparecida de Rádio e na volta você confere que após confirmação de que há petróleo na Foz do Amazonas, especialistas analisam a viabilidade de exploração do Amapá. Notícias em...

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0: nas igrejas locais. O novo ambiente reúne em um único espaço documentos, notícias, vídeos, conteúdos de formação e reflexão, experiências sinodais e materiais para download. O Hot Site também recupera o percurso iniciado em 2021 e apresenta os próximos passos do processo, especialmente o caminho de implementação e preparação para as assembleias eclesiais previstas para 2027 e 2028. Segundo o padre Júlio Rezende, membro da equipe de animação do Sínodo no Brasil e um dos colaboradores na construção do Hot Site, a proposta é facilitar o acesso de todo o povo de Deus aos conteúdos que ajudam a compreender e acompanhar o processo sinodal.
1: Possibilitar aos leigos, aos religiosos e religiosas, aos ministros ordenados e a todos os interessados de forma geral, o acesso às informações, aos documentos, aos materiais que ajudam a acompanhar esse percurso que a igreja tem vivido desde 2021 sobre o sínodo da sinodalidade. Queremos apresentar com esse hot site de forma bem clara o caminho já realizado nos últimos anos, também como os próximos passos dessa caminhada em vista da Assembleia Eclesial de 2028.
0: E a Conferência Nacional dos Bispos do Brasil avança nas reflexões sobre os impactos da inteligência artificial nas diversas áreas da sociedade. Pesquisadores, peritos, acadêmicos que acompanham o cenário das inteligências artificiais e das tecnologias emergentes participaram da primeira reunião do grupo de trabalho criado pela CNBB em vista de reflexões sobre essas questões tão atuais no âmbito da tecnologia. O bispo de Campo Limpo, em São Paulo, e presidente da Comissão Episcopal para a Comunicação da CNBB, Dom Valdir José de Castro, explicou a missão do grupo de trabalho.
2: Esse grupo, então, vai refletir e vai oferecer também à CNBB todas as reflexões sobre essa área para ajudar as várias comissões, para ajudar a própria presidência daqui da CNBB. Sabemos que esse grupo de trabalho nasceu do último conselho permanente do mês de junho e agora a primeira reunião.
0: Dom Valdir recorda a reflexão do tema apresentada pelo Papa Leão XIV na encíclica Magnifica Humanitas.
2: É verdade que não é uma encíclica sobre a inteligência artificial, né? É uma encíclica sobre a doutrina dentro da caminhada da doutrina social da Igreja. O Papa Leão XIV situa, né, a própria doutrina social da Igreja hoje, a questão da dignidade do trabalho, por exemplo, dos operários, a questão da dignidade humana dentro da revolução digital, né? Assim como Leão XIII, ele trouxe, né, e escreveu a encíclica Rerum Novarum em plena revolução industrial, o Papa Leão XIV, então, ele preparou essa encíclica para falar, sim, da doutrina social da Igreja, mas em tempos de inteligência artificial.
0: O assessor do grupo de trabalho, padre Danilo Pinto dos Santos, explicou que o grupo vai analisar os projetos de trabalho apresentados e em breve levará os resultados para os conselhos da Conferência dos Bispos.
3: Existem 11 indicações de trabalho no campo da ecologia integral, da iniciação à vida cristã, da comunicação, no quesito família e juventudes, no âmbito das transformações do mundo do trabalho, enfim, são muitas frentes. Nós vamos nessa tarde definir as primeiras que serão trabalhadas, como também as rotinas de encontro do nosso grupo de trabalho, até que possamos apresentar os seus primeiros resultados, tanto no âmbito do CONCEP quanto do Conselho Permanente, no primeiro trimestre do ano que vem.
0: Essas e outras notícias no portal da CNBB, cnbb.org.br. De Brasília, Luiz Lopes Júnior, da Assessoria de Comunicação da CNBB, para a Rede Aparecida de Rádio e Signes Brasil.
4: Meio Ambiente.
5: E após a confirmação de que há petróleo na foz do Amazonas, especialistas analisam a viabilidade da exploração no Amapá. Rafael Rodrigues.
6: A Petrobras confirmou a existência de petróleo na bacia do Foz do Amazonas, no litoral do estado do Amapá. O poço, chamado de Morfo, fica a cerca de 175 quilômetros da costa, em águas de mais de 2.800 metros de profundidade. O economista e consultor financeiro especializado em energia, André Mirx, comenta que ainda é prematuro avaliar a viabilidade da exploração e se a quantidade é significativa para a economia brasileira.
7: Ele é efetivamente uma descoberta de petróleo, mas ainda é muito cedo para dizer o que isso significa. Isso por quê? Porque o

0: O fato de ter descoberto petróleo não diz o tamanho da bacia, nem muito menos a quantidade e a possibilidade de exploração comercial do petróleo. A gente tem indícios que sim, pode ser de fato uma boa oportunidade, uma área que possa inclusive vir a ter uma expressão significativa até a nível de substituir aquilo que hoje é fornecido pelo pré-sal que a gente tem, mas ainda é prematuro dizer sobre isso, porque ainda faltam novas, tem que ser feito novas perfurações e identificações do tamanho dessa exploração possível. Ainda não podemos dizer que é uma área muito grande, não.
1: Ainda segundo o especialista, dentro do planejamento da Petrobras, já estão previstos aí investimentos em novas explorações e renovação da bacia de petróleo. Na análise do sindicalista do Ministério Público Estadual do Amapá, Elton Corrêa, a população local demonstra preocupação com os impactos sociais e ambientais dessa exploração dentro e fora da Amazônia.
2: Enxergamos com muita preocupação a exploração do petróleo aqui, né? Eu acho que é importante o país todo conhecer, porque essa situação ela vai implicar, né? Inclusive a vida do restante dos brasileiros, né? Para não dizer no ecossistema de toda essa região aqui da Amazônia, que influencia o clima em várias partes das regiões do país e até de fora daqui. Então, aonde esse petróleo está sendo explorado não é como ocorre na Bacia de Santos ou aí no Rio de Janeiro e em outras localidades. Aqui é uma reunião, é uma região ultra sensível, ela tem características próprias, é na foz do Rio Amazonas. Então é onde nasce tudo, é conhecido como berçário das vidas, né? Do marinha quanto da própria fauna, né? Flora. Um desastre ambiental aqui seria como você implodisse o útero da floresta, contaminasse tudo, né? Porque é aqui que gera a vida, né?
1: A Petrobras protocolou no IBAMA um pedido de licença ambiental para perfurar 3 novos poços na margem equatorial. Rafael Rodrigues, para a Rede Aparecida de Rádio e Signes Brasil.
3: Este é o tema do comentário de hoje do missionário redentorista, irmão Diego Joaquim. Boa tarde, irmão.
4: Boa tarde, Rafaela. Boa tarde a você, ouvinte da Rede Aparecida de Rádio. A descoberta de petróleo na margem equatorial brasileira abriu uma nova e importante discussão para o país. Até onde podemos avançar na busca por riqueza sem colocar em risco um patrimônio ambiental que não tem preço? A Petrobras confirmou neste mês a presença de petróleo no Poço Morfo, no litoral do Amapá. Esse poço está a cerca de 175 quilômetros da costa e a aproximadamente 500 quilômetros da foz do Rio Amazonas. Ainda não se sabe ao certo quanto petróleo existe ali, nem se a exploração comercial é economicamente viável. Mas é uma descoberta que reforça a expectativa de que a região possa se transformar em uma nova fronteira de produção de petróleo e gás. E o potencial econômico é, de fato, enorme. A exploração pode atrair bilhões de reais em investimentos, gerar empregos, ampliar a arrecadação ali da região, dos estados, municípios, fortalecer a segurança energética brasileira. O próprio governo, por meio dos Ministérios de Minas e Energia, considera aquela região como uma nova fronteira exploratória, há questões políticas envolvidas, mas existe o outro lado dessa conta. Uma região ambientalmente e extremamente importante e sensível, próxima a manguezais, áreas costeiras, uma biodiversidade extraordinária. Um acidente de grandes proporções ali poderia produzir impactos difíceis de controlar e de reparar. E os riscos não são apenas teóricos. Tanto que em janeiro deste ano, o IBAMA registrou a perda de fluido de perfuração durante a operação da própria Petrobras naquela região e a operação teve de ser interrompida. Por isso, o debate não deveria ser simplesmente entre explorar ou não. A questão fundamental é como explorar. Como fazer isso se os estudos demonstrarem a viabilidade econômica com o máximo de segurança ambiental possível? O Brasil precisa de petróleo? Precisa, mas não pode transformar isso numa possível riqueza e, ao mesmo tempo, um passivo ambiental gigante e irreversível. Na Foz do Amazonas,

0: Desenvolvimento e preservação precisam caminhar juntos. O petróleo pode acabar, mas a responsabilidade sobre a Amazônia, não.
1: Segurança.
2: Fracassou a negociação entre o Discord e o governo federal para assinatura de um TAC, o termo de ajustamento de conduta, que buscava adequar as funcionalidades da plataforma às regras brasileiras, encerrar investigações em curso e evitando novas punições às plataformas. As propostas apresentadas pelo Discord foram consideradas insuficientes para viabilizar um acordo. Hoje, o Ministério da Justiça, a Advocacia Geral da União e a Secretaria de Comunicação Social da Presidência da República vão apresentar medidas relacionadas ao Discord após investigações apontarem falhas da plataforma na verificação de idade, também na remoção de conteúdos nocivos em desacordo com o ECA digital e outras normas de proteção de crianças e adolescentes. Agora 5:58, notícias em 30, segunda edição, fica por aqui com trabalhos técnicos de Murilo Germano e transmissão multimídia da equipe Master Web. Para você é uma excelente noite. O Notícias em 30, segunda edição, está de volta amanhã.
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6: 18h. Os nossos corações se levantam para Deus. O nosso pensamento se dirige para o céu. Estamos diante de Deus, Pai Todo-Poderoso. Diante de Deus, Filho que nos salvou, Jesus. Diante de Deus, Espírito Santo que nos santifica. Estamos também com os olhos fixos em Maria. A oração das 6h é a oração das Ave-Marias. Porque Maria soube viver e no entardecer da sua vida, ela viu a recompensa da sua vivência. Ela viu Jesus, seu filho, ressuscitado. Mas teve que passar por momentos difíceis. Nossa Senhora passou por momentos dolorosos, mas nunca perdeu a paz, nunca perdeu a serenidade, nunca perdeu a esperança, nunca perdeu a confiança em Deus. Assim devem ser os sentimentos que temos às 6h, ao fim de uma jornada. O dia pode ter sido muito feliz para você. Você pode estar agora sorrindo, exultando de alegria. Ofereça a Nosso Senhor esta alegria. É a alegria de Maria depois que viu o filho ressuscitado. É a alegria de Maria também quando ela viu o menino Jesus nos seus braços no nascimento. Maria teve momentos de grandes alegrias, mas também, se o seu dia de hoje foi um dia de sofrimento, quem sabe de aborrecimento, foi um dia que você não esperava ter, ofereça a Nosso Senhor. É momento de oferecer a Deus na patena das 6h aquilo que vivemos. Não perca a esperança, Maria nunca perdeu a esperança. Não perca a calma, Maria nunca perdeu a calma. Não perca a serenidade, Maria nunca perdeu a serenidade. Tenha em Deus confiança, meu irmão, minha irmã. E ofereça a Nosso Senhor. E peça a Maria Santíssima, que assim como Deus lhe deu a graça de proteger o menino Jesus, também proteja você como criança que todos nós somos diante de Deus que é Pai. Proteja você nessa noite, proteja você no dia que vai começar amanhã. Proteja você em toda a sua vida. Nós temos uma grande alegria de ver que Deus nos envia o seu próprio filho. Nos envia também pessoas boas que podem nos ajudar a caminhar bem na vida. Por exemplo, para preparar o povo para receber o seu filho, Jesus, Deus mandou.

0: João Batista, o precursor, São João Batista. E sobre ele foi escrito na Bíblia uma linda oração que nós conhecemos por Benedictus, ou seja, o bendito. Está registrado no Evangelho de São Lucas, capítulo 1, versículos de 67 até o versículo 79. É uma oração que Zacarias, pai de João Batista, rezou quando ele ficou sabendo que o seu filho iria nascer, embora sua mulher fosse já idosa. Eu vou rezar um trecho do Benedictus para que a gente possa louvar a Maria, lembrando que ela, tendo Jesus no seu seio, fez exultar João Batista no seio de sua prima Isabel quando a visitou. A oração diz assim: Bendito seja o Senhor Deus de Israel, porque visitou e libertou o seu povo e fez surgir para nós um Salvador poderoso na casa de Davi, seu servo, conforme tinha anunciado pela boca de seus santos, os antigos profetas, para nos salvar de nossos inimigos e de todos os que nos odeiam. Esse é o começo da oração de Zacarias. Ele fala da bondade de Deus de enviar pelo Espírito Santo o seu filho como libertador de seu povo. Este filho nasceu do seio virginal de Maria. Maria é aquela que nos ajuda a rezar sempre, e às 6 horas da tarde temos essa devoção especial de rezar a oração das Ave Marias, como João Batista, que foi anunciador de Jesus Cristo, precursor da vida, da pregação e da morte de Cristo. Nós também sejamos anunciadores de Jesus Cristo, animados pela palavra de Deus. Vamos rezar agora a oração das Ave Marias.
1: O anjo do Senhor anunciou a Maria, e ela concebeu do Espírito Santo. Ave Maria, cheia de graça, o Senhor é convosco, bendita sois vós entre as mulheres, bendito é o fruto do vosso ventre, Jesus. Santa Maria, Mãe de Deus, rogai por nós, pecadores, agora e na hora da nossa morte. Amém. Eis aqui a escrava do Senhor. Faça-se em mim segundo a tua palavra. Ave Maria, cheia de graça, o Senhor é convosco. Bendita sois vós entre as mulheres, e bendito é o fruto do vosso ventre, Jesus. Santa Maria, Mãe de Deus, rogai por nós, pecadores, agora e na hora da nossa morte. Amém. E o Verbo de Deus se fez carne e habitou entre nós. Ave Maria, cheia de graça, o Senhor é convosco. Bendita sois vós entre as mulheres, e bendito é o fruto do vosso ventre, Jesus. Santa Maria, Mãe de Deus, rogai por nós, pecadores, agora e na hora da nossa morte. Amém. Rogai por nós, Santa Mãe de Deus, para que sejamos dignos das promessas de Cristo. Oremos. Infundi, Senhor, em nossas almas a vossa graça, para que, conhecendo pela anunciação do anjo a encarnação do Verbo, cheguemos por sua paixão e cruz à glória da ressurreição, por Cristo, Senhor nosso. Amém. Vamos agora pedir a Deus que nos abençoe. O Senhor esteja convosco, Ele está no meio de nós. Abençoe-vos, Deus Todo-Poderoso, Pai, Filho e Espírito Santo. Amém.
2: Caro ouvinte, coloque agora um copo de água aí perto do seu rádio, para que possa receber a bênção da água. A água é símbolo e princípio da vida. Deus nos criou e criou primeiramente a água. Toda a vida vem da água. Coloque agora aí o seu copo de água, um pouco de água na vasilha, para receber a bênção. O Senhor esteja convosco. Ele está no meio de nós. A nossa proteção está no nome do Senhor, que fez o céu e a terra. Dignai-vos, Deus Todo-Poderoso, lançar a vossa bênção sobre esta água, criatura vossa, que será aspergida ou utilizada por nós, recordando a água santificadora do batismo. Dai a esta água. água a propriedade da vossa bênção, a propriedade em benefício da saúde, para que ela possa afugentar o mal e trazer o bem que provém do vosso trono. A bênção de Deus Todo-Poderoso, Pai, Filho, Espírito Santo, desça sobre esta água e permaneça para sempre no coração de todos aqueles que a utilizarem. Amém.

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1: Boa tarde, queridos filhos, que a paz do Senhor esteja com você, onde quer que você esteja, no trabalho, em casa. Vamos juntos nesse momento pedir: Senhor, dai-me a graça da conversão. Você sabe que não basta ser batizado, tem que fazer uma experiência com Deus. Vamos pedir isso? Pai, Filho e Espírito Santo, amém. Senhor Jesus, que nos chama a ser sal da terra e luz do mundo. Senhor Jesus, sacerdote eterno, que disseste: pedi ao Senhor da messe que mande operários para a messe. No final desta tarde, peço, Senhor, desperta para o mundo homens e mulheres comprometidos com o teu reino. Nesta tarde, peço, Senhor, que haja crianças, jovens, adultos e idosos dispostos a ser sal da terra e luz do mundo. Amado Jesus, peço-te a graça de compreender a minha missão nesta vida. Sei que não nasci por acaso. Sei que tens uma missão para mim no meu trabalho e na minha família. Revela-me, Senhor, o que queres de mim. Ajuda-me, Senhor, a fazer a opção certa. Neste mês vocacional, ajude-me, Senhor, a compreender a minha missão. Ó Deus, por intercessão de Santa Mônica, que pela oração e pelas lágrimas alcançou de Deus a conversão do filho e do marido, ajudai que, como fruto desta oração, minha família se converta para Deus. Senhor, peço pela minha própria conversão, por intercessão de Santa Mônica e Santo Agostinho, que eu saiba, diante do caminho largo e fácil da injustiça, da mentira e da desonestidade, optar pelo caminho estreito da retidão, da verdade que liberta e da dignidade que promove a todos. A tarde chega, Senhor, e quero pedir com fé: se em algum momento da minha vida eu me perder, tenha misericórdia, Senhor. Toma-me pela mão e conduze-me para teu rebanho. Ajuda-me a seguir os teus passos e que eu, Senhor, jamais me afaste de ti. Senhor, se minha alma ainda não encontrou a paz, que como Santo Agostinho eu encontre a paz em ti. Dá-me a graça de viver cada minuto e cada hora em tua presença. Faz-me ser sal da terra e luz do mundo. Nossa Senhora, modelo de vocacionada, nos ajude. Ave Maria, cheia de graça, o Senhor é convosco. Bendita sois vós entre as mulheres e bendito é o fruto do vosso ventre, Jesus. Santa Maria, Mãe de Deus, rogai por nós, pecadores, agora e na hora de nossa morte. Amém. O Senhor esteja convosco, Ele está no meio de nós. Que a bênção de Deus recaia sobre a água, a roupa dos enfermos, as fotos de família e sobre você. Em nome do Pai, do Filho e do Espírito Santo. Amém. Sal da terra, luz do mundo. Boa noite a todos.
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1: Do Evangelho de São Marcos, capítulo 9, versículo 7. Este é o meu filho amado, escutai-o. É no interior desta palavra que vamos caminhar hoje. O Evangelho da Transfiguração em Marcos é curioso. Todo mundo fala, Jesus quase não diz nada. Moisés e Elias conversam com ele. O pai fala do céu, Pedro fala apressado. Os discípulos discutem entre si e sobre Jesus, Marcos diz apenas o essencial. Ele conduz os discípulos, é transfigurado e suas vestes ficam brancas. É como se o evangelista estivesse nos ensinando que há mistérios que não se explicam com excesso de palavras. Há momentos em que o essencial é ver, contemplar, guardar. Marcos ainda diz que isso aconteceu 6 dias depois. 6 dias depois de quê? Ele não explica. Mas a expressão fica ali, provocando. No Gênesis, o 6º dia é o dia da criação do ser humano. E isso faz pensar. Será que Marcos está sugerindo discretamente que a transfiguração é sinal de uma recriação? Uma humanidade sendo refeita por dentro? E tem mais. Os 3 discípulos que sobem com Jesus são Pedro, Tiago e João. Os mesmos que estarão com ele no Getsêmani, na noite da angústia e da oração. Aqui há luz, lá haverá sombra. Aqui há glória, lá desfiguração. Como se o evangelho dissesse, a fé verdadeira precisa passar pelos 2 montes. A transfiguração não é fuga da cruz, é força para atravessá-la. Aí vem a nuvem, sinal antigo da presença de Deus. E é justamente na nuvem, não no espetáculo, que se escuta a voz decisiva. Este é o meu filho amado, escutai-o. É a ordem mais simples e mais difícil, escutar. Pedro tenta resolver o mistério construindo tendas. Quer organizar, controlar, fixar. Uma tenda para cada um. Mas o evangelho parece ir na direção contrária. Não é a gente que constrói uma casinha para Deus. É Deus que quer fazer de nós a sua morada. Por isso, a proposta do Senhor é inversa. É no silêncio, na escuta e na oração que nós nos tornamos tenda, morada de Deus, espaço onde a palavra do Filho pode ressoar. E aqui nasce o ponto mais interessante. Jesus é chamado Filho do Homem no caminho, mas o Pai o declara Filho amado na montanha. O caminho pode parecer comum, a vida pode parecer dura, mas por trás do que vemos, existe uma identidade profunda, um amor que sustenta.

0: sustenta. A transfiguração do Senhor aponta para a transfiguração do cristão. Paulo dirá que, contemplando o Senhor, nós também vamos sendo transformados, pouco a pouco, de dentro para fora. Porque é no interior desta palavra que aprendemos. Quem escuta o Filho não apenas entende, mas é transformado.
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0: 2025.
1: O mês foi marcado pelo desempenho favorável de setores como indústria, serviços e arrecadação de impostos.
2: Na comparação com julho do ano passado, o resultado representa crescimento real de quase 9%, já descontada a inflação. Entre os fatores que contribuíram para o resultado estão o aumento da arrecadação da Previdência Social e o crescimento das receitas com PIS e COFINS associado ao aumento das vendas. Destaca Claudemir Malaquias, chefe do Centro de Estudos Tributários e Aduaneiros da Receita Federal.
3: Os fatores que contribuíram para o resultado do mês de julho, na comparação com o mesmo período do ano passado, foram os seguintes: o desempenho da indústria, um crescimento de 1,05%. A venda de bens, um crescimento de 4,93%. A venda de serviços, um crescimento

0: de 2%. A massa salarial teve um crescimento nominal de 10,19% em relação ao ano passado. E o valor em dólar das importações, um crescimento de 12,16%.
1: O desempenho também é positivo no acumulado do ano. De janeiro a julho, a arrecadação chegou a 1,876 bilhões de reais. Em valores corrigidos pela inflação, o crescimento foi de quase 7% em relação ao mesmo período de 2025. Reportagem Pablo Mundim.
2: O Índice Nacional de Preços ao Consumidor Amplo 15, o IPCA 15, considerado uma prévia da inflação oficial do país, ficou em menos 0,4% no mês de agosto.
3: Contribuíram para o resultado os setores de habitação, com queda de 1,41% nos preços, transportes com redução de menos 1% e alimentos e bebidas com queda de 0,57%.
2: No setor habitação, o destaque foi para a redução no valor da conta de luz. E nos transportes, a queda no preço da gasolina.
3: Já no setor de alimentos e bebidas, os destaques ficaram por conta do tomate, batata inglesa, cenoura e café moído, que ficaram mais baratos no período.
2: Crianças e adolescentes estão no centro de uma ação civil pública contra a plataforma de comunicação Discord.
3: O motivo são possíveis falhas na proteção desse público, que teriam resultado em crimes e situações de violência.
2: A ação prevê obrigações para que a empresa aprimore mecanismos de prevenção e proteção.
4: A ação civil pública cobra que a plataforma Discord adote medidas efetivas para a proteção de crianças, adolescentes e mulheres no ambiente digital. Voltada inicialmente para as comunidades de games, hoje a ferramenta é usada por públicos variados e permite o compartilhamento de textos, arquivos de voz e vídeo e transmissões de modo público ou privado. Porém, segundo o governo, tem apresentado falhas na segurança e mecanismos de proteção a menores, como explica o advogado-geral da União, Jorge Messias.
5: Não há, por parte da plataforma, a adoção de requisitos mínimos estabelecidos na legislação brasileira, em especial no ECA Digital, e a ausência dessa rede de proteção tem levado a situações de ordem absolutamente criminal, envolvendo crianças, adolescentes, mulheres e animais. Tentamos, por 2 semanas, construir um termo de ajustamento de conduta. A empresa, num primeiro momento, demonstrou o interesse de assumir compromissos significativos com o Estado brasileiro, mas infelizmente recusou a assinatura do termo no último momento.
4: O fato mais grave e recente envolvendo a plataforma foi a morte de uma adolescente de 13 anos no Mato Grosso do Sul, que tirou a própria vida durante uma transmissão ao vivo pelo Discord. O secretário nacional de Direitos Digitais, Vitor Fernandes, diz que a plataforma demorou a agir, mesmo quando foi notificada.
6: Essa live durou mais de 2 horas, ela começa por volta de 2h20 da manhã, 4h15 da manhã, já completando quase 2 horas, servidor foi derrubado. As contas dos investigados envolvidos só foram banidas da plataforma 24 horas do ocorrido.
4: O ministro da Justiça e Segurança Pública, Wellington César Lima e Silva, lembrou que as plataformas digitais devem se adequar ao país.
7: É uma resposta que busca fazer valer que qualquer plataforma nacional ou estrangeira não venha a descuidar dos limites impostos pela lei.
4: A ação pede que a plataforma reforce os mecanismos de controle parental, amplie a cooperação com autoridades brasileiras e implante sistemas que identifiquem situações de riscos para menores. É exigida ainda a criação de mecanismos específicos de detecção e moderação de conteúdos com práticas de maus tratos, violência, mutilação e crueldade contra animais. A plataforma tem até 15 dias para se adequar, sob pena diária de R$ 500 mil. Também é pedida a condenação da empresa em R$ 500 milhões por dano moral coletivo, valor que poderá ser revertido ao Fundo de Defesa de Direitos Difusos. Reportagem Graziele Bezerra.
3: Crianças e adolescentes devem ser orientados sobre os riscos existentes na internet e estimulados a conversar com adultos de confiança sempre que sentirem desconfortáveis durante interações online.
2: Caso alguém solicite sigilo sobre conversas, fotos ou qualquer outro conteúdo, o fato deve ser comunicado imediatamente aos pais ou responsáveis.
3: São orientações do delegado Alessandro Barreto, coordenador do CyberLab, o laboratório de operações cibernéticas ligado ao Ministério da Justiça e Segurança Pública.
2: Em entrevista à Voz do Brasil, o delegado falou comigo e com a Mariana Jungmann sobre a atuação do CyberLab no combate a crimes cibernéticos e ameaças no ambiente digital. Vamos ouvir.
8: Delegado Alessandro Barreto, bem-vindo à Voz do Brasil, um prazer ter o senhor conosco aqui. Vamos falar então sobre o CyberLab, o trabalho de inteligência que ficou concentrado nele a partir da sua criação. Explica para o nosso ouvinte que trabalho é esse.
9: Bom, bom estar aqui com vocês, obrigado pelo convite. Bom, o que o CyberLab faz? O CyberLab é uma unidade da Secretaria Nacional de Segurança Pública, e ele é um laboratório de operações cibernéticas. A pessoa acha que é até um super laboratório, estilo Matrix, mas não, nós temos lá policiais capacitados, a grande parte do time são de meninas cybergirls, então assim, são as meninas que fazem um trabalho espetacular nessa área, e essa unidade ela apoia as polícias estaduais trazendo informação qualificada para ajudar em diversos contextos, como por exemplo no enfrentamento a fraudes eletrônicas, em ameaças contra escolas. Então se tem esse trabalho qualificado que ajuda certamente a salvar vidas e a evitar tragédias.
2: Quais são os crimes mais identificados pelo laboratório e nesse contexto o que tem chamado mais atenção?
9: Bom, o que a gente tem visto aí nos últimos anos e principalmente pós pandemia? A migração do crime do espaço físico para o espaço virtual. Então a gente tem visto um aumento considerável de crimes, principalmente envolvendo fraudes e golpes online, como invasão de conta de WhatsApp, de redes sociais, falsa central. A gente tem visto isso muito. Nós temos visto também vários problemas, principalmente o extremismo digital, crimes de ódio. Eu fico indignado como um policial e principalmente como cidadão. Muita misoginia, um ódio contra mulheres e meninas que dá nojo, que dá asco dessas pessoas. Então a gente tem visto muito esse contexto também. E de maneira geral, a gente tem visto o crime migrar da rua para internet. E nesse contexto o CyberLab está ajudando as polícias estaduais a identificar pessoas que se achavam, a pessoa se achava acima de qualquer suspeita e se escondia por detrás de conexões de internet.
8: Bom, o senhor mencionou crimes como fraudes, né? Estelionatos e tal. Esses a gente já imagina quem são as pessoas por trás, são os bandidos comuns, vamos dizer assim. Mas o senhor mencionou também crimes de ódio, crimes de misoginia. Quem são as pessoas por trás desses crimes e qual é o perfil dos criminosos e das vítimas, delegado?
9: Isso, bom, o perfil das vítimas, boa parte, principalmente relacionada a crimes de ódio, a gente encontra de mulheres, meninas, entendeu? Às vezes até meninas novas, adolescentes. E o criminoso, o que a gente tem visto? Antigamente que eu falo, há pouquíssimos anos, porque muda muito rápido na internet, a gente via maiores aliciando menores para cometer delitos. Hoje a gente já está vendo menores aliciando menores para cometer delitos. Quando se fala de internet, de uma maneira geral, quando vai se tratar de vítimas de fraudes, antes falava que o pessoal idoso, pessoal com a idade um pouco mais avançada, estava mais suscetível para isso. Hoje todo mundo ele pode ser vítima de um golpe. Crimes de ódio, a gente tem visto muitos adolescentes, até crianças com 11, 12 anos, fazendo parte de grupos. Isso tem chamado muita atenção, que nós precisamos reforçar o trabalho para identificar ainda mais rápido e principalmente aqueles que estão por trás do processo de radicalização dos menores.
8: Sim, porque uma criança de 11 anos, ela não chega ao ponto de praticar um crime de ódio na internet sozinha, eu suponho, né?
9: A gente tem visto pessoas desvirtuar redes e

0: serviços que são utilizados. Então, assim, qual é o nosso papel? Identificar essas pessoas. Então, elas utilizam mídias sociais de uma maneira geral, utilizam plataforma para encontrar esses garotos e radicalizar. Então, nosso papel é antecipar cada vez mais, identificar esses grupos e evitar que crianças de 11 anos sejam atraídas para um caminho terrível como esse.
1: A partir do monitoramento, o CyberLab dá um alerta e colabora para o desencadeamento de operações importantes de combate ao crime nesses ambientes, né, digitais. Quais são as operações nessas que contaram com a colaboração do laboratório? Que operações o senhor destacaria, por exemplo?
0: Tem algumas, principalmente a proteção de crianças e adolescentes. Eu vejo pessoas falando, salvamos tantas vidas. Para mim é impossível mensurar isso. Eu só tenho certeza que tragédias foram evitadas, meninas que estavam sendo abusadas online foram libertadas. Aí essas operações, elas nos orgulham muito em fazer parte de um time e a gente ter resultados como estamos salvando vidas. Isso é muito gratificante para mim.
2: Delegado, o senhor mencionou, né, que é um trabalho conjunto com as polícias civis dos estados. Se alguém quiser fazer um alerta para o CyberLab, fazer uma denúncia, como é que essa pessoa pode proceder? De repente, um pai, uma mãe que identificou ali com seus filhos uma situação desse tipo? Enfim, pessoas que queiram fazer algum tipo de alerta para o CyberLab, como é que pode proceder?
0: Eu recomendo que procurem no teu estado canais de denúncia online, é a própria delegacia mais próxima, que quando chegar a informação qualificada, a gente está conversando com as polícias e consegue desencadear essas grandes operações. E um ponto relevante, você falou, é o pai e a mãe. O que a gente tem visto? O pai e a mãe deixa o filho passar 10, 12, 15 horas na internet, não acompanha, e a internet tem muita gente má por trás das conexões. E a criança, o adolescente, ela dá sinais. O pai e a mãe, eles conseguem entender e trazer essas informações para a polícia. Então, quanto mais informação, quanto mais dados chegar, mais pessoas vão ser identificadas e vão ser responsabilizadas. Até porque tem-se aquela impressão que a internet é algo que você fez algo lá e fica impune, não vai ocorrer nada. Muito pelo contrário, tá? As polícias estão cada vez mais preparadas para identificar essas pessoas e responsabilizá-las.
1: Muito bem, nós conversamos com o delegado Alessandro Barreto, coordenador do Laboratório de Operações Cibernéticas, CyberLab. Muito obrigado, delegado, pela entrevista à Voz do Brasil.
0: Eu que agradeço.
3: O Ministério das Relações Exteriores emitiu nota de pesar pelas vítimas dos deslizamentos e inundações que atingiram o Nepal e o Tibete após o terremoto desta quarta-feira.
1: Equipes de resgate continuam as buscas por sobreviventes.
3: Até o momento, não há registros de brasileiros entre as vítimas.
1: A Embaixada do Brasil em Katmandu, no Nepal, e em Pequim acompanham com atenção os desdobramentos da situação.
3: Em caso de assistência consular, o telefone do plantão geral do Itamaraty é 61, código de Brasília, 98260-0610.
1: Está aberto o período de escolha dos livros do Programa Nacional do Livro e do Material Didático, o PNLD, que serão usados por alunos do primeiro ao quinto ano do ensino fundamental no período de 2027 a 2030.
3: O prazo vai até 8 de setembro e a seleção deve ser feita de forma coletiva por professores e gestores. Confira na reportagem.
4: O período de seleção dos livros didáticos que serão utilizados por estudantes e professores do primeiro ao quinto ano do ensino fundamental já está aberto. As escolas públicas têm até 8 de setembro para selecionar os materiais que serão utilizados no triênio 2027-2030. A seleção deve ser feita com a participação da equipe escolar, levando em consideração a proposta pedagógica, as características e as necessidades da comunidade. O programa conta com 3 categorias, como explica a coordenadora geral de materiais didáticos da Secretaria de Educação Básica do Ministério da Educação, Jaqueline dos Santos Melo.
5: Na categoria 1, as

0: Obras são voltadas para estudantes e professores do primeiro e do segundo ano, com foco na alfabetização. Na categoria 2, as obras são voltadas para o terceiro, quarto e quinto ano, com foco no desenvolvimento do letramento e da escrita. Nesse ano, nós temos novidades como o livro regionalizado de história.
1: Ministério da Educação, Jaqueline dos Santos Melo.
0: Na categoria 1, as obras são voltadas para estudantes e professores do primeiro e do segundo ano, com foco na alfabetização. Na categoria 2, as obras são voltadas para o terceiro, quarto e quinto ano, com foco no desenvolvimento do letramento e da escrita. Nesse ano, nós temos novidades como o livro regionalizado de história
1: didático PNLD, que reúne informações sobre as obras aprovadas, como resenhas, metodologias, organização dos conteúdos e orientações para a escolha. Depois, a seleção precisa ser formalizada em ata e registrada no sistema PNLD Gestão, com acesso pela conta GovBR. O preenchimento da ata sozinho não conclui o processo. Após o registro, a ata e o comprovante de escolha devem ficar disponíveis em local visível na escola. Em caso de dúvidas ou problemas no acesso, as escolas podem entrar em contato com o FNDE pelo e-mail livrodidático@fnde.gov.br. Reportagem Thaís de Araújo.
2: Instituições públicas do ensino superior e tecnológico que adotam práticas de prevenção e enfrentamento à violência de gênero vão ser reconhecidas com o selo de ambiente acadêmico seguro.
3: A iniciativa do Ministério da Educação vai conceder o título nas categorias ouro, prata e bronze.
2: Podem aderir ao programa instituições federais que atendam aos requisitos do MEC.
3: A diretora de desenvolvimento acadêmico da Secretaria de Educação Superior do Ministério, Lúcia Pelanda, fala sobre a iniciativa.
4: As mulheres já são maioria no ensino superior, então é muito importante criar ambientes cada vez mais seguros e livres de violência. Nesse sentido, o selo é um estímulo para que cada vez mais instituições se juntem a esse movimento de ter instituições verdadeiramente livres de violência.
2: Para mais informações, acesse gov.br/MEC.
3: Estamos no mês da gestante. Nós já falamos aqui sobre a importância de cuidados com a saúde, como tomar vacinas e fazer o pré-natal direitinho para cuidar da mãe e do bebê.
2: Hoje nós vamos falar dos direitos assegurados por lei às gestantes.
3: Estabilidade no emprego, atendimento médico gratuito pelo SUS, prioridade em filas e serviços, intervalo para a amamentação, além da licença maternidade.
2: Está tudo explicado na reportagem de Luciana Colares de Holanda, que ouviremos agora.
5: Maria Selma Pereira é empregada doméstica em Brasília, grávida de 8 meses. Ela espera a bebê para setembro e junto com a chegada da filha, vem a licença maternidade de 4 meses, garantida pela carteira assinada. Um direito que Selma não teve nas outras 4 gestações, quando trabalhou na informalidade.
6: Vai ser bem melhor, porque vou acordar, cuidar da neném, né? Ficar os 4 meses em casa, agora carteira assinada tá bem melhor agora, porque aí quando você ganhar o bebê, você vai receber, né?
5: No Brasil, as gestantes têm direitos fundamentais garantidos por lei, que se estendem até alguns meses após o nascimento da criança. É proibida a dispensa arbitrária ou sem justa causa da empregada gestante, por exemplo, desde a confirmação da gravidez até 5 meses após o parto. Por meio da licença maternidade, fica garantido o afastamento remunerado de 120 dias para trabalhadoras formais, empregadas domésticas e seguradas do INSS. Elas também têm acesso ao salário maternidade, benefício previdenciário que substitui a renda durante esse período, como explica Márcio Lima, coordenador do Programa de Educação Previdenciária do INSS.
7: O valor pago por este benefício vai variar do salário mínimo, que é R$ 1.621, atualmente, até o teto do INSS, que vai estar no valor de R$ 8.475,55, a depender da categoria da trabalhadora.
5: Entre as garantias previstas na legislação brasileira para gestantes e mães, também está previsto o direito à liberação do trabalho para realizar consultas médicas e exames. e elas podem ser transferidas temporariamente de função quando a saúde exigir. Os direitos podem ser acessados pelo telefone ou pela internet, de acordo com Márcio Lima.

0: do INSS.
1: Os direitos são acessados através da central telefônica 135, que funciona de segunda-feira a sábado, das 7 da manhã até as 22 horas no horário de Brasília, sendo que recebe ligação gratuita ou ainda através do aplicativo Meu INSS.
0: Além dos direitos trabalhistas, as gestantes contam com atendimento prioritário e acompanhante no parto pelo SUS. Após o retorno ao trabalho, a mãe tem direito a 2 intervalos diários de 30 minutos para a amamentação até o bebê completar 6 meses. Reportagem Luciana Colares de Holanda.
2: Essas foram as notícias do governo federal.
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3: Fique agora com o Minuto do TCU. Em seguida, as notícias do Poder Judiciário e do Congresso Nacional. Boa noite.
2: Boa noite para você e até amanhã.
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8: Supremo julga a ação sobre o poder de requisição do Ministério Público da União a órgãos da administração pública.
9: Para o STJ, acesso a sistema com dados contábeis não dispensa dever de prestação de contas de bens em condomínio.
8: Justiça determina que o governo federal e o estado de Sergipe implantem serviço especializado em doenças raras.
9: Boa noite, eu sou Arthur Filho.
8: E eu sou Walter Lima.
9: Supremo Tribunal Federal julga ação sobre o poder de requisição do Ministério Público da União a órgãos da administração pública.
8: O julgamento busca definir até onde vai essa prerrogativa do Ministério Público da União e em quais situações ela pode ser exercida, delimitando se a administração pública é obrigada a atender integralmente ao pedido ou se pode recusá-lo.
9: Administrador de bens em condomínio, ou seja, em copropriedade, deve prestar contas ao outro condômino, mesmo que dados contábeis estejam disponíveis em sistema eletrônico.
8: Essa decisão é do Superior Tribunal de Justiça, o STJ. Fátima Uchoa.
10: Um irmão ajuizou ação contra o outro, pedindo a prestação de contas da administração dos imóveis de propriedade comum. A Justiça de Mato Grosso decidiu que o administrador tem o dever de apresentar as contas, e a terceira turma do STJ manteve esse entendimento. Segundo a relatora ministra Nancy Andrighi, o interesse de agir pressupõe a existência de controvérsia sobre a prestação das contas e, nesse caso, mesmo havendo sistema que permita o compartilhamento de informações, o administrador deve apresentar as contas de forma especificada e completa.
9: TST manteve condenação em caso de caseiro baleado durante assalto.
8: Empregador terá de pagar indenização por danos morais e materiais. Mila Amaral.
11: Um caseiro levou 3 tiros durante um assalto na fazenda onde ele trabalhava e morava, em Cruz Alta, no interior do Rio Grande do Sul. Ele ficou com sequelas e capacidade de trabalho reduzida. O trabalhador entrou na justiça e contou que não foi a primeira vez que a fazenda foi assaltada. E a justiça deu razão a ele. O Tribunal Regional do Trabalho condenou o proprietário a pagar R$30 mil por danos morais e R$70 mil por danos materiais. A fazenda recorreu, dizendo que a culpa era era de terceiros. Mas a primeira turma do TST manteve a condenação e destacou que o dono sabia dos assaltos anteriores e mesmo assim não tomou nenhuma providência para aumentar a segurança dos trabalhadores. A decisão foi unânime.
9: Justiça Federal determina que União e o Estado de Sergipe implantem serviço de atenção especializada em doenças raras.
8: Decisão atende a pedidos do Ministério Público Federal em ação. Sabrine Menezes.
12: De acordo com o inquérito civil instaurado pelo MPF, Sergipe possui cerca de 120 mil pessoas acometidas por doenças raras. Dessas, aproximadamente 36 mil apenas em Aracaju e a maioria delas crianças. Com a decisão, o Estado e o município devem organizar e pactuar a linha de cuidado da rede de forma imediata e em até 4 meses. Além disso, Sergipe e Aracaju, junto com a União, têm até 8 meses para habilitar e implementar pelo menos um serviço de atenção especializada em doenças raras, além de estruturar a rede de atenção integral para pessoas com doenças raras. Em caso de descumprimento, foi fixada multa de R$5.000.
9: O Tribunal Superior Eleitoral recebeu um grupo de criadores de conteúdos digitais para uma iniciativa voltada a combater a desinformação sobre as urnas eletrônicas.
8: O encontro se estendeu por toda a tarde dessa terça-feira e foi viabilizado por meio de uma parceria do TSE com a organização Redes Cordiais. Vitor Struck.
13: Juntos, os influenciadores somam 45 milhões de seguidores nas redes sociais. O encontro fez parte da iniciativa Confirma, 30 anos de urna eletrônica, e foi promovido pela organização Redes Cordiais, em parceria com o TSE e com o apoio do YouTube e do TikTok. A programação contou com visitas a espaços importantes do tribunal, como o local onde as urnas ficam armazenadas, o Museu do Voto, e também incluiu uma demonstração detalhada sobre o funcionamento dos equipamentos usados nas eleições. Ao final, os influenciadores participaram de uma roda de conversa com o presidente do TSE, o ministro Cássio Nunes Marques.
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9: A você, uma boa noite.
8: E até amanhã.
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2: Eu sou Paula Groba.
15: E eu sou Humberto Pinheiro.
2: E estes são os destaques de hoje do Jornal do Senado, que começa agora.
15: Governo e Congresso anunciam um acordo para votações prioritárias. Fim da escala 6x1, taxa das blusinhas, terras raras e PEC da segurança pública.
2: Congresso vai analisar 2 medidas provisórias para reduzir impactos das tarifas americanas e alta do petróleo.
15: Projeto cria política nacional para apoiar adolescentes nos anos finais do ensino fundamental.
2: Boa noite.
15: Boa noite.
2: Após encontro com o presidente Lula e o presidente da Câmara dos Deputados, Hugo Mota, o presidente do Senado, Davi Alcolumbre, anunciou as prioridades do Congresso nos próximos dias. Entre os temas citados estão a votação da MP que acaba com a taxa sobre compras internacionais acima de $50. Alcolumbre afirmou que a MP da chamada taxa das blusinhas será votada na próxima semana.
15: Também terão prioridade de votação as propostas de emenda à Constituição, que acaba com a escala 6x1 e a PEC da Segurança Pública, que devem ser analisadas pela Comissão de Constituição e Justiça na semana de esforço concentrado do Congresso a partir da próxima segunda-feira. Mais informações com o repórter Pedro Pincer.
16: O presidente do Senado, Davi Alcolumbre, afirmou que votará na próxima semana a medida provisória que acabou com a chamada taxa das blusinhas, imposto de importação de 20% sobre compras internacionais de até $50. O texto, segundo o senador, será analisado na Câmara e no Senado antes de perder a validade. Caso a votação não ocorra, o imposto voltará a ser cobrado em 9 de setembro. Alcolumbre reafirmou que a medida será pautada no esforço concentrado previsto para ocorrer entre 31 de agosto e 4 de setembro.
17: Nós vamos deliberar e tornar ela virar lei para proteger milhões de brasileiros que usam desse instrumento para adquirir produtos muito baratos e terem qualidade de vida melhor.
16: Alcolumbre também diz.

0: disse que a Comissão de Constituição e Justiça vai analisar na próxima semana as propostas de emenda à Constituição que tratam da segurança pública e do fim da escala 6x1. Davi afirmou estar em contato frequente com o relator da mudança na escala de trabalho, senador Omar Aziz, do PSD do Amazonas.
1: Tem a compreensão da importância da matéria, me disse que já está construindo um relatório para ser apresentado na próxima quarta-feira na Comissão de Constituição e Justiça.
0: Outra proposta que deve ser pautada na semana que vem é a que cria uma política nacional para os minerais críticos e estratégicos.
2: E o relator da PEC da Segurança Pública, senador Rogério Carvalho, do PT de Sergipe, anunciou que o texto não deve sofrer mudanças no Senado.
3: Já aprovado na Câmara, a proposta está na Comissão de Constituição e Justiça. Repórter Herman Kulitz.
4: O texto altera diversas regras da Constituição para ampliar a atuação da Polícia Federal, endurecer o combate às facções e milícias e reforçar o financiamento do Fundo Nacional de Segurança Pública e do Fundo Penitenciário Nacional, além de aumentar a integração e a cooperação de sistemas e órgãos de segurança pública. Em análise na CCJ, a proposta recebeu diversas emendas, como a do senador Sargento Reginauro, do PSDB do Ceará, que recomendava que os homicídios praticados por organizações criminosas não fossem julgados pelo Tribunal do Júri. Já a emenda do senador Hamilton Mourão, do Republicanos do Rio Grande do Sul, defendia a previsão de um sistema de informação sobre antecedentes criminais. Ambas foram rejeitadas, com o entendimento do relator de que não cabe a implementação dessas mudanças no texto constitucional. Além disso, na opinião do senador, alterar o que já foi aprovado pelos deputados somente atrasaria medidas que precisam ser tomadas contra a criminalidade organizada e iria na contramão da expectativa da sociedade. Porém, as modificações podem ser apresentadas na Comissão de Constituição e Justiça até a discussão final da matéria. O texto ainda precisa ser aprovado em 2 turnos no plenário do Senado. Se passar sem alterações, será promulgado e começa a valer. Havendo qualquer mudança, a matéria deverá retornar para a Câmara dos Deputados.
2: O Congresso também vai analisar 2 medidas provisórias editadas pelo governo federal para tentar reduzir os impactos das tarifas americanas e da alta internacional do petróleo.
3: As 2 medidas provisórias já estão em vigor, mas precisam ser aprovadas por deputados e senadores para continuar valendo. Repórter Patrícia Oliveira.
5: Uma das medidas permite que empresas afetadas pelas novas tarifas impostas pelo governo americano prorroguem por até 1 ano o cumprimento de compromissos de exportação, com a suspensão de tributos. Já a outra medida libera R$3 bilhões para subsidiar a produção e a importação de diesel e gasolina, diante dos efeitos dos conflitos no Oriente Médio sobre o preço do petróleo. Para Carlos Pio, professor de Relações Internacionais da UNB, as medidas são importantes neste momento de emergência, mas o país precisa também adotar estratégias a longo prazo.
6: A gente precisa aumentar a produtividade da economia como um todo, é reforçar as qualificações dos trabalhadores e ampliar o comércio com os outros parceiros de qualquer lugar do planeta, em qualquer setor.
5: As 2 medidas provisórias já estão em vigor, mas precisam ser aprovadas por deputados e senadores para continuar valendo.
2: A adolescência é uma fase de muitas transformações e desafios que podem refletir diretamente no desempenho e na permanência dos estudantes na escola. Para apoiar o desenvolvimento dos alunos nessa etapa da vida, um projeto de lei propõe criar a Política Nacional Escola das Adolescências. A proposta é do senador Camilo Santana, do PT do Ceará, ex-ministro da Educação, e está em análise na Comissão de Educação. Pelo texto, a política será voltada aos anos finais do ensino fundamental, do 6º ao 9º ano. A ideia é tornar a escola mais atrativa, acolhedora e conectada à realidade dos adolescentes, com estratégias de apoio técnico e financeiro.
3: A medida também busca reduzir as taxas de reprovação e abandono escolar, especialmente no período de transição para o ensino médio. O senador Camilo Santana destaca ainda a importância da educação em tempo integral. Segundo ele, ampliar a permanência de crianças e jovens na escola pode trazer mais benefícios não apenas para a educação, mas também para a segurança.
7: Que além de dar oportunidade para o nosso jovem passar o dia na escola, fazer as refeições, praticar esporte, é a maior política de prevenção à violência. É você ter a meninada toda na escola nesse país.
2: O Senado também analisa um projeto que cria o programa Escola Sem Partido. De autoria do senador Magno Malta, do PL do Espírito Santo, a proposta altera a Lei de Diretrizes e Bases da Educação para incluir novos princípios e regras para o ensino. O texto prevê a garantia da pluralidade de ideias, da liberdade de crença e da liberdade de consciência. Também proíbe professores de promoverem em sala de aula determinadas concepções ideológicas ou políticas.
3: A proposta está em análise na Comissão de Direitos Humanos, onde é relatada pelo senador Sargento Reginauro, do PSDB do Ceará. Depois, o projeto ainda deve passar pela Comissão de Constituição e Justiça e pela Comissão de Educação.
8: Eleições 2026.
2: As eleições deste ano vão contar com a participação de mais pessoas idosas em relação a 2022.
3: O aumento segue a tendência de envelhecimento populacional apontada pelo IBGE. Repórter Lana Dias.
9: O número de eleitores idosos cresceu cerca de 14% desde as eleições de 2022. Neste ano, 37 milhões e meio poderão votar. Para aqueles entre 60 e 69 anos, o voto é obrigatório, mas acima dos 70 anos, a participação é facultativa. O senador Fernando Dueire, do PSD de Pernambuco, reforçou a importância do voto da terceira idade.
10: A democracia precisa ouvir todas as gerações. Os mais jovens representam o futuro, mas aqueles que são mais experientes carregam uma parte importante da memória e da construção do nosso país.
9: Para a Dorci Antônia de Carvalho, de 83 anos, a participação não deve se limitar ao voto obrigatório.
11: Eu acho que todo mundo que tem mais de 60 anos, 70 anos, devia continuar votando. Eu tenho certeza, tenho uns amigos também que já combinaram, vão votar.
9: O aumento do eleitorado idoso segue a tendência de envelhecimento populacional no Brasil. De acordo com o IBGE, a população com 60 anos ou mais subiu de 11,3% para 16,6% de 2012 a 2025.
3: Com edição de Paula Groba e trabalhos técnicos Eliseu Caires, o Jornal do Senado fica por aqui. Acompanhe agora as notícias da Câmara dos Deputados. Boa noite.
2: Boa noite e até amanhã.
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12: Comissão analisa projetos que reduzem impacto ambiental de plásticos.
13: Deputados aprovam parecer da subcomissão sobre segmento de estética.
12: Parlamentares apresentam medidas de proteção à criança e adolescente.
13: Boa noite. Jefferson Rodrigues, do PSDB de Goiás, propõe novas obrigações para plataformas digitais no combate à exploração sexual de crianças e adolescentes na internet. Ele explica que o texto cria canais de denúncia e respostas rápidas às vítimas e aos órgãos de segurança.
12: Para facilitar a investigação desses crimes, a proposta de Jefferson Rodrigues inclui mecanismos de preservação de registros, metadados e informações de usuários suspeitos. O deputado avalia que a medida amplia a capacidade de identificar os responsáveis e reunir provas no ambiente digital.
13: Está em análise projeto que cria o Programa Nacional Ampara, voltado à prevenção da violência contra crianças, adolescentes e mulheres nas escolas. A proposta de Helena Lima, do PSD de Roraima, prevê formação de profissionais e articulação entre escolas, famílias e segurança pública.
12: O projeto de Helena Lima orienta estudantes sobre como identificar situações de violência e conhecer canais de denúncia e proteção. Para a deputada, a medida busca fortalecer a cultura de paz e o respeito no ambiente escolar.
13: A punição de crimes contra a dignidade sexual praticados com abuso de autoridade é reforçada em projeto apresentado por Samuel Viana, do União de Minas Gerais. A proposta aumenta pela metade a pena por importunação sexual quando o agressor se valer de posição de supervisão sobre a vítima.
12: Samuel Viana aponta que a mudança alcança relações em ambientes educacionais, esportivos, religiosos, culturais e assistenciais, mesmo sem vínculo formal de emprego. O texto também amplia as situações em que a autoridade exercida sobre a vítima pode elevar a pena dos crimes contra a dignidade sexual.
13: Doutor Ismael Alexandrino, do PSD de Goiás, apresentou o projeto que torna crime dar escondido ou à força substância química.

0: que reduz a capacidade de reação de alguém, prática conhecida como Boa Noite Cinderela. De acordo com o projeto, o autor poderá ficar preso de 3 a 6 anos.
1: Doutor Ismael Alexandrino alega que o Brasil ainda não possui tipificação penal específica para essa conduta, o que gera impunidade. Para o deputado, o projeto muda isso ao obrigar a coleta imediata de exames, criar um cadastro nacional de ocorrências e a elaboração de campanhas permanentes de prevenção.
2: Justiça.
0: Está em análise projeto de Fábio Choquete, do União de Santa Catarina, que estabelece restrições ao exercício da advocacia por cônjuges, parentes e sócios de magistrados. De acordo com o deputado, a proposta visa ampliar a transparência e evitar conflitos de interesse.
1: O texto de Fábio Choquete permite que partes questionem o patrocínio de causas diante de possíveis vínculos com magistrados. A proposta ainda estabelece sanções, incluindo a exclusão da OAB para advogados que descumprirem as vedações.
2: Saúde.
0: É de autoria de Juarez Costa, do Republicanos de Mato Grosso, projeto que estabelece diretrizes para o atendimento pelo SUS de mulheres que passam pelo climatério e menopausa. A proposta prevê acompanhamento integral com atuação da atenção primária e acesso a diferentes tratamentos.
1: Juarez Costa ressalta que a matéria prevê também oferta de terapia hormonal pelo SUS quando houver indicação clínica. O deputado acredita que a medida pode reduzir desigualdades no atendimento e ampliar o acesso das mulheres aos cuidados necessários nessa fase da vida.
2: Habitação.
0: Aline Gurgel, do União do Amapá, requer a criação de uma comissão especial para analisar o projeto que trata do financiamento de imóveis urbanos durante situações de emergência sanitária. A proposta suspende as parcelas de financiamentos durante esse período.
1: O projeto também determina que não sejam cobrados juros ou multas durante a suspensão e amplia o prazo para financiamento do Minha Casa Minha Vida. Aline Gurgel lembra que a medida foi apresentada durante a pandemia de Covid-19 para reduzir o impacto da crise sobre as famílias.
2: Esporte.
0: Milton Vieira, do Republicanos de São Paulo, quer garantir imunidade tributária para entidades esportivas sem fins lucrativos. O deputado defende equiparar essas organizações às instituições de educação e assistência social, desde que cumpram os requisitos previstos em lei.
1: A proposta de Milton Vieira abrange entidades certificadas dos movimentos olímpico, paralímpico, clubístico e educacional. Para o deputado, a imunidade pode fortalecer projetos esportivos, ampliar a inclusão social e contribuir para a formação de atletas e cidadãos.
2: Ciência e tecnologia.
0: Rui Falcão, do PT de São Paulo, apresentou relatório favorável ao projeto que amplia o uso de recursos destinados à ciência e tecnologia para financiar iniciativas inovadoras. Ele recomenda aprovação por considerar que a proposta aproxima a pesquisa científica do setor produtivo.
1: Rui Falcão avalia que a medida pode fortalecer empresas de tecnologia e aumentar a competitividade brasileira. O parlamentar afirma que a parceria entre universidades, empresas e governo contribui para a transformação de pesquisas em produtos e serviços para a população.
2: Economia.
0: A Receita Federal anunciou na Câmara mudanças no programa de compras do exterior para evitar a entrada de produtos irregulares. A repórter Silvia Munhato tem mais informações.
3: Ainda este ano, a Receita Federal deve adotar um sistema que vai excluir do seu programa de compras no exterior o remessa conforme as plataformas de comércio internacional que permitirem a venda de produtos subfaturados, falsificados ou que apresentem outros tipos de ilegalidades. A fiscalização das encomendas será aprimorada ainda este ano com o uso de inteligência artificial para analisar o conteúdo dos pacotes. Um dos objetivos é evitar a fiscalização apenas quando a encomenda chega no país, porque a quantidade de remessas não para de crescer. Também será minimizado o problema de vazamento de dados dos destinatários, que acabam sendo alvo de golpes. O deputado Júlio Lopes, do PP do Rio de Janeiro, elogiou o trabalho da Receita e afirmou que é preciso tratar a pirataria de forma especializada em todos os órgãos públicos e citou o problema de sementes fabricadas em desacordo com a regulação nacional.
4: Os caminhões de sementes transgênicas feitas fora das regras e fora das normas são aprisionados e não há conhecimento da Polícia Rodoviária Federal, nem da Polícia Federal, nem de órgão nenhum para fazer a apreensão da mercadoria. Então, esses têm sido liberados E são casos graves.

0: cerca de 30 milhões de pacotes em 2019 para mais de 200 milhões em 2023. Para este ano, é esperada uma arrecadação recorde com as encomendas, equivalente a 10% de todo o volume importado pelo país, ou 5 bilhões de reais. Da Rádio Câmara de Brasília, Silvio Minhato.
1: Carlos Chiodini, do MDB de Santa Catarina, defende a transferência para Brasília da sede do órgão responsável por regular e fiscalizar o mercado de valores mobiliários no Brasil. O projeto prevê que a mudança da Comissão de Valores Mobiliários seja feita de forma gradual em até 4 anos.
2: Para Carlos Chiodini, a transferência aproxima a CVM de outros órgãos federais sediados em Brasília, facilitando a articulação entre as instituições. O projeto também assegura aos servidores da autarquia no Rio de Janeiro a opção de se transferir para Brasília ou de permanecer no estado.
1: Stefano Aguiar, do PSD de Minas Gerais, apoia a criação da Frente Parlamentar em defesa do mutualismo, sistema em que as pessoas se associam para compartilhar custos e oferecer proteção patrimonial umas às outras. A proposta, segundo o deputado, é uma alternativa aos seguros tradicionais.
2: A frente pretende reunir parlamentares, governo, empresas e entidades do setor para acompanhar a regulamentação da proteção patrimonial mutualista. Stefano Aguiar acredita que a iniciativa pode ampliar o acesso dos brasileiros a uma opção de proteção competitiva.
3: Comissões.
1: Comissão de Trabalho aprova relatório da subcomissão sobre o setor de estética. A repórter Maria Neves traz os detalhes da medida proposta.
4: A Comissão de Trabalho da Câmara aprovou o relatório final da subcomissão especial sobre o setor de estética, elaborado pela deputada Soraya Santos, do PL do Rio de Janeiro. Além de um projeto de lei que altera a regulamentação das atividades dos profissionais do setor, a relatora apresentou recomendações aos poderes executivo. Soraya Santos argumenta que as interpretações da legislação vêm dificultando o exercício dos profissionais de estética.
5: Estudante de faculdade de estética, migrando para outras carreiras, para biomedicina ou para medicina, passando dificuldades, por exemplo, com uma compra de insumos. Porque se eu não sou reconhecida, eu não posso comprar. É humilhante eu fazer um curso universitário regulamentado por um órgão público e eu ter que precisar de uma outra pessoa para assinar a compra do material que eu quero trabalhar. Para piorar, a Anvisa e as vigilâncias sanitárias não reconheciam a profissão quando a competência delas não é reconhecer. Quem reconhece profissão é a lei e o Congresso aprovou a profissão.
4: Como forma de solucionar interpretações divergentes, a relatora sugere inserir expressamente na lei que os esteticistas são profissionais da área de saúde para todos os efeitos legais. Outro problema detectado pela subcomissão, segundo Soraya Santos, foi a falta de um currículo nacional que padronize a formação de esteticistas e cosmetólogos. Por isso, ela sugere ao Ministério da Educação que elabore diretrizes curriculares específicas para todos os cursos da área, além de criar mecanismos de certificação técnica para profissionais já formados. A proposta também permite a atuação de profissionais formados em outras áreas da saúde, como esteticistas, desde que façam pós-graduação na área ou passem por exame de proficiência. Da Rádio Câmara de Brasília, Maria Neves.
3: Trabalho.
2: Nicolete, do PL de Roraima, apresentou projeto que permite a servidores públicos atuarem como microempreendedores individuais. A proposta condiciona a atividade à inexistência de conflito de interesses com as funções exercidas no serviço público.
1: Nicolete afirma que a proibição atual pode levar servidores que realizam atividades nas horas de folga à informalidade. Para ele, a mudança estimula a formalização de pequenos negócios e preserva o funcionamento do serviço público por meio de regras definidas por cada ente federativo.
3: Transportes.
2: Danley de Deus Interhols, do PSD do Rio Grande do Sul, pede a realização de uma audiência para discutir a concessão da BR-285 no trecho entre Passo Fundo e a região de Ijuí. A proposta prevê a participação de representantes do governo, de órgãos de transporte e de prefeitos.
1: Danley de Deus Interhols argumenta que a concessão pode acelerar investimentos como duplicação de trechos, construção de terceiras faixas e melhoria da sinalização. Ele afirma que as mudanças podem aumentar a segurança na rodovia rodovia e fortalecer

0: a logística e a economia da região.
1: Desenvolvimento Regional.
2: Júlio César, do PSD do Piauí, defende projeto que isenta permanentemente os consumidores que produzam a própria energia renovável de pagar pelo uso da rede de distribuição. O texto acaba com a cobrança gradual sobre a energia solar excedente devolvida ao sistema.
0: Júlio César entende que a medida corrige uma distorção que é a cobrança pela energia injetada na rede. Segundo o parlamentar, o objetivo é garantir segurança jurídica, democratizar o acesso à energia limpa e incentivar novos investimentos sem sobrecarregar o cidadão.
1: Agricultura.
2: O projeto de Paulo Teixeira, do PT de São Paulo, proíbe a exportação de animais vivos destinados ao abate ou à engorda. Ele explica que a medida busca reduzir o sofrimento dos animais durante transportes de longa distância e reforçar as políticas de proteção e bem-estar animal.
0: Segundo Paulo Teixeira, a proposta também pretende estimular o processamento da produção pecuária no país, contribuindo para a geração de empregos, renda e arrecadação. A proibição não se aplica a animais destinados à reprodução, pesquisa, melhoramento genético ou conservação de espécies.
1: Votação.
2: A Comissão de Desenvolvimento Econômico da Câmara aprovou dois projetos para reduzir o impacto ambiental no uso de plásticos. Uma das propostas prevê a diminuição gradativa dos microplásticos em cosméticos e produtos de higiene pessoal, como informa o repórter Luiz Cláudio Canuto.
3: Dois projetos sobre redução do impacto ambiental do uso de plásticos foram aprovados pela Comissão de Indústria e Comércio da Câmara dos Deputados. Um deles obriga a classificação dos plásticos usados em produtos produzidos no Brasil ou importados, e o outro projeto trata da redução de microplásticos em cosméticos e produtos de higiene pessoal. A proposta que trata da classificação dos plásticos trata também de reciclagem. O texto aprovado foi apresentado pelo relator, deputado Alexandre Lindenmayer, do PT do Rio Grande do Sul, e muda a Política Nacional de Resíduos Sólidos, com metas progressivas de reciclagem das embalagens. Pela versão aprovada, em até 5 anos, 10% das embalagens plásticas devem ser recicladas. O texto prevê ainda incentivos fiscais para indústrias que usem materiais com desempenho ambiental. A proposta foi inspirada em regulamento da União Europeia. Para o relator, Alexandre Lindenmayer, a regulação é necessária para evitar que o Brasil se torne um depósito de materiais banidos em outros países.
4: A poluição plástica não é apenas um problema visual ou ambiental, mas uma emergência de saúde pública. Estudos recentes têm confirmado a presença

0: Rio de Janeiro. O texto considera plásticos as partículas sólidas, sintéticas, insolúveis em água e não biodegradáveis, com dimensões inferiores a 5 milímetros, de origem petroquímica e colocadas intencionalmente em cosméticos e produtos de higiene pessoal com funções esfoliantes, abrasivas, de limpeza ou de alteração de textura. São ingredientes comuns em esfoliantes faciais e corporais, shampoos, cremes dentais e sabonetes. O relatório de Marcelo Queiroz foi lido pelo deputado Alexandre Lindenmaier.
1: Esses microplásticos estão presentes em produtos cosméticos ou de higiene pessoal com funções esfoliantes e abrasivas, por exemplo, ao serem utilizados e descartados, geram um significativo fator de poluição em águas superficiais com grande potencial de risco à saúde humana. Nestes casos, uma das soluções recomendadas é justamente a de que o poder público atue de forma a regulamentar ou mesmo proibir as atividades responsáveis por causar esse dano coletivo.
0: Pela proposta, o cronograma progressivo de redução a ser cumprido por fabricantes, importadores e formuladores é de 30% em até 3 anos, 60% em 5 anos, 90% em 7 anos

0: eliminação total em 10 anos. O cronograma pode ser ajustado com justificativa técnica quando não houver insumo alternativo com o mesmo desempenho, risco à segurança do consumidor na substituição ou impactos ambientais adversos do insumo que substituiria. A proposta ainda vai ser analisada pelas comissões de Meio Ambiente e de Constituição e Justiça. Da Rádio Câmara de Brasília, Luiz Cláudio Canuto.
1: Meio Ambiente.
2: Projeto de delegado Matheus Laiola, do União do Paraná, cria o programa local seguro para animais vítimas de maus tratos. A proposta prevê acolhimento imediato, atendimento veterinário e manutenção dos animais resgatados em ações policiais, fiscalizações ou decisões judiciais.
3: Delegado Matheus Laiola incluiu no texto que o responsável pelos maus tratos deverá arcar com as despesas de resgate e tratamento do animal. O projeto permite que hospitais e clínicas veterinárias, universidades e abrigos possam se credenciar para receber os animais resgatados.
2: A prevenção de maus tratos contra animais é o foco de projeto apresentado por Fábio Macedo, do Podemos do Maranhão. O texto inclui nos currículos escolares conteúdos sobre direitos dos animais, além de ações educativas voltadas ao respeito e à proteção da vida animal.
3: Fábio Macedo também propõe que adolescentes responsáveis por atos de violência contra animais cumpram serviços comunitários, de preferência em entidades de proteção e saúde animal. A proposta ainda institui o 4 de outubro como Dia Nacional da Proteção, Respeito e Empatia com os Animais.
2: Termina agora o jornal Câmara dos Deputados, produzido pela Rádio Câmara, com trabalhos técnicos de Everson Urani e a apresentação de Márcio Aquiles Sardi e Val Monteiro. Boa noite.
3: Uma boa noite para você, a Voz do Brasil volta amanhã.
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Olá, boa noite aí, tudo jóia? Tudo bem? Já estamos de volta na Rádio da Família e agora com o programa Fica Conosco, Senhor. Músicas que edificam, músicas que tocam o seu coração. Sejam todos bem-vindos, tá bom? Se agora tem meia-noite, eu, Magno Pires, estou contigo e convido a você a seguir com a gente. Vamos ter um papo cabeça com o Padre Camilo.

0: também a quaresma de São Miguel. Mais um dia de quaresma para você. Oficina de Oração e Vida com a Marlene. O Vim de Verde, Padre Geraldo Dondice. E a Voz do Pensamento com o Frei Flávio Henrique. Tudo isso a partir de agora no nosso programa. Já já também o Terço em Família. Hoje com os amigos da Comunidade Sagrada Família e Comunidade Nossa Senhora do Perpétuo Socorro, né? Lá do Jockey Club 1. E Comunidade Nossa Senhora do Perpétuo Socorro do Recanto da Mata, paróquia Nossa Senhora de Fátima do Barbosa Laje. Fernando e Messias vão estar meditando com a gente. Quarta-feira, os mistérios gloriosos. Já pega o seu texto, já vai se preparando para você participar desse momento aqui conosco, tá bom? Vamos começar com o Evangelho do Dia. Oséias de Souza. Boa noite, Oséias.
1: Boa noite, Magno Pires. Boa noite aos ouvintes do Fica Conosco, Senhor. O Evangelho do dia está hoje em Mateus, capítulo 23, versículos do 27 ao 32. Naquele tempo disse Jesus: ai de vós, mestres da lei e fariseus hipócritas, vós sois como sepulcros calados, por fora parecem belos, mas por dentro estão cheios de ossos de mortos e de toda podridão. Assim também vós por fora pareceis justos diante dos outros, mas por dentro está cheio de hipocrisia e injustiça. Ai de vós, mestres da lei, e os fariseus hipócritas! Vós construís sepulcros para os profetas e enfeitais os túmulos dos justos. E dizeis: se tivéssemos vivido no tempo de nossos pais, não teríamos sido cúmplices da morte dos profetas. Com isso, confessais que sois filhos daqueles que mataram os profetas. Completai, pois, a medida de vossos pais. Palavra da salvação.
0: Obrigado, Zé. Forte abraço, meu irmão. A gente agradece mais uma vez por esse abençoado evangelho. Voltamos com você amanhã. Vamos começar o programa com música. Primeira música é o Tony Alisson quem canta.
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2: É chegar nesse momento abençoado de oração, meditação, Santo Terço em Família. E você que está aí acompanhando o nosso programa, seja bem-vindo, seja bem-vinda. Hoje rezando com os amigos da paróquia Nossa Senhora de Fátima, comunidade Sagrada Família, Joguem Clube 1, comunidade Nossa Senhora do Perpétuo Socorro do Recanto da Mata. Vamos começar pelo nosso amigo Fernando. Fernando, boa noite, seja bem-vindo.
3: Boa noite, Magro, boa noite, Messias, boa noite aos nossos ouvintes.
2: Mais uma vez para nossa oração, né, Fernando?
3: Se Deus quiser, mais uma vez aqui, né, para levar as orações a todos os nossos ouvintes, né? Cumprir essa missão com carinho, com amor, né?
2: Tudo bem. Seja bem-vindo, obrigado pela presença aqui, viu, Fernando? Boa noite, Messias. Seja bem-vindo também, meu irmão.
4: Boa noite, Mário. Tudo bem?
2: Tudo na paz, graças a Deus.
4: Graças a Deus, né? Boa noite, Fernando. Boa noite, nossos ouvintes. Mais uma vez aqui reunidos, né? Graças a Deus, para rezar o Santo Terço. Então, desejamos aí muitas bênçãos e graças, né? Por intercessão de Nossa Senhora através desse Santo Terço de hoje.
2: Muito bem. Você que está em casa é convidado, hein? Mande mensagens 988-976570. Deixe os seus pedidos, as suas intenções. Contamos com você. E também você pode ligar. No decorrer de cada mistério, vamos deixar o telefone à sua disposição. Conseguindo você a ligação, vamos editar ao vivo. Vamos contar aí com você falando aqui com a gente, compartilhando desse momento abençoado de oração em família. Sejam bem-vindos. Estamos início a oração dessa noite. E você que está em casa, reza junto conosco.
5: Em nome do Pai, do Filho, do Espírito Santo. Amém. Vinde, Espírito Santo, enchei os corações dos vossos fiéis e acendei neles o fogo do vosso amor. Enviai o vosso Espírito e tudo será criado e renovareis a face da terra.
4: Oremos.
5: Ó Deus, que instruíste os corações dos vossos fiéis com a luz do Espírito Santo, fazei que apreciemos retamente todas as coisas segundo o mesmo Espírito e gozemos sempre de sua consolação, por Cristo nosso Senhor. Amém.
4: Oferecimento do terço. Divino Jesus, nós oferecemos este terço que vamos rezar, meditando os mistérios de nossa redenção. Concedei-nos, por intercessão da Virgem Maria, Mãe de Deus e Nossa Mãe, as virtudes que nos são necessárias para bem rezá-lo e a graça de ganharmos as indulgências dessa santa devoção. Oferecemos particularmente, em desagravo dos pecados cometidos, contra o Santíssimo Coração de Jesus e o Imaculado Coração de Maria, pela paz do mundo, pela conversão dos pecadores, pelas almas do purgatório, pelas intenções do Santo Padre, o Papa Leão XIV, pelo nosso arcebispo metropolitano, Dom Marco Aurélio Gubbiotti, pelo aumento e santificação do clero, pela santificação das famílias, por aqueles que pediram nossas orações, por todas as nossas intenções particulares, pela paz no Brasil e no mundo.
5: Creio em Deus Pai Todo-Poderoso, Criador do céu e da terra, e em Jesus Cristo, seu único Filho, nosso Senhor, que foi concebido pelo poder do Espírito Santo, nasceu da Virgem Maria, padeceu sob Pôncio Pilatos, foi crucificado, morto e sepultado, desceu à mansão dos mortos, ressuscitou o terceiro dia, subiu aos céus e está sentado à direita de Deus Pai Todo-Poderoso, onde há de vir julgar os vivos e os mortos. Creio no Espírito Santo, na Santa Igreja Católica, na comunhão dos santos, na remissão dos pecados, na ressurreição da carne, na vida eterna. Amém.
4: Pai nosso que estais no céu, santificado seja o vosso nome. Venha a nós o vosso reino. Seja feita a vossa vontade, assim na terra como no céu.
5: O pão nosso de cada dia nos dai hoje. Perdoai-nos as nossas ofensas, assim como nós perdoamos a quem nos tem ofendido. E não nos deixeis cair em tentação, mas livrai-nos do mal. Amém.
4: Em honra a Deus Pai que nos criou, Ave Maria, cheia de graça, o Senhor é convosco. Bendita sois vós entre as mulheres, e bendito é o fruto do vosso ventre, Jesus.
5: Santa Maria, Mãe de Deus, rogai por nós, pecadores, agora e na hora de nossa morte. Amém.
4: em honra a Deus Filho, que nos remiu os pecados. Ave Maria, cheia de graça, o Senhor é convosco. Bendita sois vós entre as mulheres, e bendito é o fruto do vosso ventre, Jesus.
3: Santa Maria, Mãe de Deus, rogai por nós, pecadores, agora e na hora de nossa morte. Amém.
4: Em honra ao Espírito Santo, que nos santifica. Ave Maria, cheia de graça, o Senhor é convosco. Bendita sois vós entre as mulheres, e bendito é o fruto do vosso ventre, Jesus.
3: Santa Maria, Mãe de Deus, rogai por nós, pecadores, agora e na hora de nossa morte. Amém.
4: Glória ao Pai, ao Filho e ao Espírito Santo.
3: Como era no princípio, agora e sempre. Amém.
4: Ó Maria, concebida sem pecado,
3: rogai por nós que recorremos a vós.
4: Ó meu bom Jesus,
3: perdoai-nos, livrai-nos do fogo do inferno, levai as almas todas para o céu e socorrei principalmente que mais precisarem da vossa infinita misericórdia.
4: Nossa Senhora de Fátima,
3: rogai por nós.
4: Nossa Senhora do Perpétuo Socorro,
3: rogai por nós.
4: Sagrada Família de Nazaré,
3: a nossa família vossa é.
2: Terço em família, reze com a gente, 988976570, o nosso WhatsApp para você deixar as intenções, pedidos e agradecimentos também, querendo, liga no 3232-9225. Vamos ver quem fala, quem deixa pedidos nessa noite?
0: Aqui é a Nilza de Santa Luzia. Rezo esse terço de hoje por todos os meus familiares, pelos meus filhos, meus netos, minhas netas, meus bisnetos, minhas noras, por todos os enfermos, por todos aqueles que nesse momento estão necessitados de orações.
2: Muito bem, obrigado, minha irmã. Deus abençoe, viu? A gente agradece as intenções, a participação. Lícia, do Alto dos Passos, boa noite. Rezo pelas intenções de todos que acompanham o terço. Minha saúde, vocês da rádio, pela paz mundial. Salve Maria, salve Maria. Obrigado, minha irmã. Deus abençoe. A gente agradece, tá, as intenções, a participação conosco. Muito obrigado. Bom, vamos lá, quem reza o primeiro mistério, Messias, quais que são as intenções, Messias? Fique à vontade, meu irmão.
4: Nesse primeiro mistério, quero colocar em oração minha família, minha esposa Dedê, minhas filhas Pâmela, Priscila, meu genro Mateus, minha netinha Cecília, meu netinho Santiago, meus irmãos, minhas irmãs, meus sobrinhos, meus afilhados, colocar também meu cunhado Quirino, minha irmã Maria, meu sobrinho Cristiano, a Sandra, que estão escutando conosco lá em Torreões, rezando o Santo Terço conosco. Colocar, né, pedindo pela paz, união, restauração e santificação das famílias. E pedir, né, por todos os ouvintes que estão rezando conosco nesse momento.
2: Muito bem. Vamos juntos então meditando. Vou pedir ao nosso amigo Fernando para fazer a segunda parte. Contemplamos o primeiro mistério dessa

0: Pai nosso que estais no céu, santificado seja o vosso nome, venha a nós o vosso reino, seja feita a vossa vontade, assim na terra como no céu.
1: O pão nosso cada dia nos dai hoje, perdoai-nos as nossas ofensas, assim como nós perdoamos a quem nos tem ofendido. E não nos deixeis cair em tentação, mas livrai-nos do mal. Amém.
0: Ave Maria, cheia de graça, o Senhor é convosco. Bendita sois vós entre as mulheres, e bendito é o fruto do vosso ventre, Jesus.
1: Santa Maria, Mãe de Deus, rogai por nós, pecadores, agora e na hora de nossa morte. Amém.
0: Ave Maria, cheia de graça, o Senhor é convosco. Bendita sois vós entre as mulheres, e bendito é o fruto do vosso ventre, Jesus.
1: Santa Maria, Mãe de Deus, rogai por nós, pecadores, agora e na hora de nossa morte. Amém.
0: Ave Maria, cheia de graça, o Senhor é convosco. Bendita sois vós entre as mulheres, e bendito é o fruto do vosso ventre, Jesus.
1: Santa Maria, Mãe de Deus, rogai por nós, pecadores, agora e na hora de nossa morte. Amém.
0: Ave Maria, cheia de graça, o Senhor é convosco. Bendita sois vós entre as mulheres, e bendito é o fruto do vosso ventre, Jesus.
1: Santa Maria, Mãe de Deus, rogai por nós, pecadores, agora e na hora de nossa morte. Amém.
0: Ave Maria, cheia de graça, o Senhor é convosco. Bendita sois vós entre as mulheres, e bendito é o fruto do vosso ventre, Jesus.
1: Santa Maria, Mãe de Deus, rogai por nós, pecadores, agora e na hora de nossa morte. Amém.
0: Ave Maria, cheia de graça, o Senhor é convosco. Bendita sois vós entre as mulheres, e bendito é o fruto do vosso ventre, Jesus.
1: Santa Maria, Mãe de Deus, rogai por nós, pecadores, agora e na hora de nossa morte. Amém.
0: Ave Maria, cheia de graça, o Senhor é convosco. Bendita sois vós entre as mulheres, e bendito é o fruto do vosso ventre, Jesus.
1: Santa Maria, Mãe de Deus, rogai por nós, pecadores, agora e na hora de nossa morte. Amém.
0: Ave Maria, cheia de graça, o Senhor é convosco. Bendita sois vós entre as mulheres, e bendito é o fruto do vosso ventre, Jesus.
1: Santa Maria, Mãe de Deus, rogai por nós, pecadores, agora e na hora de nossa morte. Amém.
0: Ave Maria, cheia de graça, o Senhor é convosco. Bendita sois vós entre as mulheres, e bendito é o fruto do vosso ventre, Jesus.

0: Santa Maria, Mãe de Deus, rogai por nós, pecadores, agora e na hora de nossa morte. Amém.
1: Ave Maria, cheia de graça, o Senhor é convosco. Bendita sois vós entre as mulheres, e bendito é o fruto do vosso ventre, Jesus.
0: Santa Maria, Mãe de Deus, rogai por nós, pecadores, agora e na hora de nossa morte. Amém.
1: Glória ao Pai, ao Filho e ao Espírito Santo.
0: Como era no princípio, agora e sempre. Amém.
1: Ó Maria concebida sem pecado,
0: rogai por nós que recorremos a vós.
1: Ó meu bom Jesus,
0: perdoai-nos, livrai-nos do fogo do inferno, levai as almas todas para o céu e socorrei principalmente os que mais precisarem da vossa infinita misericórdia.
1: Nossa Senhora do Perpétuo Socorro,
0: rogai por nós.
1: Sagrada Família de Nazaré,
0: a nossa família vossa é.
2: Muito bem, juntos em oração, meditando, Santo Terço em família. Você que tem em casa, participa com a gente, reza, deixando os pedidos, agradecimentos, as intenções. Contamos aí com todas as suas participações aqui conosco, tá bom? Bom, temos pedidos via WhatsApp, quem tá com a gente? Rosângela e Carlos Henrique, da Comunidade Sagrada Família, pela paz no mundo, pela alma do anjinho Apolo Porcílio Passos. Tá certo, obrigado, gente, um abraço a vocês aí, a gente agradece as intenções, a participação conosco nesse momento abençoado de oração, de meditação. Bom, quem também deixa aqui as intenções, vamos ouvir, mensagem de áudio, vamos lá, quem fala com a gente?
3: Magno, eu rezo desde hoje por mim atenção e toda a minha família, e peço pela preparação de saúde, meu irmão, você e família. Peço a Adriana Grande Betel, a Luciana do Sagrado, a Sônia Paris Garcia e todos os resaltantes conosco. Salve Maria, fique com Deus, boa noite.
2: Salve Maria, boa noite, obrigado, viu, irmãzinha, pelas intenções. A dona Fátima, né? A gente agradece as intenções com a gente. Fernando, fique à vontade, meu irmão. Quais os pedidos nesse segundo mistério?
0: Rezar, né, pela minha esposa Madalena, pelos meus filhos João Paulo e Manalisa, pelos meus netos Caon e Gê Lucas, pelos meus irmãos, minhas irmãs, meus sobrinhos e sobrinhas, minhas afilhadas, meus cunhados e cunhadas, pela minha sogra Dona Glorinha, pela minha saúde, por todos os enfermos, pela Vilma do Caissari família, pelo Almeida e família, Dona Geralda Basotti família, pela saúde do Diácono Márcio, pela Rosimeira, né, coordenadora lá dos ministros, que na próxima sexta-feira completa mais um ano de vida, né, que Deus possa abençoar ela, e também por todos os nossos ouvintes.

0: Pai nosso que estais nos céus, santificado seja o vosso nome, venha a nós o vosso reino, seja feita a vossa vontade, assim na terra como no céu.
1: O pão nosso de cada dia nos dai hoje, perdoai-nos as nossas ofensas, assim como nós perdoamos a quem nos tem ofendido, e não nos deixeis cair em tentação, mas livrai-nos do mal. Amém.
0: Ave Maria, cheia de graça, o Senhor é convosco. Bendita sois vós entre as mulheres, e bendito é o fruto do vosso ventre, Jesus.
1: Santa Maria, Mãe de Deus, rogai por nós, pecadores, agora e na hora da nossa morte. Amém.
0: Ave Maria, cheia de graça, o Senhor é convosco. Bendita sois vós entre as mulheres, e bendito é o fruto do vosso ventre, Jesus.
1: Santa Maria, Mãe de Deus, rogai por nós, pecadores, agora e na hora da nossa morte. Amém.
0: Ave Maria, cheia de graça, o Senhor é convosco. Bendita sois vós entre as mulheres, e bendito é o fruto do vosso ventre, Jesus.
1: Santa Maria, Mãe de Deus, rogai por nós, pecadores, agora e na hora da nossa morte. Amém.
0: Ave Maria, cheia de graça, o Senhor é convosco. Bendita sois vós entre as mulheres, e bendito é o fruto do vosso ventre, Jesus.
1: Santa Maria, Mãe de Deus, rogai por nós, pecadores, agora e na hora da nossa morte. Amém.
0: Ave Maria, cheia de graça, o Senhor é convosco. Bendita sois vós entre as mulheres, e bendito é o fruto do vosso ventre, Jesus.
1: Santa Maria, Mãe de Deus, rogai por nós, pecadores, agora e na hora da nossa morte. Amém.
0: Ave Maria, cheia de graça, o Senhor é convosco. Bendita sois vós entre as mulheres, e bendito é o fruto do vosso ventre, Jesus.
1: Santa Maria, Mãe de Deus, rogai por nós, pecadores, agora e na hora da nossa morte.

0: Amém.
1: Ave Maria, cheia de graça, o Senhor é convosco. Bendita sois vós entre as mulheres, e bendito é o fruto do vosso ventre, Jesus.
0: Santa Maria, Mãe de Deus, rogai por nós, pecadores, agora e na hora da nossa morte. Amém.
1: Ave Maria, cheia de graça, o Senhor é convosco. Bendita sois vós entre as mulheres, e bendito é o fruto do vosso ventre, Jesus.
0: Santa Maria, Mãe de Deus, rogai por nós, pecadores, agora e na hora da nossa morte. Amém.
1: Ave Maria, cheia de graça, o Senhor é convosco. Bendita sois vós entre as mulheres, e bendito é o fruto do vosso ventre, Jesus.
0: Santa Maria, Mãe de Deus, rogai por nós, pecadores, agora e na hora da nossa morte. Amém.
1: Ave Maria, cheia de graça, o Senhor é convosco. Bendita sois vós entre as mulheres, e bendito é o fruto do vosso ventre, Jesus.
0: Santa Maria, Mãe de Deus, rogai por nós, pecadores, agora e na hora da nossa morte. Amém.
1: Glória ao Pai, ao Filho e ao Espírito Santo,
0: como era no princípio, agora e sempre. Amém.
1: Ó Maria concebida sem pecado,
0: rogai por nós que recorremos a vós.
1: Ó meu bom Jesus,
0: perdoai-nos, livrai-nos do fogo e do inferno, levai as almas todas para o céu e socorrei principalmente aquelas que mais precisarem da vossa infinita misericórdia.
1: Nossa Senhora de Fátima,
0: rogai por nós.
1: Nossa Senhora do Perpétuo Socorro,
0: rogai por nós.
2: Muito bem, juntos meditando o texto em família, você que está em casa participa com a gente. 988-976570. Temos pedidos, vamos ver quem fala.
3: Boa noite, Magda. É Tatiana do Sagrado. Peço oração para meus filhos, meu neto Nicolas. Peço um emprego pro meu filho Eliedson. Deus abençoe minha mãe, minha família. Costa Silva. Fique com Deus. Deus abençoe a todos.
2: Amém. Obrigado, irmã. Deus abençoe, viu? Obrigado pelas intenções, a participação conosco também nesse momento abençoado de oração, tá bom? É, temos mais pedidos, quem tá com a gente? Boa noite, Magno, estou ouvindo, graças a Deus, rezando aí pelo filho, né? As bênçãos, e Deus abençoe a nossa amiga Miriam. Ô Miriam, obrigado, minha irmã, Deus abençoe, a gente agradece, viu? As intenções, a participação com a gente, feliz por ter você aqui conosco, tá? Bom, vamos lá, Messias, fique à vontade, meu irmão.
4: Nesse terceiro mistério, né? Colocando em oração minha sogra, meus cunhados, cunhadas, meus afilhados, afilhadas, pelos doentes, enfermos, né? Em especial o nosso diácono Márcio, pela conversão dos pecadores, pelas almas do purgatório, pela salvação de todas as almas e pela cura, né? Da nossa árvore genealógica.

0: Pai nosso que estais no céu, santificado seja o vosso nome, venha a nós o vosso reino, seja feita a vossa vontade, assim na terra como no céu.
1: O pão nosso cada dia nos dai hoje, perdoai-nos as nossas ofensas, assim como nós perdoamos a quem nos tem ofendido. E não nos deixeis cair em tentação, mas livrai-nos do mal. Amém.
0: Ave Maria, cheia de graça, o Senhor é convosco. Bendita sois vós entre as mulheres, e bendito é o fruto do vosso ventre, Jesus.
1: Santa Maria, Mãe de Deus, rogai por nós, pecadores, agora e na hora de nossa morte. Amém.
0: Ave Maria, cheia de graça, o Senhor é convosco. Bendita sois vós entre as mulheres, e bendito é o fruto do vosso ventre, Jesus.
1: Santa Maria, Mãe de Deus, rogai por nós, pecadores, agora e na hora de nossa morte. Amém.
0: Ave Maria, cheia de graça, o Senhor é convosco. Bendita sois vós entre as mulheres, e bendito é o fruto do vosso ventre, Jesus.
1: Santa Maria, Mãe de Deus, rogai por nós, pecadores, agora e na hora de nossa morte. Amém.
0: Ave Maria, cheia de graça, o Senhor é convosco. Bendita sois vós entre as mulheres, e bendito é o fruto do vosso ventre, Jesus.
1: Santa Maria, Mãe de Deus, rogai por nós, pecadores, agora e na hora de nossa morte. Amém.
0: Ave Maria, cheia de graça, o Senhor é convosco. Bendita sois vós entre as mulheres, e bendito é o fruto do vosso ventre, Jesus.
1: Santa Maria, Mãe de Deus, rogai por nós, pecadores, agora e na hora de nossa morte. Amém.
0: Ave Maria, cheia de graça, o Senhor é convosco. Bendita sois vós entre as mulheres, e bendito é o fruto do vosso ventre, Jesus.
1: Santa Maria, Mãe de Deus, rogai por nós, pecadores, agora e na hora de nossa morte. Amém.
0: Ave Maria, cheia de graça, o Senhor é convosco. Bendita sois vós entre as mulheres, e bendito é o fruto do vosso ventre, Jesus.
1: Santa Maria, Mãe de Deus, rogai por nós, pecadores, agora e na hora de nossa morte. Amém.
0: Ave Maria, cheia de graça, o Senhor é convosco. Bendita sois vós entre as mulheres, e bendito é o fruto do vosso ventre, Jesus.
1: Santa Maria, Mãe de Deus, rogai por nós, pecadores, agora e na hora de nossa morte. Amém.
0: Ave Maria, cheia de graça, o Senhor é convosco. Bendita sois vós entre as mulheres, e bendito é o fruto do vosso ventre, Jesus.
1: Santa Maria, Mãe de Deus, rogai por nós, pecadores, agora e na hora de nossa morte. Amém.
0: Ave Maria, cheia de graça, o Senhor é convosco. Bendita sois vós entre as mulheres, e bendito é o fruto do vosso ventre, Jesus.
1: Santa Maria, Mãe de Deus, rogai por nós, pecadores, agora e na hora de nossa morte. Amém.
0: Glória ao Pai, ao Filho e ao Espírito Santo.
1: Como era no princípio, agora e sempre. Amém.
0: Ó Maria, concebida sem pecado,
1: rogai por nós que recorremos a vós.
0: Ó meu bom Jesus,
1: perdoai-nos, livrai-nos do fogo do inferno, levai as almas todas para o céu e socorrei principalmente que mais precisarem da vossa infinita misericórdia.
0: Nossa Senhora Aparecida,
1: rogai por nós.
0: São José,
1: rogai por nós.
2: Muito bem, juntos em oração, meditando Santo Terço em família. E você continua participando com a gente? 988976570. A Ivana de Matias Barbosa reza o texto pela saúde física, mental e espiritual de todos. São Bento, livrai-nos de todo mal. Obrigado, minha irmã. A Cida do bairro Nova Era está com a gente também, deixando aqui as suas intenções. Boa noite, Magno. Peço oração para todos, né? Maria sabe quais as minhas intenções. Obrigado, minha irmã. A gente agradece, viu? Obrigado pelas intenções conosco também. Bom, Fernando, quais os pedidos, meu irmão?
3: Vamos rezar, né, pelo Papa Leão XIV, pelo nosso arcebispo, né, Dom Marco Aurélio, por todos os padres, por todos os meus companheiros de trabalho, por todas as paróquias e comunidades de fora, por todos os candidatos ao diaconato permanente, por todos os grupos do Terço dos Homens, pelo grupo do Terço das Mulheres da Sagrada Família, pela Madre Paulina e pelas irmãs lá do monastério, né, Maria Mãe de Deus, por todas as pessoas em situação de rua, por todos os empregados e por todas as almas do purgatório.
2: Muito bem, vamos lá então, meditando o quarto mistério, você de casa continua participando, 988976570, nosso WhatsApp tá aí, fique à vontade.

0: Pai nosso que estais no céu, santificado seja o vosso nome. Venha a nós o vosso reino. Seja feita a vossa vontade, assim na terra como no céu.
1: O pão nosso de cada dia nos dai hoje. Perdoai-nos as nossas ofensas, assim como nós perdoamos a quem nos tem ofendido. E não nos deixeis cair em tentação, mas livrai-nos do mal. Amém.
0: Ave Maria, cheia de graça, o Senhor é convosco. Bendita sois vós entre as mulheres, e bendito é o fruto do vosso ventre, Jesus.
1: Santa Maria, Mãe de Deus, rogai por nós, pecadores, agora e na hora da nossa morte. Amém.
0: Ave Maria, cheia de graça, o Senhor é convosco. Bendita sois vós entre as mulheres, e bendito é o fruto do vosso ventre, Jesus.
1: Santa Maria, Mãe de Deus, rogai por nós, pecadores, agora e na hora da nossa morte. Amém.
0: Ave Maria, cheia de graça, o Senhor é convosco. Bendita sois vós entre as mulheres, e bendito é o fruto do vosso ventre, Jesus.
1: Santa Maria, Mãe de Deus, rogai por nós, pecadores, agora e na hora da nossa morte. Amém.
0: Ave Maria, cheia de graça, o Senhor é convosco. Bendita sois vós entre as mulheres, e bendito é o fruto do vosso ventre, Jesus.
1: Santa Maria, Mãe de Deus, rogai por nós, pecadores, agora e na hora da nossa morte. Amém.
0: Ave Maria, cheia de graça, o Senhor é convosco. Bendita sois vós entre as mulheres, e bendito é o fruto do vosso ventre, Jesus.
1: Santa Maria, Mãe de Deus, rogai por nós, pecadores, agora e na hora da nossa morte. Amém.
0: Ave Maria, cheia de graça, o Senhor é convosco. Bendita sois vós entre as mulheres, e bendito é o fruto do vosso ventre, Jesus.
1: Santa Maria, Mãe de Deus, rogai por nós, pecadores, agora e na hora da nossa morte. Amém.
0: Ave Maria, cheia de graça, o Senhor é convosco. Bendita sois vós entre as mulheres, e bendito é o fruto do vosso ventre, Jesus.
1: Santa Maria, Mãe de Deus, rogai por nós, pecadores, agora e na hora da nossa morte. Amém.
0: Ave Maria, cheia de graça, o Senhor é convosco. Bendita sois vós entre as mulheres, e bendito é o fruto do vosso ventre, Jesus.
1: Santa Maria, Mãe de Deus, rogai por nós, pecadores, agora e na hora da nossa morte. Amém.
0: Ave Maria, cheia de graça, o Senhor é convosco. Bendita sois vós entre as mulheres, e bendito é o fruto do vosso ventre, Jesus.
1: Santa Maria, Mãe de Deus, rogai por nós, pecadores, agora e na hora da nossa morte. Amém.
0: Ave Maria, cheia de graça, o Senhor é convosco. Bendita sois vós entre as mulheres, e bendito é o fruto do vosso ventre, Jesus.
1: Santa Maria, Mãe de Deus, rogai por nós, pecadores, agora e na hora da nossa morte. Amém.
0: Glória ao Pai, ao Filho e ao Espírito Santo,
1: como era no princípio, agora e sempre. Amém.
0: Ó Maria concebida sem pecado,
1: rogai por nós que recorremos a vós.
0: Ó meu bom Jesus,
1: perdoai-nos, livrai-nos do fogo do inferno, levai as almas todas para o céu e socorrei principalmente aquelas que mais precisarem da vossa infinita misericórdia.
0: São José,
1: rogai por nós.
0: Santa Rita de Cássia,
1: rogai por nós.
2: Muito bem, juntos meditando o Santo Terço em família, você que está acompanhando, seja bem-vindo a rezar com a gente, a participar desse momento abençoado. Deixa eu ver quem está na linha. Alô, boa noite.
3: Boa noite.
2: Quem está falando?
3: Elizabeth.
2: Tudo bem, Elizabeth?
3: Tudo bem, graças a Deus.
2: Está falando de onde, minha irmã?
3: Eu falo da comunidade de Espírito Santo.
2: Certo, seja bem-vinda para rezar. Quais que são
3: Obrigada.
2: As intenções? Fique à vontade, quais que são as intenções, amiga?
3: Eu coloco nas mãos de Deus, nas mãos de Nossa Senhora, todos da minha família, meu pai, a minha mãe, os meus irmãos, as minhas irmãs, os meus sobrinhos, as minhas sobrinhas e todos os moradores aqui da minha comunidade de Espírito Santo. Peço oração também para os jovens da minha comunidade e todos os moradores daqui.
2: Muito bem, tá certo. Deixa eu colocar aqui as intenções da nossa amiga Lícia, que deixa aqui os pedidos. Coloca também pela a Luciana, que faz aniversário hoje. Obrigado, Lícia. Deus abençoe, minha irmã. A gente agradece as intenções, a participação conosco nesse momento abençoado aí de oração, tá bom? Seja bem-vindo aqui conosco a participar também, sempre. Quem mais? Temos mensagem de áudio? Vamos ver? Eu não sei se é. Ah, tá. É a Regina de Santa Luzia. Estou agradecendo aí o dia de hoje. Peço saúde, paz e harmonia para todos da minha família, todos que estão com o texto nas mãos, todos da catedral, para todos os idosos que não cuide, que Deus cuide dele, né? Que Jesus e Maria passa na frente. Obrigado, minha irmã. A gente deixa o nosso carinho, nossa gratidão aí pela a participação também. Quem vai rezar? Messias, quais que são os pedidos, meu irmão?
1: Nesse quinto mistério, então, colocar essa irmã que vai rezar conosco, né? O quinto mistério, me fugiu o nome dela aqui agora, mas que Deus abençoe ela, a família dela. Colocar também, né, os nossos padres, em especial o nosso pároco, o padre Almir, nosso vigário, o padre Nilo, nosso diácono Márcio, pela nossa nossas comunidades, né, lá da paróquia, em especial lá do Recanto da Mata, o nosso Perpétuo Socorro, Sagrada Família. Pedir, né, pela conversão dos pecadores, pela paz do Brasil e do mundo. E nesse quinto mistério especial, pedir, né, agradecer a Deus pela nossa vida e nossa saúde.
2: Muito bem, vamos lá, vamos contemplando então.

0: Pai nosso que estais no céu, santificado seja o vosso nome, venha a nós o vosso reino, seja feita a vossa vontade, assim na terra como no céu.
1: O pão nosso

0: dia nos dá hoje. Perdoai as nossas ofensas, assim como nós perdoamos a quem nos tem ofendido. E não os deixeis cair em tentação, mas livrai-nos do mal. Amém.
1: Ave Maria, cheia de graça, o Senhor é convosco. Bendita sois vós entre as mulheres, e bendito é o fruto do vosso ventre, Jesus.
0: Santa Maria, Mãe de Deus, rogai por nós, pecadores, agora e na hora de nossa morte. Amém.
1: Ave Maria, cheia de graça, o Senhor é convosco. Bendita sois vós entre as mulheres, e bendito é o fruto do vosso ventre, Jesus.
0: Santa Maria, Mãe de Deus, rogai por nós, pecadores, agora e na hora de nossa morte. Amém.
1: Ave Maria, cheia de graça, o Senhor é convosco. Bendita sois vós entre as mulheres, e bendito é o fruto do vosso ventre, Jesus.
0: Santa Maria, Mãe de Deus, rogai por nós, pecadores, agora e na hora de nossa morte. Amém.
1: Ave Maria, cheia de graça, o Senhor é convosco. Bendita sois vós entre as mulheres, e bendito é o fruto do vosso ventre, Jesus.
0: Santa Maria, Mãe de Deus, rogai por nós, pecadores, agora e na hora de nossa morte. Amém.
1: Ave Maria, cheia de graça, o Senhor é convosco. Bendita sois vós entre as mulheres, e bendito é o fruto do vosso ventre, Jesus.
0: Santa Maria, Mãe de Deus, rogai por nós, pecadores, agora e na hora de nossa morte. Amém.
1: Ave Maria, cheia de graça, o Senhor é convosco. Bendita sois vós entre as mulheres, e bendito é o fruto do vosso ventre, Jesus.
0: Santa Maria, Mãe de Deus, rogai por nós, pecadores, agora e na hora de nossa morte. Amém.
1: Ave Maria, cheia de graça, o Senhor é convosco. Bendita sois vós entre as mulheres, e bendito é o fruto do vosso ventre, Jesus.
0: Santa Maria, Mãe de Deus, rogai por nós, pecadores, agora e na hora de nossa morte. Amém.
1: Ave Maria, cheia de graça, o Senhor é convosco. Bendita sois vós entre as mulheres, e bendito é o fruto do vosso ventre, Jesus.
0: Santa Maria, Mãe de Deus, rogai por nós, pecadores, agora e na hora de nossa morte. Amém.
1: Ave Maria, cheia de graça, o Senhor é convosco. Bendita sois vós entre as mulheres, e bendito é o fruto do vosso ventre, Jesus.
0: Santa Maria, Mãe de Deus, rogai por nós, pecadores, agora e na hora de nossa morte. Amém.
1: Ave Maria, cheia de graça, o Senhor é convosco. Bendita sois vós entre as mulheres, e bendito é o fruto do vosso ventre, Jesus.
0: Santa Maria, Mãe de Deus, rogai por nós, pecadores, agora e na hora de nossa morte. Amém.
1: Glória ao Pai, ao Filho e ao Espírito Santo.
0: Como era no princípio, agora e em todos os séculos. Amém.
1: Ó Maria concebida sem pecado,
0: rogai por nós, recorremos a vós.
1: Ó meu bom Jesus,
0: perdoai, livrai do fogo do inferno, levai as almas todas para o céu e socorrei-as principalmente as que mais precisarem.
1: Nossa Senhora de Fátima,
0: rogai por nós.
1: Nossa Senhora de Lourdes,
0: rogai por nós. Divino Espírito Santo,
1: rogai por nós.
2: Muito bem, minha irmã, obrigado pela participação, Deus abençoe, viu? Bom, você que está em casa, você que está ouvindo, rezamos os 5 mistérios, está na hora do agradecimento. Então você que está aí é convidado a agradecer o Santo Terço conosco. Vamos juntos.
3: Infinitas graças vos damos, soberana Rainha, pelos benefícios que todos os dias recebemos de vossas mãos liberais. Dignai-vos agora e para sempre tomar-nos debaixo do vosso poderoso amparo. E para mais nos agradar, os saudamos com a salve, Rainha. Salve, Rainha, Mãe de Misericórdia, vida, doçura e esperança nossa, salve. A vós bradamos, os degredados filhos de Eva. A vós suspirando, gemendo e chorando neste vale de lágrimas. Eia, pois, advogada nossa, esses vossos olhos misericordiosos a nós volvei. E depois deste desterro, mostrai-nos Jesus. Bendito é o fruto do vosso ventre, ó clemente, ó piedosa, ó doce sempre Virgem Maria. Rogai por nós, Santa Mãe de Deus, para que sejamos dignos das promessas de Cristo. Amém. Estivemos reunidos e permaneceremos unidos.

0: ano, né?
1: Amém. Bem. Messias, obrigado também, meu irmão.
2: É, como o Fernando disse, né? Nós é que agradecemos aí a você, a Rádio Catedral. Agradecer aos nossos ouvintes que estiveram conosco e, acima de tudo, né, a Deus pela essa oportunidade, a saúde e a vida, né? Por estarmos aqui.
1: É isso aí. Bom, fique à vontade para convidar o pessoal para rezar lá, né? Deixar algum recado também, se tiver, fique à vontade.
3: Ô, Mago, lá na Sagrada Família, o nosso Santo Terço é todos os domingos às 6h40 da manhã, antes da Santa Missa. E também, né, segunda-feira, às 19h30, nós rezamos lá no Monastério, né, Maria Mãe de Deus, também lá no Jockey Club, às 7h30 da noite. Todos estão convidados.
2: Lá no Recanto da Mata, né, a comunidade Nossa Senhora do Perpétuo Socorro, nós ainda não temos a nossa capela, então a gente sempre reza na casa, né, de alguém ali, sempre às segundas-feiras, às 19h30. Então todos estão convidados também. Terça em família.
1: Muito bem. Missão cumprida.
2: Missão cumprida, Mago. Agradecendo a todos. Louvado seja nosso Senhor Jesus Cristo.
3: Para sempre seja louvado. E até mês que vem, né?
1: Forte abraço, gente. Até o mês que vem. E você que rezou, olha só, nosso terço volta amanhã, tá bom? Contamos com você, contamos com a sua participação com a gente amanhã nos Mistérios Luminosos, quinta-feira. A gente conta com você a sua participação. 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São 8h52, Aline Brasil canta, entra! Entra!

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2: São Paulo aos Colossenses diz assim: esforço-me para que eles sejam fortalecidos em seu coração, estejam unidos em amor e alcancem toda a riqueza do pleno entendimento, a fim de conhecerem plenamente o mistério de Deus, a saber, Cristo. Nele estão escondidos todos os tesouros da sabedoria e do conhecimento. Gente, você ainda vai ver se vai fazer o curso de teologia? Procure a Ana, de segunda a sexta, de 7 às 16h30. Liga aqui para o Seminário Santo Antônio. O Seminário Santo Antônio fica na Avenida Rio Branco, 4516. Vem cá, dá um jeito. Não perca essa oportunidade, não. Ou vai no Uni Academia mesmo. Lá no Uni Academia, você pode fazer a sua inscrição para fazer esse curso de teologia conosco. E aí, você vai conhecer os mistérios de Deus. Eu dizia ontem, o que que Deus deixou para você no Antigo Testamento? O que que Ele deixou para você no Novo Testamento? São dois testamentos, então Ele deixou para nós duas heranças. Olha, quantas vezes você delega a alguém a sua herança?

0: verdade, amigo. Como diz Provérbios 2:6, pois o Senhor é quem dá sabedoria. De sua boca procedem o conhecimento e o discernimento. Você vai deixar isso para lá? Você não vai assumir? Mas você precisa base. E essa base o curso de teologia te dá. Venha fazer teologia conosco nesse segundo semestre. Começa em agosto, hein?
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